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1: Votos renovados de uma boa sintonia, amigo. Segue-se no seu receptor o espetáculo musical. Este espaço habitual em que convidamos um artista e traz aqui os êxitos da sua carreira. Aperta o cinto de segurança e vamos sobrevoar o país África e o mundo é música.

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1: Richard Bona. Double DR, Big Band.
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3: Bom dia, amigo. Votos renovados de um bom dia aqui nesta que é a sua estação do coração, nesta manhã que começa aqui no canal desportivo da Rádio Moçambique.

0: Valeu.
1: Foi assim que quisemos abrir esta nossa manhã bonita com a voz do Wiz Mazuki, que trouxe-nos Vana Bela. Mas a Lady Xixelanga, Valdemiro José, ela disse para mim, e depois trouxe-nos X-Ato. São temas que refletem os acontecimentos da nossa sociedade, quantas vezes ficamos com o bolso furado ou sem dinheiro e começamos aí a viver apertos. E quando procuramos alguém para termos um empréstimo, também como é complicado, os bancos pedem garantias, é. Esta é a interpretação que o Xixelanga quis nos trazer aqui, e também o Wiz Mazuki quis contribuir aqui com a Vana Bela.

Para que o amigo possa vencer, é preciso levantar-se, preparar-se, ir à guerra sem reclamações. Mr. Bau trouxe-nos sinal de vitória. É o que nós desejamos para si no dia de hoje. Eu sou da Bahia, cantado por Eizi Kinera, Zosiva Kadimala por Pureza Afino e, por fim, Isao Menezes trouxe-nos Copenin. Chegado aqui, amigo, resta-me apenas muita, mas muita gratidão pelo fato de ter sobrevoado o país, a África e o mundo conosco desde zero até este momento, mas estende-se para si também que sobrevoa no meio desta viagem até este momento e eu remarco nosso encontro para as próximas ocasiões sempre aqui nesta Porta Dora 93.1 no espectro eletromagnético da Rádio Difusão Sonora. Meu nome é Floriberto Cossa e até lá, amigo. Bons olhos o vejam e boas coisas aconteçam na sua vida. Eu saio desta forma.

0: Saudações! O Ferroviário de Maputo recebe esta sexta-feira a Associação Desportiva de Vilhangulo em jogo que abre a 22ª jornada do Moçambola deste ano. O encontro está marcado para as 15 horas no campo do Afrini, no município da Matola. Na sexta-feira, o Costa do Sol defronta o Ferroviário de Lixinga e o Pembinha bate-se com o Xingal de Tete. No sábado, o Ferroviário de Nampula joga diante do Ferroviário da Beira. O Ferroviário de Nacal mede forças com a Liga Desportiva de Sofala e o Bahia de Pemba terá pela frente a União Desportiva do Songo. As equipas do Black Bulls e Costa do Sol defrontam-se no próximo sábado em jogo de cartaz da penúltima jornada do Campeonato de Futebol Senior Feminino da cidade de Maputo. O encontro terá lugar no campo da ABB a partir das 14h30. O Costa do Sol comanda o campeonato com 30 pontos e o Black Bulls é segundo classificado com 27 pontos. Para esta ronda, o Machaquene joga no sábado frente ao Cosmo e o Ferro de Maputo bate-se com a equipa do Albazini. Paió Amarchand já não é técnico da equipa principal de futebol do Sporting de Nampula, que participa na pool de acesso ao Moçambola do próximo ano.
1: A direção do clube decidiu despedir o treinador principal na sequência dos bons resultados, sendo a gota de água a recente derrota expressiva por 3-0 em Lixinga, frente à formação das Águias Especiais. O diretor desportivo do Sport Clube de Nampula, Hipólito Lourenço, vulgo Hipo, explicou que o desaire no último jogo acabou por ditar o fim do ciclo do técnico à frente da coletividade. Hipo avançou que, face à saída imediata de Paió, a direção leonina agiu rapidamente para evitar um vazio diretivo no balneário e entregou de forma interina a condução dos treinos e dos próximos compromissos ao técnico do escalão de júniores.
2: É fato que o treinador principal do Sporting Clube de Nampula foi despedido por razões que estão relacionadas com os objetivos e as metas que não foram atingidas. Quais eram as metas? Era de sagrar-nos campeão na segunda fase do campeonato provincial Joga Betis e não conseguimos.
1: Hipólito Lourenço, Hipo, diretor desportivo do Sport Clube de Nampula, e a crise de resultados no conjunto. Até o momento, a direção do Sporting ainda não anunciou quem será o sucessor definitivo para assumir o banco da equipa principal no resto da temporada. A Rema Desporto, Calisto Pedro, Nampula.
0: O Estrela Vermelha de Gaza aposta em reativar o boxe. O facto foi avançado ao RM Desporto pelo presidente do clube, Caetano Valente.
3: E hoje estávamos a pensar em resgatar o ringue que era nosso, que foi para Inhambane. E foi para Inhambane porque, na altura, quando o ringue vem para o Gaza, não estávamos muito coesos a nível mesmo do próprio boxe. Havia qualquer coisa que não estava a correr bem. E o ringue passa para Inhambane. Estamos a tentar ver se conseguimos, com o novo elenco diretivo do boxe a nível da província, juntamente com o Estrela Vermelha, para ver se a gente traz o ringue para aqui.
0: Caetano Valente, presidente do Estrela Vermelha de Gaza, clube que aposta em reativar o boxe. O Braga recebe na próxima sexta-feira o Sporting em jogo de cartaz da 8ª jornada da Liga Portuguesa de Futebol. Ainda na sexta-feira, o Moreirense bate-se com o Gil Vicente. No sábado estão marcados os seguintes encontros: Casa Pia, Santa Clara, Marítimo Porto e Académica de Viseu, Estoril. No domingo realizam-se os jogos Benfica, Vitória de Guimarães, Rio Ave, Nacional e a Roca Estrela da Amadora. A ronda 8 da Liga Portuguesa de Futebol conclui-se na próxima segunda-feira com o Famalicão a medir forças com Alverca. O Porto comanda a competição com 21 pontos, o Benfica é segundo com 16, o Sporting é terceiro classificado com 15 pontos. E desta feita, colocamos ponto final ao bloco de notícias. Saudações!

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Muito bem, campeões. Muito bom dia. Começa mais um período de emissão. 5 horas e 14 minutos e meio. Nós somos o canal desportivo da Rádio Moçambique.

Muito bem, campeões, 5:17, canal desportivo da Rádio Moçambique. Ainda bem que o campeão aí está, juntos vamos caminhar até aproximadamente 10 horas na companhia de Agostinho Leis. A todos uma ótima manhã, já daqui a pouco disponibilizo os números de telefone para podermos conversar. Atenção, certo, vamos ter o desportivo e logo depois espaço reservado às notícias, quando forem 9 horas, igualmente às 10. São 5 horas e

Desportivo da Rádio Moçambique, 5:25, já a partir de já. Pode então pegar no seu telefone e faça uso dos seus espaços. Interativo de segunda a sexta-feira aqui no canal dos campeões. E hoje não será diferente. Muito bem, estamos a quarta-feira, hoje é dia 7 de outubro para o ano 2026. É o segundo dia útil para esta semana ligeiramente curta, graças ao fim de semana prolongado, derivado do feriado no passado dia 4. 5:26, ligue para nós, vamos conversar. Somos o canal desportivo da Rádio Moçambique. Estamos a ouvir aí Zé Pires e os seus amigos. Alguns tributos aqui a alguns artistas

0: Ouvimos há pouco Assa Matusa e agora Onésia Mulov, portanto, mesmo projeto. São 5 horas e 27 minutos. Alô, bom dia.
1: Ora, viva, muito bom dia, como está, mano?
0: Tudo bem, meu caro. E não sei como é que está aí desse lado.
1: Ah, desse lado está tudo bem, mano.
0: Muito bem.
1: É verdade.
0: E o que é que lhe traz hoje de manhã ao canal desportivo da Rádio Moçambique?
1: É verdade. Hoje é quarta-feira. Amanhã é quinta. É o dia do não fraviar, do não ADV, vão defrontar. Duas equipas, uma que só adianta. Outra que apoio é da província. É, para o apoio. A equipa de Paranjo entrou em pedreiro. Temosa levou 7 dias. Espero que nesta segunda jornada consiga um bom resultado. E também festa grande na retirada do grande mestre. Grande mestre. Que o talento não faltou nele. Vamos ficar só com saudade e as marcas apenas. Mano, eu vou mandar abraço para todos os campeões, os meus velhos amigos, os recentes amigos. Não vou escolher ninguém. De Zacaria de Macinga, aliás, de Adriana Albano até Zacaria de Macinga. Isso quer dizer de A a Z. Para os Codas, Rafiki, é um Pendice, é o Manjante, o Ginhacengue, tudo assim complementado por mim, diretamente de Cama Caneta. Mano, estamos juntos. É o Deus.
0: Muito obrigado, um abraço bem grande.

0: Canal Desportivo da Rádio Moçambique, mais um campeão. Bom dia.
1: Bom dia, vizinho.
0: Muito bom dia, então. Como está?
1: Tudo, vizinho, do seu lado.
0: Também está tudo muito bem.
1: Ótimo.
0: Conta-nos novidades para esta quarta-feira, meu caro.
1: A quarta-feira é a triste notícia que entramos na rádio ontem, no final do programa da Jaimita.

0: é o desaparecimento do grande homem do RM Desporto, o Egídio Pascoal. Faz triste para nós todos se fazermos a parte da casa da rádio. Mas pronto, é o nosso caminho. É a nossa lenda, nós todos também. Vamos partir nesta terra. Não sou, ninguém vai ficar sempre. Cada um seu dia. E pronto, para a continuidade. Ontem foi a despedida, a madrugada de hoje, né? Foi a despedida do astro, o argentino, o Lionel Messi. Deixou as saudades. Não vamos voltar a ver o Argentina com o Lionel Messi. Mas pronto, aparecerão outros Lionel Messi, porque mesmo o Maradona apareceu e foi, o Pelé apareceu e foi, muitos que apareceram fora. E pronto, para todos, o resto, quarta-feira, tenham uma quarta-feira bem abençoada e com todos um caminho certo e só sabendo que os dias não são tão longos. Hoje é quarta, amanhã é quinta. Amanhã começa o São Paulo de novo. Boa sorte às equipas que voltam aos ravados. E para todos, o Cota Nhacenco, o Cota Rafique, a Dona Amélia, o Lucero Cândido, o homem que vive nas águas, na Macaneta, o Deco, que acabou de sair agora. Ele também, que esteja bem. E o homem de Lixinga, que vai entrar agora, a minha atrás, eu sei que veio a minha atrás, e ele que entra também, e outros de A a Z, e a minha vizinha, a Lúcia Correia, que está aqui ao meu lado, e o homem de Chopal, do Chopal, e o homem de Nhangói Shield, o Arthur Mutis, e o Danito, e todos. E o menino Cole e o outro DJ Mabunda estão neste momento a descansarem um pouco depois do trabalho de ontem. Meu irmão, estamos juntos, estamos por aqui, porque essa rádio é nossa. Nunca bateu licença, está sempre conosco. Meu irmão, aqui está o teu vizinho do Zipeto, no Zipeto Silvi. Pastor Madjai. Tchau, meu irmão.
1: Tchauzinho. Um abraço bem grande. Passe bem esta quarta-feira. Com a Rádio Moçambique, particularmente o canal desportivo. São 5h33.

0: 5h34. Mais alguém em linha? Bom dia.
1: Bom dia, mano.
0: Bom dia, então. Como é que está?
1: Tudo bem, mano. Falar como é que está aí.
0: Tá bem, vamos andando, vamos empurrando, aos poucos chegamos lá.
1: É o que quer, mano. Aqui,
0: muito bem. Tá certo. Fica à vontade, campeão.
1: É o que os ouvintes e os participantes não deixam de comentar. Primeiro vou começar com o astro argentino que se despediu da seleção pela porta grande. Epá, nos dirigiu pelas suas fintas. Ele viu que tinha que dar espaço para outros jogadores mais novos e que partilharam um balinhar com ele. Ficam em saudade do grande jogador da Argentina. Eu acredito que muitos jogadores que puderam seguir o exemplo dele vão ficar à espera de completar 50, 43 anos para se despedir. Ele vai lutar no MMLS e vai dar alegria lá na América. E para o nosso futebol moçambicano, desejar boa sorte ao Moco Chapéu na terça-feira e que a paragem não lhe traga muita preguiça, tantos jogadores que foram convocados e que voltem com muita força e que consigamos os bons resultados para essa etapa derradeira da reta final do nosso campeonato. Ainda faltam muitos jogos. E para a Pool, os que ganharam, boa sorte. Mandar um forte abraço para os filhos, Paulo, Lura, Moxa e Moço, meus amigos de Mucatini, o Lopes Candeiro, conhecido como Baú de Valdemanhã, o Nerd. E a todos os ouvintes, o nosso pastor Mazaia, que está para sair, o Teco, e uma caneta. E para o mano, aí no estúdio, bom trabalho, até 10.
0: Muito obrigado. Um abraço.

0: canal desportivo da Rádio Moçambique, 5:37. Alô, bom dia.
1: Bom dia, Manley.
0: Bom dia, como está?
1: Estou bem, graças a Deus, não sei desse lado, Manley.
0: Também, está tudo muito bem. Venha daí, campeão.

0: para comentar en este mismo. Ya boa sorte para o meu torre de arte de cinza, que é o que joga hoje. Há muita força aí. E também saudar a todos. Para o pastor Magaia, a Rosa Pia, o Júlio Pugetti, o Júlio Silaúl, o Rico Ernesto. Não se esquecendo da... do Adriano Albano, do Rio de Carregadores, da Cássio, Cano Elias, e assim, para todos os campeões, A a Z, vai um forte abraço, e para Mano Laís aí, continuação de um ótimo trabalho, e até a próxima.
1: Muito obrigado, meu caro. Fique bem, bom dia.

0: canal desportivo da Rádio Moçambique, 5:40. Alô, bom dia.
1: Assalamu alaikum, meu grande DJ, meu grande amigo, nosso grande comunicador. Como é que vai?
0: Vamos andando, Cota Rafique. Eu não sei como é que está desse lado e como é que descansou.
1: Olha, descansei bem. Já fiz a oração. Creio que todos nós somos filhos do mesmo pai e da mesma mãe, não é? Que está até direto, olha aqui, bem, seja para todo o universo, não é? Que Allah ilumine, Deus ilumine e abençoe todo o universo, não é? Para que estejamos sempre nas mãos dele, o misericordioso, o único e absoluto, não é? Nós a guerra, nós a pobreza, e tenhamos o mínimo que é para podermos ter o suficiente para as variadas camadas sociais, né? Amém. Muito bem, meu grande amigo, Leir. É verdade.
0: Está certo. E o que é que lhe apraz dizer neste interativo, nesta quarta-feira?
1: Olha, é assim, eu tenho ouvido, assim como agora ouvi os amigos ouvintes da rádio, né? Em relação à saída grande. Atenção, saiu pela porta grande. Saiu pela porta grande por quê? Por cada idade. Não vamos generalizar um problema que aconteceu e alguns dos nossos adeptos e simpatizantes no mundo em geral do desporto rei, pelo fato daquela atitude do nosso grande Cristiano Ronaldo, não tem nada a ver com a idade, não tem nada a ver com o cansaço, provavelmente tenha sido quente, não é? Enfim, qualquer um, quando é um grande jogador de renome, por vezes não gosta de estar no banco. E até diria o seguinte, atenção, alguns generalizam a atitude porque já está cansado, já tem 41 anos e tal. Não tem nada a ver com isso. Aconteceu aquilo. O mais importante é pedirmos a quem de direito, por isso que há psicólogos, há sociólogos, há psiquiatras também, várias, como é que posso dizer, alguns com outra sensibilidade, não é? Que é para poder haver uma reconciliação. Numa casa, um casal deve estar numa linhagem que é para poder dar os princípios dos valores morais. Educar o seu próprio filho, até direi os seus netos. Olha, a avó não gosta disto. Olha, o pai não gosta disto. Vemos tantos jovens na perdição, porque por vezes é desatenção de seus próprios pais. Vemos tantos atletas desviados, por vezes é falta de atenção do próprio mister, que só até diria se houver um psicólogo. Eu tenho fé que o Cristiano deve ter feito aquilo no quente. E aquela coisa dele, olha, eu sou conhecido a nível mundial, o mister deixou-me no banco, deixou-me aquecer. Não aguentei com este, quero lhe fazer ver o Mr. Jesus. Eu sou o Cristiano Ronaldo. Provavelmente seja isso, não é? Então, seria bom que houvesse entre as partes uma reconciliação. Não tem nada a ver com a idade. Já houveram outras atitudes piores que esta. Eu penso que o próprio Jorge Jesus e o Cristiano Ronaldo vão se entender. Imagina lá, grande Laís, nossos filhos, por vezes, os pais. Atenção, os pais, às vezes de cueca na sala, a mãe fica com a roupa íntima também na sala. Agora estamos no tempo do verão, vem um filho lá, de onde é que vem? Se calhar vem com uma amiga e tal, atravessa a sala, os pais, olha, indiferentes aí, É, por vezes o filho vem 2 horas da manhã com uma amiga que não tem nada a ver com a família aí. É, passam da sala as mães a conversar. O que é que aquele menino vai dizer? Epa, o meu pai é um gajo correio. A minha mãe também deixa-me assim à vontade. Provavelmente, olha, não houve aquela norma, não é? Que, olha, eu não quero isto. Tu não podes fazer isto por causa da liberdade que a gente dá. Eis a razão que acontecem muitas adversidades no nosso mundo em si, em várias modalidades. É? E eu gostaria de apelar a alguns cristianos, assim como o nosso Dominguês. Eu gostaria que jogassem mais do que os 41 anos, porque a experiência deles, é? Obviamente, possa não ter já aquele mesmo desenvolvimento naquilo que é a resistência, mas tem uma capacidade intelectual, faz valer os mais jovens que para poderem aproveitar a experiência do colega. O Messi saiu pela porta grande, assim como o Cristiano Ronaldo, o Diego houver uma homenagem com a decisão dele. Não precisa ser pressionado. Eu acho que é isso que deviam fazer, tentarmos puxar o Cristiano. Quem diz o Cristiano poderá falar também do próprio nosso Dominguês, não é? Alguns dizem que não, porque ele saiu, porque ele escolhe dos melhores hotéis. Ele é um símbolo. Nós tivemos o Chiquinho Conde aqui, o nosso mister da seleção. Olha, vou terminar. Na altura que estava a jogar para o Sporting de Portugal, se a memória não me traiçou, o Chiquinho exigiu, não sei se a federação ou o mister, queria estar num dos melhores hotéis sozinhos. Epa, disse aquilo porque ele era o rei na altura. Mas não aceitaram. E alguns até tiveram aquela observação, diz que o que é mais do que nós? Mas ele não disse aquilo com aquele complexo e tudo mais. Falem com alguns atletas que foram colegas dele, um Nasir Armando, um já falecido também, o Ali Hassan, João Chissano, Antoninho Muxanga e tudo. Há essa coisa que nós temos, que aconteceu isso conosco. Não é uma coisa que eu estou a inventar, mas não podemos atirar uma pedrada. Achou que ele era diferente dos outros? Se calhar não. Queria uma certa proteção, não é? E bem haja para o nosso Moçambola, bem haja para o meu grande amigo, o meu primo, Mr. Abdul Omar, que ainda ontem eu tive um reencontro com ele, eles vinham do treino lá, o professor Abdul Omar, meu amigo. E atenção, que domingo o Vilanculo vai jogar com o meu Black Bulls, não é? Um grande abraço, oxalá que seja um dos bons jogos que nós assistirmos, presidente Ginaldo de Lagi, Belemo, posso até dizer, cola, Mr. Custódio Buni, Selmo, Pilico, Mr. O principal, Maulana Abdul Majid, Mufti Adam, e o Camilo, o meu amigo Dinho Osman, Faisal Samá, Faruquito, e um grande abraço, meu tio Sofiano, o Kaida, e todos eles. Vamos fazer uma ponte que é para dificultarmos o nosso adversário. Um beijo para todos, felicidade. Eu creio que temos uma palavra a dizer para chegarmos à meta, que é sermos campeões do Moçambola. Oxalá, não digo que seremos, vamos lutar para sermos campeões. Viva o Black Bulls e viva o meu presidente Jornal de Lalgi. Felicidades para todos e muito obrigado, meu grande amigo Leite.
0: Muito obrigado, Cota Rafik. Sim, sim.
1: Sim, sim. Olha, Laís, eu quero dar um grande abraço ao presidente Jornal de Lalgi com esta música, Querila Mamãe, do Roberto Chitson, e para todas as mães do mundo. Por favor, se possível, gostaria de dar este brinde ao meu pai, meu presidente Jornal de Lalgi. Muito obrigado.
0: Muito obrigado, um abraço, fique bem. 5:50.

0: Jornal Desportivo da Rádio Moçambique. Momentos finais desta nossa interativa. Alô, bom dia.
1: Bom dia, Mangos.
0: Bom dia, com quem falo?
1: Jair Machado, de Mucatine.
0: Jair, então, como é que está Mucatine?
1: Sova, acordou bem, os pássaros aqui a cantarem e a natureza a brilhar aqui no Catine.
0: Muito bem, fica à vontade.
1: É agradecer o Quatrafique pelas palavras sábias que me disseram. Então, eu lanço o DMD, DMD7, e com palavras que me disseram. Ainda um. Eu sempre critiquei o Deus Jesus, tem um ego. Temos um forte, um Benfica, que lutar com alguns jogadores, faz de ego. E preciso ser psicóloga, ser senhora. O fato de ser treinador, 32 anos, ele não precisa, pode fazer ou desfazer com as pessoas. E as pessoas têm forma diferente, mas categoria de ser é categoria. Temos que entender a categoria, porque Tem diferentes pessoas, é natural no mundo, mas categoria de ter sete, de mingueja, temos que respeitar essas, são ícones. Vamos morrer. E vamos ficar mais 50, 100 anos sem ver jogadores como Messi e CR7. Então, faltar respeito com Mata de Mingueja, Messi, CR7. Ei, não. E não é normal isso. O ego de verdade daquele senhor exagerou. O certo é tipo de carinho do mundo. Você faltou respeito com o certo, faltou respeito com o mundo. Então, é um dever dele de mostrar aquilo que mostrou, chama-se conscientização. Então, o treinador, ele pensa que treinador não são eternos. Quantas equipas ele passou? Ele tinha que meter na cabeça. Passou quantas equipas? Ganhou o quê? Zero. Certo. Passou em quantas equipas? Ganhou o quê? Muitos títulos, muitos golos, muita história. Então, faltar respeito com isso aí. É o ego que precisa de ser um psicólogo. Não é nada, é ser treinador, não precisa ser inteligente, mas fica. Então, tem que respeitar o ícone mundial. Certo, fez bem. Mostrou que ele é inteligente de verdade. Mais que Jorge Jesus. Jorge Jesus eu conheço. Eu sou esportingista. Quando estava no Sporting, até que lutar com o Cardoso no Benfica. Quando estava no Sporting, estava jogadores, classe no banco, sei lá. Eu sei que pode ter um problema, um jogador, né? Mas tem que não pode perder o respeito com o CR7. CR7 é ícone mundial. Isso aí não é preciso a gente, não precisa procurar nos livros, é preciso a gente ver. Até agora, até ele disse. Na conferência, antes do jogo. Se eu sentir que não estou a dar, não estou a produzir, eu vou deixar as botas. Mas ele marca, manda isso. Ele marca, corre. É como o nosso gajo disse aqui. Pode não ter aquela corrente nos joelhos, que é normal, mas ainda tem experiência. Domingo também dá aulas no campo. Terça dá aulas no campo. Então temos que respeitar. Então, viva o CR7. Se quiser, não volte. Eu não sabia, você é um ícone. Não que ele não volte, não há problema naquela situação. Mas é o ícone mundial.
0: Tá certo. Um abraço bem grande.

0: 5:55, estamos a ouvir Tofu, portanto, de Ivan Mazuz, neste projeto de Zé Pires. Alô, bom dia.
1: Bom dia, bom dia. Como está? Tudo bem, Maracuxina?
0: Tudo bem, está tudo bem. E como é que está o campeão, hein?
1: Eu estou muito bem, mano. Maracuxina. Aqui fala com Adriano Albano, rei dos carregadores, Simul.
0: Muito bem, muito bem. Venha daí, Adriano.
1: Desejo uma boa força para a equipa de testar física e os que vão jogar esta semana aqui. Boa preparação aí. E para a saudação a si mesmo. Para o grande ouvinte aí também, que sempre estamos juntos no ar, Mano Izana de Lixinga aí. Bom dia, meu irmão. Aí, Xanueria e Eurico Rosa da Beira também aí. E vossa dama, José de Fombe, Cota Rafique, para Gabriel Fundice. Para todos aqueles que estamos ouvindo esse momento aqui, a voz é de Adriano Albano, Rede dos Cagadores. Muito obrigado e passe bem. Até amanhã. Tchau, tchau.
0: Tchauzinho, até amanhã.

0: 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Alô, bom dia.
1: Para viva, muito bom dia, Mano Agostinho Leite.
0: Muito bom dia. Venha daí, meu caro.
1: Opa, é o Norte Varisto, a partir da cidade de Tete, bairro Matessa Samutemba. É, desejar as equipas que vão entrar em cena a partir de hoje e amanhã em termos de futebol. Principalmente ao meu Xingale, que está lá na Zona Norte, que façam melhor, pelo menos traga os 3 pontos aqui, para pelo menos sonharmos com a nossa manutenção. Enquanto a saudação vai para todos os cantões de A a Z, que estão na sintonia da RMD, nesta manhã de quarta-feira, recebo um forte abraço, meu. Manuel Agostinho, bom trabalho, estamos juntos, até a hora 10.
0: Um abraço, meu caro, fique bem.

0: ver se tentamos gerir aqui esses dois minutos que nos sobram pela frente. Alô, bom dia.
1: Muito bom dia, Marlais.
0: Muito bom dia. Como é que está?
1: Tudo bem, você aí nos estúdios.
0: Também está tudo tranquilo por aqui.
1: Claro.
0: Está certo. Com quem tenho o prazer de conversar?
1: Aqui fala com o Chano Elias Simões.
0: Muito bem. Fique à vontade, Chano.
1: Sim. Primeiro, lamentar o desaparecimento físico do nosso grande jornalista esportivo. Sei que ele já entrou muito na entrevista comigo nos estúdios de Maniga. É para lamento bastante. E para o futebol, muita força para não custar só o jogo de quinta-feira. Eu muita sorte. E para a saudação, primeiro para a mano, está com a missão, amigo, obtiramo, Carlos, seja um cocô, Henrique Ernesto, da Busco Forme, a Sema Andirei, Erika, a Diana Urbano, a mais aquele, Luta Francisco, Neco Luiz Meque, Fernando Emílio, e para todos os ouvintes que estão conectados com este ano, para a mano.
0: Tchauzinho, abraço. Era o nosso último campeão para este encontro de quarta-feira.

Quero agradecer então a todos os campeões. Amanhã há muito mais a partir das 5h15. Entretanto, seguimos com a nossa programação que vai até às 10h.

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3: Seis horas e três minutos. Agora, vamos ao encontro de Aurélio Domingos para a previsão do estado de tempo. Bom dia.
4: Bom dia. Previsão válida até às 24 horas do dia 7 de outubro de 2026. Para as províncias de Niassa, Cabo Delgado e Nampula, prevê-se céu pouco nublado a limpo, vento de nordeste fraco a moderado. Para as províncias de Tete, Zambésia, Manica e Sofala, prevê-se céu pouco nublado, localmente muito nublado. Continuação de ocorrência de chuvas e regime fraco, por vezes com trovoada, sendo moderadas ao longo da zona costeira da província de Sofala. Vento de leste a nordeste, fraco moderado, soprando por vezes com rajadas locais. Para as províncias de Inhambane, Gaza e Maputo, prevê-se céu nublado, localmente muito nublado. Ocorrência de chuvas fracas, sendo moderadas ao longo dos distritos costeiros das províncias de Gaza e Inhambane. Vento de nordeste, rodando para o sueste, fraco a moderado, sendo forte na província de Maputo. Temperaturas máximas previstas em graus Celsius. Tete, 34. Beira, Chimoio e Nampula, 32. Pemba, 31. Vilanculo, Quelimane e Lixinga, 30. Maputo, 28. E por fim, Xaxai e Inhambane, com 27 graus Celsius. É tudo, muito bom dia.
3: Muito bom dia. Era Aurélio Domingos, do Instituto Nacional de Meteorologia, e a previsão do estado de tempo para esta quarta-feira. 6 horas e 5 minutos. Abrimos mais uma hora de música.

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É verdade, estas emoções são possíveis aqui no canal dos campeões. Para hoje, quarta-feira, portanto hoje é dia 7 de outubro para o ano 2026, são 6 horas e 18 minutos. Vamos ouvir então esse Zimbábue na voz de Sizakiel Macrombe, Tony Django e participação dos Maçucos no projeto de Zé Pires, onde tivemos a oportunidade portanto, de trazer aqui Onésia Molof neste mesmo projeto Assa Matusse. Na outra hora ouvimos também Albino Bié para Xiluva e também Rucan Rossi para esse Utanzilusa. Muito bom dia.

canal desportivo da Rádio Moçambique, que chama-se De Martins. Agora sim, esse pedido do Cota Rafica está. 6 horas e 33 minutos, 6:07. Atenção, temos o desportivo. Vemos antes Chelsea Flores e também Projeto África Tentação.

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0: canal desportivo da Rádio Moçambique. São neste momento 6 horas e 47 minutos. Estamos a ouvir aqui então Estico Nimbaula, portanto o Ansat, juntamente com Isabel Novela, ainda há pouco Quiri, de Roberto Chitsonzo, portanto os Goruan, ainda Onésia Mualov trouxe-nos aqui, portanto, um tributo.
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13: Horas e 57 minutos. Agora convidamos Aurélio Domingos para a previsão do estado do tempo. Bom dia.
14: Bom dia. Previsão válida até às 24 horas do dia 7 de outubro de 2026. Para as províncias de Niassa, Cabo Delgado e Nampula, prevê-se céu pouco nublado a limpo, vento de nordeste fraco a moderado. Para as províncias de Tete, Zambésia, Manica e Sofala, prevê-se céu pouco nublado, localmente muito nublado. Continuação de ocorrência de chuvas e regime fraco, por vezes com trovoada, sendo moderadas ao longo da zona costeira da província de Sofala. Vento de leste a nordeste, fraco moderado, soprando por vezes com rajadas locais. Para as províncias de Inhambane, Gaza e Maputo, prevê-se céu nublado, localmente muito nublado. Ocorrência de chuvas fracas, sendo moderadas ao longo dos distritos costeiros das províncias de Gaza e Inhambane. Vento de nordeste, rodando para o sueste, fraco a moderado, sendo forte na província de Maputo. Temperaturas máximas previstas em graus Celsius. Tete, 34. Beira, Chimoio e Nampula, 32. Pemba, 31. Vilanculo, Quelimane e Lixinga, 30. Maputo, 28. E por fim, Xaxai e Inhambane, com 27 graus Celsius. É tudo, muito bom dia.

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1: São 7 horas em Moçambique.

0: Carlos Calixto, bom dia.
1: Bom dia, Moçambola retoma amanhã a sua marcha com os clubes novamente em campo e a luta pelos pontos a ganhar um novo ritmo. Adama Tinte.
2: Depois da pausa das seleções, o campeonato regressa para cumprir as últimas 7 jornadas. E agora, cada ponto pesa. O Ferro Verde Maputo recebe na Afrin a Associação Desportiva de Vilanculo. Sexta-feira, dose dupla. Costa do Sol, Ferroviário de Lixinga, Associação Desportiva de Pemba, Xingal de Tete. Sábado, a mais 3, Ferroviário de Nampula, Ferroviário da Beira, Ferro Verde Nacala, Liga Desportiva de Sofala e Beia de Pemba, União Desportiva do Songo. No domingo, já começa a jornada 23, Black Bull, Associação Desportiva de Vilanculo. Segunda-feira, dia 12 de outubro, jogo de nervos para o Machacane. Os tricolores envolvidos na luta pela manutenção recebem o Ferroviário de Lixinga. Terça-feira, mais 3 partidas. Ferroviário de Nampula, Liga Desportiva de Sofala, Ferroviário de Nacala, Ferroviário da Beira e Baía de Pemba, Xingal de Tete. A jornada 23 fecha com a Associação Desportiva de Pemba, União Desportiva do Songo.
1: Paiu Amarchante já não é mais técnico de esporte de Nampula. O treinador deixou o comando dos Leões de Nampula após um anúncio feito pelo diretor desportivo, Hipólito Lourenço. Calixto Pedro.
3: A direção do clube decidiu despedir o treinador principal na sequência dos bons resultados, sendo a gota de água a recente derrota expressiva por 3-0 em Lixinga, frente à formação das Águias Especiais. O diretor desportivo do Sport Clube de Nampula, Hipólito Lourenço, vulgo Hipo, explicou que o desaire no último jogo acabou por ditar o fim do ciclo do técnico à frente da coletividade. Hipo avançou que, face à saída imediata de Paió, a direção leonina agiu rapidamente para evitar um vazio diretivo no balneário e entregou de forma interina a condução dos treinos e dos próximos compromissos ao técnico do escalão de júniores.
4: Temos constatado alguns resultados menos conseguidos e que estão além daquilo que eram as nossas expectativas. Como direção, tinha este plano, tinha este objetivo traçado. O objetivo passa necessariamente da equipa sagrar-se campeã e ascender ao Moçambola. Esse aqui é o objetivo pré-definido. Felizmente não foi alcançado. É por essa razão que a direção tomou a decisão que devia despedir a equipe técnica, neste caso o treinador principal e os seus adjuntos.
3: Hipólito Lourenço, Hipo, diretor desportivo do Sport Clube de Nampula, e a crise de resultados no conjunto. Até o momento, a direção do Sporting ainda não anunciou quem será o sucessor definitivo para assumir o banco da equipa principal no resto da temporada. A Rema Desporto, Calixto Pedro, Nampula.
1: Está consumada a saída de Paio Amarchante do comando técnico do Sporting de Nampula. Na província de Gaza, a direção do Estrela Vermelha quer trazer de volta a prática de boxe no clube. Rui Macarengo.
5: O presidente do clube, que deu a conhecer esta boa nova, assegurou que neste momento decorrem contactos junto dos amantes e fazedores do boxe com vista à materialização desta iniciativa, cuja prática já teve lugar em tempos idos. Caetano Valente recorda que a província de Gaza em geral e o Estrela Vermelha particularmente já tiveram pugilistas renomados e que participaram em provas nacionais, mas devido a vários fatores relacionados à conjuntura socioeconômica do país e mundial, o boxe ficou legado.
6: E hoje estávamos a pensar em resgatar o ringue que era nosso, que foi para Inhambane. E foi para Inhambane porque na altura, quando o ringue vem para o Gaza, não estávamos muito coesos já, a nível mesmo do próprio boxe. Havia qualquer coisa que não estava a correr bem. E o ringue passa para Inhambane. Estamos a tentar ver se conseguimos, com o novo elenco diretivo do boxe a nível da província, juntamente com o Estrela Vermelha, para ver se a gente traz o ringue para aqui.
5: Presidente do clube Estrela Vermelha de Gaza, Caetano Valente, é o sonho do resgate da prática da modalidade do boxe na província de Gaza. Cidade Xuxai, Rui Macaringue.
1: Já na província de Tete, foram premiados os vencedores do torneio de futsal. Manuel Cardoso.
7: Os vencedores do Provincial de Futsal edição 2026 foram distinguidos com prêmios oferecidos pela Associação Amigos de Chiapo. Prova terminada recentemente. Os grandes vencedores foram as equipas da Associação Corpo do Futebol Clube, que terminou a prova no topo da tabela, seguidas dos conjuntos de Hollywood e Matuta Futebol Clube na segunda e terceira posições, respectivamente. Os primeiros 3 classificados da prova, para além das taças e medalhas, receberam prêmios monetários 50 mil, 30 mil e 15 mil BTKs, respectivamente. o melhor marcador e o segundo o guarda-redes menos batido. E o segundo, equipa Fair Play, o jogador mais novo, árbitros, entre outros, além de valores monetários. Receberam ainda plasmas, celulares, entre outros, a coordenadora-geral dos Amigos de Chapo, Lídia Mate, disse que esta foi a forma encontrada para premiar aqueles que tudo deram para serem os melhores desta prova.
8: A partir da mobilização de meios para encorajamento das equipes, nós podemos muito bem criar este ambiente, igualmente inspirar a outros jovens para também criarem neles mesmos o espírito de competitividade.
7: E na quadra estava o presidente da equipe de São Cardoso Futebol Clube, Alexandre Cardoso, que agradeceu à comissão organizadora e os seus apoiantes.
9: Estamos felizes, todo o trabalho de todo o ano. Fizemos tudo o que tínhamos que dar, consegui chegar até lá. Agradeço a todos os apoiantes, Tete. Sabem fazer calor, pavilhão sempre cheio e que continuam assim mesmo.
7: Da parte da Hollywood, Carvalho Casillas, que também faz parte da comissão organizadora, mostrou satisfeito com o fecho.
10: Sentimento é sempre de alegria. Vejo a gente dar dinheiro aos melhores, porque não dá uma recordação física, que as pessoas podem olhar e dizer, meu esforço valeu a pena.
7: O Provincial de Futsal edição 2026 terminou com a Associação Cardoso Futebol Clube no topo da tabela com 49 pontos, seguido a Hollywood com 43 na segunda, Matuda Futebol Clube na terceira com 36 e os veteranos na última posição sem nenhum ponto. Arroyama Desporto, Cidal VTET, Manuel Cardoso.
1: Agora falemos das artes marciais em Nampula, onde se encoraja a prática de mulheres. Gracinda Caramás. Enquanto isso, vamos recuperar, portanto, a notícia que fala, portanto, de mulheres para a prática das artes marciais. Para já, saiba que o presidente da Confederação, ou seja, o presidente da Federação Africana de Futebol e vice-presidente da Confederação Africana de Futebol, CAF, Feisal Sidat, participa na Conferência Estratégica da CAF, que decorre de hoje até 9 de outubro de 2026, em Santa Maria, Ilha do Sal, em Cabo Verde. Convidado pela CAF, o presidente da Federação Africana de Futebol integra o encontro que reúne dirigentes das associações membros, treinadores das seleções nacionais e especialistas internacionais para debater o desenvolvimento e o futuro do futebol africano. Moçambique estará igualmente representado pelo técnico nacional Chiquinho Conte, o selecionador nacional sub-17 e sub-20 Luís Guerreiro, também convidados pela CAF para participar neste importante fórum estratégico. Os principais decisores políticos, treinadores especialistas em futebol da CAF também estarão presentes na Ilha do Sal. O encontro de 3 dias de alto nível da CAF em Santa Maria, Ilha do Sal, de acordo com a CAF, será realizado sob a liderança do presidente da CAF, Patrício Musep, reúne dirigentes de futebol, treinadores, seleções nacionais, especialistas internacionais para analisar o desenvolvimento e o desempenho do futebol continental. A estratégia de promoção da CAF passa ainda por definir o caminho rumo a 30, rumo ao Mundial 2030. A conferência acontece após a participação recorde da África na Taça das Nações Africanas de Futebol e na Copa do Mundo da FIFA de 2026, em que 10 seleções africanas nacionais representaram o continente e 9 avançaram para as fases eliminatórias. Agora sim, vamos então reatar a notícia que dá conta de que artes marciais em Nampula encoraja-se a prática de mulheres. Gracinda Caramajo.
11: O presidente da Associação Provincial de Karatê, Arlindo Memo, encoraja as mulheres de todas as faixas etárias a praticar esta modalidade. A ideia surge para potenciar a prática das artes marciais na província e a contar com a camada feminina nos próximos tempos em grandes palcos nacionais e internacionais. Arlindo Mema referiu que neste momento a Associação Provincial de Karatê de Nampula está levando a cabo atividades de expansão da modalidade aos distritos. A título de exemplo, Mema apontou o distrito de Malema, que tem mais mulheres a praticar o karatê comparativamente aos demais distritos.
12: Verdade é que se fazia karatê lá, mas de forma escondida, com medo. Agora é karatê está a se praticar nesse distrito de forma oficial. Tem muita aderência, nos surpreendeu ver resultados da aderência da parte feminina. Muitas meninas, principalmente estudantes, estão a aderir muito o karate nesses locais. Estamos muito felizes.
11: Presidente da Associação Provincial de Karatê em Nampula, Arlindo Mema, a incentivar a camada feminina a praticar a modalidade de karatê na província. De Nampula para RM Desporto, Gracinda Caramage.
1: Tudo dito, bom dia.

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0: Saudações ouvinte do canal desportivo da Rádio Moçambique. Estamos aqui para mais uma conversa relativa ao programa Figuras do Desporto. Hoje recebemos o professor Júnior Botomani, professor de profissão. Ele é professor de matemática, mas muito apaixonado pela área desportiva, por aí que tem uma passagem enorme por diversas equipas de futebol, mais propriamente para o distrito de Mandimba. Mas para que não seja eu a tirar toda a história do professor Júnior Botomani, professor, bem-vindo à Rádio Moçambique. Saúde, ouvinte.
1: Muito obrigado. Sou Júnior Joaquim Botomani. É realmente professor de profissão e de matemática e natural do distrito de Mutarika. Praticamente, como treinador, iniciei a minha carreira em 2003. Praticamente, como atleta, vinha até o momento da minha carreira de treinador, porque primeiro tive lesões de uma forma mais precoce e não querendo abandonar o desporto, então peguei a carreira de treinador.
0: Professor, vamos lá começar aqui. Como é que tudo arranca na sua vida desportiva? Onde, com que idade, se é que se recorda, em que equipa, o que é que fazia realmente, se era geralmente o futebol ou uma outra modalidade?
1: Não, praticamente foi futebol, aqui na cidade de Lixinga, entre 2000 e 2003, fui atleta praticamente numa equipa do bairro, em Zinja, mas também posteriormente fui jogar numa equipa também do bairro aqui, Singano, né? Singano, prédio 24. Praticamente como atleta mesmo, isso que eu disse, que tive lesões muito graves logo ao princípio. E depois dessas lesões, encarei essa carreira de treinador. Porque já não podia continuar como atleta. Formei a minha equipa, a primeira equipa, que era Pedras Bonitas, do prédio 24. E tínhamos lá uma equipa júnior, né, em que tínhamos o masculino e o feminino. Trabalhamos sempre desde 2003. E em 2005, tínhamos que construir a equipa Zebras de Nzinge, que trabalhei com o senhor Ratão, né? Professor Ratão, que neste momento também está em Mandimba. E em 2007, praticamente, vinha crescendo, a equipa Pedras Bonitas vinha crescendo, e tive essa equipa feminina, e praticamente já dava um espaço largos para, em termos de resultados, não é? Praticamente, é neste ano, em 2007, em que tive auge de algumas atletas e em 2007, sim, no final, então, na altura eu dizia que era dono da equipa, o falecido de Fasson, viu que tinha que construir uma equipa, e construindo uma equipa precisava das minhas atletas, e ele viu que não podia levar só, não é, os atletas, porque seria um pouco mais difícil. Ele usou uma política. Então, levo os atletas, assim como assim, para ires trabalhar com a minha equipa lá. Já na altura ele tinha o ferroviário, então tinha que construir a nova equipa, e já era a construção já da União Desportiva de Lixinga, em que tive quase 50% dos atletas naquela equipa. E dentro disso tinha que também ter alguns atletas da cerâmica, em que vinham da equipa do Mr. Marcelino. Então houve uma fusão aqui e surgiu a União Desportiva. Nessa altura o falecido então era nosso presidente, claramente era nosso presidente, mas posteriormente apareceu o senhor Akira, também aparece, e fez-se uma reestruturação em que o próprio o falecido Difa, que Deus o tenha, era já o responsável, e o professor Kira já passou a ser já o presidente da equipe.
0: O gestor da área política.
1: Sim, é nesse sentido. Mas, ao longo desse tempo também, eu me inclinava nas meninas do outro lado, e no masculino era Matemáticos da Bola, em que temos alguma referência, o diretor desportivo das Águias Especiais, o Kamena, nessa altura também era colega, e construímos aquela equipa em 2009, levamos aquela equipa à fase distrital em Mauá, né? Então surge já começou a crescer nesse momento, E no primeiro ano que nós estivemos lá, que entramos na União, fomos campeões a nível da província, e tínhamos que representar praticamente a província no campeonato nacional. Neste caso, foi na Beira. Olha, eu acho que naquele ano nós tivemos uma história muito, muito, muito, muito forte, em que para nós irmos era preciso nós sairmos de manhã. Nós os três, eu, o Gifassone, o Dimo, por exemplo, tínhamos que sair desde as 7, voltávamos lá para 18, só para garantirmos a nossa saída para a Beira. Aquilo aconteceu, saímos, fomos representar, no primeiro ano fomos representar na Beira e voltámos. Mas por questões de estudos, eu e o Dimo, praticamente já estavam a fazer formação, né? Ele a fazer na formação em inglês, eu já estava na UP a fazer matemática. Então, provavelmente, quando concluímos, tínhamos que seguir a nossa profissão em termos já acadêmica. Nós os dois abandonar a equipa. É claro, no ano seguinte a equipa continuou já com o próprio dono e fomos trabalhar. O Dimo foi em Mekula, eu fui praticamente em Mandimba. Em 2010, chego lá, nem demorou algum, tivemos alguns que nos conheciam aqui na cidade, não sei o que, então logo a minha chegada em Mandimba, tinham que me encaixar já na equipa da escola, que era acadêmica, com o professor Rangice, entre outros. Nós chegamos lá e trabalhava com ele algum tempo, um mês. Houve aquela situação em que o professor Rangice também tinha que ser retirado da escola, e não havia como, eu tinha que assegurar a equipa até no ano de 2017, sim. E por questões profissionais, questões também que era muito difícil eu continuar com a equipa acadêmica, por causa que, quer dizer, tínhamos professor de educação física e que havia a questão de que tinham que assegurar. Quer dizer, a direção sentiu que eu estava a trabalhar mais e os professores de educação física acabavam relaxando e querendo colocar em prática os professores de educação física. Então houve um acordo entre eu e a direção da escola que tinha que abandonar a equipa, acadêmica e deixar os professores de educação física,
0: sua
1: voz. E para além disso é que essa atividade era remunerável. Então o diretor dizia que como é que eu vou justificar, por exemplo, dar professor de matemática, horas extras de educação física? Então, já houve uma complicação. Também não podia trabalhar. E os outros colegas a receberam, num trabalho que eu estou...
0: Uma remuneração
1: sim. Então, praticamente este fator me faz com que praticamente abandone a acadêmica, mas também... Para questões de interpretação, eu não podia também estar numa equipa do bairro. Eu fiz uma questão de sentar e refletir, e porque não podia abandonar o desporto. Então, tinha que sentar mais uma vez com alguns colegas e senti que tinha que construir mais uma outra equipa. E nessa caiu já na questão da formação do São Francisco, mas de uma forma um pouco mais política, podemos dizer assim. Estava a sair de uma instituição. Se eu construísse uma equipa

0: Saúl, Manha e o Adolfo, mais tarde vem o professor Francisco. Requeremos, entregamos o documento e o padre autorizou. É assim que surge o São Francisco, que até então sou treinador desta equipa. E acredite que neste ano, praticamente para as pessoas de fora, quer dizer, via um desafio muito maior em relação com a Académica, porque nos primeiros jogos tinha que ganhar sete, a própria minha equipa e equipa da escola, da minha escola, e eu do outro lado. Então, epa, praticamente, e o nível da própria Académica também ficou a baixar, que até então já não existe como equipa. Então, aquilo foi um pouco mais desafiante. Então, e construímos. E no ano seguinte nós tínhamos que. É claro, todas as equipas que estou a dizer aqui, sempre construí como em masculino e feminino. E em 2018 nós representámos o distrito, as duas equipas, quer dizer, em masculino e feminino. Em 2019 também. Até agora nós podemos dizer que estamos num nível um pouco mais avançado. Praticamente em 2022 fomos campeões. 2019 fomos campeões de provinciais, ao nível de desporto recreativo. Isso aconteceu em Majune. Em 2020, 2022, 2023 também, fomos campeões a nível da província em feminino. Então, até agora que estou a falar, o São Francisco em masculino está na primeira posição lá no campeonato recreativo a nível do distrito,
1: Distrito de
0: mas
1: Mandimba.
0: sim, distrito de Mandimba. E para além disso, também temos, quer dizer, participamos a alta competição também em 2022, mas por questões financeiras e tal, e essa questão de licenciamento das equipas, então optamos por ainda nos preparar para avançarmos com isso,
1: Alta
0: mas já há sonhos em
1: competição.
0: alta competição, mas já há sonhos de, a partir deste ano também, licenciar a equipa para legalizarmos e andarmos numa boa forma.
1: Muito bem, professor, começa a praticar futebol exatamente aonde?
0: Lixinga, Lixinga, Lixinga.
1: Muito bem, em que equipa?
0: Zebras de Nzinga, né? Só que iniciei, praticamente tive essa lesão muito cedo mesmo, em que me levou cerca de 7 anos de a mesma lesão e eu tinha que abandonar, mas por honra, por respeito que tiveram os meus colegas, eles disseram: não, em vez de abandonar, então ficas como treinador
1: Treinador.
0: da mesma equipa.
1: Como é
0: Sim.
1: que era praticar futebol naquela altura?
0: Epa.
1: Na sua geração?
0: Era como qualquer um, né? Palha, jogo de bola de palha. Nas ruas e tal, não sei o que, era uma questão divertida. É claro, divertida, mas sem grandes condições. Mas naquela era, para nós era normal. Sim.
1: Aquilo era o auge, não é?
0: Realmente, realmente. Eu acredito que cada um na sua época teve o seu auge, então praticamente nós também não passamos fora disso. Era divertido mesmo e por aí, sim.
1: Já agora, qual é a posição que fazia?
0: Lateral. Direito.
1: Então corria muito, professor.
0: Corria, corria, corria mesmo,
1: E
0: sim.
1: o que é que um lateral não pode deixar de fazer? Ou qual é a missão primária de um jogador que faz a ala?
0: Primeiro é que não pode dormir muito, deve ser alguém dedicado, deve fazer sempre na questão de preparação física, porque exige muito. Você deve correr de trás para frente, volta, não sei o que, são 90 minutos, então aí você deve se preparar de uma forma mais adequada para que consiga os 90. Se você não consegue, praticamente vai cedendo o espaço aos seus colegas. Então, praticamente exige mais. Trabalho, mais treino mesmo, em questões de força, em questões de aspectos técnicos, né? Então, muito importante isso, sim.
1: Muito bem. E quais são as memórias que guarda, as boas e as más memórias que guarda daquele tempo?
0: Não, as más memórias, eu acredito que é a própria lesão que eu tive. Eu fiz oitava a 12ª, praticamente com esta lesão. Eu acredito que isso. Foi mesmo muito mal para mim. Foi um momento mesmo muito triste. Imagina.

0: em três classes, você deve sempre deve ir ao hospital, depois deve ir à escola. Quer dizer, isso contribuiu muito na minha forma negativa em termos de prestação a nível de desporto. Então, isso é coisa. Mas, na áudio, primeiro é que tenho que dizer que eu sou, em termos de amor à camisola, eu digo que a questão do professorado é algo para mim muito, muitíssimo importante. Então, aqui no desporto, sinto-me bem ver um meu atleta praticamente em outros patamares. Aqui estamos a dizer que eu tive atletas que até já jogaram na seleção nacional,
1: Estamos a
0: como a
1: falar de quem
0: Mimi.
1: exatamente?
0: Mimi, tive o Camilo, em que sempre representou a Copa Coca-Cola. São atletas que praticamente saíram nas minhas mãos e andaram muito. Estamos a dizer a própria Sina também. Trabalhamos juntos na União Desportiva
1: Exato.
0: até agora.
1: Ah, agora
0: Sim,
1: adaptada à seleção
0: sim.
1: nacional, né?
0: Aí está. Então, isso é muito importante trabalhar por esse tempo. E curiosamente também está aqui a fazer o curso comigo. Isso ficou muito bonito. O mesmo grupo, sentamos juntos, discutimos juntos assuntos técnicos, assuntos de futebol. Isso, para mim, é algo muito importante. Quer dizer, transmitir a alguém alguma coisa e ela levar aquilo para mais em diante e contribuir para a nossa nação. Isso é, para mim, muito importante.
1: Muito bem, em 2010 vai ao distrito de Matimba exercer a função de professor e lá encontra uma académica que era dirigida pelo professor Rangisse.
0: Sim.
1: Diga-se de passagem, a académica dali para frente passou a ganhar uma outra força e já lá lançou jogadores de nome, tal e qual o Alex, o Nélio, o Osvaldo, entre outros, bem como a equipa feminina também começa a projetar-se de um outro tipo, a lançar também jogadoras de outro nível ou outro tipo de média. O que é que lhe caracteriza exatamente como treinador de futebol?
0: É muito difícil responder essa questão porque, do meu lado, eu acredito que eu acho que humildade é muito importante. Não é fácil trabalhar, por exemplo, com a equipa feminina, por exemplo. É muito, muito, muito complicado. Você deve tratar da mesma forma a todos, principalmente na equipa mais feminina. Então é preciso que você trabalhe com elas um pouco mais. Então, a simplicidade, não é? É muito importante em todos os aspectos dessa minha carreira. Então, eu tenho sido mesmo um pouco mais didático, um pouco mais reservado, quer dizer, controlo o ambiente. Então, isso tudo faz com que praticamente seja eu como sou agora. E muito importante. Hoje você pode não ouvir de professor júnior como, ok, treinador júnior, mas os seus atletas, está a falar de Nélio aqui. Para aqui na praça, Nélio não é anônimo, mas é uma pessoa que trabalhei com ele muito por muito tempo aqui antes. Tive aquele com o Vitorino, em que foi na Black Bulls, na Liga Desportiva. Naquela altura era o clube
1: Mais
0: sim,
1: forte a
0: mais
1: nível
0: forte e tal,
1: nacional.
0: não sei o que. Então, isso, para mim, transforma-se nessa questão. Quer dizer, humildade, simplicidade, são questões que levo comigo em todos os aspectos que eu tenho trabalhado como um técnico.
1: De lá para cá, estamos a falar de 2003 até hoje. O que é que acha que está a mudar ou está a crescer no setor do futebol e do desporto no seu todo já nestes tempos? O que se calhar era tão difícil na vossa altura?
0: É um pouco que, bem, a questão técnica, na realidade, está a mudar muito a compreensão daquilo que é o desporto. Isso está a mudar por muito. E para o distrito que eu estou, não digo distrito porque me lido mais lá, em algum momento há um pouco de complexidade das situações. Primeiro, é a questão de compreensão do próprio atleta. Em algum momento, naquela altura, o atleta lutava para vir treinar. Mas atualmente naquele distrito é um pouco complicado
1: você trabalhar. O
0: treinador é que deve ir atrás, não sei o quê, pequena situação. Então, isso é um pouco complicado. Mas o positivo mesmo é a questão de compreensão daquilo que é o futebol. Então, você, quer dizer, os conceitos são compartilhados, os conceitos são praticamente acolhidos de uma forma mais positiva, porque ele já está a ver na prática e tal, está a assistir os jogos, não sei o quê. Isso tem uma evolução muito maior mesmo.
1: Fala-se da ciência no futebol ou no desporto no seu todo. Existe realmente isso?
0: Realmente existe. Isso vou sustentar através do curso que até então estou a fazer. Claramente, o último é hoje. Isso mostrou-me que realmente nós estamos numa percentagem um pouco baixa em termos daquilo que é compreensão mesmo da realidade, por exemplo, do futebol. Em algum momento há certas coisas que nós só olhamos e não sabemos como é que aquilo acontece. O futebol deve ser trabalhado. E a compreensão na sociedade que o desporto é só divertimento, não sei o quê. Realmente é uma ciência, é uma ciência. Você, quer dizer, com a evolução, você consegue ver, assistir o jogo e dizer que ali está a falhar aquilo, do outro lado está a falhar aquilo, está a faltar aquilo. Então, aqui há a falta de sistematização do próprio futebol. Mas temos que entender que o futebol, na realidade, é uma ciência mesmo.
1: Mas parece que o amadorismo tem vindo a reduzir na nossa sociedade, professor, ou é percepção minha?
0: Olha, é assim, há anos atrás, o que criava mais atenção à sociedade era o desporto. Mas atualmente há certas coisas que nós nos inclinamos. E essa parte também é fundamental. E a segunda parte é que, olha, nós, não sei se temos uma política certa para o próprio futebol. Eu sou um pouco mais crítico nesse aspecto. Nós temos um pouco mais, quer dizer, a nossa política desportiva é bem desenhada, mas a execução não é boa. E olha, imaginemos o próprio campeonato, anda a soluço, o que vamos ver na base? É complicado. Então, isto, esse desnível, este descontrole, esta falta de política no próprio desporto, é que faz com que afaste muita gente do desporto. Estamos a dizer, as pessoas estão a jogar 7 meses, 6 meses, não há premiação, onde vamos? Haverá atração? Não haverá. Então, essas situações é que fazem com que tenhamos praticamente redução do envolvimento das pessoas no nosso desporto. Então, é nesse sentido.
1: Muito bem. Professores, depois de ter o nível D da CAF, há pouco, então, como dizia, terminou o curso de nível C, de treinadores da Confederação Africana de Futebol. Que outra bagagem carrega em termos formativos na área desportiva?
0: Bem, antes da formação eu achava que treinar é só ir no terreno, não é? Trabalhar com a bola e tal. Mas com os cursos que eu tive ao longo do tempo, fui ver que há um processo que ocorre na situação de treinamento. Há um processo. Para além da questão de treinamento, há também alguns elementos, como a pedagogia. Como é que nós vamos ensinar este atleta? Um atleta com uma deficiência disto e aquilo. Como é que nós temos de fazer? Como é que nós vamos criar o treino para ele? Treino específico para ele. Como é que a equipa... Qual é o processo de treinamento da equipa? Isso é que faz com que praticamente nos traga aqui a diferença entre o antes e agora. E para além disso também conseguimos ver a nutrição, por exemplo, do próprio atleta antes, durante, depois do jogo. Então isso também é fundamental. Nós podemos treinar um atleta sem saber como é que ele, por exemplo, é a situação, por exemplo, da sua alimentação. E para além disso nós temos também aquele processo de lesões. Antes, a lesão, nós deixávamos a lesão para os outros. Mas, pelo menos até então, nós conseguimos colher alguma coisa que sabemos que o primeiro socorro do atleta deve ser assim. Se tem uma lesão neste lado, temos que avançar assim, sucessivamente. Então, praticamente, nós colhemos muita coisa aqui, principalmente mesmo nesse processo que o atleta deve ter no momento de treinamento. Sim.
1: No antigamente parece que não era tão importante ter estas ferramentas todas. Sim. Mas hoje acaba sendo algo fundamental, não é?
0: Sim, é fundamental, porque, olha, tem maneiras que um ala deve trabalhar, um defesa deve, como é que deve trabalhar, um ponta, não sei o quê. Mas antes não existia. Agora, com o nível que nós temos agora, processos de os instrumentos que nós temos agora, leitura, não sei o que, são jogos que nós estamos a assistir, obviamente nós conseguimos ver processos mesmo dentro do jogo, como é que se trabalha aquilo, não sei o que. Agora, estamos a dizer que em Moçambique, por exemplo, você é treinador de tudo. É treinador de guarda-rede, é treinador, é preparador físico, não sei o que, mas entendemos que essas coisas são divididas. Eu, como treinador principal, tenho que principalmente me dedicar nas questões mais táticas, técnicas, não sei o quê. Mas, como treinador, em Moçambique você deve ser, quer dizer, você mesmo treinador, você até dirigente, você, quer dizer, isso também, em algum momento, faz com que as coisas também não andem como são, sim.
1: Muito bem, professor, começou também da escola, a sua jornada, neste caso, desportiva. Como explica atualmente para o crescimento e o processo de massificação do desporto a nível das nossas escolas da província de Niassa?
0: Péssima. Nós temos professores de educação física que nem conseguem, quer dizer, acompanhamento do atleta não conseguem fazer. Quer dizer, é apenas que é caso, mas é muito complicado atualmente. Não há, eu acho que não há nada. Não há,
1: é complicado. Que está a falhar, na sua visão?
0: Fiscalização. Fiscalização. Aqui, quer dizer, é um processo aqui. Eu coloco um professor de educação física, coloco bola lá, em nenhum momento eu vou lá ver se aquilo está sendo materializado. É complicado. É todo o sistema aqui. Estamos a dizer na escola, não é? Quem tem professores de educação física em que não são fiscalizados. Então, praticamente aí é complicado nós termos um professor dedicado, a não ser só, um acompanhamento. Mas outra coisa também é a questão de material também, né? Os professores são formados, mas não são dados materiais suficientes para eles fazerem esse trabalho. Mas também eu, como formado naquela área, tenho que saber me adaptar e ter um trabalho. Mas não há acompanhamento, em suma.
1: Muito bem. Professor, já encaixou diversos atletas nos nacionais, nos jogos desportivos escolares ou nos provinciais apenas?
0: Não, nacionais também, já. Já, este ano, apenas que terminou, não foi apurado. Não foram as duas, um masculino, um feminino, mas nos últimos, para além deste nacional, tive sempre quatro atletas na seleção, provincial de jogo escolar. Desde 2013, sempre tive atletas em todos os jogos escolares. Então, é por aí.
1: Qual é a sensação de ter atletas de base a saírem das suas mãos, a irem representar toda uma província, professor?
0: Não, bem, primeiro, sinto-me muito orgulhoso nisto, porque para quem está no terreno mesmo é difícil compreender o que acontece. Você tirar uma criança de casa para o campo é muito difícil. E quando você consegue tirar e ter essa saída para a província nacional, praticamente é lá onde o pai, o encarregado, já começa a sentir aquilo que, afinal de contas, ele não está a desviar as crianças. Então, ele está a encaminhar, está a fazer o processo. Olha, eu tenho dito, né? Depois de regressar um desses atletas, eu nunca subi voo, por exemplo. Mas tem N atletas que já subiram voo. Não por questão, só questão de desporto. Então, isso, quer dizer, eu sinto orgulho nesse sentido. Epa, é muito bonito ver o seu atleta a avançar, o seu atleta a ganhar espaço. Acima de tudo, é orgulho para si, tanto nos encarregados, tanto a partir dele mesmo. Então, eu sinto que aquilo que eu faço, e quando tenho atletas a passar nessas fases, sinto-me orgulhoso, né? E sinto que estou a fazer qualquer coisa na sociedade.
1: Muito bem. Como é que, então, olha para o envolvimento dos pais e encarregados de educação na vida desportiva dos seus filhos, comparando do antigamente e o atual cenário?
0: Bem, é um pouco, em algum momento é um pouco complicado, porque se for a ver, os nossos atletas não são assalariados, os nossos atletas vêm no campo, praticamente é aquilo que se diz, suja o material, não sei, depois o encarregado é que deve, não sei o quê. Então, os pais encarregados em algum momento têm dificultado, não é, a participação desses atletas lá. Mas eu tenho uma coisa muito importante: queres fazer desporto? Primeiro, faça tarefas de casa, pontualmente e na hora certa, Então, se você quer fazer desporto mesmo, primeiro, deve ser muito dedicado nos seus trabalhos de casa, nos trabalhos que os nossos encarregados dão, e ali não há como você te impedir. Por exemplo, lava os pratos muito antes e vai treinar às 17. Terminou o treino, volta a casa. Só assim é que terás um atleta. Mas abaixo disto, os encarregados em algum momento, acho que já presenciou, que eu até já levei porada.
1: Já levei.
0: Mas nesse sentido, ir perceber por que o atleta não estava a treinar, não sei, estou a chegar. Porada, não sei o que. Curiosamente, também com um atleta, né? O Nicotina. Sinceramente, eu até fiquei um pouco mais ansioso. Mas como um desportista, não sei o que. Eu, como um treinador, tinha que visitar o atleta, né? Eu saber a saúde dele, não sei o que. Infelizmente, aconteceu aquilo. Mas, eu não voltei atrás, porque sei que são situações e quem quer fazer alguma coisa deve sempre passar por desafios e tal. Então, é nesse sentido, né? Avancei, curiosamente, até agora tenho atleta do mesmo encarregado. Então, isso é muito, muito, isso muito é assim.
1: Há uma lei que tanto se fala, chama-se Lei do Mecenato, onde os empresários são chamados a envolverem-se nas diversas atividades desportivas. Professor, como é que olha para a introdução desta lei a nível da prática desportiva na província de Niassa?
0: Zero. Não há.
1: Como assim?
0: Não funciona. Não está a funcionar nada essa lei. Acredite que isso não está a funcionar. Eu tenho, por exemplo, a minha equipa. Ok, estamos a dizer, estamos no município, por exemplo. O município, por exemplo, ter problema de premiação de um campeonato. Ok. Estou no distrito de Mandima, por exemplo. Tem talentos suficientes, mas não conseguimos ir ao provincial. Temos empresários naquele distrito. Temos. E com muita posse. Mas não conseguimos. Não conseguimos ter esse apoio maior para termos uma equipa suficientemente. Veja, hoje entra esta, sai. No ano seguinte sai, entra outra, assim sucessivamente. Então isso mostra que não há divulgação desta lei. Ok, se há divulgação, então não está a funcionar conforme. Então eu lamento mesmo nesta parte ali, assim, cheio de empresários, mas termos essa lei a não funcionar. Então, para mim, sinto que estamos no zero nesta lei. Não sei porquê, talvez com uma investigação profunda podemos ter uma resposta assim. Mas quanto à nossa província, bem, podemos ter os franquiços e tal, mas não é tão funcional essa lei.
1: No distrito de Mandimba existiam lá duas coletividades que estavam no Nacional de 2ª Divisão. Estamos a falar do Mandimba Futebol Clube e União Desportiva de Mandimba. Equipas muito acarinhadas. Como é que olha para o sucumbir daquelas coletividades do nada? Como praticante e amante do futebol, bem como desporto no seu todo.
0: É muito difícil falar dessas duas equipas, porque aquelas duas equipas baixaram por causa, questões políticas, podemos dizer assim. E quando questões políticas se
1: interferem
0: no desporto, consequência é isso. Finalidade, aquelas equipas ficaram abaixo só por causa disto. E é lamentável, porque eram duas equipas aguerridas, duas equipas em que, quer dizer, davam a imagem ao nosso distrito. Então, praticamente, isso foi muito fundamental para que houvesse queda daquelas duas equipas.
1: Mas acho que até onde chegariam aquelas duas equipas?
0: Muito longe, muito longe. E já tinha um início. Veja só para ver que, por exemplo, a própria União Desportiva tinha atletas com todas as condições possíveis. Vinham de várias regiões. Vinham de várias regiões. E tinham todas as condições, e tanto técnicas assim como logísticas. Isso mostrava que havia vontade de se trabalhar. Tanto a própria, quer dizer, o próprio futebol clube também tinha empresários que apoiavam aquela equipa de uma forma muito, muito, muito, muito forte, que não recuavam e tal. Mas ultimamente, depois, outra questão também é clareza, não é? Na gestão dos fundos. Eu acredito que o próprio futebol clube também teve algumas premiações que não se conseguiu explicar onde é que aquelas condições, aqueles valores, como é que foram divididos e tal. O que acontecia é que, se a equipa ganhasse, então o dinheiro que aparecia, cada um dizia: epa, eu tirei daquela vez tanto, então deve passar para mim, o outro da direção. Então aquele dinheiro só passava por ali, e esqueciam que tinham que alavancar a própria equipa para as outras fases.
1: Muito bem, amigo ouvinte, acompanha mais uma edição do programa Figuras do Desporto, hoje a transmitirmos em direto a partir dos estúdios da Rádio Moçambique, em Lixinga, aqui no Niassa. Nosso companheiro de conversa é o professor Júnior Botumani, professor de profissão, mas treinador de nível C para o futebol. Voltou a si, professor, para perguntar o seguinte: os recintos desportivos que a província de Niassa detém facilitam ou não a criação de um bom praticante do desporto?
0: Não, não, categoricamente posso dizer não facilitam. Imagina só quantos campos nós temos em condições. Só Lixinga, o estádio 1º de Maio, e os outros distritos. Para além disso, as condições dos campos nos distritos também não é da melhor. Então, com isso é muito difícil encarar essa realidade para nós termos coisas. E uma das coisas que faz com que nós também não tenhamos muitos atletas neste nível avançado é isto, é a infraestrutura. Se nós apostássemos em infraestrutura, em algum momento nós teríamos um bom produto, mas também a formação, isso também conta, não é? E não é só formação de treinadores. O próprio gestor é um caso também, porque você não vai estar... Você pode ser formado como, enquanto aquele que te acompanha não entende aquilo que deve acontecer, obviamente nós não teremos fruto. Então, a questão de infraestruturas também, claramente, aqui não nos ajuda, e isso tinha que ser uma prioridade mesmo.
1: Muito bem, acha que com condições melhoradas das diversas infraestruturas estaria-se aqui a potenciar aquilo que é o manancial que se forma no que diz respeito às diversas modalidades dos atletas?
0: Sim, realmente, isso é base, não é? Teríamos base. Então, a partir dali, nós podíamos já olhar nos outros setores. Agora estamos a ver as formações constantes dos treinadores, dos árbitros, que são os intervenientes também desta área, mas também há um pouco de deficiência na formação dos gestores. Então, isto tudo faria com que o nosso desporto, ao nível da província, distrito e tal, ia a funcionar plenamente.
1: O que faz com que o próprio desportista desinteresse o desporto ou a prática desportiva, já que disse que atualmente está um bico de obra ter praticantes de desporto a interessarem-se cada dia a sua modalidade?
0: É
1: o que difere com o antigamente?
0: É a questão dos incentivos, não é? Antigamente era amor à camisola, mas a compreensão atual e com essa globalização que nós temos, obviamente que essa parte de condições para a prática desta área está falhando, está cada vez mais reduzir, E naquela altura não precisava muita condição, mas atualmente, com a globalização mesmo, estamos a ver muita coisa mudar. Estamos a ouvir o jornal dos os Messi, os Mbappés, com um astronômico valor de contratações e tal. Então, essa percepção também, em algum momento, as pessoas querem levar aquilo até aqui no terreno. Então, isso também complica. E veja só, nós tínhamos dar prioridade isso porque sabemos muito bem que o emprego a nível do país está difícil, então sendo difícil, apostando nisto, estes aqui, com a massificação do desporto, teríamos um pouco, não é, de redução dessa questão de procura de emprego e tal, não sei o quê, pelo menos ia tentar. Então, essa questão de condições para as equipas, condições para sustentar os campeonatos, não falhasse, acredito que... Imagina só, eu estava a ver aqui a premiação, por exemplo, do futebol, campeão provincial, 100 mil meticais. Se você fazer a gestão ao longo do coisa, ultrapassa os 100 mil meticais. Terceiro lugar, 20 mil. 20 mil meticais. É um deslocamento de uma rupa. De uma rupa de Quamba para aqui. Uma rupa para aqui da cidade, para aqui na cidade,
1: de Mecanhelas
0: para aqui na cidade. Então isso, enquanto não estivermos preparados financeiramente, complica as coisas, porque pelo menos fazermos um acompanhamento, se os outros estão nos 100, nós estarmos pelo menos nos 50, e é a coisa que está mais difícil. Então, isso é que faz com que não haja aqui uma motivação muito maior na questão da questão do coisa da falta do acompanhamento em termos dos amantes, não é? De futebol. Sabem dizer que vou lá, é só uma brincadeira. Então, isso é complicado.
1: Não faltam aqui ferramentas, estamos a falar do próprio atleta, do próprio talento.
0: Isso não podemos duvidar, nós temos talentos, não podemos duvidar, temos mesmo os talentos, e o que falta aqui é estruturar as coisas e colocarmos as coisas mais atrativas.
1: Uhum. Sim. Muito bem. A carência de cursos de gestão desportiva, que tipo de impactos traz ao próprio desporto, nível da província de Niassa, para vocês que estão lá dentro da coisa?
0: Olha, é assim, estou a fazer curso e sei quais são os instrumentos que eu tenho que usar para aquilo acontecer. E tenho um gestor que só quer resultado, não dá o todo material possível para eu fazer. Isso complica muito. O gestor deve saber que, por exemplo, temos um exemplo da JJR. Eu estava a assistir o jogo lá, você vê um campo em que a segunda parte está seregar, não sei o que. Quer dizer, criar condições para que aquilo funcione. Aquele tipo de projeto é o projeto que nós precisamos. Então, enquanto não tivermos gestores que pensam nisto, que pensam que para eu ter resultado tenho que criar material, tenho que ter materiais, tenho que ter todos os elementos para a construção de um resultado, e só exigir que tenha resultado é complicado. Então, formando gestores, facilmente também podemos ter equipa organizada, porque quem organiza a equipa deve ser o treinador, não sei o que tudo, logística deve ser o treinador, não sei o que, obviamente é falível. Mas se existir alguém que só tem nada a ver com a logística do jogo, existir alguém que só trata assunto técnico da equipa, existir alguém que trata os outros assuntos, então isso pode facilitar também o processo de processamento dos componentes do próprio coisa, da própria equipa. E teríamos, assim, os resultados muito, muito favoráveis a nível do nosso distrito, nossa província, até assim, como isso estou a falar a nível do país também. Acredito que se nós formos a olhar, só podemos ver aí o Songo, podemos ver a ABB, do resto é uma desorganização total.
1: Muito bem, professor, daqui a pouco voltamos a falar da situação globalizada do desporto a nível da província de Niassa, tal e qual entende, na sua visão diga-se de passagem. Mas agora voltamos à sua família. Apoiava-te bastante nessa prática do futebol, mesmo após adquirir a lesão.
0: Não, eu acredito que tocou um ponto muito bonito. Primeiro é que não foi fácil manter um desporto. E eu acho que digo que foi mesmo amar a camisola.
1: E resistência, né?
0: Sim, resistência, porque também a dureza dessa lesão também tem nada a ver isso. Epa, depois da lesão fiz operações, então vendo que o pé, por exemplo, estava um pouco melhor, eu ia ao campo, jogava de novo. Epa, aquilo era. Então chegou um momento em que até os meus tios me pastavam, né? Há jogo. Mandavam alguns elementos lá, ir controlar se está a jogar ou não, não sei o quê. Epa, aquilo foi mesmo uma guerra entre eu e a família. Mas, ao longo do tempo, fui entender que é questão da minha saúde. Há outras formas de eu contribuir para o desporto. E entendi assim. E uma das coisas mais bonitas nessa minha carreira é essa compreensão. Nem mesmo em termos de família atual, minha esposa e tal. Em algum momento tenho que fintar para fazer compreender que epa, eu tenho que acarinhar esses homens, tenho que apoiar esses homens. Obviamente que há momentos que eu levo atletas de outras zonas, por exemplo, Micanhela e tal. Tenho que acomodar em casa e aquilo é um desafio. Quer dizer, aumentar a família por alguém. Então, é um desafio mesmo em relação à família mesmo. Mas isso está no sangue, não temos como. Eu tenho dito, quer estar comigo, uma das coisas que você deve compreender é saber que no desporto tens que ter toda a paciência comigo. Isso tem sido um desafio maior. Mas em algum momento acabam compreendendo, cedendo e tal. E isso fica bonito. E eu não largo nisso ali. Mas também compreendo essa situação, sim.
1: Muito bem. Professor, antigamente o desporto era usado como um meio para a educação moral e cívica.
0: Sim, é isso mesmo.
1: E atualmente? Acha que o desporto desempenha a mesma função?
0: Não.
1: Por que que acha que não desempenha a mesma função?
0: Aqui eu vou ter sempre uma coisa repetitiva.
1: É que as pessoas... para construir a narrativa, então vamos a isso.
0: Sim. Aqui, as pessoas olham que no desporto não te traz nada. E eu, por exemplo, a transmitir aos meus atletas, eu tenho dito, primeiro, desporto é saúde, é família. Se formos a falar, temos um exemplo concreto, onde é que nos conhecemos, não é?
1: Foi
0: no desporto. É. Praticamente, quer dizer, cada um no seu lugar, mas a identidade estava lá. Para além do desporto, já sabemos. Então, o desporto faz família. Mas é muito difícil compreender isso, porque alguns compreendem que o desporto não traz nada. Mas eu acredito que se eu sou como sou aqui, e se eu tenho uma larga, quer dizer, de amigos, não sei o quê, praticamente é do desporto. Hoje você não vai chegar Mandimba não conhecer o professor Júnior, ou treinador Júnior. Não é possível. Paralelamente à própria profissão como professor, assim como desporto. Praticamente o desporto nós como, primeiro, saúde, segundo, família, e é um momento também de lazer. E essa parte, as pessoas podem não entender. E não entendendo, acabamos olhando como desporto, como qualquer coisa. Sim, então, essa situação mesmo de pensar que o desporto não traz nada é que faz com que também essa aderência, não sei o quê, traga aqui uma complicação. Sim, mas se nós criássemos uma política mesmo forte para o desporto, eu acredito que nós voltaríamos a termos a massa.
1: Muito bem, professor, já lá vamos esticados então para aquilo que é o tempo reservado a esta nossa conversa. Que indicadores acha que o nosso desporto nos traz daqui a olhar para uma dimensão, por exemplo, de 5 anos?
0: É muito complicado dizer isso que vai nos trazer, porque hoje descemos, depois avançamos, é muito complicado. Quer dizer, nós temos que ter a base. Se nós olharmos o nosso próprio Moçambola, podemos dizer alguma coisa do futuro? É complicado. É isso também que faz com que nem mesmo a base, quer dizer, não nos traz, porque não tem um padrão próprio. Se tivéssemos, então aí, eu diria qualquer coisa. Mas é muito complicado. Vai depender daqueles que olham, quer dizer, que estão praticamente à frente do nosso desporto, pelo menos dar uma mão, incentivar, massificar. Quer dizer, isso vai fazer com que nós tenhamos coisas. Enquanto não tiver um padrão a nível do país, vai ser complicado nós dissermos qual é o futuro do nosso desporto.
1: Muito bem, mesmo estamos no epílogo dessa nossa conversa.
0: Sim, sim.
1: O desporto escolar, o que é que deve melhorar para poder ter resultados muito mais grandiosos nos próximos festivais nacionais dos Jogos Escolares? Já a delegação de Niassa vai lá a duas edições a terminar na mesma posição, estamos a falar na última, na 11ª. É verdade que vai-se lá por uma questão demonstrativa, mas também quando se chega ao terreno nota-se que não. Aqui a questão competitiva também deve estar lá mais ao de cima.
0: Olha, é assim.
1: Visto que temos talento.
0: Sim, sim. Olha, talento é o que temos. O que nós temos que fazer primeiro, olha, eu não sei, pô, tivemos as equipas a preparar 2-3 meses. Não tivemos resultado. Então, alguma coisa está a falhar aqui, no final. Eu tive aqui, por exemplo, informação que foram 60 atletas selecionados, por exemplo, no futebol. Não termos qualquer coisa. Alguma coisa está a falhar. Nós temos que deixar o desporto funcionar como funciona. Nós temos que evitar mesmo influências nas nossas seleções. Há influência, e tenho certeza que há muitas influências no nosso, nas nossas seleções.
1: O que quer dizer com isso?
0: Alô, bicho, tenho que colocar lá meu filho, tenho que colocar lá meu sobrinho, não sei. Olha, o que você vai, o que entende? Um distrito de Mecanhela não participou à fase provincial, mas tem atleta lá. Como é que veio esse atleta? Como é que veio esse atleta? Vai vasculhar na sua, quer dizer, na seleção, por exemplo, do futebol. Há de ver que há de encontrar lá. E se você investigar quem é esse jovem, por exemplo, que esteve lá na seleção? Há de ver um lobo grande lá. Então, enquanto nós funcionarmos com... Nós tivemos uma equipa técnica de futebol que, certamente, ao nível da província, alguns fazem resultados. Não se justifica... Eu estou a dizer mais uma vez. Não justifica aquelas pessoas trabalhar 3 meses e virem em último lugar. Então, é complicado aí. Outra coisa. Temos potencial no atletismo. Quantas competições se fazem do atletismo a nível da província? Quantas? Eu estou há muito tempo no distrito de Mandi, mas nunca conheci, nunca vi o presidente da associação de atletismo. Voleibol pior. Handebol pior. Quer dizer, como é que nós vamos melhorar? E para melhorar é preciso que você potencie isso tudo. Manica faz um trabalho excelente. Por que é que não vamos lá sentar com eles, ouvir? Tete está fazendo um trabalho excelente. Por que é que nós não podemos sentar com eles? Se não conseguimos, pelo menos, ir até lá. Temos telefone, vamos comunicar, diretor provincial. Peço seu chefe de departamento de desporto, a nível de educação. Quero conversar. Depois, se não me engano, há capacitações. Vamos fazer o quê? Então, não podemos fazer isso. Temos que ser sérios no nosso desporto. Temos que ser sérios. Há muita brincadeira que acontece. Eu, como treinador, me dá 3 meses. 3 meses com cerca de...
1: Apenas para preparar.
0: Olha, é crítico isso. E para mim é muito triste quando acontece uma província como nós. Nós temos que... De toda maneira, a maneira de considerar a nossa província... Nós temos que fazer um trabalho para tirar a província nessa coisa. Então, temos que ver isto. Temos que ver. Não podemos deixar as coisas assim como são. Sim.
1: Muito bem. Professores, muito obrigado. Se calhar deixa aí a última consideração relativa a este programa, Figuras do Desporto, relativamente àquilo que olha para o futebol e a vida pessoal também no desporto.
0: Bem, primeiro só tenho que agradecer porque... É uma oportunidade de tecer aquilo que é a minha ideia, aquilo que é a história e os desafios que nós temos ao nível da província, assim como eu como profissional desta área, também tive essa oportunidade de sustentar aqui ou fazer a minha contribuição. Isso é muito, muito, muito gratificante quanto ao meu lado. E agradecer a todos que deram essa oportunidade a si e a delegação também. E também a todos os ouvintes, desejar que estejam de boa saúde e aquilo que foi mau, aquilo que foi bom, temos que dar em consideração e avançarmos com isso. E a nível mesmo do governo, tínhamos que repensar mesmo a questão do desporto a nível do país. Acredito que não é fácil fazer o desporto, mas tínhamos que fazer um esforço de fazer uma política, pelo menos fazer 3 centros, 4 centros, a todos os nossos talentos colocarmos lá, não custa, bem, não custa deixarmos lá os nossos talentos e alimentarmos 5, 6 anos, nós teremos uma seleção praticamente, e eu não sei o que vai ser da nossa seleção agora, com a retirada daqueles nossos experientes e tal, é incógnita, porque veja só, nós não temos, quer dizer, temos uma equipa equilibrada, equilibrada em que sentido? Quase mesmo nível, termos retirando um e o outro. Então, pelo menos fazermos 3 centros e colocarmos lá os nossos talentos a funcionar, em tanto tempo, nós também conseguimos ver, muitos são críticos, por exemplo, ao presidente da federação, mas em algum momento eu digo que ele está a fazer o máximo, apesar que há essas colisões e tal, mas está a fazer o máximo. Se nós formos a ver os atletas que estão a dar certo até agora nas seleções, ele enviou lá de uma forma tão precoce e tal, mas com esse acompanhamento que eles tiveram, tentam avançar com a nossa seleção.
1: Muito obrigado. Muito obrigado, professor Júnior Botomane. Amigo ouvinte, por aqui também fica então este programa Figuras do Desporto, que transmitimos a partir dos estúdios da Rádio Moçambique, em Lixinga, no Niassa, para o Sinal Nacional do Canal Desportivo. Eu sou o Mércio João e voltamos a cruzar o caminho da antena numa próxima oportunidade. Até lá, fique bem.

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0: Saudações, caro ouvinte. Como prometido, voltamos para mais uma edição do nosso programa Educação Financeira. Lembramos que este programa é da iniciativa do Banco de Moçambique em parceria com a Rádio Moçambique e a Televisão de Moçambique. Este programa é transmitido todos os dias úteis às 5h30, 14h25 e 18h25. Ao sábado, às 8h30, onde fazemos o resumo semanal. O programa é também difundido nas rádios Cidade de Maputo e Beira, RM Desporto e nos emissores provinciais em línguas nacionais. Caso tenha acesso à internet, pode encontrar-nos no endereço www.rm.co.mz. Esta semana estamos a falar sobre a proteção do consumidor financeiro, um direito assistido pelas instituições financeiras, pelo Banco de Moçambique e por outras entidades de proteção do consumidor, incluindo os tribunais judiciais. A proteção do consumidor financeiro visa garantir que os consumidores financeiros estejam devidamente informados, capacitados e protegidos, podendo ser considerada como ferramenta essencial para o processo de tomada de decisão consciente e ponderada, com base em informação credível e fiável. Acompanho a seguir a conversa entre o João e a Maria. Boa escuta.
2: João, lembras-te que ficaste de falar mais sobre a proteção do consumidor financeiro?
3: Olá, Maria. Não me esqueci e é por isso que estou aqui hoje.
2: Eu compreendi da nossa última conversa que os bancos devem comunicar numa linguagem clara, simples, compreensível e sem ocultar nenhuma informação.
3: Certo, Maria. É teu direito como consumidor financeiro ter acesso à informação completa, atual, objetiva e clara sobre produtos e serviços financeiros e conhecimentos básicos na sua adesão, de forma a adquirires habilidades necessárias para a tomada de decisões assertivas.
2: João, fui pedir esclarecimentos ao banco sobre o acesso ao crédito e o funcionário limitou-se a entregar um formulário para eu assinar, sem me explicar nada.
3: Lembro-me dessa conversa, Maria. Mas as instituições financeiras têm o dever de definir e explicar claramente as principais características, riscos, termos e condições dos produtos e serviços que oferecem, incluindo as taxas, comissões ou encargos aplicáveis.
2: João, vejo que tenho ainda muito a aprender sobre esta matéria.
3: É, Maria. Também tens o direito de escolha, direito de desistir dos contratos, direito de levantar os teus depósitos a prazo, antes do prazo, direito de reclamar, dentre outros direitos por aí.
2: João, tenho todos esses direitos.
3: Pois é, Maria, tens esses e muito mais. Tens o direito à escolha livre de produtos e serviços financeiros e de mudar de instituição se quiseres. Ninguém deve fazer essa escolha por ti.
2: Está certo, João.
3: Muito bem, Maria. Eu vou andando. Até amanhã.
2: Até amanhã, João.
0: E assim termina mais um programa Educação Financeira do Banco de Moçambique, com a promessa de voltarmos amanhã à mesma hora. Se pretende solicitar informação ou fazer uma reclamação ao Banco de Moçambique, ligue para 21 35 47 29, todos os dias úteis, dentro das horas normais de expediente. O Banco de Moçambique também disponibiliza todos os regulamentos em forma de avisos no endereço www.bancomoc.mz. 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
4: Canal Desportivo da Rádio Moçambique, são 8 horas 19 minutos.

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0: Cordiais saudações, sejam bem-vindos a mais uma edição do programa Desporto, Cultura e Saúde. Hoje, caros ouvintes, vamos falar sobre um tema fundamental para o futuro do desporto em Moçambique: o desenvolvimento do talento desportivo. Como identificar, apoiar e formar jovens com potencial desde a escola até à alta competição. Quais os principais desafios que enfrentamos e que caminhos devemos seguir? Para nos ajudar nesta reflexão, temos aqui nos estúdios do RM Desporto o professor Dr. Hugo Sarmento, profundo conhecedor desta matéria. Ele é atualmente subdiretor da Faculdade de Ciências do Desporto e Educação Física da Universidade de Coimbra. Esta personalidade foi reconhecida como um dos cientistas mais influentes do mundo, isto em 2022, 2023 e 2024. Portanto, por 3 anos consecutivos, ele integrou a lista dos melhores investigadores a nível mundial. A lista global dos investigadores mais influentes é elaborada anualmente por especialistas da Universidade de Stanford, isto nos Estados Unidos. Professor, seja bem-vindo ao nosso programa. Eu sei que esta é a sua presença aqui em Moçambique.
1: Muito obrigado. Eu quero começar por agradecer o convite. É para mim uma honra poder estar aqui e compartilhar algumas das coisas que eu tenho vindo a investigar, mas também aprender muito do que é a vossa experiência e a vossa cultura, e acima de tudo também felicitar pelo programa e por este tipo de iniciativas, que é sempre muito enriquecedor.
0: Exato, professor. Então, para podermos fazer um enquadramento, como é que o professor define o conceito de talento desportivo?
1: Essa é uma pergunta bastante difícil, porque não há uma resposta que seja única, e o talento tem muitas definições em função dos diferentes contextos de atividade. Exato. E, neste caso, em função das diferentes modalidades desportivas. Exato. E mesmo por vezes um atleta que é considerado um talento numa determinada modalidade desportiva num contexto pode não ser noutra. E nós temos visto vários casos, por exemplo, no futebol, de atletas que são extraordinários e que alguns treinadores dispensam-nos porque naquele contexto eles querem outro perfil. Uhum. Portanto, tem muito a ver com isso. Mas, sobretudo, a definição mais ajustada é que os talentos são aqueles atletas que estão no top 5% dos atletas dessa modalidade. Portanto, exatamente, são os que estão no topo. Claro que depois, em função das modalidades, há especificidades próprias.
0: Então, professor, aqui para os nossos ouvintes, o que é que pode trazer o talento? Será que nasce ou é construído através de uma prática, de uma disciplina e também de um acompanhamento? Okay.
1: Esse tem sido o tradicional debate em torno do desenvolvimento de talentos. É se o talento nasce ou se faz. Uhum. E, portanto, cada vez mais tem existido um conjunto muito interessante de estudos sobre a vertente genética.
0: Exatamente.
1: Eles estão ainda muito no início, porque a capacidade de descodificar o genoma humano é relativamente recente, mas já se conhecem bastantes especificidades. Mas o que se sabe, sobretudo, é

0: numa base genética que é favorável naquele contexto, mas depois todo o entorno e todo o desenvolvimento é que vai fazer a diferença entre aqueles que chegam e os que não chegam. Portanto, é uma conjugação entre um conjunto de características que pode ser pré-determinada, mas depois todo o entorno e tudo aquilo que se faz para o desenvolvimento do talento é fundamental.
1: Exato. Entrando numa questão já prática, onde se vai buscar este talento? Não é? Muitas vezes a discussão é feita no sentido de, ok, temos as escolas, temos a comunidade, temos os grandes centros, por exemplo, das escolas universitárias. Onde é que efetivamente se encontra este talento?
0: Bem, existem várias possibilidades e vários contextos, e é possível encontrar talento em todos os contextos. No entanto, sobretudo cá em Moçambique, da realidade que eu vou conhecendo, existe algo que já não existe em quase lado nenhum do mundo e que é uma vantagem. Portanto, por vezes nós temos uma tendência a falar muito nos aspectos negativos, mas um dos aspectos positivos é que há ainda em Moçambique muita possibilidade da prática do desporto na rua. E isso é muito importante para o desenvolvimento dos talentos. Portanto, nós, nos vários estudos que temos feito sobre talentos, em diversas modalidades, grande parte deles passaram uma parte muito significativa da infância a jogar livremente com os seus colegas. Isso é chamado a prática livre. E, inclusivamente, praticaram vários desportos. Ou seja, não praticaram desde o início sempre uma modalidade. A maior parte deles praticaram futebol, handball, voleibol e depois, a partir dos 12 anos, mais ou menos, especializam-se numa modalidade. Esse é o padrão que parece ter mais resultados. É aquele que nos leva a atletas com maior sucesso a nível sénior. Claro que também há outros que iniciam desde os primeiros anos da sua vida numa modalidade e chegam lá também. Mas, de uma forma geral, aqueles que têm mais sucesso praticam várias modalidades inicialmente, têm muita prática de rua e depois têm este percurso de especialização um pouco mais tardio. Isto contraria um pouco aquilo que foi uma tendência muito grande há uns anos, sobretudo na Europa, que era de especializar muito cedo. Iam-se buscar crianças de 5, 6 anos e começavam-se a treinar em determinada modalidade. Isso pode ser favorável para modalidades como a ginástica, a natação, mas para modalidades coletivas esse padrão não interessa muito. Portanto, há diversos contextos. Eu creio que um dos contextos, além deste contexto de rua, que é um viveiro de talentos, o papel das escolas é muito importante neste processo de identificação e desenvolvimento de talentos.
1: Portanto, como é que faz, professor, esta ligação? Estamos a falar do desporto ao ar livre, nas comunidades, mas depois como é que é feita esta ligação, este trabalho de base, escola-comunidade?
0: Isso é importante, porque o trabalho, o jogo na comunidade é livre e convém mesmo ser livre. É deixar as crianças à vontade e elas que organizem o jogo, que estabeleçam as regras e, portanto, isso é mesmo livre. Qual é a possibilidade da escola? A escola tem a educação física e tem o desporto escolar e tem técnicos especializados para isso. E, portanto, essas crianças que vêm da rua com toda essa vivência motora têm uma oportunidade de especialização na educação física e no desporto escolar, têm a oportunidade de ter treino de qualidade no desporto escolar e isso ajuda-os a melhorar claramente no seu processo de desenvolvimento.
1: Habilidades,
0: aspectos técnico-táticos,
1: questões motoras.
0: Exatamente, isso é fundamental e isso acaba por ser o primeiro filtro para a detecção de talentos, porque todas as crianças são obrigadas a ir à escola e aí eles têm a aula de educação física e o desporto escolar. E aí é o primeiro filtro de seleção dos talentos.
1: Mas neste caso ainda não se impõe, vamos lá, ao aluno ou à criança a questão da especialidade em termos de prática de uma determinada modalidade. Ela é livre de praticar toda a modalidade que surgir pela frente.
0: Exatamente. É livre e até é desejável que ele pratique várias. Por exemplo, no desporto escolar, que se inscreva no voleibol, que se inscreva na natação, que se inscreva no basquetebol. É muito importante que a criança pratique várias modalidades nesta fase. Depois, a partir daí, se houver uma estrutura mais adequada, facilmente

0: professores também identificam aqueles que têm melhores características e podem-nos inserir no desporto federado. E a partir daí surge outra questão que é importante, que é a qualidade dos treinadores. Às vezes não é só o talento que as crianças e os jovens têm, mas um aspecto fundamental, e isso foi muito claro naqueles estudos que fizemos em Portugal, foi a partir do momento em que se levou a sério a formação dos treinadores, em que se obrigou todo e qualquer treinador a ter uma qualificação.
1: Exato.
0: Porque até determinada altura, qualquer pessoa que quisesse ser treinador podia ser treinador e dirigir uma equipa, etc. Numa altura específica, e que foi liderada muito pelo Carlos Queiroz e pelo professor Arcelino Mirandela da Costa, foi tornado obrigatório que todos os treinadores tinham de fazer formação para ser treinadores. E isso foi um dos aspectos que revolucionou completamente a prática desportiva em Portugal, que é um país com poucos habitantes, relativamente poucos, não é? Temos 9 milhões, 10 milhões, e continuamente têm surgido resultados desportivos em diversas modalidades.
1: Exato. Professor, que tipo de programas desportivos devem ser implementados ao nível das comunidades para alimentar este processo de descoberta de talento?
0: Existem várias possibilidades, mas sobretudo um dos aspectos importantes é que existam espaços de prática desportiva. Esse é o aspecto principal. Um dos estudos muito interessantes que surgiu há uns anos e que tem a ver com os atletas olímpicos que chegam às Olimpíadas foram analisar de onde é que são naturais esses atletas que ganham medalhas olímpicas. E ao contrário do que é o senso comum, que grande parte destes atletas vêm das melhores cidades, com as melhores condições, não. Os melhores atletas passaram os seus primeiros anos de vida em cidades pequenas ou vilas pequenas, estudaram em escolas pequenas, portanto sempre em meios muito pequenos. E porquê que isto...
1: Isto constitui um elemento motivador, será?
0: É um elemento motivador e depois tem outro aspecto, é que eles têm espaços de prática desportiva.
1: Desportivo.
0: Okay?
1: Aqui nas cidades nós temos muito cimento à volta.
0: É muito cimento, exato. Muitas das vezes é difícil aceder a um campo, torna-se esta questão da proteção também das crianças, mantê-los em casa, pelo que pode ser perigoso eles saírem à rua, etc. E, portanto, isto é todo um entorno que não favorece o desenvolvimento motor. Portanto, a existência de espaços de prática e de programas que facilitem a prática, portanto, não é só ter lá o espaço, é claro, tendo o espaço já facilita muito porque eles naturalmente vão. Mas se houver algum tipo de programa que regularmente incentive essa participação, claro que isso vai proporcionar um desenvolvimento motor melhor e depois vai criar toda uma motivação em torno da envolvência nessa modalidade.
1: O professor falou-me há bem pouco tempo da questão da formação de treinadores. E eu haveria também de juntar aqui a questão de professores de educação física com habilidades para efetivamente desenvolverem esta atividade da descoberta de talentos. Há uma questão fundamental que está ligada a meios materiais e humanos necessários para este trabalho de descoberta de talentos. Que infraestruturas são indispensáveis, professor Hugo, para garantir um trabalho consistente? Eu falo, por exemplo, de campos, ginásios, equipamentos, centros de treino. Para um país como o nosso, que está ainda numa fase inicial de desenvolvimento, que desafios se coloca?
0: Essa é uma questão muito interessante e importante, e há aqui duas vertentes. Normalmente nós associamos o desenvolvimento de talentos também às melhores condições possíveis.
1: Exatamente.
0: Portanto, melhor centro de treino, alto rendimento, todas as condições, etc. E depois vamos à Jamaica e vemos como é que eles treinam os velocistas. E treinam em condições que não são as melhores, exato, de acordo com as nossas expectativas. Portanto, aqui dois aspectos são importantes. Numa primeira fase, e nesta fase dos anos iniciais de vida que eu falei, é muito importante a experiência, a vivência motora, a prática, independentemente de ser num campo pelado, num campo relevado, o ideal é até que eles passem por diferentes superfícies, experimentem tudo, porque isso vai criar uma variabilidade motora muito melhor. É claro que, a partir de determinada altura, quando se integra um programa de desenvolvimento de talentos, convém ter as condições mínimas. E claro que as condições mínimas, se estamos a falar, por exemplo, numa equipa de futebol, é claro que tem de ser uma superfície adequada, tem de ter condições de treino, de desenvolvimento das capacidades que estão para além do futebol só, portanto, todas as capacidades associadas, a força, a velocidade, ter um ginásio em condições, ter meios de recuperação, física, psicológica, claro que isso faz sentido e, portanto, tem de existir. É claro que não tem de existir um em cada sítio, mas é importante agora. O que é que começou a acontecer em Portugal há uns anos? Não foi tanto o governo que fez os centros, embora nós tenhamos alguns centros de alto rendimento, mas foram os próprios clubes que se começaram a organizar muito melhor. E quando os clubes começaram a perceber o potencial da formação de jogadores para a venda desses jogadores e para a sustentabilidade do clube, bem, os clubes, primeiro foi o Sporting, depois o Benfica, o Braga, há uma série de clubes que têm umas condições muito boas para o desenvolvimento desses jogadores, com técnicos adequados, com todo tipo de especialistas. Mas, portanto, à partida é importante, sobretudo, a vivência motora e depois, a partir desta fase de especialização, sim, é necessário haver algumas condições para integrar esses atletas em condições de desenvolvimento. Mas depois há aqui outro aspecto importante, que às vezes as pessoas esquecem, tem a ver com os sistemas competitivos.
1: Exatamente.
0: Porque se o sistema competitivo for fraco, o atleta nunca é posto à prova. Portanto, se eu sou nadador e faço os 100 metros em 50 segundos, mas os meus colegas fazem sempre num minuto e 20, eu não tenho competição nenhuma. Portanto, eu nunca me vou pôr no limite.
1: A motivação deixa de existir.
0: É a mesma coisa nas modalidades coletivas. Se nós juntamos os melhores no mesmo contexto, mas depois todos os fins de semana estamos a ganhar por 15, por 20 a 0, aqueles jogadores não vão ter contextos desafiadores. Isso é muito importante, a qualidade dos quadros competitivos, como é que se organizam e como é que a competição se desenvolve. Esse é um processo fundamental também.
1: Professor, estamos a meio do nosso programa e o nosso homem do som quer deixar ficar aqui uma mensagem musical para o nosso convidado, o professor Dr. Hugo Sarmento.

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1: Estamos então na segunda parte do nosso programa. Estamos a falar dos grandes desafios que se colocam relativamente à questão relacionada com a descoberta de talentos e como é que devemos desenvolver este talento até chegar à alta competição. Aqui, professor, gostaria ao iniciar esta segunda parte de colocar os desafios que a comunidade científica tem relativamente a esta questão da descoberta de talentos e o seu desenvolvimento. Como é que podem as universidades, professor, ou então os centros de investigação científica, e por que não até as próprias federações, podem contribuir para este processo de descoberta de talentos?
2: Sim. Bem, esse é um dos trabalhos que nós temos feito e, portanto, em termos das universidades e dos centros de investigação, nós temos apostado exatamente na investigação. Portanto, em perceber quais são os aspectos que potenciam o desenvolvimento de talentos, quais são os constrangimentos que favorecem e quais são os constrangimentos que inibem. E, portanto, é nesta vertente em que nós tentamos perceber como é que se desenvolve e quais são os fatores que potenciam e os que inibem, que nós tentamos depois transferir esse conhecimento para os clubes, para as federações, para que o possam aplicar. Essa é a nossa contribuição. As federações têm um papel muito importante naquilo que é o processo da organização de todo o desporto dessa modalidade.
1: Exato.
2: E, portanto, as federações são os principais responsáveis por tentar criar condições para os clubes desenvolverem uma melhor atividade e, a partir daí, todo o desporto dessa modalidade se criar um entorno que seja favorável a essa dinâmica que permita, então, identificar os melhores talentos e depois inseri-los num processo de desenvolvimento que seja favorável para atingir um alto nível.
1: Quais são os principais constrangimentos que a comunidade científica encontra nos estudos que faz relativamente a esta questão da descoberta de novos talentos?
2: Ok. Há três grupos de constrangimentos.
1: Uhum.
2: Um primeiro grupo associado ao atleta, um segundo grupo associado ao envolvimento e um terceiro grupo associado às condições de prática. Portanto, desde logo, as condições do atleta têm muito a ver com aquilo que é o seu desenvolvimento em termos maturacionais, por exemplo. Esse é um dos aspectos fundamentais que muitas das vezes elimina muitos atletas potencialmente talentosos que a determinada altura não estão tão desenvolvidos. Portanto, um dos casos muito flagrantes em Portugal foi o do Bernardo Silva, que é um dos melhores jogadores mundiais. A determinada altura da sua carreira, não jogava no Benfica, porque ele era muito mais baixinho, não rendia tanto naquela época, mas a estrutura do Benfica percebia que aquilo era uma fase temporária e que aquele jogador tinha potencialidade para ser de alto nível. Portanto, esse é um dos constrangimentos. Outro tem a ver com a idade de nascimento.
1: Uhum.
2: Grande parte, 60 a 75% dos plantéis de clubes e seleções no futebol são constituídos por jogadores nascidos nos três primeiros meses do ano. Isso não é porque são melhores meses do ano para nascer. É porquê? Porque normalmente, como os escalões de futebol estão organizados em 2 anos, um jogador que nasce em janeiro deste ano pode estar a competir no mesmo escalão com o que nasce em dezembro do próximo ano. O sistema beneficia quem? Aquele que relativamente é mais velho. Normalmente é mais alto, mais forte, mais rápido. Portanto, tem a ver com isto. Estes são os do atleta. Pois as condições de treino têm a ver muito com esta questão da especificidade. Por um lado, da especificidade do treino versus diversificação, aquilo que falámos há pouco. Por outro, com o volume de horas de treino, okay? A partir de determinada altura, quando se especializam, sobretudo a partir dos 13 anos, é importante ter um treinador de qualidade que desenvolva um conjunto de exercícios específicos que permitam ultrapassar os erros e que permitam potenciar as capacidades técnico-táticas. Tem muito a ver com isso. E depois todas as condições de envolvimento também. Tem a ver com a pressão dos pais, o suporte parental, o suporte dos treinadores, a relação com a escola, entre outros aspectos. Uma das tendências que existe em Portugal é que mudou completamente a perspectiva dos pais relativamente ao desporto. Na minha geração, e eu não sou assim tão experiente, ou, para não dizer tão velho, praticar desporto era uma benesse, ou seja, nós tínhamos de pedir aos pais para praticar desporto. Atualmente são os pais que obrigam os filhos a praticar desporto e pressionam-nos a ser atletas de alto rendimento. Isso é um problema. Problema porque muitos deles deixam de praticar depois e mesmo aqueles são potencialmente talentosos, muitas das vezes não aguentam essa pressão.
1: Uhum.
2: Pois há toda uma questão também relacionada com o sistema educativo. Isso é importante haver este entorno, que normalmente nas academias e nos centros de alto rendimento já têm condições adequadas, mas... Ainda num estudo muito interessante que fizemos com o João Tomás, que me acompanhou aqui nesta visita,
1: exato,
2: no estudo dele, que ele está acabado de doutoramento, em que entrevistamos os melhores treinadores de Portugal e os melhores jogadores, e é muito interessante perceber que, ao contrário do que nós pensávamos, que a perspectiva académica deles seria para o pós-carreira, os treinadores dizem-nos aqueles jogadores que continuam a estudar acabam por ser também os melhores atletas. Okay. Eles desenvolvem capacidades cognitivas que os ajudam a compreender melhor a modalidade, que os ajudam a estar mais predispostos para o treino e que os ajudam a ser mais conscientes para a atividade. Portanto, são estes três grupos de constrangimentos que estão associados, sobretudo.
1: Há uma questão de fundo que eu gostaria de colocar aqui, professor. Em termos de financiamento, quando falamos de um projeto de descoberta de talentos, naturalmente tem de ter uma base. Falamos da questão de monitores, ou seja, professores ou treinadores qualificados, a questão de infraestruturas, a questão de equipamento ou material desportivo. Que contributo é que as empresas privadas podem dar para que efetivamente este trabalho de formação de jovens atletas seja levado a cabo?
2: Isso é questão fundamental, portanto, é a questão dos recursos, como é que os conseguimos. Portanto, há aqui dois níveis. É claro que a um primeiro nível existe sempre uma política de organização, mas grande parte do desporto de alta competição tem sido financiado por empresas privadas.
1: Exato.
2: Isso é verdade. Mas eles têm retorno. Portanto, as empresas não... Também normalmente não investem só porque gostam do desporto, é porque vão buscar o retorno. E se repararmos nos melhores exemplos do desporto mundial, grande parte das academias, grande parte dos centros de alto rendimento, grande parte dos atletas são patrocinados por empresas privadas. Mesmo os projetos desportivos, e então no futebol torna-se cada vez mais evidente, os clubes são comprados por empresas privadas.
1: Exato.
2: E qual é o objetivo? É realmente criar condições para quê? Para potenciar os atletas, vendê-los e eles terem lucro. Este é sempre o objetivo principal deles. E quando se tratam de marcas, por exemplo, existe a mesma situação, não é? As marcas desportivas patrocinam muitos dos atletas porque isso traz um retorno muito grande, não é?
1: Professor, estamos a caminhar para o final do nosso programa. Olhando para a realidade moçambicana, é verdade que teve por duas vezes este contacto, mas tem tido encontros com a comunidade académica. Que grandes desafios se colocam para o nosso país, para a nossa realidade, no que diz respeito à descoberta e formação de novos talentos?
2: Eu conheço a realidade dos meus contactos com Moçambique, portanto não conheço profundamente, mas daquilo que me vai sendo oportuno conhecer, parece-me que existe um potencial enorme, como sempre existiu, não é? Portanto, as referências do desporto em Portugal vieram de Moçambique, não é? Os Eusébios, os Clunas, todos eles, não é? Vieram de cá. Mesmo um conjunto muito importante de professores que ajudaram a desenvolver a educação física e o desporto vieram de cá também. E, portanto, o talento está cá. Parece-me que o desafio, sobretudo, é um desafio agora de conseguir potenciar a organização. A organização das estruturas, a organização das competições, porque quando houver um processo ainda mais eficiente de organização dos campeonatos, de identificação e uma estratégia clara de formação dos treinadores, eu creio que o salto vai ser enorme. E Moçambique pode ser uma potência mundial do desporto, sem dúvida.
1: É um minuto, professor, já que o tempo da antena esgotou. Que mensagem gostaria de deixar aos jovens com a aspiração de seguir uma carreira desportiva aqui no nosso país? E também que dados gostaria de deixar para a comunidade científica ligada a esta componente de ciência e desporto do nosso país?
2: Bem, relativamente aos jovens, e tendo aquilo que, em conta aquilo que eu disse, é possível. Portanto, aquela questão genética não é limitadora. Pelo contrário, há características genéticas do povo moçambicano que potenciam muito a sua capacidade para o desporto. Portanto, é uma questão daqueles que querem realmente motivarem-se, dedicarem-se e envolverem-se na atividade, porque certamente que chegarão. Quanto à comunidade científica, eu queria deixar uma palavra de apreço. Eu creio que há um conjunto de pessoas que têm desenvolvido um trabalho extraordinário, que têm potenciado muito a formação dos futuros professores de educação física, dos futuros treinadores, e com os quais nós também temos aprendido muito, e nós temos também tentado aportar aquilo que de melhor fazemos para cá e tentar, nesta relação que tem sido muito interessante e que temos estabelecido aqui ao longo dos tempos, tentar potenciar também o desenvolvimento da investigação em Moçambique para potenciar o desporto moçambicano.
1: Chegamos assim ao final do nosso programa de hoje. Conversamos sobre o desenvolvimento do talento desportivo no nosso país, um tema de destaque para garantir não apenas vitórias no futuro em termos de desporto de alta competição, mas também a saúde, a inclusão e oportunidades para a nossa juventude. Agradecemos ao nosso convidado, o professor Dr. Hugo Sarmento, pela partilha de ideias, e a si, caro ouvinte, pela companhia. Vamos então regressar na próxima edição do Desporto, Cultura e Saúde com mais temas de interesse sobre o desporto e a sociedade. As despedidas são de Michel Horácio e José Durbeck. Até lá, continue connosco e pratique o desporto.
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6: São 9 horas em Moçambique.

0: Atenção às notícias por Carlos Calixto. Bom dia.
1: Bom dia. O Ferroviário de Maputo recebe amanhã a Associação Desportiva de Vilanculo, em partida que abre a 22ª jornada do Moçambola 2026. O jogo está marcado para as 15 horas no campo do Afrim, na zona industrial da Machava. A ronda prossegue na sexta-feira, o Costa do Sol de Fronte, o Ferroviário de Lixinga, às 15 horas no campo dos Canarinhos, enquanto a Associação Desportiva de Vilanculo joga diante de Xingal de Tete, às 15 horas no Estádio Municipal de Pemba. No fecho da jornada, jogam no sábado, às 15 horas, Ferroviário Nampula, Ferroviário da Beira, no estádio 25 de junho em Nampula, Ferroviário na Cala, Liga Desportiva de Sofala, no campo de Locomotiva de Maiaia, e Bahia de Pemba, União Desportiva de Songo, no estádio municipal de Pemba. A classificação oficial coloca atualmente a Associação Beleque Bulls de Maputo no primeiro lugar com 44 pontos em 19 jogos, seguido pelo Costa do Sol com 34 na segunda posição. O mesmo número de pontos tem o Ferroviário da Beira, terceiro colocado com 18 jogos. O Incomate de Snavane joga no sábado no seu campo às 15 horas com os Barões da Massinga, em partida da primeira jornada de Série B da Polizonal Sul de acesso ao Moçambola 2027. Na Série A, joga-se para a segunda jornada com a efetivação de seguintes encontros: Ferroviário de Gaza, Liga Desportiva de Maputo, no campo Marianguabi, em Gaza, em Xaixai, e temos a Costa do Sol da Massinga, Escola de Sargento de Boane, no campo municipal Valdemar Fernandes de Oliveira, na Machiche. Na zona centro do país, para a Série A, Majeja de Chimoi, MM Legends de Mucuba, no campo municipal de Chimoi. E para a Série B, Teste Lupung, Associação Desportiva Xingal de Tete, no estádio municipal da Beira. No domingo, jogam para a Série A, Planície de Impado, Editete, Sena Futebol Clube de Marromeu, no campo municipal de Motise. E para a Série B, Ferroviário de Climane, Trans Escapa Campan de Chimoio, no campo dos Locomotivas de Climane. Na região norte do país, no sábado para a Série A, Sporting de Nampula, Atlético Clube de Montepois, no campo de Ferroviário de Nampula. E para a Série B, Ferroviário de Pemba Desportivo de Nacala. O presidente da Federação Moçambicana de Futebol, Faisal Cidade, integra a delegação de líderes que participam na Conferência Estratégica da CAF a decorrer de hoje até sexta-feira na Ilha do Sal, em Cabo Verde. O técnico nacional Chiquinho Conte também estará presente na cimeira, juntando-se ao selecionador de futebol sub-17 e sub-20, Luís Guerreiro. A reunião de 3 dias, promovida pela Confederação Africana de Futebol, CAF, deverá contar com Gianni Infantino, presidente da FIFA. Pepe Guardiola, Thierry Henry, Didier Drogba e Cole Touré figuram na lista de participantes prevista para a Conferência Estratégica da Confederação Africana de Futebol. O encontro reunirá dirigentes, treinadores e antigas estrelas para analisar o desempenho das seleções africanas no Mundial 2026 e discutir as prioridades de desenvolvimento do futebol no continente rumo a 2030. O vice-presidente da Federação de Futebol da Guiné-Bissau afirma que o processo de pagamento de prémios de jogos ao jogador da Seleção Nacional de Futebol, os Jurts, está a ser tratado ao nível do Ministério das Finanças. Celestino Lopes Gonçalves desmentiu as informações postas a circular em alguns órgãos de comunicação social de que o jogador da Seleção de Futebol da Guiné-Bissau não receberam os prémios de jogos depois das vitórias alcançadas frente à Tanzânia e Nigéria relativas à eliminatória do CAN 2027. Entretanto, o vice-presidente da Federação de Futebol da Guiné-Bissau promete levar à justiça os autores da prorrogação da referida informação. Por último, o Egito e Marrocos classificaram-se para a fase final da Copa das Nações Africanas de Futebol Sub-20, Gana 2027, após terminar em primeiro lugar e, respectivamente, nas eliminatórias da Zona Norte de África, UNAF, realizado em Ismaila, no Egito. O Egito liderou a classificação com 9 pontos, após uma vitória por 2 bolas a 0 sobre a Argélia na última ronda. O Marrocos terminou em segundo lugar, apesar de uma derrota por 3 bolas a 2 para a Líbia, tendo já garantido a classificação anteriormente com 7 pontos. Gana sediará a fase final da Copa das Nações Africanas Sub-20 2027, que serve como torneio qualificatório para a Copa do Mundo de Sub-20 da FIFA de 2027, a ser realizado no Azerbaijão e no Uzbequistão. Bom dia.

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nós somos o canal desportivo da Rádio Moçambique. Muita boa música para esta sua hora, portanto, 9:10. Para este período que começou precisamente às 5 horas para o dia 7 de outubro para o ano 2026. Atenção às 10 horas e 10 minutos, o diário com Fernando Silvan. E às 12 horas e 2 minutos, Fernando Silvan também traz-nos o Magazine da Tarde em simultâneo com a Antena Nacional.

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Assim, deste modo então colocamos ponto final a este período de emissão que começou às 5 horas. Recebam desde já um abraço de Agostinho. Leis, não deixem de acompanhar às 10 horas e 10 minutos o diário, tanto do CAN aqui no canal dos campeões. Portanto, eu sou Agostinho Leis. Até amanhã às 15 horas. Fiquem todos muito bem com o restante programação do canal dos campeões.

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1: Rádio dos Campeões, olá, viva, bom dia, olá, viva, bom dia. Com grande recuperação, não muito a 100%, mas de qualquer das maneiras, assim com esta possibilidade de podermos fazer aqui este flight deck de número 6, período de número 2, canal desportivo de rádio. Nosso amigo está agora, ele está a querer abraçar-me, ele está a querer... Agostinho Laís esteve na primeira hora, nós temos efetivamente muitas complicações de previsão de estado de tempo. Nós temos e tivemos muitas alterações, essas alterações baralham muito com aqueles que têm como instrumento de trabalho a voz. Eu sou um deles. Exatamente, eu peço imensas desculpas aos nossos queridos amigos ouvintes, que hoje não está assim muito a 100, mas está a 50, 55, 56, dá para passar, não é? 55, 56, dá para passar, está bem. Mas então, eu estou aqui de volta para fazer, peço imensas desculpas, eu também sinto que não está a 100%. Eu também sinto que não está a 100%. Aurélio Domingos está no Observatório Campos Rodrigues, na cidade de Maputo, na rua de Mucumbura. Olá, viva, bom dia, também agradeço muito aqueles que foram me recomendando. Olha, agora folhas de eucalipto e gengibre e tal, e tal, e tal, e tal. Agradeço imenso e as desculpas pelo facto de não dar continuidade ao período de ontem. Do ontem foi ontem, exatamente, e já passou. Ontem foi 8, hoje é 7. Ora bem, você está a trocar aqui as voltas. Tempo, horário. Anda aqui, Domingos, fala comigo com relação à previsão do estado de tempo. E isto agora está a ficar baralhado. Vamos lá. Previsão do estado de tempo, anda aqui.
2: Bom dia. Previsão válida até às 24 horas do dia 7 de outubro de 2026. Para as províncias de Niassa, Cabo Delgado e Nampula, prevê-se céu pouco nublado a limpo, vento de nordeste fraco a moderado. Para as províncias de Tete, Zambésia, Manica e Sofala, prevê-se céu pouco nublado, localmente muito nublado. Continuação de ocorrência de chuvas e regime fraco, por vezes com trovoada, sendo moderadas ao longo da zona costeira da província de Sofala. Vento de leste a nordeste, fraco moderado, soprando por vezes com rajadas locais. Para as províncias de Inhambane, Gaza e Maputo, prevê-se céu nublado, localmente muito nublado. Ocorrência de chuvas fracas, sendo moderadas, ao longo dos distritos costeiros das províncias de Gaza e Inhambane. Vento de nordeste, rodando para o sueste, fraco moderado, sendo forte na província de Maputo. Temperaturas máximas previstas em graus Celsius. Tete, 34. Beira, Chimoio e Nampula, 32. Pemba, 31. Vilanculo, Quelimane e Lixinga, 30. Maputo, 28. E por fim, Xaxai e Inhambane, com 27 graus Celsius.
1: Está certo, muito obrigado. Muito obrigado, arrancamos assim este período na recuperação e peço imensas desculpas, qualquer uma destrução, porque realmente é uma situação complicada que tem a ver com o estado de tempo. Tampouco eu chamei aqui a Aurélia Domingos para ver a previsão de estado de tempo para este dia. É um dia complicado, nunca se sabe como é que o tempo se vai misturar, quando o tempo vai se misturar, mas o calendário marca 7, 10, 26 minutos. Eu estou de volta ao começo. Agradeço imenso o carinho da paciência. da compreensão, acima de tudo, da compreensão que eu não concluí. Ontem não concluí o meu espaço de rádio, que seria até às 15, mas que eu estava bloqueado, estava bloqueado. Mas todo o caminho tem ida e volta.

0: nessa particularidade de todo o caminho ter ida e volta, há sempre uma possibilidade de deixarmos aqui um talismã da sorte para os nossos queridos amigos do Sub-17, para que todo o caminho tenha ida e volta. Eu sinceramente, eu peço imensas desculpas pelo facto de não estar aqui no rendimento integral, mas de qualquer das maneiras... Fernando Silvano faz a mancha, não é? Fernando Silvano faz a mancha porque ele sabe, o Fernando também sabe, que todo o caminho tem ida e volta. E nesta coisa de todo o caminho ter ida e volta, a sério, Fernando sabe. Fábio Júnior também sabe. São 10 horas 9 minutos. A 15.
1: Todo caminho tem de volta.
0: Exatamente, essa coisa de nós temos que acreditar. Nós temos que acreditar, todo o caminho está ida e volta. Fernando, Fernando, tu também sabes que todo o caminho tem ida e volta e nós estamos a caminho do Mundial. Eu peço imensas desculpas ao facto de... Eu, não está parecido comigo, mas de qualquer maneira tem a ver com a prisão já há tempo. Já tive aqui o Domingos, Aurélio Domingos, a dizer que a previsão já há tempo vai ser assim. Mas de qualquer maneira vamos mediar. Então, Fernando, vamos embora aqui para... Todo o caminho tem de volta e o Mundial também está aqui. Vamos embora.
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3: Bom dia, os Mambinhas só retomam os trabalhos de preparação para a Copa do Mundo no próximo dia 12. As sessões de treino terão como palco o piso sintético da Académica em Maputo até 1 de novembro. No dia 2 de novembro, a Seleção Nacional segue para um estágio pré-competitivo no Dubai, de onde rumará para o Qatar. Nesta edição do A Caminho do Mundial, o jornalista Daniel Oliveira entrevistou Farouk Mário, treinador das camadas de formação na cidade do Chimoio.
4: A Seleção Nacional de Futebol Sub-17, os Mambinhas, é apontada como uma equipa com potencial para enfrentar de igual para igual os adversários no Campeonato do Mundo da categoria. A convicção é de Farouk Mário, treinador das camadas de formação na cidade de Chimoio, província de Manica, que considera o estágio pré-competitivo dos Mambinhas no Dubai uma etapa importante de preparação para a competição, sobretudo por permitir à seleção moçambicana testar-se diante de duas escolas de futebol de referência, Brasil e Itália. Segundo o técnico, os dois jogos constituem uma oportunidade para os Mambinhas ganharem experiência diante de diferentes escolas de futebol, avaliarem o seu nível competitivo e corrigirem os aspectos que se mostrarem necessários antes do arranque do Mundial.
5: A seleção de Moçambique tem jogadores de altura. Eu penso dizer que o estágio que vai anteceder os jogos do Mundial em Dubai vai servir de uma boa preparação, visto que vai jogar com seleções mais experientes, seleções que já estão há bastante tempo a competir nesses escalões ao nível mundial. O caso do Brasil já apresenta uma boa seleção através da base. Será um estágio que vai determinar o futuro ou que vai dar a visão da seleção moçambicana no Mundial.
6: Sabendo que Brasil e Itália são duas seleções cotadas do futebol mundial, que proveito Luís Guerreiro deve tirar dessas duas coletividades?
5: Vai tirar bom proveito, visto que joga com uma seleção sul-americana, a seleção do Brasil é uma seleção diferente, porque o futebol sul-americano é diferente com o futebol africano. Servirá de uma boa experiência. Depois, o jogo contra a Itália também vai fazer um jogo com uma seleção do continente europeu. Servirá também de uma boa preparação, visto que a fase do grupo do Mundial está perante essas equipas da América e da Europa.
4: Farouk Mário acredita que Moçambique tem argumentos para enfrentar a Dinamarca, a Austrália e a Argentina, defendendo uma participação sem receios e com o objetivo de conquistar uma vitória e lutar pelo apuramento à fase seguinte.
5: Não podemos pressionar os meninos, visto que tem meninos que já estão bem encaminhados. A prova disso, a maior parte dos meninos já fazem o jogo nas equipas séniores. E a equipa da Seleção Sub-17 estará composta com jogadores que fizeram parte da COSAFA Sub-20, isso é importante, e a seleção já tem um banco de dados muito forte, isso que é importante, ter meninos que estão em patamar de evolução. Esperamos um Moçambique com o objetivo de pelo menos passar para a fase de grupo. Se passar para a fase de grupo, será um marco importante, mas primeiro procurar conseguir uma vitória no Mundial, isso será importante para nós. Sim, é possível, visto que o futebol moçambicano está a evoluir. Temos menino com o objetivo de evoluir também para patamares mais altos. O jogo contra essas seleções, por exemplo, a seleção de Dinamarca, o primeiro jogo, é um adversário que não dá para temer. Vamos esperar ter o Moçambique com o objetivo de ganhar o jogo, visto que a equipa tem potencial, tem jogadores bastante atrevidos. O caso de Diego Pelembe é um jogador que com uma boa massa muscular e ajuda a equipa. Eu penso que Moçambique baterá à frente e está de pé de igualdade para poder disputar o jogo.
4: Para Farouk Mário, a presença dos Mambinhas no Campeonato do Mundo constitui por si só um marco importante para o futebol nacional. Entretanto, o técnico apela à Federação Moçambicana de Futebol para que antecipe o início dos trabalhos de preparação das seleções jovens, de modo a garantir a integração atempada dos jogadores e permitir que o grupo permaneça reunido por mais tempo, tendo em conta que alguns atuam fora do país e outros em diferentes províncias.
5: Primeiro, o pedido que eu ia fazer é à Federação Moçambicana de Futebol que possa garantir a preparação dos meninos mais cedo. Para o míster poder trabalhar, requer ter o grupo mais cedo e ter uma logística de trabalho importante, visto que a maior parte dos meninos são meninos que estão fora do país, alguns estão nas outras províncias. Agora, o estágio tem que começar mais cedo para haver maior nível de preparação, ter o grupo mais cedo. Ao nível técnico, eu penso dizer que o Luís Guerreiro é competente, já nos provou isso. E tem jogadores de altura, os jogadores acatam o ensinamento dele, isso é importante. Esperamos ter uma seleção com objetivo, principalmente nos primeiros jogos que serão importantes. O primeiro jogo que será importante contra a Dinamarca, em todos os aspectos eu penso que o Luís Guerreiro faz o ensinamento como deve ser. Eu como treinador de formação tenho minha principal admiração por ele, já esteve aqui, já fez um trabalho conosco e nos deu um muito bom feedback, e esse feedback está a servir para nós.
4: Os Mambinhas Sub-17 integram o grupo com Dinamarca, Argentina e Austrália no Campeonato do Mundo da categoria, que terá lugar no Qatar. A seleção moçambicana parte para a competição com o objetivo de fazer história e alcançar uma prestação de destaque.
3: Qatar 2026 será a 21ª edição da Copa do Mundo da FIFA no escalão de sub-17 e a segunda consecutiva naquele país do Médio Oriente. No cômputo de todas as edições, a Nigéria é papa títulos. No seu palmarés, os nigerianos têm registrado 5 títulos mundiais da categoria. Portugal é campeão em título.
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3: E assim foi o A Caminho do Mundial Sub-17 Qatar 2026 por Fernando Chilovan e Leonardo Matimel. Bom dia.
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0: Exatamente, foi assim como largou o Fernando Silvano, serviço do redatorial de canal desportivo da Rádio São, nessa altura, 10 horas e 18 minutos, 49 segundos. Esta rádio é sua, é uma rádio que não é a melhor, mas é uma rádio que é diferente. É uma rádio que traz antigo, mas bom. E exatamente a fazermos assim antigo, eu peço imensas desculpas, eu vou tentar fazer o equilíbrio de equilíbrio da voz dos você está a querer pensar o quê? Dos decibéis, os meus decibéis estão na recuperação. 10 horas e 19 minutos. Bom dia. 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Orlando Anselmo. Viva, valeu. O aconselhamento dos bafos

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Há 15, 93 na recuperação. Desculpas pelo facto. De qualquer das maneiras, dimiu. 10 horas 21 minutos 4 segundos. 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

0: Um grande abraço para o doutor Domingos Diogo. Domingos Diogo, cardiologista. Está ligado à Rádio dos Campeões. Esta Rádio dos Campeões, que não é a melhor, mas é uma rádio que é diferente. 10 horas 23 minutos, 17 segundos. Há 15, não se parece muito, mas é efetivamente. É uma situação que, bom, que acontece e vai acontecendo, provavelmente. Mas isto tem a ver com uma alteração do estado de tempo, não é? E eu peço imensas desculpas pelo facto de eu estar um bocado lesionado, mas a fazer aqui uma comunicação, convosco, exatamente, e também para vocês sentirem que, efetivamente, nós gostamos de estar convosco. Nós gostamos de estar convosco. Rádio que não é melhor, mas uma rádio que é diferente. Domingos, Aurélio Domingos, é um homem que arranca com a previsão de estado de tempo. Exatamente, ele diz o quê? Aurélio Domingos, então nessa altura, 10, 24 minutos, diz o quê? Aurélio, eu estou a falar contigo. Aurélio Domingos, fala comigo. Ele ficou... Aurélio Domingos disse assim: porquê que não ficaste em casa? Porquê que não tomaste aquelas recomendações todas que o Rolando Anselmo disse? O Rolando Anselmo foi um amigo que ele ligou a dizer assim: faz bafos de eucalipto, faz gengibre. Mas melhorou muito. Melhorou muito, não se parece muito comigo, mas é a 15931 FM, vamos dar a volta ao marcador e também por morrer uma andorinha. Não acaba a primavera, a 10 horas e 25 minutos. Esta rádio é sua, é uma rádio que não é a melhor, mas é uma rádio que é diferente. E nessa diferença, tá, você sente a diferença também. Também você sente a diferença, mas diminuiu, Antalinho, diminuiu. Você está ligado, são 10 horas e 25 minutos. Aqui nesta rádio, você ao ligar já está a ganhar. Olha, um grande abraço, muito obrigado pelo carinho. Eu peço desculpas pelo facto de não estar muito a 100%, mas está a 50%, 50%, 75%. Aurélio Domingos, fala aí. Previsão de estado de tempo, anda aí. Vai.
1: Previsão válida até às 24 horas do dia 7 de outubro de 2026. Para as províncias de Niassa, Cabo Delgado e Nampula, prevê-se céu pouco nublado a limpo, vento de nordeste fraco a moderado. Para as províncias de Tete, Zambésia, Manica e Sofala, prevê-se céu pouco nublado, localmente muito nublado. Continuação de ocorrência de chuvas e regime fraco, por vezes com trovoada, sendo moderadas ao longo da zona costeira da província de Sofala. Vento de leste a nordeste, fraco moderado, soprando por vezes com rajadas locais. Para as províncias de Inhambane, Gaza e Maputo, prevê-se céu nublado, localmente muito nublado. Ocorrência de chuvas fracas, sendo moderadas, ao longo dos distritos costeiros das províncias de Gaza e Inhambane. Vento de nordeste, rodando para o sueste, fraco moderado, sendo forte na província de Maputo. Temperaturas máximas previstas em graus Celsius. Tete, 34. Beira, Chimoio e Nampula, 32. Pemba, 31. Vilanculo, Quelimane e Lixinga, 30. Maputo, 28. E por fim, Xaxai e Inhambane, com 27 graus Celsius.
0: Tá certo. Muito obrigado. Obrigado, Aurélio Domingos, no Observatório Campos Rodrigues, aqui na Rua do Mucumbura. São, nessa altura, 10 horas 27 minutos, 17 segundos. Esta rádio é sua. E nós, quando fazemos com amor, é sério. Você sente o amor, sente o carinho, não é? E na alegria e na tristeza também, não é? Eu te amo.

À 1593 FM, Rádio dos Campeões, 10 horas 29 minutos 59 segundos. Apesar de tudo, mas o amor sente. O amor está aí. O amor está aí.

verdade, mesmo assim lesionado. Ora bem, mesmo assim, mas o sentimento mora. O sentimento mora convosco na Rádio dos Campeões, são nessa altura 10 horas 31, minutos 22 segundos. Peço imensas desculpas pelo facto, mas o sentimento é sentimento. O sentimento está convosco é, efetivamente, aquele sentimento. É um sentimento, não se parece comigo, mas é o sentimento. E quando se diz que, olha, o sentimento, e quando aparece alguém a dizer que eu te amo, eu também embarco nisso. Eu embarco nisso porque, efetivamente, é uma situação. Mas eu sinto que a comunicação está ligeiramente perturbada. Eu sinto isso, mas é sentimento. Quando eu te amo. Hoje já senti uma precipitação, também a variação do estado de tempo é um bocado complicada, né? A sério. E quando alguém aparece a dizer assim, aparece assim dizendo cantado. Não, eu estou a querer dizer assim. Quando aparece alguém a dizer assim. É? E é só alguém que aparece para dizer assim: Clive Walter Revolver. Alfredo Gonzaga, um grande abraço, muito obrigado pelo carinho. Alfredo Gonzaga foi o homem que. Um dos grandes ouvintes do canal desportivo da rádio. Alfredo Gonzaga, a senhora Dona Ana. Obrigado pelo carinho. Muito obrigado.

Sérgio, estou tranquilo, estou tranquilo. 10 horas 33 minutos. 34 segundos. Isto aqui com o timbre. Não, está assim muito a 100%, mas de qualquer das maneiras está a 50%.

você vai ter uma Gazinha Desportivo às 12 horas e 2 minutos. Vai ter também, porque hoje é quarta-feira, vai ter Tribuna de Desportos. A RM Desporto, Rádio dos Campeões, 931 FM. Um bocado distorcido da minha voz e peço desculpas por isso.

já alguém me diz assim, olha, nessas alturas, que o estado do tempo, né? Exatamente, e atrapalha sempre porque nós temos como instrumento de trabalho a voz, e quando a voz é alterada, já tive muita recomendação. Orlando Anselmo, e ele também deixou aqui alguns recados como é que eu devia fazer para tentar dar a volta ao marcador, exatamente, e eu vou tentando. Orlando é filho de enfermeiro, pois é claro, quando o filho de enfermeiro diz eucalipto, faz um bafo de eucalipto, e vai bem muito. Mas está a resultado, tanto que eu estou aqui. 10 horas 35 minutos 40 segundos. Rádio dos Campeões. Então, e água? Água também é fundamental. Água, esta água.

0: Água da Namacha faz tão bem.
1: Eu acho que sim, eu acho que sim. Se calhar por isso que eu estou a ficar mais audível, né? Mais audível. Vou bebendo água de Namacha, já fiz a recomendação do Orlando Selmo. Orlando, valeu os bafos de eucalipto e filho de enfermeira, enfim, sempre filho de enfermeira. Agora, eu queria saber, junto dos nossos queridos amigos e amigos, como é que vocês estão a olhar aqui para o placar? Isto também já me sinto mal. Eu já me sinto mal porque realmente essa situação começa a ficar assim um bocado embaralhada, não é? Mas quem é? É A15 931 FM, são 10 horas 37 minutos 010 segundos. Você está ligado, você está a ganhar. 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Fala aí.
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1: Ainda estamos no período matinal. No período matinal são, nesta altura, 10 horas 38 minutos 34 segundos, Rádio dos Campeões, A15. Não se parece muito, mas de qualquer maneira faz-te conta que sim. Você está ligado a esta rádio, a Aurélio Domingos. Aurélio Domingos, previsão de estado de tempo. Se calhar, com uma previsão de estado de tempo, eu fiquei assim embarcado nesta situação, mas... Não leves Jamal. Jamal está consigo até às 15. Anda aqui. Aurélio Domingos, previsão de estado de tempo ainda é bom dia. Vamos lá.
4: Bom dia. Previsão válida até às 24 horas do dia 7 de outubro de 2026. Para as províncias de Niassa, Cabo Delgado e Nampula, prevê-se céu pouco nublado a limpo, vento de nordeste fraco a moderado. Para as províncias de Tete, Zambésia, Manica e Sofala, prevê-se céu pouco nublado, localmente muito nublado. Continuação de ocorrência de chuvas e regime fraco, por vezes com trovoada, sendo moderadas ao longo da zona costeira da província de Sofala. Vento de leste a nordeste, fraco moderado, soprando por vezes com rajadas locais. Para as províncias de Inhambane, Gaza e Maputo, prevê-se céu nublado, localmente muito nublado. Ocorrência de chuvas fracas, sendo moderadas ao longo dos distritos costeiros das províncias de Gaza e Inhambane. Vento de nordeste, rodando para o sueste, fraco a moderado, sendo forte na província de Maputo. Temperaturas máximas previstas em graus Celsius. Tete, 34. Beira, Chimoio e Nampula, 32. Pemba, 31. Vilanculo, Quelimane e Lixinga, 30. Maputo, 28. E por fim, Xaxai e Inhambane, com 27 graus Celsius.
1: É preciso ir devagar, não é? É preciso ir devagar. Então nós vamos lá devagar, e devagar, devagarinho, que a gente chega lá, a sério. Você acha, e eu também sinto mal, a sério, você acha que é devagar, devagarinho, que a gente chega lá, a sério. E nós temos que chegar lá, Rádio dos Campeões, 93.1 FM. Esta rádio é sua. 20 minutos para as 11.

0: 15931 FM. Esta rádio é sua. Não se parece muito, mas é efetivamente esta. Esta rádio é sua. Este é um flight deck número 6. Peço imensas desculpas. Alguma distorção aí na comunicação, mas é devagar, é devagar, devagarinho. A gente chega lá e eu vou chegar lá. Eu prometo que vou chegar lá. 10 horas 43 minutos, 04 segundos, a 15. Helena João, Helena João, qual é a outra recomendação? Orlando Anselmo já dizia bafos com eucalipto. Mas obrigado, obrigado. Muito obrigado, muito obrigado. Obrigado pelo carinho, obrigado pela atenção, obrigado por tudo o resto. Que eu ontem não cheguei a toda a largura do terreno, porque realmente eu estava a ficar a fome, como tu, estou quase. Mas de qualquer das maneiras, mas eu acredito que eu vou chegar até às 15. São neste momento 10 horas 43 minutos, 55 segundos. Esta rádio é sua. É uma rádio que também recomenda uma água de chiuta. Alguém que me diz assim, água de chiuta. Água de chiuta faz tão bem, é sério, vamos lá. Eu vou tentar. Eu embarco em tudo. Eu embarco em tudo. E vocês também. Vocês também, porque isto aqui está um tempo. Sério, eu quero vos dizer o seguinte, eu arranquei da zona de Matola, de Chumene, para Maputo, de repente uma chuvada, minha cara metade, só dizia assim, mas porquê que não ficaste? Porquê que tu tens que apanhar molho? Não, mas isto também é a minha vontade, é também a minha vontade de estar com os ouvintes, é a minha vontade de estar aqui. Mas também a recomendar que se deve beber água, né? E água que vem de teto é uma água tranquila, né? Teto está a acompanhar a transmissão do canal desportivo de rádio nos 88.5 FM. O relógio está a dizer que são 10 horas 45 minutos e vamos lá experimentar água de chiuta. Vamos lá.
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0: Água de chuta é uma água recomendável. São nesta altura 10 horas 45 minutos 59 segundos. Esta rádio é sua. Olha, tem várias águas. Tem água de chuta, tem também água de namaasta. Tem muitas águas para fazer o equilíbrio. E também tem estabilidade. E a estabilidade que nós temos de ter é na equipa. Daqui a bocado você vai saber de quem que eu estou a falar. Eu não digo nada, mas eu já passei aqui água de chuta, mas tem água de namaste.

0: tão bem. Água da Namacha faz tão bem.
1: Exatamente, como faz tão bem, você está ligado à Rádio dos Campeões 93.1 FM. Faz tão bem, sim. Faz tão bem. Mas também faz tão bem análise. Você pensa o quê? Sério. As análises que devem ser feitas são análises desportivas, até cantadas. Sério. Você prefere 1-1 ou 0-0? Eu é que não estou muito tranquilo, mas de qualquer das maneiras, aparece como o quarto árbitro. 10 horas 47 minutos, 57 segundos. Há 15, 9, 3, 1 FM.

0: grande abraço. Grande abraço para todos quando são ligados ao canal desportivo da rádio. Alfredo Gonzaga. Alfredo Gonzaga está ligado à Rádio dos Campeões, Dona Ana. Obrigado pelo carinho. 10 horas 52 minutos, 57 segundos. 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É uma rádio que arrancou com o Fernando Silvano. Fernando Silvano está a acompanhar atentamente o caminho do Mundial. O caminho do Mundial está a ser acompanhado no canal desportivo da rádio. Peço imensas desculpas disto. Isto fica assim, de vez em quando, uma voz distorcida, mas de qualquer maneira de mim, eu, Antolinho, a 15931 FM. Mas damos a volta ao marcador, porque é assim que temos de dar a volta ao marcador. E a darmos a volta ao marcador, Fernando Silvano, com a caminho do Mundial, já esteve aqui connosco para este dia 7 de outubro 2026. Esta rádio já trouxe também e vai trazendo, na atualidade, o horário de domingos. Ora, domingos para o bloco de notícias de informação de estado do tempo. Você está ligado? Você está ligado? E de vez em quando tem que fazer aqui também um compasso. Um compasso, porque Riemann tem que fazer aqui uma alteração. Uma alteração da combinação da articulação de voz, porque isto começa a ficar entupido. E quando começa a ficar entupido, eu tenho que fazer a recuperação. E vocês estão a imaginar o que é isto? Estas situações acontecem também com os treinadores. E com os treinadores e a polémica que acontece também naquilo que você vai acompanhar hoje no Tribuna de Desportos, hoje é quarta-feira, Tribuna de Desportos, vocês vão ouvir os comentaristas, vão ouvir o playmaker, aquilo que vai distribuir aquilo que é o debate e as opiniões dos nossos amigos ouvintes. Os amigos ouvintes vão ter uma terminal que vão acompanhar esta rádio. Eu peço imensas desculpas, eu também sinto-me mal porque realmente fica muito distorcido naquilo que eu quero dizer, aquilo que quero falar. Eu se calhar chamaria a minha mãe. Sério, Madalena, ajuda-me aí. Sério, anda aqui. Madu, anda aqui, manda. Ajuda aí. 10 horas 54 minutos. 37 segundos.
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0: Eu brincava muito com a minha mãe. E a minha mãe é. E ela ajuda-me agora aqui também nesta falar para aquilo que eu gosto de fazer, comunicação.
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0: Ora nem mais. Eu 10 horas 55 minutos, 07 segundos, Rádio dos Campeões 931 FM, a 15.
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0: Anda aqui, Madu.
1: Madalena.
0: Ora, né? Tantas comigo.

0: Tá ligado, tá ligado. 4 minutos para as 11, a 15, 931 FM.
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0: Basta ouvir a Madalena e fico melhor.

0: Tá ligado, tá ligado. Tá ligado de mil. Antolinho. 10 horas 58. E Rádio dos Campeões 93.1 FM.
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1: Certo, tá certo, eu sinto ela. A Madalena tá comigo. Olha o tic-tac. Tic-tac no seu relógio, o ponteiro avança, nós informamos, são 11 horas. Este é o flight deck número 6, não se parece muito comigo. Não se parece muito comigo, mas eu estou no processo de recuperação. Qualquer das maneiras, desculpas por este facto. Mas o nosso instrumento de trabalho é a voz, e eu estou aqui, estou, e vamos dar cartas. E uma das recomendações que eu tive, o Ron Anselmo, olá, ele já tinha dito bafos de eucalipto, essas recomendações todas já tive. Sério, e tenho estado a ter muita gente, minhas amigas, meus amigos, a dizer, olha isto. E a minha cara metade dizia assim, mas o que é que tu tens que ir? Descansa. Eu não consigo ficar. Mas tu sentes que eu falo, então eu vou falar para os ouvintes. Mas eu peço desculpas, sinceramente, algum momento que fica assim um bocado distorcido, mas de qualquer das maneiras eu estou convosco, sabe porquê? Porque a água da Namaja também está comigo. E a água da Namaja vai dizer...

0: Eu acho que sim.
1: Na marcha faz tão bem.
0: Eu acho que sim. Eu já vou bebendo. Eu já estou quase a 2 litros. Eu já estou quase a 2 litros de água. Você está ligado à Rádio dos Campeões, ainda não se parece muito. Mas dime eu, Antolinho, Rádio dos Campeões no flight deck número 6, para a Ponta de Ouro, Xaxai, Calimana, Chimoio, Tete, Lixinga, Pemba, Bilene, Maputo, cidade e província, Nampula, Inhambane, Maputo, cidade. Você está ligado, eu também curto a distância entre o Índico e o Atlântico. Isto começa a ficar assim muito embrulhado. Eu vou tentar reduzir. Vou tentar reduzir a minha comunicação convosco, porque efetivamente eu também começo a ficar embargado. Rádio dos Campeões, Orlando Anselmo, dizia assim numa recomendação. Orlando Anselmo é meu amigo de coração. Orlando, eu já fiz e estou super melhor. Orlando é filho de enfermeiro. E amigo, comunicador de rádio. Nós fazemos assim, não há diferença. E quando nós fazemos assim, não há diferença, as famílias também ficam entrosadas, não é? Rosinha, está tudo. A Luísa está a fechar-me também o meio campo. Está a fazer aqui o chazinho, aquelas argumentações todas. Mas eu estou tranquilo. Eu também queria deixar aqui um grande abraço ao Fernando Silvano. O Fernando Silvano ontem dizia assim: vai descansar. Vai descansar. Mas eu ia descansar. Está bem, eu fui. Porque eu já não tinha. Eu cheguei a um momento que já não. Olha, eu só podia escrever cartas. Falar já nada. Mas hoje já estou tranquilo. Quer dizer, desculpas por isto. Há algumas coisas que não se parecem comigo. Mas qualquer seja o jeito, a minha mãe também apareceu. A minha mãe também aparece. Minha mãe aparece. Sério, quando há estas e outras situações, há sempre uma força divina que nos ajuda, né? E que nós agradecemos, não é? É sério. E eu agradeço a minha mãe. Você também agradece a sua mãe. Dona Madu, minha mãe. Eu quando arranco, eu tenho suporte dos meus amigos e da minha família.
2: Senta aqui um pouco.
0: 11 horas e 5 minutos.
2: Hoje

0: 15.
1: Senhora.
0: 9, 3, 1.
1: Acreditou.
0: FM.
1: Em mim.
0: Há 15. 11 horas e 9 minutos. 22 segundos. Rádio dos Campeões. Do Flight Deck número 6. Período número 2. Há 15. Você está ligado neste momento, 11 horas 9 minutos. 9 minutos. Esta rádio tem magazine desportivo. Hoje é uma quarta-feira. Você vai ter também Tribuna do Desporto no T5. Vai saber quem vai estar lá como playmaker. Vai saber também quem são os convidados e quem vai fazer o cronómetro. Nossa rádio é essa e nós fazemos assim. Porque só assim sabemos fazer. E mãe, olha, eu queria deixar este momento para deixar um beijinho às mães todas. Para as mães todas. Eu não tenho a minha, mas eu sinto a minha mãe.
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0: 11 horas 10 minutos, 34 segundos.

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Este é o Flight Deck número 6, já período número 2. Há 15. 11 horas, 14 minutos, 56 segundos.

0: esta rádio está ligada. Obrigado pelo carinho, muito obrigado, muito obrigado. Olha, dá um beijinho, sua mãezinha, a sério, mãe. Mãe sempre vai ser mãe, a sério, mas é sério, independentemente do estado do tempo, independentemente do teu estado de saúde, mãe é mãe. A propósito do seu estado de saúde, o meu também, tem a ver com a previsão de estado de tempo. Aurélio Domingos, fala comigo sobre a previsão de estado de tempo. Fala aqui.
1: Previsão válida até às 24 horas do dia 7 de outubro de 2026. Para as províncias de Niassa, Cabo Delgado e Nampula, prevê-se céu pouco nublado a limpo, vento de nordeste fraco a moderado. Para as províncias de Tete, Zambésia, Manica e Sofala, prevê-se céu pouco nublado, localmente muito nublado. Continuação de ocorrência de chuvas e regime fraco, por vezes com trovoada, sendo moderadas ao longo da zona costeira da província de Sofala. Vento de leste a nordeste, fraco moderado, soprando por vezes com rajadas locais. Para as províncias de Inhambane, Gaza e Maputo, prevê-se céu nublado, localmente muito nublado. Ocorrência de chuvas fracas, sendo moderadas, ao longo dos distritos costeiros das províncias de Gaza e Inhambane. Vento de nordeste, rodando para o sueste, fraco moderado, sendo forte na província de Maputo. Temperaturas máximas previstas em graus Celsius. Tete, 34. Beira, Chimoio e Nampula, 32. Pemba, 31. Vilanculo, Quelimane e Lixinga, 30. Maputo, 28. E por fim, Xaxai e Inhambane, com 27 graus Celsius.
0: Tá certo. Estamos conversados com relação à previsão do estado de tempo. Isto atrapalha um bocado. Atrapalha um bocado no estado de saúde de quem tem como instrumento de trabalho a voz. E no meu caso, particularmente. Mas qualquer que seja o assunto, não leve jamal. Jamal está consigo até às 15. Você está ligado para o período número 2, canal desportivo de rádio. Esta rádio que marca para 7 é de outubro 2026. São nesta altura 11 horas 17 minutos, agora 18. 18 minutos, 02 segundos. 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Eu falei da mãe e falo também dos pais, porque realmente também há orgulho. E eu gostaria que você sentisse esse orgulho de ser pai. Sério, eu gostaria, sinceramente gostaria que você sentisse esta química, porque nós fazemos a família assim. Esta família desportiva, nós a transmitirmos aqui no Flight Deck número 6, período número 2, há sempre um recado que fica no fundo do seu coração, se você quiser ser um bom ouvinte. Eu já assim quase que, não ofónico, mas de qualquer das maneiras a mensagem fica em rodapé. Orlando Zé me sabe. Orlando, tu sabes o que eu estou a dizer, não é? E o teu recado dos bafos de eucalipto resultaram, porque senão não estaria aqui hoje, não é? E nós temos referências bonitas, nós temos seguimentos bonitos. Nós estamos a olhar, e no teu caso, estamos a olhar, e eu também, no meu, e estou a olhar para o que interpolava o Datsun 1400. Um Datsun 1400 saía da oftalmologia. Exatamente, era um senhor profissional. E são referências que nós temos que seguir. E nós temos que fazer, efetivamente. Enquanto tu estás comigo, tu, tua família, e quando vocês falam comigo e quando eu sinto-vos perto de mim, agradeço imenso. Hoje não estou muito tranquilo, não estou a 100, mas estou a 50. Mas de qualquer das maneiras, pais, nossos pais, nós também somos grandes pais.

0: abraçar.
1: Este abraço. Este abraço que eu deixo para todos os pais.
0: Dar aquelas histórias.
1: Este abraço que eu deixo
0: tantas vezes
1: para todos que o têm. Preservem seus pais.
0: Bem,
1: há 15 sendo 931 FM.
0: Quem vai...
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0: Vai com Deus, meu filho. Quem vai esperar eu chegar? 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
1: Nós não, às vezes não queremos pensar, mas pensamos todos.
0: Eu te amo. 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Abrace, ligue, sente perto dele. 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

0: aqui. Eu paro aqui.
1: Só pra ter mais tempo.
0: Tá certo. Tá certo.
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0: Um grande abraço ao seu pai. Um grande abraço ao seu pai. Digo ao seu pai que eu estou com ele.
1: Feliz dia dos pais.
0: Eu também sinto e eu considero que seja também um grande pai, como Abdala. Abdala também é um grande pai. Abdala é um grande pai, eu sei que é um grande pai. Abdala tem grande responsabilidade. Ele está a fazer um sorriso. Você não sabe quem é o Abdala. Ficou também ausente muito tempo aqui no canal desportivo de rádio. Nessa altura, 11 horas 25 minutos 59 segundos. Mas que Abdala, para além de ser um grande pai, é um homem que traz aqui um Betway. Betway é o quê e porquê este desaparecimento? Abdala, tu estás aqui comigo no Vitec, não receias? Olá, viva! É muita saudade, não é?
2: Viva muito, bom dia a
0: agora
2: todos
0: é bom dia,
2: ouvintes.
0: Agora é bom dia, bom dia.
2: Bom dia para ti também, Jamal. É sempre um prazer voltar. A ausência, não há, estávamos a preparar a máquina, atualizando, inovando, para que continue, não há, sendo aquela melhor que traz o entretenimento desportivo ao mais alto nível. Por isso mesmo, tivemos que abandonar um pouco, sim, mas cá estamos.
0: Não é abandonar, se calhar...
2: Ausentar-me-nos,
0: não? Não, recuar para encontrar outra estratégia para poderem avançar.
2: Exatamente, levar este navio a um bom porto. E cá estamos nós com mais novidades, com uma nova imagem. A nossa plataforma tem sido atualizada ao mais alto nível para continuar a oferecer o melhor, não é, neste entretenimento desportivo. Sim. A plataforma Betway inovou-se, não é? 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

0: 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São essas notas que temos a apresentar para esta manhã de quarta-feira. Quarta-feira esta que é super, mas super fresca no RM Desporto.
1: Está certo. E a RM Desporto, nós respondemos assim.
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1: Sim, senhor, então, meu amigo que andou desaparecido muito tempo, mas sim, isto foi um recuo. Foi um recuo de forma a poder aparecer assim com outras possibilidades de ganhar. Porque aqui nesta rádio, ao ligar, já está a ganhar. Grande abraço, meu amigo.
0: Para si também, Jamal, e para todo o elenco que compõe esta belíssima rádio.
1: Muito obrigado. Muito obrigado. E são tantas coisas, são tantas coisas, são tantas coisas. Você está ligado à rádio? A sério? São tantas coisas. Roberto, fala comigo.

0: você.
1: São tantas coisas, Rosa. É verdade, são tantas coisas. 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

0: você.
1: Está ligado, você está ligado à rádio que não é melhor. Esta rádio é diferente. 931 FM não se parece muito, mas é, efetivamente. Há 15, você está ligado. Obrigado pelo carinho, obrigado também pela atenção. Obrigado, acima de tudo, pela recomendação. A recomendação de superar a gripe, porque há muita gente bem. Há muita gente com gripes. Isto tem a ver com o estado do tempo, não é? Eu não disse com a velhice. Não falei nada da velhice. Mas eu também posso admitir essa possibilidade. Mas que falta de vitamina C, falta de tranquilidade, falta de tudo um resto. Que efetivamente isto baralha um bocado, não é? Com os anos da vida. Aurélio Domingos, anda aqui. Vamos lá conferir a previsão do estado de tempo. Vamos lá, fala comigo.
2: Bom dia. Previsão válida até às 24 horas do dia 7 de outubro de 2026. Para as províncias de Niassa, Cabo Delgado e Nampula, prevê-se céu pouco nublado a limpo, vento de nordeste fraco a moderado. Para as províncias de Tete, Zambésia, Manica e Sofala, prevê-se céu pouco nublado, localmente muito nublado. Continuação de ocorrência de chuvas e regime fraco, por vezes com trovoada, sendo moderadas ao longo da zona costeira da província de Sofala. Vento de leste a nordeste, fraco moderado, soprando por vezes com rajadas locais. Para as províncias de Inhambane, Gaza e Maputo, prevê-se céu nublado, localmente muito nublado. Ocorrência de chuvas fracas, sendo moderadas ao longo dos distritos costeiros das províncias de Gaza e Inhambane. Vento de nordeste, rodando para o sueste, fraco a moderado, sendo forte na província de Maputo. Temperaturas máximas previstas em graus Celsius. Tete, 34. Beira, Chimoio e Nampula, 32. Pemba, 31. Vilanculo, Quelimane e Lixinga, 30. Maputo, 28. E por fim, Xaxai e Inhambane, com 27 graus Celsius. É tudo, muito bom dia.
1: Está certo, bom dia, continua a ser um bom dia. É sério, continua a ser um bom dia. Obrigado também pela esta informação. Você está ligado à rádio, rádio que não é melhor, mas é uma rádio que é diferente. São, nesta altura, 11 horas 38 minutos e 54 segundos. É rádio que não é melhor, mas é uma rádio que também eu reconheço. Que devia ser melhor, efetivamente, mas está a ficar melhor. Está a ficar e vai ficar melhor, vai ficar melhor. Começa a ficar melhor assim. Bom dia! Há 15931 FM. 11 horas 39 minutos, 29 segundos.

É a Rigamo Desporto. 15 minutos para as 12. I can feel good. 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A picar para Ponto Duro, Xaxai. Calimar Chimoio, Teto Lixinga, Pemba Bilan. Maputo, Cidade e Província de Pulo, Inhambana, Barabocuba. Hemorrádica em curta distância entre o Índico e o Atlântico. Com desculpas, não com fidelidade. Qualquer das maneiras, olha, cuide-se da sua saúde. 15 minutos para o meio-dia. Carlos Calixto. Leonardo Matimel. Para a cadeia nacional da partida. Cabine número 1. Vai ser um magazine desportivo.

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Este é o Flight Deck Fernando Silvana, no caminho do CAN 17. Esta rádio é sua. É a rádio que não é melhor, mas é diferente. 11:47. 04 But your eyes segundos. 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Ah, 15. Obrigado. I ain't asking for forever. Muito obrigado. Obrigado pelo carinho, obrigado pelas receitas também, né? Obrigado pelas receitas. Orlando Anselmo, família. Está ligado. 931 FM.

Matamurro. Está ligado ao canal esportivo da rádio. E a família Fidalgo, a família Fidalgo também está ligada. Rádio dos Campeões. 11:48, grande recuperação para todos quando são enfermos, quando estão ligados ao HCM e não só, todas as unidades.

Rodrigues Bila. You ain't packed your heart. Ao ouvir o canal desportivo da rádio, um grande abraço. Jaimito, olha, Jaime Guambe. Since the break. Arsenio Palha em Tete. I ain't asking for forever. 88 0 para Xaixai, para Ponto Duro. 88-2 para Calimane, para Chimoio. 88-5 para Tete, igual. Lixinga 87-6. Pemba 89-2. 89-4 para Bilen. Maputo Cidade e Província 90. E31 FM. Nampula 88-3. Inhamban 98-1. Mocuba 90-0. Peço imensas desculpas. Peço imensas desculpas, Pedro. Mas tá. Não está a 100%, mas está a 50%. De qualquer das maneiras, eu sempre com lembrança daquele. Daquele na Rádio dos Campeões. 93-1 FM. Há 15-93, não se parece muito comigo, mas de qualquer das maneiras eu estou atento. Eu estou atento porque lembro-me sempre daquele. Você não faz ideia, mas daquele. Ora bem. 10 minutos para o meio-dia.

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Nesta altura, 11 horas 52 minutos 39 segundos. 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O Sr. Percy Sledge recorda sempre com carinho esse carinho que vocês têm comigo. Exatamente, agradeço imenso.

15, 931 FM, 11 horas 54 minutos, 37 segundos, 15.

15, 931 FM, 5 minutos para o meio-dia. Carlos Calisto, Leonardo Matimel vão assinar o Magazine Desportivo. Neste momento, 11 horas 55 segundos, 44, você está ligado à Rádio dos Campeões. É esta rádio que não é melhor. Eu estou um bocado distorcido, eu sinto, peço imensas desculpas por isso, de facto. Eu estou distorcido, mas de qualquer maneira, diretamente. 4 minutos para as 12. 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

Rádio dos Campeões, 2 minutos para o meio-dia. Este é o Flight Deck número 6, já o período número 2. Há 15, você está ligado, você está a ganhar. Estou a picar antena para a Ponta do Ouro, Xaxai, Clima, Nishimoyo, Teta, Lixinga, Pemba, Bilen, Maputo, Cidade e Província, Nampulo, Inhambane, Barama, Cuba. 2 minutos para as 12, vamos manter a cadeia a partir da cabine número 1 com Carlos Calixto Leonel da Matimel para a cadeia com rede e um magazine desportivo. Eu peço imensas desculpas que não está a 100%, mas está a 50%. E a 50% da semana, a 50% da semana, você está ligado, você aqui ao ligar já está a ganhar. Esta rádio é sua, é uma rádio que não é a melhor, mas tem a diferença. É que fazemos em manga de camisa, antigo. Antigo, mas bom. Boa tarde, bom dia, ainda é bom dia, ainda é bom dia. 1 minuto para as 12. We've been through. Obrigado pelo carinho e muito obrigado pela compreensão também.

20 segundos e 93 centésimos na Raimundo Faranice. Lá fora, Cabo Verde acolhe a conferência de alto nível da CAF para projetar desenvolvimento do futebol africano. Acompanhe já a seguir o desenvolvimento destes e outros temas que preparamos para si neste Jornal Desportivo que leva a edição e apresentação de Carlos Calisto e Leonardo Matimel na sonorização.

muito boa tarde. São temas deste jornal desportivo. Moçambola, Ferroviário de Maputo recebe no Afrim a Associação Desportiva de Vilanculo. Raquel Rodrigues bate recorde da cidade nos 200 metros. A nadadora do Edorfim Clube de Natação fez 2 minutos.

0: Boa tarde, no seu receptor está o Jornal Desportivo. O Ferro Verde Maputo recebe amanhã a Associação Desportiva de Vilanculo, em partida que abre a 22ª jornada do Moçambola 2026. O jogo está agendado para as 15 horas no campo do Afrim, na zona industrial da Machava. A ronda prossegue na sexta-feira com duas partidas. O Costa do Sol defronta o Ferro Verde de Xinga às 15 horas no campo dos Canarinhos, enquanto a Associação Desportiva de Vilanculo joga diante do Xingal de Tete às 15 horas no Estádio Municipal de Pemba. No fecho da jornada, jogam no sábado às 15 horas Ferro Verde Nampula, Ferro Verde da Beira, no Estádio 25 de Junho em Nampula, Ferro Verde na Cala Liga Desportiva de Sofala, no campo dos Locomotivas da Maiaia e Bahia de Pemba, União Desportiva de Songo, no Estádio Municipal de Pemba. A classificação oficial coloca atualmente a Associação Beleco Bull de Maputo no primeiro lugar com 44 pontos em 19 jogos, seguido pelo Costa do Sol com 34 na segunda posição. O mesmo número de pontos tem o Ferro Verde da Beira, terceiro colocado com 18 jogos. O presidente da Comissão de Gestão do Teste do Pung pede à União da Massa Associativa e dos Adeptos em diferentes momentos institucionais do clube Vasco Augusto.
1: O presidente da Comissão de Gestão do Têxtil de Pungwe, Gabriel Júnior, alerta aos sócios, adeptos, simpatizantes e amantes do desporto e da cultura sobre a necessidade da valorização das figuras que investem nessas áreas na atual conjuntura econômica do país. Gabriel Júnior, que falava recentemente em Chimoio, insta aos sócios, adeptos e simpatizantes dos diversos clubes espalhados pelo país a unirem-se com as direções para o desenvolvimento do desporto. Gabriel Júnior referiu que os sócios dos clubes devem contribuir com ideias e valores monetários para a estabilidade financeira das mesmas coletividades desportivas e não combater os poucos líderes que ainda investem no desporto e na cultura.
2: Conseguir patrocínios para o desporto, para a cultura, no estágio que o país está, é muito difícil. Tem muitos presidentes de muitos clubes que têm vontade de levar o seu clube para frente, mas tem as suas limitações, mas estão a fazer o esforço que podem fazer, e é preciso aplaudir e puxar por esses dirigentes, porque há pouca gente nesse país pronta para levar o desporto para frente e levar a cultura para frente. Então, eu infelizmente algumas vezes vejo alguns adeptos com ânimos exaltados a desprezarem pessoas que dão tudo para puxar pelos seus clubes.
1: Gabriel Júnior confessou que já pensou em abandonar a gestão do Têxtil de Pungwe por sabotagem interna, mas foi graças à intervenção dos sócios e simpatizantes da coletividade que incentivaram a continuar a investir nos Fabris da Manga.
2: Desde o início do campeonato, tenho um apoio desta massa associativa incrível. Eu já tive um momento que quis desistir, porque comecei a ter sabotagem interna daqueles dirigentes que não queriam ver o texto lá para frente. Esses simpatizantes disseram: não, presidente, não estamos contigo. Vamos cair contigo e vamos levantar contigo. A Bíblia diz que uma casa dividida, ela não subsiste. Quero dar um conselho a todos os clubes. O Texto África, seja lá o Escapa, seja lá, não há de ir para frente um clube se ela estiver partida. É preciso dar as mãos. Caímos juntos, mas levantamos juntos.
1: Presidente da Comissão de Gestão do Têxtil de Pungwe, Gabriel Júnior, e a necessidade de valorizar os poucos financiadores que ainda investem no desporto e na cultura na atual conjuntura econômica do país. Vasco Augusto, em Chimoio.
0: Presidente da Comissão de Gestão dos Fabris da Manga, Gabriel Júnior, pede à união da massa associativa e dos adeptos em diferentes momentos institucionais do clube. Keilo Rodrigues bateu no último fim de semana o recorde

0: categoria da cidade nos 200 metros livres na piscina curta durante o torneio fundo e meio fundo da capital do país, com o tempo de 2 minutos, 21 segundos e 93 centésimos. A nadadora do Endorfins Clube de Natação melhorou assim a anterior marca da cidade, que era de 2 minutos, 27 segundos e 16 centésimos. Em entrevista ao RM Desporto, o secretário-geral da Associação de Natação da cidade de Maputo, Caetano Ruben, projeta as próximas competições.
1: No dia 17 e 18 deste mês, e esta prova já vai ser realizada na piscina do Estrela Vermelha, é uma piscina com 50 metros. Esta prova vão ser provas de sprint, além de contar com os nossos 9 clubes, também vai contar com a participação de 60 de atletas que vêm de Pumalanga, também 60 de atletas que vêm da Suazilanda. É só time. Também vamos ter a travessia Maputo-Catema. Além de fazermos nas piscinas, nós fazemos também no mar. Vai-se atravessar o canal Maputo-Catembe, dia da cidade de Maputo, dia das acácias. Não é?
0: Num outro desenvolvimento, Caetano Ruben apela aos pais e encarregados de educação para inscreverem os seus filhos nos clubes de natação da capital do país.
1: A natação não tem idade. Aconselhamos a todos durante as férias, a todos os pais levar os seus filhos para praticar a natação. Os pais também. E a natação contribui para o turismo. Além de contribui para uma sede. Então, apelar a todos fora a praticar a natação. Vai diminuir até certas patologias, problemas de dor de cabeça, de epilepsia, de asma. E vai melhorar a higiene do seu praticante.
0: Secretário-Geral da Associação de Natação da cidade de Maputo, Caetano Ruben, fazendo o balanço do torneio fundo e meio fundo realizado no último fim de semana na piscina Raimundo Franice, na capital do país. Ruben projetou igualmente as próximas competições. Moçambique prepara-se para os campeonatos da região austral de África, zona 4.5, ainda sem data e locais definidos. Na modalidade de xadrez, Milton Botal, presidente da Federação Moçambicana de Xadrez, sublinha o andamento do processo administrativo.
2: Já temos os 12 eventos zonais. Os mesmos voltaram a trazer aquele que é título internacional e o apuramento para o Mundial. Ainda precisamos também do detalhe, por causa da nossa classificação no ranking africano. Se a gente leva os jogadores diretamente ao Mundial, por causa da nossa classificação, que é boa.
0: Milton Botal, presidente da Federação Moçambicana de Xadrez, Moçambique, prepara-se para os campeonatos da região austral de África da modalidade a nível da zona 4.5, ainda sem data e locais definidos. Os campeonatos da zona 4.5 serão disputados por 10 países da África Austral. Trata-se de Moçambique, Angola, África do Sul, Botsuana, Malawi, Eswatini, Lesoto, Namíbia, Zimbábue e Zâmbia. O Incomad de Chinavani joga no sábado no seu campo, quando forem 15 horas, com os Barões da Massinga, em partida da primeira jornada de Série B da Pulsional Sul de acesso ao Moçambola 2027. Na Série A, joga-se para a segunda jornada com a efetivação dos seguintes encontros: Ferroviário de Gaza, Liga Desportiva de Maputo, no campo Maria Inguabi, e temos a Costa do Sol da Massinga, Escola dos Sargentos de Boane, no campo municipal Valdemar Fernandes de Oliveira, na Machixe. Na zona centro do país, para a Série A, Maquete de Chimoi, MM Lenge de Mucuba, no campo municipal de Chimoi, e para a Série B, Teste do Pung, Associação Desportiva de Xingal de Tete, no Estádio Municipal da Beira. No domingo, jogam para a Série A, Planície de Empado e de Tete Sena, Futebol Clube de Marromeu, no Campo Municipal de Motis, e para a Série B, Ferroviário de Climane, Trans SK Campan de Chimoio, no Campo de Locomotivas de Climane. Na Região Norte, no sábado, para a Série A, Sporting de Nampula, Atlético Clube de Montepois, no Campo de Ferroviário de Nampula, e para a Série B, Ferroviário de Pemba, Desportivo de Nacala. Na província de Gaza serão galardoadas hoje as equipas que ocuparam os lugares de pódio no torneio de futebol municipal de Xai-Xai. Francisco Nelson.
3: Trata-se da campeã Matodas de 2000, as equipas de Fenicilene Futebol Clube e Matador de Xilaulene, que completam o pódio no segundo e terceiro lugares, respectivamente. Aos vencedores serão entregues taças, medalhas, equipamento desportivo, ato que tem lugar.

0: dar à luz das celebrações dos 65 anos da cidade de Xai-Xai. O secretário-geral da Associação Desportiva da cidade de Xai-Xai, coorganizadora da prova, Félix Paruque, explica que depois de muitas dúvidas, devido às enxurradas, a competição acabou acontecendo dentro da normalidade, o que se tornou num sucesso.
1: Foi um campeonato que devolveu parte da alegria dos nossos cidadãos, principalmente os jovens que abraçam esta área desportiva, porque na verdade, depois das enxurradas, depois do evento natural para a nossa cidade, depois veio a bonança, não é? A bonança foi exatamente o recreativo, o campeonato municipal de futebol, que congregou várias equipas. É importante ver que tivemos cerca de 30, quase 40 equipas envolvidas, mas depois, no fim, acabamos a funilar o certame para 6 equipas, isso é masculino, mas em feminino ainda continuamos com as 7 equipas, dado o número inferior de equipas femininas que tem a nossa cidade. Portanto, foi um certame que devolveu alguma alegria. Em cada semana tínhamos sempre jogos a nível dos nossos campos comunitários e isso, de certa forma, entreteu aos jovens e o balanço de facto é positivo, tal como eu disse inicialmente.
0: Secretário-Geral da Associação Desportiva de Xai-Xai, Félix Paruque, o ciclo que marcou o Campeonato Municipal de Futebol em meio às enxurradas que assolaram a capital provincial de Gaza nos princípios deste ano. RM Desporto, Francisco Nelson, em Xai-Xai.
2: No NIAS, a Associação Distrital de Futebol de Lixinga está à procura de patrocínios para a entrega de prémios aos vencedores do torneio de futebol infanto-juvenil, denominado Ligimbola, cujo término está previsto para o dia 7 de novembro. Sampaio Vitor.
3: Para o efeito, a agremiação desportiva está empenhada na mobilização de apoios junto de parceiros, com vista a garantir a premiação das equipas que sagrarem-se vencedoras da competição nos escalões de sub-12, 15 e 17. O presidente da Associação de Futebol da cidade e distrito de Lixinga no Liança, Ernesto Samuel, indicou o 7 de novembro como término da competição para garantir que os meninos preparem-se para os exames finais. A fonte fez saber que faltam apenas 2 jornadas para serem disputadas na fase de grupos, onde serão apuradas os vencedores da competição.
4: Esperemos que não falhemos, porque também não queremos completissimamente prejudicar os meninos, para os que vão aos exames, né? Não queremos prejudicar. O nosso lema tem sido, uma ou duas semanas antes dos exames, terminarmos o nosso campeonato e deixarmos os mesmos livres, taxativamente nesse sentido.
3: Presidente da Associação de Futebol da cidade e distrito de Lixinga do Niassa, Ernesto Samuel, em momentos finais do torneio infanto-juvenil, denominado Lixembola, que decorre na cidade de Lixinga. RM Desporto, Sampaio Vitor, em Lixinga.
2: A província de Nampula está a reestruturar sua preparação para a 17ª edição do Jogo Desportivo Escolar, agendado para a província da Zambésia em 2028. Nelson Tatanha.
5: A ação começou com encontros balanço separados sobre a prestação provincial por cada modalidade no último festival que decorreu na província de Inhambane. A família de voleibol reuniu-se recentemente, tendo constatado que a modalidade não atingiu os objetivos desejados, uma vez que a ambição era de ocupar os primeiros 3 lugares da tabela classificativa. No voleibol feminino, a província de Nampula caiu na 6ª posição e em masculino a 4ª, longe dos objetivos desejados, segundo Manuel Abílio, representante do núcleo de voleibol Evangáfrica. Manuel Abílio, mais conhecido por MAB, aponta início tardio de treinos conjuntos e falhas na seleção dos atletas e treinadores como principais fatores que conduziram para a província não atingir o pódio na classificação geral.
6: O que marcou muito foi por causa da prestação da seleção de Nampula aos Jogos Escolares, porque estavam lá os chefes da preparação da Direção Provincial de Educação, os membros da Direção Provincial de Emprego, da Juventude. Vamos tentar melhorar. Claro que o Jogo Escolar não é da associação, é da Direção Provincial de Educação, mas nós nos responsabilizamos na parte técnica. Então, essa responsabilidade da parte técnica não é pouco, é muito. Então, os que são responsáveis, além que nas próximas vezes, aquilo que a Associação Provincial pede como técnicos, que também a Direção Provincial também cede, no sentido de melhorar a nossa competitividade.
5: Representante do Núcleo de Voleibol Evangáfrica, Manuel Abílio, ou MAB, e os motivos da alegada fraca prestação

0: da delegação de Nampula nesta modalidade. Nelson Tatanha, RM Desporto, Nampula.
1: O presidente da Federação Tucana de Futebol fez à cidade integra a delegação de líderes que participam na Conferência Estratégica da CAF a decorrer de hoje até sexta-feira na Ilha do Sal, em Cabo Verde. O selecionador nacional de futebol, Chiquinho Conde, também está presente na cimeira, juntando-se ao selecionador de futebol sub-17, sub-20, Luís Guerreiro. A reunião de 3 dias, promovida pelo presidente da Confederação Africana de Futebol, Patrício Motsepe, deverá contar com Gianni Infantino, presidente da FIFA. Pepe Guardiola, Thierry Henry, Didier Drogba e Kolo Touré figuram na lista de participantes previstas para a Conferência Estratégica da Confederação Africana de Futebol. O encontro reunirá dirigentes, treinadores e antigas estrelas para analisar o desempenho das seleções africanas no Mundial 2026 e discutir as prioridades de desenvolvimento do futebol no continente rumo a 2030. Arranca no dia 19 deste mês um curso de formação de árbitro de futebol com a duração de 45 dias.
2: A iniciativa da Associação Provincial de Futebol de Manica visa rejuvenescer o quadro dos homens de apito na província de Manica. Atualmente estão inscritos 20 candidatos de ambos sexos, de idades compreendidas entre 17 a 25 anos. O secretário-geral da Associação Provincial de Futebol de Manica, Albertino Alberto, diz que o espaço continua aberto aos interessados para se inscreverem ao curso de árbitros na sede desta agremiação.
3: Não, conforme nós temos dito que para as raparigas com idade de 17 para frente a frequentarem 11ª, 12ª classe, há bonificação que eles venham, se inscrevam, desde que tenham 1,70m. Os rapazes tenham 1,75m, é que eu recomendava em termos de requisitos para que adiram à formação do curso de árbitros. Então, acreditamos nós que mesmo com isso, uma semana em falta para o arranque desta mesma formação, iremos completar o mínimo de 25, que só o número chegar até aos 30, porque precisamos de rejuvenescer o nosso quadro de árbitros ao nível da província de Manica.
2: Secretário-geral da Associação Provincial de Futebol de Manica, Albertino Alberto, e o curso de árbitros da modalidade que arranca no dia 19 do mês em curso, com a duração de 45 dias. Vasco Augusto, em Chimoio.
1: Vamos recordar os tópicos que marcaram a atualidade esportiva para hoje, 7 de outubro do ano de 2026. Moçambola, Ferroviário de Maputo, recebe no Afrim a Associação Desportiva de Vilanculo. Kael Rodrigues bate recorde da cidade nos 200 metros livres. A nadadora do Endorfim Clube de Natação fez 2 minutos, 21 segundos e 93 centésimos na Raimundo Franice. Cabo Verde acolhe conferência de alto nível da CAF para projetar desenvolvimento do futebol africano. Chega assim ao fim o Jornal Desportivo da Tarde, que teve a edição e a apresentação de Carlos Calisto e Leonardo Matimel na sonorização. Muito obrigado por nos ter acompanhado. Desejo a todos uma excelente semana produtiva e cheia de novas conquistas.
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0: Acompanhamos em simultâneo com a RM Desporto, o Magazine Desportivo Amigo Ouvinte, e passamos agora a apresentar-lhe o Boletim Meteorológico com os dados fornecidos pelo Instituto Nacional de Meteorologia. Previsão válida das 12 horas de hoje, dia 7 de outubro de 2026, até as 12 horas de amanhã, dia 8 de outubro de 2026. Para as províncias de Niassa, Cabo Delgado e Nampula, prevê-se céu pouco nublado a limpo, vento de nordeste fraco a moderado. Para as províncias de Tete, Zambézia, Manica e Sofala, prevê-se céu pouco nublado, localmente muito nublado.
1: Esta informação é informação que é útil, informação meteorológica que é útil, efetivamente, e nós estamos ligados à Rádio dos Campeões, esta rádio que não é melhor, estivemos em cadeia com a Rede Nacional.

0: dos emissores em FM. Fazemos a nossa comunicação, exatamente fazemos esta nossa comunicação assim. E agora, Aurélio, e o que estava a ouvir nesta cadeia com a rede nacional dos emissores em FM tinha a ver também com aquilo que me estavas a dizer com relação à previsão de estado de tempo. Eu gosto de saber e diferenciar aquilo que acontece com relação à previsão do estado de tempo. Isso trabalha também com o estado de saúde. Eu fiquei também um deles afetados com relação àquilo que é a diferença do tempo, não é? A diferença do tempo. Aurélio Domingos, tu estás-me a ouvir? Eu nesta comunicação na Antena Nacional de Rádio, a cadeia, não é? A previsão só de tempo tem a ver efetivamente com aquilo que acontece?
1: Às 24 horas do dia 7 de outubro de 2026, para as províncias de Niassa, Cabo Delgado e Nampula, prevê-se céu pouco nublado a limpo, vento de nordeste fraco a moderado. Para as províncias de Tete, Zambésia, Manica e Sofala, prevê-se céu pouco nublado, localmente muito nublado. Continuação de ocorrência de chuvas e regime fraco, por vezes com trovoada, sendo moderadas ao longo da zona costeira da província de Sofala. Vento de leste a nordeste, fraco moderado, soprando por vezes com rajadas locais. Para as províncias de Inhambane, Gaza e Maputo, prevê-se céu nublado, localmente muito nublado. Ocorrência de chuvas fracas, sendo moderadas, ao longo dos distritos costeiros das províncias de Gaza e Inhambane. Vento de nordeste, rodando para o sueste, fraco a moderado, sendo forte na província de Maputo. Temperaturas máximas previstas em graus Celsius. Tete, 34. Beira, Chimoio e Nampula, 32. Pemba, 31. Vilanculo, Quelimane e Lixinga, 30. Maputo, 28. E por fim, Xaxai e Inhambane, com 27 graus Celsius.
0: Está certo, estamos conversados com relação à previsão do estado de tempo. Isto baralha um bocado com o estado de saúde, mas de qualquer das maneiras, não leve jamal está consigo, tanto que eu recupero, ontem estava pegado significa que não dava continuidade, mas de qualquer das maneiras estou mais para cima e menos para baixo. Pois é, claro. São neste momento 12 horas 23 minutos 14 segundos. 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É uma rádio que transmitiu também um magazine desportivo. O Carlos Calixto e a Leonardo Batimela a fazer o cronómetro e a cadeia nacional com todos os emissores em FM. Você está ligado? Você está a ganhar. Esta rádio deseja também um grande e bom apetite para este dia. Um dia tranquilo, um dia que não se sabe muito bem como é que tem chuva, não tem chuva. Mas é um dia para 28 graus. A informação fica assim. Agora, comportamento e a reação do estado anímico de gente que tem, no meu caso, como instrumento de trabalho, se há variação de temperatura, ressente sempre, não é? Exatamente. Eu sinceramente, estou a tentar melhorar um bocado, mas eu peço imensas desculpas com os nossos amigos ouvintes, porque realmente há momentos que você não está em condições, porque que você vai lá? E a minha cara à metade dizia assim, fica, não vale a pena isso. Não, mas eu tenho que ir. Eu tenho que ir, é aquela teimosia, aquele gosto, aquela mímica, e se não for, o que é que eu faço? Então eu tenho que ir. Então eu estou aqui, espero que não esteja a decepcionar nem a ela, nem aos ouvintes.

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Não se parece muito, mas sou eu. 12 horas 26 minutos 39 segundos.

à 15, 931 FM, 12 horas 27 minutos. Está a ficar melhor, né? Grande abraço para o meu irmão mais velho, Xoti. 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Esta rádio é diferente. Esta rádio que liga, pica para a Ponte do Ruxaxai. Calima Nishimoio, Teto Lixinga Pemba, Vilene Maputo, cidade e província de Nampula e a banda para Mocuba. Você é um campeão. Previsão de tempo para Maputo, Domingos, Aurélio Domingos foi quem falou, você está ligado e eu ligar, já está a ganhar. Isto aqui não está muito a 100%, mas está, está, então, mais ou menos está a 50 e

Gonzaga. Alfredo Gonzaga foi um senhor que é ouvinte do canal desportivo da rádio, Dona Ana e o Alfredo Gonzaga. Eles, se fossem farmacêuticos, deviam estar comigo e deviam ter recomendado. Mas pela simpatia, pela preocupação, eu ontem não fiz 5 horas de rádio, mas que o meu amigo Alfredo Gonzaga foi um homem que quis saber o que é que se passava comigo, porque chegou um ponto que eu já não podia continuar. Então, e o Alfredo Gonzaga ligou para mim, e depois de ter ligado para mim o diretor de canal, preocupado de saber, mas o que foi com o A15? A 15 não ficou até 15. E eu considero muito. Considero muito, agradeço muito. Sério, mas agradeço muito o carinho e a aproximação. Alfredo Gonzaga, muito obrigado. Muito obrigado. Com o Alfredo Gonzaga, também outros tantos grandes ouvintes de canal desportivo de rádio, o Pinga, Pinga também. O meu amigo Pinga controla o serviço técnico de rádio. É um homem que tem um carinho bonito. Se calhar por isso que eu estou melhor. A sério, se calhar por isso que eu estou melhor. Então vamos lá, vou buscar aqui o Lobo. O Lobo está aqui. Um grande abraço, muito obrigado. Obrigado pelo carinho, muito obrigado pela atenção. 12 horas 31 minutos, 20 segundos.

grande abraço, dona Ana. Olá, viva. Está ligado. 12 horas 33 minutos. Muito obrigado. Obrigado pelo carinho. Alfredo Gonzaga. Alfredo Gonzaga é meu amigo. Eu tenho muitos amigos. Alfredo Gonzaga foi quem ligou para saber o que é que se passava comigo. Obrigado. Muito obrigado. E para todos quantos aconteceu comigo, muito obrigado. Muito obrigado, coração. Eu ainda fiquei mais melhor.

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Nesta altura, 13 horas e 34 minutos, 28 segundos.

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Mas esta diferença que nós fazemos é efetivamente uma diferença. Esta diferença eu queria, sinceramente, Alfredo Gonzaga, Dona Ana, ficaram preocupados comigo. Alfredo, muito obrigado. Muito obrigado pela atenção. Eu estou de volta ao começo. 12:35, 20 segundos. Muito obrigado, muito obrigado. 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E o Lobo também está a querer responder e fazendo a minha intenção, agradecendo a tua intenção. Just what to do. Obrigado, obrigado, Alfredo Gonzaga, meu amigo, grande ouvinte da rádio. Dona Ana, exatamente. Obrigado. 12:35, estou recuperado.

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É uma rádio que é diferente e uma rádio que lembra o tempo de 1900 e qualquer coisa. É antigo, mas é bom. Você está ligado. 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Você aqui ao ligar já está a ganhar. E há muita gente que está ligada a esta rádio. Eu também agradeço imenso. Agradeço imenso este carinho, esta amizade, para lembrar os tempos que já lá vão. E os tempos que também deixam na memória de gente que participou, gente antiga que participou na Escola Industrial e Comercial Dom Francisco Barreto, em Calimán, num bairro de finalistas, onde havia um conjunto que cantava e abrilhantava. Eu quero lembrar alguns nomes. Eu lembro do Caçamo. Caçamo, que era o baterista. Caçamo Germano, que era o baterista do conjunto Blue Twisters. E no Blue Twisters tinha Santana Afonso. Exatamente, tinha o Midó. Midó era o baterista também, era o suplente do Caçamo. E havia muita gente, eu lembro-me disto, eu tenho memória para ver o conjunto Blue Twisters, que tocavam a Escola Industrial e Comercial Dom Francisco Barreto. E o Arnaldo Ribeiro está aqui, eu sei que o Arnaldo Ribeiro é um dos elementos que fazia parte do conjunto Blue Twisters. Na parte final, Arnaldo Ribeiro aparecia e tocava viola. Era um guitarrista, pois eu sei disso, lembro perfeitamente. Mas e havia músicas que nós íamos ouvindo. Eu não sei se alguém do antigamente pode querer dizer que... Mas não era bem assim. Não era bem assim, era... Exatamente. É mentira ou é verdade? Quem estava na bateria era o Midó. Lembro perfeitamente. E o Arnaldo Ribeiro era chamado assim Pilinha. Pilinha arrancava assim. Era a Escola Industrial e Comercial Dom Francisco Barreto, na cidade de Calimán. Era baile de finalistas. Quem do antigamente lembra-se perfeitamente.

tô recuperado, pois é claro. Eu tô recuperado. Você tá a ganhar. 12:43 minutos, 26 segundos. Quero deixar aqui um abraço para o Dr. Ivo Garrido, na Clínica 222, e toda a turma. Grande abraço, grande abraço. São nessa altura 12:43. Você tem tribuna do Desportos às 13 no T5.

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Esta rádio é feita, esta rádio é feita com gente que sabe. Exatamente, você está ligado a rádio que não é melhor, mas é uma rádio que há diferente. Estão neste momento com 12:45 minutos 20 segundos. 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Já também disseram que olha, eu também tenho que beber muita água. Exatamente. E água tem que ser bebida, pois é claro. Então, mas água é água. Água é trazida assim. A sério, mas a água tem que ser trazida assim. Porque água é água. Você quando liga esta rádio, é uma rádio que não é a melhor. Mas eu digo, não tenho pena de mim. Não tenho pena de mim porque eu faço com gosto. Exatamente. E beber água é sempre...

0: Água da Namacha faz tão bem.
1: Eu também acho. Eu também já vi agora 2 litros. 2 litros de água da Namacha. Mas esta rádio não é a melhor. Esta rádio é diferente. Eu, já alguém me dizia assim: o Rando Anselmo está ligado. A rádio, a família do Orlando também preocupada comigo. O Orlando já foi-me dado aqui algumas dicas que resultaram, né? Eucalipto e bafos de eucalipto e faz isso, faz, acontece. E sinceramente, eu estou tranquilo. Eu estou tranquilo, só que também às vezes não me sinto. Também não me sinto, quer dizer, a fidelidade na comunicação, mas... Já alguém me dizia assim: não, tu estás a chegar bem, nós estamos-te a ouvir, estás um bocado rouco. Está bem? Mas, e a gripe não podia estar aqui com o estilo do Pai Natal, não, é sério. Mas,

Mas eu lembrei-me sempre do. E lembro. E peço imensas desculpas por esta forma de vos comunicar. Mas qualquer que seja o jeito, o Stock and You, é música antiga. Mas é para a gente, é de bom gosto. Com gripe ou sem gripe, desligado a rádio, que não é melhor, mas é uma rádio que é diferente. E nós fazemos essa diferença. Boa tarde, boa tarde.

15, 931 FM, 12 horas 49 minutos, 52 segundos. Você está ligado?

Esta rádio que não é melhor, esta rádio é diferente. E nessa diferença, apesar da comunicação não estar assim a 100%, mas qualquer que seja o motivo, e nós fazemos a diferença. E a diferença... A diferença é a diferença, pois é claro. Você aqui ao ligar já está a ganhar. Rádio dos Campeões, 931 FM. Mas nós temos na nossa vida... Olha a Rosinha está a dizer que sim. Ela não falou comigo. Orlando Anselmo também não falou comigo. E as filhas e a neta também não... Ninguém disse nada. Mas nós, quando temos um sentimento, quando nós amamos alguém... Qualquer que seja a diferença. Quando um homem ama uma mulher, fica uma diferença de reconhecimento. 12 horas 52.

minutos. 26 segundos. A 15. Flight deck número 6, período número 2. Obrigado pelo carinho, muito obrigado pelo reconhecimento.

Muito obrigado. Obrigado pelo carinho. Muito obrigado. 12:53. A faltar em 7 minutos para a hora 13. Mas o sentimento mora aqui. O sentimento mora aqui. Ah, 15931 FM.

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Faltam 5 minutos para o hora 13.

A 15. Todos 56. 4 minutos para as 13. Rádio dos Campeões 93 no FM. Orlando Anselmo. Olá, viva. Recomendações são recomendações de filho de enfermeira e filho de enfermeira. Há sempre uma recuperação. Rosinha, bem entregue. 4 minutos.

Foram 3 minutos para as 13. Tem tribuna? Então não tem, tá, tem, exatamente, pois é, claro. No T5, Rádio dos Campeões, e peço imensas desculpas, mas vocês já entenderam que efetivamente quando nós gostamos de fazer, nós aparecemos. E quando nós aparecemos, aparecemos sempre com fidelidade. Boa tarde, obrigado pelo carinho. Muito obrigado pelo carinho. Três minutos para as 13 e no T5 tem tribuna do Desportos. Há 15 931 FM, picando para Ponta Douro, Xaxai, Calimane, Chimoio, Teto, Lixinga, Pemba, Bilene, Maputo, Cidade e Província, Nampula, Guimarães, Mocuba e fora do país. Um grande abraço. Patrícia Jamia está em Lisboa. Oi, beijinho. A 15 931 FM, para Paris. Essa. Olá. Obrigado. Estou em cima. Nós está junto. Nós está junto. 2 minutos para as 13.

0: Tribuna de Desportos, daqui a pouco, com controle de Lionel da Matimelo, Vitor Magaia, Miguel Vaz, Felizier Macamo, estão todos combinados, exatamente, então vamos lá saber, Lionel da Matimelo, são nesta altura 13 horas, 2 minutos, vamos lá saber, Lionel da Matimelo, está tudo em cima, a sério, 5, 4, 3, 2, 1, arranca com Tribuna de Desportos. 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
2: Boa tarde, cá estamos nós para mais uma edição do Tribuna de Desportos, o programa que vai para o ar quarta-feira, tem sido assim, entre as 13 e as 14 aqui na RGM Desporto, com os temas candentes que marcam a atualidade nacional e internacional do desporto. Olhamos então para os temas revelados para a edição de hoje, vamos olhar para a Taça de Moçambique, Moçambola, que está de regresso após uma pausa para as datas FIFA. Ainda a Federação Moçambicana de Patinagem, que está à caça de 3 milhões de meticais para garantir a presença da seleção de hóquei em patins no Mundial do Grupo C. Olhamos também para o clamor das associações provinciais de atletismo pelas eleições, que já foram por duas vezes adiadas. Agora clama-se pela realização das eleições, uma vez que até os próprios campeonatos até aqui não foram realizados. Olhamos também para o adeus de Messi à seleção. Convidada de honra foi a seleção do Benin, vitória da Argentina por 3-0, com duas assistências de Messi e um golo de penalti do astro argentino. Miguel Vaz está aqui em estúdio, via remota está o Vitor Magaia, cuidados técnicos de Lionel da Matimelo, a condução é de Belisário Macão. Começo pelo Vitor. Boa tarde, Vitor, tem alguma nota prévia?
3: Boa tarde, Belisário. Boa tarde, Miguel Vaz. Boa tarde, Leonardo. Um especial aos ouvintes. Bem, é uma nota, não chamaria de nota prévia, é na verdade uma nota de pesar. Esta notícia triste que nos colheu na manhã de ontem, da morte ou do falecimento de um colega, né? De um colega, porque da rádio, sediado em Chimoio, Manica, e com trabalhos em vários pontos também do país, falo do Egídio Pascoal. Então, queria aproveitar esta oportunidade, porque de lá ontem até hoje é o primeiro programa em que participamos, para aproveitar e endereçar os meus mais sentidos pésamos primeiro à família, né, a família lutada, desejar-lhe força neste momento de dor, consternação, e que Deus possa lhe descobrir nesta altura. Estender também este sentimento, estas considerações para a própria classe jornalística, para a própria Rádio Moçambique em particular, e para a classe esportiva no geral, porque a classe esportiva também a que ele pertencia. Então, neste momento de dor, queria deixar esta minha palavra de conforto, de conchego, principalmente à família do Egídio Pascoal, Belisário.
2: É verdade, Egídio Pascoal, quem costumo descrever, sempre disse que era um profissional de exceção, porque pela versatilidade, até chegámos a brincar chamando-o de todo o terreno, porque o Egídio estava no desporto, estava na cultura, fazia missão de continuidade,

0: fazia política, era um profissional completo. Por isso mesmo que era um profissional de exceção, trabalhou no Niassa, trabalhou em Nampula, trabalhou no Chimoio e depois foi para a província de Tete, sempre com, portanto, vamos assim dizer, um denominador, a disponibilidade. Era a característica do Egídio Pascoal. Sim, Miguel Vaz, boa tarde. Tem alguma nota prévia também?
1: Ia começar com a nota prévia, dando continuidade. Começar para cumprimentá-lo, Belisário, a Leonalda e os ouvintes. E na esteira daquilo que o Vítor acabou de dizer, ali, portanto, vou aliar-me realmente a este sentimento coletivo, primeiro dos trabalhadores da rádio, eu como colaborador da rádio, as minhas condolências a este grande profissional que foi Egídio Pascoal, que Deus o tenha, e a família, em particular, e aos colegas da rádio, de uma forma geral, lamentar realmente esta partida repentina deste grande trabalhador da Rádio Moçambique, que naturalmente para aqueles que o conheceram melhor do que eu, face a toda uma série de elogios que têm sido feitos, é realmente denominador comum dizer que era um bom profissional e um bom homem.
0: É verdade. Tem alguma nota em relação às datas, à data de hoje?
1: A data de hoje, por acaso, pesquisei e não encontrei nada.
0: Nada.
1: Portanto, normalmente tento inteirar-me relativamente a questões desportivas, né? A nível nas outras áreas não tem sido essa a minha preocupação, tem sido mais a nível desportivo. E investiguei, estive a vasculhar e de facto não descobri nada com interesse para partilhar com os ouvintes. Agora, eu iria trazer como nota prévia, notei que de facto isto não está elencado naquilo que é a nossa agenda de hoje. Eu gostaria de partilhar alguns dados, na minha opinião, importantes, relativo à seleção moçambicana de futebol. Para os mais novos, dizer que a seleção moçambicana de futebol, vulgarmente conhecida por Mambas, está no ativo desde o dia 24 de junho de 1975. Realizou até a presente data qualquer coisa como 402 jogos. 402 jogos em que averbou 128 vitórias, 94 empates, 180 derrotas, 431 golos marcados e 533 golos sofridos. Dizer que eu tentei fazer um escalonamento em cada 100 jogos, por cada 100 jogos, dizer que no jogo 1 ao jogo 100, que foi de 24 de 6 de 1975 a 21 de 1 de 1966, a seleção fez 1996. A seleção fez 6, nestes 100 jogos, teve 34 vitórias, 18 empates, 48 derrotas, 119 golos marcados, 165 golos sofridos. Do jogo 101 ao jogo 200, isto no período de 25 de janeiro de 1996 a 8 de junho de 2008, nestes 100 jogos, a seleção averbou 27 vitórias, 23 empates, 50 derrotas, 93 golos marcados, 132 sofridos. Portanto, do jogo 201 ao jogo 300, de 15 de junho de 2008 a 30

0: de junho de 2017, nos 100 jogos, a seleção averbou 36 vitórias, 23 empates, 41 derrotas, 106 golos marcados, 112 golos sofridos. E então, no jogo 301 ao jogo 400, a seleção, portanto, no período de 16 de julho de 2017 a 9 de junho de 2026, portanto, que foi este último jogo com o Sudão, a seleção averbou 30 vitórias, 29 empates, 41 derrotas, 108 golos marcados, 122 golos sofridos. Dizer que este é o melhor período da dos 100 jogos da seleção de Moçambique, foi este período do jogo 301 ao jogo 400. Dizer que, por fim, portanto, o jogo 401 e 402 foram os dois últimos jogos em que a seleção averbou uma vitória e um empate, portanto, com 5 golos marcados e 2 sofridos. Isto é o resumo daquilo que é a performance da seleção de Moçambique. Outros dados poderei partilhar com os ouvintes, como sejam das 54 seleções africanas filiadas na FIFA, o Moçambique já jogou contra 47 destas seleções. Moçambique já defrontou 40 seleções destas 54, não tendo jogado ainda com Burundi, Djibouti, Gâmbia, Guiné Equatorial, Libéria, São Tomé e Príncipe, Serra Leoa. Somente 7 países africanos é que Moçambique ainda não se confrontou. Dizer que, ao nível da América do Sul, portanto, uma participação, que foi contra o Brasil, a nível da Europa, uma participação contra Portugal, a nível da América Central, uma participação contra Cuba, ao nível da Sudoeste Asiático, portanto, com Vietnã, um jogo, e com Indonésia, muito recentemente, um jogo. E no Oriente Médio, no Médio Oriente, portanto, jogou com Oman também um jogo, e na Ásia Oriental, com a República da China, também um jogo. Prefazendo, no total, 54 jogos, portanto, ao nível dos países, ao nível dos países que Moçambique já enfrentou, 54 países.
1: Exato. Muito bem, dados estatísticos aqui do Miguel Vaz em relação ao percurso da seleção nacional.
2: Dizer que são dados muito ricos.
1: Muito ricos, exatamente.
2: Que o Miguel Vaz traz e que muitas das vezes não temos eles plasmados algures onde qualquer pessoa possa de facto ir buscar assim que o pretendesse. Dizer de facto, reiterando, não sei, atenção, que é o melhor século, os melhores 100 anos, né? Os 100 jogos.
0: Os melhores 100 jogos.
2: 100 jogos.
0: Os melhores 100 jogos não, que decorreram
2: de 201 a 300.
0: Isso, dos 301 a 400. Portanto, foi a melhor fase de 100 jogos.
2: Desculpa, pelos dados que lançou, parece que é 201 a 300. Ou estarei equivocado? Não é onde temos 36 vitórias, 23 empates e 41 derrotas?
0: É isso, desculpa, é isso, de facto. É 201 a 300, de facto.
1: A melhor fase.
0: A melhor fase, sim. É isso, sim.
2: Não, muito obrigado, Miguel. Muito obrigado.
1: Dados importantes que vale a pena até irmos repetindo, portanto, durante as
0: eleições. Isto são dados que eu colhi. Pode ser que alguém tenha dados mais fiáveis.
1: Não, mas colheu de alguma fonte, não é?
0: Sim, sim.
1: Exatamente. Não,
0: pode
1: não
0: ser
1: inventou.
0: Que alguém tenha dados
1: exatamente.
0: Mais fiáveis.
1: Exato. São dados não, que não sejam fiáveis. Pode ser que tenha faltado um e outro jogo, mas
0: claro,
1: o essencial
0: claro.
1: Já não.
2: Um e outro
1: exatamente.
2: Aspecto.
1: Mas sim.

0: Questão de fontes, exatamente. São fontes abertas, consultou e pronto. Está aí. Vamos lá então avançar com aquilo que está aquilo que nós revelamos para esta edição. Vamos começar com a Taça de Moçambique. Olhamos para esta vitória do Ferrovia da Beira frente a da União Desportiva de Sumo sobre o Ferrovia da Beira, exatamente, por uma bola sem resposta na primeira mão desses quartos de final. E a equipa de Sumo vai em vantagem de 1-0, valeu-se golo de Diaô para a segunda mão no Caldeirão, onde o técnico Vítor Matinho diz que pela grandeza das equipas, pela dimensão, pela história das equipas, o fator casa não será nada determinante. Miguel Vaz, o que é que se pode projetar para a segunda mão deste confronto, esse 1-0 que a equipa de Songo leva para a Cidade da Beira para o dia 25 de outubro?
1: Eu penso que este não é um jogo a pontuar, é um jogo, portanto...
0: A eliminar.
1: Logo, a estratégia, ou seja, é um jogo em que será eliminada a equipa que porventura falhar naquilo que são aquilo que dizemos em jogo, portanto, os aspectos de pormenor,
0: os aspectos nos detalhes.
1: No detalhe. Portanto, é um jogo, na minha opinião, continua a ser de 49% para o Ferrovia da Beira, 50% e 51% para a União Desportiva de Sombra.
0: O Songo leva vantagem de 2 pontos percentuais.
1: Claro, sim, claro. É face ao facto de estar em vantagem no resultado, não é?
0: Exato.
1: Face ao facto de estar em vantagem no resultado.
0: Exato. Vítor, o que é que lhe pareceu? Aquilo, Marcelinho, diz que o empate seria tanto o mínimo, pelo menos que a equipa merecia no mínimo um empate, ao contrário do que diz, portanto, o Vítor Matina, que diz que a vitória senta perfeitamente, mas que nada, é como disse, é um jogo a eliminar, tudo será decidido na segunda mão. Também pensa que a equipa de Songo parte em vantagem para a segunda mão, do ponto de vista teórico?
2: Claramente, né? Parte em vantagem porque já vem com este resultado.
0: Não, pergunto se tem vantagem em termos de possibilidade de seguir em frente como favorito, não é? A passar.
2: Sim, vai acabar dando ao mesmo. Não pela grandeza.
0: Que já parte em vantagem, já parte, porque melhor, venceu por 1-0.
2: Não pelo plano. Não. Então, esta vantagem faz-lhes favorito. Esta Sim. vantagem faz-lhes partir como favorito. É isso que estou a tentar dizer. Sobre o merecimento do empate ou encaixar muito bem de um de outro treinador, pronto, os resultados sempre encaixam-se bem para quem vence. É tal coisa de no futebol não termos justiça. Não existe justiça. A UDS foi eficaz, conseguiu marcar, daí que o resultado encaixa. Porém, o Aquilo Marcelino, segundo o próprio relato dos nossos colegas que estavam a fazer o jogo, ou falaram de muitas situações que o próprio Ferroviário da Beira tem, falaram de 2 a 3 defesas importantes que o guarda-redes Fazito da União Desportiva de Songo teve, até consideraram, não foi uma expressão que usaram para catalogar o próprio Fazito neste jogo, o Carrasco, uma coisa assim, do próprio Ferroviário da Beira. Porventura, por isso é que o Aquilo Marcelino também diz que se calhar o resultado justo pelas incidências, pelas oportunidades, por tudo que aconteceu no jogo, fosse merecedor o empate, mas teria que ter encaixado pelo menos uma, igual fez aos 3 minutos a equipe da União Desportiva de Songo. Voltando, de facto, à forma como coloca a questão, parte, esse resultado faz com que a tal questão percentual que o Miguel Vaz lançou, 49-51, muito bem colocada, muito bem elaborada, porque já vem, de facto, esta UDS nesta questão de vantagem, né? gerir um empate, gerir uma vitória,

0: são condições completamente diferentes, mas sem com isso dizer que seja uma garantia de facto de passagem, garantia de empate ou vitória que lhe permita passar para a Final Four. Dizia o Matinho, introduziste assim até, que o fator casa para o estatuto das equipas, para o estatuto dos plantéis, muitas das vezes não é determinante. Mas foi-no para a UDS, que ao receber o Ferro Verde da Beira, conseguiu levar de vantagem sobre ele. Poderá também aqui este fator casa ser determinante para o Ferroviário da Beira, vamos lá, se conseguir capitalizar este fator, o apoio do público, a presença massiva, jogar num terreno que conhece, onde treina, traz sempre um quê de vantagem para quem joga em casa. Ainda que estejamos aqui a colocar a questão percentual no 49-51, repare-se que é apenas porque há já uma vantagem, do ponto de vista de resultado, para o Ferro Verde da Beira. Mas, do ponto de vista de eliminatória em si, eu diria, de facto, que é uma eliminatória que ainda está em aberto, tudo está em aberto, tudo pode acontecer, mas não restam dúvidas que a equipa da União Desportiva de São já parte com uma ligeira vantagem para o jogo da segunda mão.
1: E entende mesmo que o fator casa não vai...
2: O fator casa não vai, mas pode.
1: Mas pode porquê?
2: Lembremos que ao nível de Moçambola, nos dois jogos que estas equipas disputaram, na primeira volta, Ferro Verde da Beira ganhou por 3-0 esta União Desportiva de Sul. Portanto, voltando a jogar em casa, pode ser que Ferro Verde da Beira queira fazer esta gracinha parecida ou semelhante. Igual ou semelhante, né? Isto é, fazer com que realmente o Chivev seja realmente... Foi a derrota mais pesada que a União Desportiva do Songo teve neste Moçambola.
1: E no outro jogo, houve 0-0 entre os ferroviários de Lixinga e de Nampula, segunda mão também 25 de outubro, no estádio 25 de junho. E aqui, o fator casa pode ou não ser determinante? E como é que as equipas partem para a segunda mão?
2: Portanto, na minha opinião, aqui já posso dizer que é 50-50%.
1: Pelo resultado ou pela equivalência das equipas?
2: As equipas equivaleram-se. Dizer que há normalmente alguma vantagem relativa para a equipa que joga em casa. Naturalmente com o seu público, às vezes com o seu público mais alguma influência do público sobre a equipe de arbitragem, não nos esqueçamos disso, influência do público sobre a equipe de arbitragem.
1: Em que sentido?
2: Não, a equipe de arbitragem, se não for um árbitro realmente com pergaminhos, com personalidade de árbitro, pode ser influenciado, portanto, e o jogo descambar, estar inclinado para um dos lados. Pode acontecer.
1: Aplica-se
2: isso
1: mesmo também para a Beira?
2: Como?
1: É aplicável também para o jogo do Caldeirão?
2: Menos.
1: Menos?
2: Menos porque no Chivev é menos previsível esta influência do público e algum receio dos árbitros. Quer dizer, que não acontece tanto em Maputo como na Beira, não acontece tanto como nas outras províncias.
1: Vítor, o que é que projeta para a segunda mão? Esse 0-0, eu perguntava mesmo se o fator casa pode ser aqui, pode jogar a favor da equipa do Ferroviário, e o Miguel Vaz levanta aqui uma questão que tem que ver com uma provável influência do público sobre a equipa de arbitragem. Vê as coisas também nesta perspectiva.
0: Primeiro, olhando para a questão do fator casa, eu sempre olho para o fator casa como algo que possa influenciar positivamente para quem recebe, para quem joga em casa, e já que alinquei mais ou menos os fatores, o público, o piso, a adaptação ao local onde joga. Pode, mas não significa que seja determinante ou que decida, de facto, o resultado de um jogo.

0: mas que tem o seu peso, tem a sua influência, sempre, sempre.
1: Pode ser determinante, mas não decisivo.
0: Pode ser determinante, mas não decisivo. Muito obrigado, Miguel Pai. Então, dizer que isto sempre, muitas das vezes, o é. Agora, olhando para o jogo, para os clubes, para a dimensão, até porque para o campeonato o Ferroviário de Lixinga havia vencido com números expressivos a este Ferroviário de Nampula, não o conseguiu fazer agora para a taça, é uma competição diferente, uma maneira de estar diferente. Também ouvíamos os nossos colegas da rádio falar sobre a forma estratégica com que a equipa do Ferroviário de Nampula ia se posicionando, bloco médio-baixo, às vezes baixo, partindo em transições, até porque é um jogo da taça, se sais, até pensando nesta perspectiva de estar a jogar fora, depois poder resolver a questão em casa, é aí onde já vem a tal questão do fator casa, jogou pensando primeiro em não perder, sair com o empate, mas podendo, cada vez que fosse saindo, fazendo também com algum perigo, tentando surpreender a equipa do Ferroviário de Lixinga. É claramente uma eliminatória em aberto, onde, olhando para esta questão do fator caso, por vista de resultado, é aquela questão dos 50-50 pelo resultado. Mas se fosse inclinar o facto de vir a jogar em casa, o resultado ser de 0-0, empate, o Ferroviário de Nampula tem aqui uma possibilidade de fazer uma gracinha e transitar, de facto, para fazer o seguinte. Eu não ia entrar muito para esta questão de influência na arbitragem ou não, o facto do fator caso influenciar a arbitragem, prefiro olhar mais para a questão deste fator influenciar pelo ambiente, pelo conhecimento, pelo espivitar deste público, poder espivitar os seus jogadores, o fato de Ferroviário de Nampula poder conhecer o seu recinto, o seu campo, estar motivada, de facto, também para passar para a Final Four.
2: Muito bem, então olhamos para a Taça de Moçambique, já projetamos o que é que pode, portanto, projetamos a segunda mão para o dia 25 deste mês. Vamos passar para o Moçambola, que já de regresso após a pausa para as seleções. Começa precisamente amanhã no Campo do Afrim com a equipa do Ferroviário de Maputo, a receber a Associação Desportiva de Vilanculo, o Ferroviário que já está fora muito então da corrida pelo título, recebe a formação da Associação Desportiva de Vilanculo. Vamos lá ouvir então Miguel Vaz, que se calhar pode ter trazido aqui alguns dados estatísticos em relação a este confronto.
3: Aquilo que são duas equipas que, particularmente a Associação Desportiva de Vilanculo, vai fazer deste jogo de tripas coração. Isto porquê? Porque está numa situação em que o antepenúltimo classificado, que é a Associação Desportiva de Pema, tem 17 pontos, enquanto que o Vilanculos tem 20 pontos. Portanto, isto pode, só isto pode realmente levar a que esta equipa de Vilanculo entre mais pressionada em termos de pontuação possível para não ser alcançada pela Associação Desportiva de Pemba, ou por algum destes, possa ser ultrapassado, inclusive, por algum destes da Liga Desportiva de Sepala ou Ferroviário de Nacala.
2: Sim, Vítor, sente que haverá um Ferroviário de Maputos para evitar depois a vitória sobre o homónimo da Beira, portanto, no Caldeirão?
0: Sim, é um Ferroviário de Maputo que, diríamos, está em estado de graça, né? Vem de resultados positivos, vem de resultados diferentes daqueles que foi apresentando no início, no meio da própria época. É um Ferroviário de Maputo que galopou alguns degraus na tabela classificativa, a esta altura está em sétimo lugar. É um Ferroviário de Maputo que está claramente em crescendo
3: Vitor,
0: tipo de resultados.
3: Vitor,
0: sim.
3: Só este sim. Dado, este Ferroviário de Maputo nesta segunda volta, 3 vitórias, 2 empates e 1 derrota. Portanto, tem uma segunda volta, de facto, conforme dizes, em estado de graça.
0: Sim, então é.

É mesmo isso, Miguel. E um clube que vem de uma vitória diante, ou em casa alheia, em casa de um candidato ao título do Ferroviário da Beira, claramente, do ponto de vista de índices motivacionais, sobretudo o resto, tem os mesmos em cima. E encontra uma ADV, poderia, do o resto,

0: para sustínio não seja o certo. Às vezes faz com que a decisão, a tomada de decisão também não esteja assertiva, acabando comprometendo até o próprio rendimento individual e coletivo da equipe e, no final, o resultado. Vamos tentar perceber como é que esta DV, jogando fora de portas, nestas condições, com estas condicionantes todas, contra um Ferroviário em estado de graça e que não tem muito ou nada a perder e muito a ganhar, porque o Ferroviário já não luta pelo título. O Ferroviário também, do ponto de vista de despromoção, já fugiu um pouco dessa linha. Então será muito mais complicado para a ADV jogar contra um clube de atletas que está, vamos lá, sem nenhuma pressão de jogo, senão a pressão natural de ter que vencer uma partida de futebol.
1: Oh, Vitor, esta ADV também não está muito famosa nesta segunda volta. Dos 4 jogos que realizou, fez somente 6 pontos, perdeu 2 jogos, ganhou 2. Então, comparativamente ao Ferroviário, há este handicap por banda de Vilanculos que não tem estado com muita consistência nesta segunda volta.
2: Muito bem.
0: Ainda que Miguel... Sim. Desculpa.
2: Sim, não, prossiga.
0: Ainda continue. Que Miguel, olhando para aqueles seus dados estatísticos, né? Olhamos para um Ferroviário de Maputo com 23 pontos, significa que ainda lhe faltam por aí uns 4 pontos para garantir a manutenção. Penso que são 27 pontos em que normalmente os clubes garantem a manutenção, ou estarei equivocado?
1: Sim, mas, o Ferroviário, na minha opinião, já garantiu a manutenção. Esta é a minha opinião muito, muito pessoal.
2: É uma questão realística.
0: Falo em termos efetivos, realistas, como está a dizer o Coelho. Aqueles exercícios que costumamos fazer, bem, são 27 pontos que um clube, de facto, 28 pontos que uma equipa garanta. 28 pontos que uma equipa garanta a manutenção. Sim. Daí estarem ainda a faltar 5 pontinhos para a equipa do Ferroviário de Maputo.
1: Como assim?
0: Está com 23 a esta altura. Está com 23 pontos.
1: As minhas contas
0: dão de quanto?
1: Dão mais. As minhas contas dão se estiverem. Este campeonato, portanto, tem um calendário que ainda pode induzir algum erro. Eu tenho aqui 28 pontos.
0: 28?
1: Tenho 28 pontos, decorrem de 19 jogos.
0: Quer dizer, alguma coisa está equivocada, porque, de facto, na classificação que tem, está com 18 pontos, né?
1: Com quantos jogos?
0: 18 jogos, 23 pontos. Pois, então, ainda 19, que tivesse 19
1: jogos
0: vencido,
1: com 28 pontos.
0: Não chegava aos 28, ficava nos 26. Pronto, vamos depois confrontar isto.
2: Muito bem, são as contas, vamos ver se conseguimos apurar
0: algo.
1: O Ferroviário de Maputo fez na primeira volta. O Ferroviário de Maputo na primeira volta fez 17 pontos. Agora na segunda volta fez 11 pontos. Portanto, eu totalizo 28 pontos. Pode ser este calendário. Este calendário que é um calendário...
2: Emparelhado,
1: a gente pode estar a misturar jogos, dois jogos portanto, a repetir jornadas que já foram realizadas.
2: Muito bem, vamos apurar dentro de alguns instantes para, efetivamente, vermos a pontuação...
1: Por isso é que eu gosto de utilizar esta pontuação de jornada a jornada, que... Portanto, não entra em canto com golos nem nada, só o número de pontos que cada equipa conseguiu amealhar de jornada a jornada.
2: Exato. Muito bem. Na sexta-feira haverá 2 jogos. Destaque então para a recepção do Costa Sol ao Ferroviário de Lixinga. É, no plano teórico, com um grande jogo em perspectiva. Vou começar por si, Vítor Magaia, Costa do Sol, que está lá. Portanto, na segunda posição do... campeonato.

0: Sim, Belisário, o Costa do Sol está ainda à espreita, está ainda nesta luta titânica pelo título e de certeza absoluta não quererá desperdiçar ou deixar que esta ideia, este sonho, esta perspectiva de ainda chegar ao sonho se mantenha. Joga em casa, parte como favorito no contexto histórico, no contexto de quem recebe, de visitado, quem recebe, e ainda mais, há este fator do Ferroviário de Lixinga vir de um jogo a meio de semana, né? Vir de um jogo a meio de semana, ou seja, na segunda-feira, neste empate diante do Ferroviário de Nampula, para a Taça de Moçambique. Jogou em Lixinga, significa que vai voar, ou teve que voar, terá que voar até Maputo. É a questão do desgaste do próprio voo, desgaste do próprio jogo, que pode ter a sua influência. Caberá ao Costa do Sol procurar tirar partido disso, procurar, de facto, cimentar este favoritismo que tem. Mas perspectiva-se aqui um bom jogo, porque o Ferroviário de Lixinga é uma equipa que joga muito bem em casa, sabe capitalizar o fator casa, mas também não joga mal quando está fora de portas. É uma equipe que apresenta-se com personalidade, com uma excelente forma de jogar, pelo menos no Moçambola, e quererá continuar com esta toada no Moçambola e neste jogo diante da equipe canarinha.
1: Não me fio muito nisso, Vitor. Portanto, o Ferroviário de Lixinga, em 8 jogos, fez fora, só ganhou 2. Por isso não me fio muito nisso, no teu prognóstico, relativamente àquilo que é a prestação do Ferroviário de Lixinga fora.
0: Fora.
1: É má a prestação do Ferroviário de Lixinga fora. Portanto, tem 2 vitórias, 2 empates.
2: Muito bem. Vamos lá, então, rapidamente olhar para o próximo jogo. Pembinha-Xingal, Miguel Vaz. Para sexta-feira.
1: A sessão desportiva de Pemba Xingal do Tete. Eu inclino aqui. Este é o grande campeonato vai ser disputado entre as equipas com 20 pontos até ao 12º, que é a sessão desportiva de Pemba. Portanto, temos aqui um bom, na minha opinião, um bom jogo. Que esta equipa da Sessão Desportiva de Pemba, nos 9 jogos que fez em casa, ganhou 4 e empatou 1. Portanto, é um registro, na minha opinião, bem diferenciado daquele de Xingal. Portanto, é uma equipa mais consistente, é uma equipa que vai fazer das tripas coração para se manter no Moçambola, e acho que está em melhores condições de consegui-lo que a equipa de Xingá.
2: Vítor, vem uma equipa de Pemba, como diz o Miguel Vaz, em melhores condições para se impor o Xingá?
0: Vejo sim, e isto muito por conta do desempenho do Xingá durante todo o Moçambola, e também pelo comportamento da Associação Desportiva de Pemba a jogar em casa. E enquanto faço esse exercício, gostaria que o Miguel Vaz revisse um pouco, só para me atualizar, a questão do número de jogos fora, de vitórias, disso são 2 e 2 empates. Ou seja, quantos jogos fez fora o Ferroviário de Lixinga, só para eu depois poder atualizar.
1: O Ferroviário de Lixinga fez fora...
0: Sim, mas falava...
1: Fez fora 8 jogos.
0: Ah, 8 jogos. É mau desempenho. 4 derrotas. Sim. Estamos a falar de uma média de 4 derrotas e 2 vitórias. Concordo plenamente consigo. Então, dizia que a Associação Desportiva de Pemba parte em vantagem, jogando em casa. Há sítios onde, de facto, o fator casa tem pesado bastante em relação aos outros. E esta Associação Desportiva de Pemba tem conseguido capitalizar este apoio que tem do público, esse conhecimento, o facto de jogar no seu meio, e creio que compartilho também da ideia de que, de facto, o Xingal terá muitas dificuldades para conseguir vencer o jogo.

0: Olha, eu acrescentaria isto ao Vitor. Este Chigal de Tete, na segunda volta, nos 6 jogos, tem 4 derrotas, 1 empate e 1 vitória. Portanto, um registro muito, muito, muito pobre. Enquanto que a Sessão Desportiva de Pemba, portanto, fez 4 jogos somente nesta, porque teve 2. Portanto, não jogou na jornada 19 e na jornada 20. Então, nestes 4 jogos, pelo menos tem 2 vitórias e 2 derrotas. Menos jogos, melhor índice do que o Xingal.
1: Muito bem, já estamos com 13 e 40 minutos, ainda temos mais jogos para escalpelizar, mas vamos lá ver se retomaremos adiante. Para já vamos lá tentar espreitar uma outra modalidade, tem que ver agora com, porque temos o atletismo também, estamos a falar da patinagem que está de malas feitas. Está a patinar, não sei se no gelo ou na lama.
0: Na lama.
1: Está a caça, está à procura de cerca de 3 milhões de meticais para viabilizar a viagem da Seleção Nacional para poder participar em Assunção, capital do Paraguai, no Mundial do Grupo C. Um hóquei em patins que mudou muito após o consulado de Nicolau Majate.
0: De facto, mudou bastante para uma má prestação em termos de participação em competições fora de portas, portanto, competições internacionais, e também mesmo ao nível das competições internas, tem sido muito fraquinho, não temos ouvido falar deste hóquei patins. Há aqui um aspecto importante. Qual é o atleta que vai fazer a sua preparação com alguma concentração possível, não sabendo se há de ir participar nessa prova ou não? Estamos aqui perante uma situação, um contexto em que é difícil ter jogadores concentrados a prepararem-se de facto para uma competição como é um campeonato do mundo, quando tu tens ainda exista esta indecisão, que, na minha humilde opinião, vai redundar naquilo que, se calhar, não é ser pessimista, não é fácil arranjar esse valor do pé para a mão.
1: Os 3 milhões de...
0: Sim.
1: Vitor, tem mais uma percepção que será complicado para... Isto porquê? Porque não há, vamos assim dizer, será por falta de não atratividade da parte do próprio hóquei em patins?
0: Até que ponto é que o nosso hóquei em patins é atrativo para quem quer patrocinar? Nem falo em patrocinar, quem quer apoiar, patrocínio é uma coisa bem... Quem quer apoiar? Apoiar modalidade que tem expressão, mesmo aqui na cidade de Maputo, não tem expressão nenhuma.
1: Vamos ouvir, Vítor. Está aqui então um hóquei, portanto, numa situação bastante, bastante complicada. Ouvimos o próprio presidente, o Rico Alibaia, dizer que está então numa ginástica à procura de potenciais, vamos assim dizer, patrocinadores ou parceiros para poderem apoiar com esse valor para permitir que a seleção possa viajar para esse Mundial de Grupo C. Agora estamos no Grupo C.
0: Vai ter que fazer muitos flico-flacos, de facto, para conseguir esses 3 milhões.
2: Sim, dizer que não é fácil e não iria atingir-me apenas a questão da atratividade, né? Porque teria que dizer e assumir que esta é generalizada. E por que digo que esta questão da atratividade é generalizada? Porque tem sido apanágio

0: tem sido apanágio do nosso desporto, tem sido apanágio das nossas federações, tem sido apanágio de quase todas as delegações moçambicanas quando tem um evento fora, assim no limite, terem problemas de índole financeira. Então, teríamos que assumir que todas as modalidades estão, do ponto de vista de atratividade, mais. Porque olhamos, por exemplo, para o nosso maior campeonato, que tem as dificuldades que tem, do ponto de vista de gestão.
1: Mas isto, desculpa cortar, como dizia, mas não se via isso na liderança de Nicolau Majate. Não se via o OK mergulhado numa situação destas.
0: Já vimos o OK, eu me lembro, já vimos o OK também precisando de valor. Esteve melhor, é facto, isto é inegável, foi mais competitivo, participou com maior frequência, vamos lá, com alguma qualidade, mas sempre tivemos esta situação de questões financeiras em quase todas as situações, mesmo na nossa seleção de futebol, a nossa Federação Moçambicana de Futebol. Quantas vezes já apareceu e até desistiu agora da situação dos sub-23 por uma questão financeira. Então, é uma questão generalizada. Só do ponto de vista da atratividade, claramente, com uma modalidade que mal sabemos quando, onde se compete, que tipo de campeonato temos, onde é que elas realizam, logicamente que não vai ser atrativo. Vamos esperar para ver. Eu não quero, nem gostaria e nem faria sentido, estaremos a ser injustos, se decretássemos, por exemplo, desde logo, desde já, incompetência, por exemplo, para o novo...
1: Não é questão de incompetência. Não se trata de incompetência.
0: Não estou a dizer que vocês estão a falar...
1: Não. Mas creio que também isso não tem que ver com incompetência.
0: Não estou a dizer isso. Estou a dizer que seria injusto, eu estou a colocar as coisas neste teto, que seria de facto eu injusto chegar e andar. Estou a assumir as minhas palavras, não que nós todos estamos a dizer isso. Eu pegarmos nesta situação e outras mais, e para uma direção, por exemplo, que acaba de entrar, e eu ter um julgamento mais aceso, vamos lá, de incompetência, de incapacidade de ir buscar parceiros, porque ser gestor também é isto. Ser gestor não é só esperar, ser gestor é ter essa mobilidade, é ter essa capacidade mobilizadora de ir buscar patrocínios, de ir buscar apoios, de não aparecer a esta altura do campeonato, ainda precisar de 3 milhões. Isto sim, mas fica difícil então fazer uma classificação ou desde logo dizer que o rico não tem a capacidade para isso, porque de facto acaba de entrar. Mas é uma pena, porque é a questão da patinagem que está nessa situação, mas é recorrente nos nossos programas, virmos a falar de diferentes modalidades, de facto, que têm problemas de finanças para viajar, ou falta a determinado valor para viajar, e o nosso desporto está um pouco nisso. Espero eu que consigo. Estamos hoje no grupo C, e o Miguel Vaz dizia uma coisa muito importante, parece pouca, mas é muita e pode ser determinante, quando questionava que tipo de facto de concentração os jogadores podem ter neste período preparatório ou de preparação, quando nem certezas têm se vão participar, se vão viajar, numa modalidade que de por si só ela já é problemática, do ponto de vista de profissionalização ou ser profissionalizado, e ainda ter estas questões. Logicamente que as coisas ficam muito complicadas e, do ponto de vista de rendimento, pode vir a ter influência. Espero eu que nos contrarie, que seria muito bom para nós, seria bom para a nossa patinagem, porque estamos a falar de uma modalidade mundialista, estamos a falar de uma modalidade que muitas vezes nos orgulhou, muito bem representou o país. Esperamos que volte de facto a este regime de boas participações, a este regime de regularidade nas participações e de bons resultados nos mundiais. Belizar.
1: Exato. Muito bem, vamos lá então aguardar, esperando portanto, que a seleção, ou seja, a federação, consiga esse valor para levar a seleção à Assunção para esse Mundial do Grupo C. Moçambique já foi campeão do mundo do Grupo B, Foi em 2000 e, vamos lá, se não me memória, numa traiçoa, 2000

0: 2009, 2010, por aí, conseguiu então essa proeza. Vamos seguir com mais notas. A questão do atletismo. As associações provinciais clamam pela realização de uma assembleia para, eleitiva, neste caso, para a normalização do ambiente, portanto, desta federação, que neste momento já está gerida por uma comissão administrativa. O que é que está efetivamente a acontecer no atletismo? Tinham sido programados para setembro últimos nacionais, que não aconteceram, e o atletismo está sem, vamos assim dizer, uma liderança como tal, e quando se vê os, portanto, as associações a clamarem por uma assembleia, o que devia acontecer até por uma questão estatutária, o que é que estará por detrás de tudo isso, Miguel Vaz?
1: O problema é muito... Estou a fazer esta análise de forma muito simplista. Quando se pensa que atletismo é só correr, é natural que apareçam dirigentes, que haja dirigentes ainda com essa noção de que atletismo é só correr. Logo, como não é só correr, decorre tudo isto aqui que estamos a acompanhar à volta do atletismo. Que as pessoas legítimas do atletismo não estão no atletismo, que as pessoas legítimas que deveriam estar no atletismo não estão no atletismo, porque é uma modalidade, na minha opinião, que tem poucos adeptos, mas esses poucos adeptos fazem muito ruído, ruído esse que não produz nada.
0: Muito ruído, mas que não produz nada. Vítor, o que é que lhe parece esta situação toda, com pedidos de realização, ou seja, associações que estão a pressionar agora para a Assembleia, uma Assembleia eletiva, um cenário que se tem vindo a ser, sucessivamente adiado, uns nacionais que não foram realizados, um atletismo que praticamente está, enfim, fora do mapa daquilo que são... Neste ano, por exemplo, 2026, no concernente à movimentação, à promoção de competições, não se vê praticamente o atletismo. Está numa situação bastante complicada.
2: Está a hibernar. Yeah. Mas é assim, Belisário. É de facto de todo estranho o que tem acontecido no atletismo, todo o movimento invulgar, por detrás, no meio, por dentro, esta captura, porque é a mesma expressão que eu vou usar, esta captura da modalidade da própria federação por parte do Ministério da Juventude e de Esportes, porque eu vejo as coisas desta maneira, é uma opinião muito pessoal, esta captura da modalidade por parte do Ministério da Juventude e de Esportes, que indigitou uma comissão de gestão na altura, vamos lá, pode ter sido de forma assertiva, mas até então já não é, já está fora do prazo. Mas mais do que isto, eu não percebo qual é o orgulho, né? Qual é o orgulho que teríamos ou que poderíamos ter de indigitar ou indicar uma comissão de gestão que no final do dia nada faz. E quando digo nada faz, é nada faz mesmo, porque é como dizia, não estamos envolvidos em competições nenhumas, não existem competições nacionais, daí dificilmente alguns dos nossos atletas com condições ou capazes de fazer marcas para as competições internacionais não têm possibilidade de fazê-lo nem de participar. Não há sinais nenhums de mudança de cenário desde que esta comissão de gestão entrou. São eleições que são adiadas, estão em cima da hora, são eleições que não estão marcadas, até então não estão marcadas, dizia-se de pontos, algumas irregularidades que foram sanadas, mas ainda assim estamos, vamos lá, inertes, como se nada estivesse a acontecer. Eu vejo, para além da legalidade que ela deve existir, eu vejo o Ministério da Juventude e Desporto como um elo para a movimentação do desporto, como um elo para que as modalidades elas apareçam, elas compitam nacionalmente, internacionalmente, não na promoção.

0: promoção da inércia, não na promoção da inatividade, como tem acontecido de facto nesta modalidade de atletismo. E é uma pena quando falamos depois de uma modalidade onde temos campeão do mundo, temos medalhas olímpicas, e estamos nesta situação e nesta situação de não percebermos o que de facto vai acontecer. Tivemos este apelo, esta carta das próprias associações a apelarem até a propor uma data, 27 de outubro, para que se realizassem as eleições, porque acreditam que estejam todas as condições criadas. Dizem até se o Fundo de Promoção Desportiva, que é parte do Ministério da Juventude, não tiver, vamos lá, valores para que eles se desloquem, eles fazerem as expensas próprias, a custos próprios. Então, é preciso respeitarmos isso, é preciso respeitarmos o desporto, é preciso respeitarmos esta modalidade e, a breve trecho, encontrar o caminho certo, porque no final do dia é tal coisa que se diz, na luta de elefantes, quem sofre é o capim. E quem é o capim nesta situação do atletismo? São os atletas.
1: E quem são esses elefantes? Que
0: os elefantes são os próprios, as próprias associações da modalidade, associações provinciais de atletismo.
1: Mas parece-me que as associações, Vítor, estão unidas, estão a exigir, estão a pressionar para a realização da Assembleia Eletiva.
0: Sim, sim. Repare, estou a falar de luta de elefantes, né? E eu dizia que o capim são os atletas e vou dizer porquê.
1: Sim.
0: E perguntas quem são os elefantes. Os elefantes é que estão a lutar, não é isto? Então, são as associações que estão unidas, é como se fosse um elefante, as associações, tem esta comissão de gestão, é um elefante, tem o próprio Ministério da Juventude de Desportos, é um terceiro elefante. Imagina, se já dois elefantes dão cabo do capim, imagina três a lutar. E o capim que é este, que são os atletas, que estão proibidos e inibidos de fazer aquilo que gostam. E deixa-me dizer uma coisa, e é algo que escuto, sou do desporto, estou no desporto. Há atletas que até já desistiram de praticar a modalidade de atletismo e outros mais que ponderam desistir de praticar a modalidade de atletismo porque não se tem competido, porque não tem acontecido absolutamente nada nesta modalidade. Então, é levarmos as coisas muito a sério, é levar as eleições para que tenhamos a quem responsabilizar, porque agora até temos, mas já estamos claros. Esta diferença, por exemplo, que eu dizia do Rico, né, da questão do Rico, que eu não posso dizer que a nova direção, vamos lá, não vou usar a expressão incompetência, mas que não tem capacidade de organizar, não tem. Esta comissão de gestão não tem. Isso está claro e não precisa esperar menos dia, mais dia, ou noite, ou manhã, para chegar a essa conclusão. Não tem capacidade de organizar, seja o que for, no que concerne a modalidade de atletismo. E é urgente, e urge, de facto, que hajam eleições na Federação Moçambicana de Atletismo. E quem de direito tem que tratar disso.
1: Miguel, tem algumas a dizer em relação a este assunto? Podemos...
2: Não. Portanto, eu subscrevo aquilo que o Vítor disse, que seria...
1: Há três elefantes sobre o capim.
2: Não. Qual é o termo que se usa? Portanto, aquele indivíduo que gosta de se massacrar a ele próprio.
0: Masoquista?
1: Sim. Masoquismos?
2: Sim. Não. É uma modalidade de dirigentes masoquistas. Sim, estão realmente estão-se a maltratar a eles próprios sem se aperceberem que estão a matar o atletismo.
1: Muito bem. Seguimos então, até porque estamos a chegar ao fim desta edição do Tribuna. Ontem, ou pelo menos a madrugada de hoje, os argentinos, se não mesmo o mundo do futebol, que gosta de ver futebol, dependendo do fuso horário, tanto os que puderam pela madrugada, estiveram centrados nos ecrãs, outros foram lá, os argentinos estiveram, portanto, no estádio Monumental, 85 mil espectadores para um jogo que em 90 minutos já tinha esgotado.

0: a venda de bilhetes de ingresso para se despedir, ou para ver também Lionel Messi a despedir-se da seleção argentina, a qual começou a representar em 2005. Portanto, foram 207 jogos ao serviço da seleção da Argentina. Lionel Messi, que fez 2 assistências, marcou 1 golo e fez a passagem de testemunho, uma cerimónia. Vítor, o que é que lhe pareceu esta cerimónia toda, a despedida de Lionel Messi da seleção da Argentina?
1: Olhando para a cerimónia em si, dizer que é esplêndida, né? Olhando para o momento, o que ele representa é aquele que traz-nos 2 sensações, a sensação de tristeza e a sensação também de felicidade, tal agridoce. De tristeza por quê? Tristeza por vermos, não despede-se do futebol, porque continuará a jogar, é certo a nível do clubes, mas despede-se um astro do futebol mundial a nível da sua seleção nacional. Isto significa que não iremos ver mais Leo Messi em grandes competições, não iremos ver espalhar deste perfume, deste brilhantismo, deste dote, porque o Messi é um dotado, destes dotes dentro dos relevados. Isso, de facto, traz-nos antepadamente uma nostalgia do que não iremos ver mais lá para frente. Depois, a felicidade é de sermos testemunhas, é de podermos testemunhar e termos podido testemunhar, de facto, esta era do Leo Messi. Tudo aquilo que ele deu, tudo aquilo que ele representou enquanto jogador, enquanto pessoa, a maneira de ser, a maneira de estar dentro de um contexto de uma sociedade desportiva ou futebolística, se eu preferir, é porque é um orgulho. Nós teremos a possibilidade de contar a alguém, ouvimos gente que ouvimos, quem fala de Eusébio, quem fala dos Matateus, quem fala de outros mais, do Pelé, por exemplo, lá para trás, aquilo que fizeram. Nós tivemos o ensejo, esta oportunidade, de facto, de participar, de vir e de vivenciar este momento. E creio, voltando à questão do evento, que a nível mundial, acredito que o Messi, se estiver enganado, desde logo as minhas sinceras desculpas, do ponto de vista do futebol, é a figura que tem pela primeira vez um evento desta magnitude que teve ontem. Penso que nem os outros astros tiveram evento, podem ter tido jogos de despedida.
2: 80 mil espectadores.
0: 85.
2: 85 mil espectadores.
1: Exatamente. Agora, esta com 85 mil espectadores. Vamos lá, a festa dos fogos, os drones.
0: A parte exterior, nas ruas, aquilo era uma multidão.
1: A parte exterior, exatamente, os banners, painéis com imagens do Messi, os céus todos a brilharem com a camisola 10 do Messi. Quer dizer, foi algo espetacular e mais do que espetacular.
0: Vi colegas a lacrimejarem, não é? O próprio selecionador também estava muito emocionado.
1: Exatamente. Então, eu dizia, mais do que ser espetacular, o que nos alegra ainda mais é perceber que foi merecedor. Esta é que é a parte principal.
2: Eu só tenho a sublinhar isto, quer dizer, não nos despedimos de um grande jogador, despedimos de um grande artista da bola.
0: Artista
2: foi isso
0: da
2: que
0: bola.
2: Aconteceu. Artista da bola. Porque o Messi está acima do grande jogador de futebol, um artista da bola. É este o título que eu posso realmente encontrar para este grande astro de futebol.
0: Alguém dizia num comentário que o mundo portanto, da ciência tem lá, portanto, o Avogadro, o Proust, não é? Tem por aí cientistas, não é? E Messi está nesse lote, mas vindo do futebol, não é? É que são pessoas a quem não se ensina nada, entre comas, não é?
2: Qual é o termo que eu vou utilizar? Desafia aquilo que é que são as competências do ser humano. O ser humano normalmente maneja tudo com as mãos. O jogador de

0: futebol maneja aquilo que é menos, aquilo que é, tem um centro de gravidade menos, mais instável, que é uma bola de futebol. Centro de gravidade mais instável encontramos numa bola de futebol. E o jogador de futebol tem que aliar duas coisas que, por isso é que é um desafio para, para o ser humano. Tem que fazer, controlar a bola apoiado num pé, porque o outro tem que estar, o outro tem que estar...
1: É o pé de suporte.
0: Sim, só tem que estar apoiado num pé e o outro tem que estar a manusear a bola. Então, exige realmente uma grande capacidade de equilíbrio e coordenação motora. E é dentro deste quadro da motricidade física que este jogador aqui realmente faz coisas que são coisas de...
1: Agora, muito rapidamente, já não temos muito tempo. Ontem, enquanto o mundo se despedia de Lionel Messi, os argentinos prepararam aquela homenagem pelo seu astro. Também há um outro astro, Ronaldo, mas ontem as atenções do centro eram comunicados, não é? E não propriamente revelados.
0: Eu quero titular isto. A dimensão do Portugal. Portugal é caracterizado por três aspectos: Fátima, fado e futebol. Os três Fs caracterizam Portugal: Fátima, fado e futebol. Agora temos que acrescentar mais um: mais CR.
1: Mais CR.
0: Mais CR.
1: Exato. Parece que o Vítor, eu vi o Vítor, estava um pouco sorridente lá com... Vamos lá ouvir.
2: Não, gostei.
1: Sim, eu ouvi.
2: Do Miguel Vaz, os três Fs, mas primeiro os três Fs, é interessante.
1: Exato.
2: Fátima, fado, futebol, e agora o
1: CR.
2: Não, é um comunicado à procura, sim, o CR. A procurar justificar-se, até porque não se conhecia qual era a versão existente por parte de Cristiano Ronaldo, sabia-se apenas que saiu, e ele mesmo reconhece que é uma atitude que não devia ter tido, deveria ter ponderado, pede desculpas e aceita que possa ser sancionado com isso. Quem mais poderá dizer o contrário sobre esta atitude? É uma sucessão de equívocos, tanto de um como de um lado, e que espero que termine
1: Muito rapidamente, então, vou começar por si rapidamente mesmo, Vítor. Atualização do ranking FIFA: Moçambique subiu 5 posições, saiu da posição 103 para 98. Rapidamente, então, esta vitória, este empate contra o Senegal, vitória, essa vitória copiosa sobre a seleção do Sudão, pode ter, aliás, contribuiu para esta ascensão de Moçambique, 5 posições no ranking FIFA.
2: Sim, quero dizer que não espanta, Face a estes resultados, o empate com o Senegal, Colosso, campeão africano em campo, e depois de uma vitória gorda e assumida de 4-1 sobre o Sudão.
0: Eu espero que nos mantenhamos nos dois dígitos, porque temos direito de estar no ranking a pelo menos a dois dígitos.
1: A dois dígitos. É um ranking liderado pela Espanha, segue-se Argentina, terceiro França, quarto Inglaterra, quinto Portugal, sexto Brasil, Portugal subiu 2 posições, Brasil caiu 1, sétimo Marrocos, caiu 1 posição, oitavo Bélgica manteve, nono Países Baixos, décimo México. Portanto, em relação aos países africanos, o Senegal é o melhor colocado na 18ª posição, portanto surgiu o Senegal. O segundo melhor africano, portanto, é o Egito, na posição 25, aparece depois a seleção da Argélia na 28ª, a Costa do Marfim 29ª e a 30ª ocupada pela seleção da Nigéria. Há 3 seleções que seguem: 28, 29, 30, Argélia, Costa do Marfim e Nigéria. Angola está na posição 84, é exatamente isso, a seleção 83, subiu 4 posições. Fechamos assim esta edição de hoje do Tribuna dos Esportes. Sim, Vitor? Sim.
2: Como sei que já não vamos falar, permita-me só desejar rápidas melhores.

0: horas aí, olha, o Tony está mal com a voz aí toda embargada. E dizer a ele, o filho, antes de falar que aconselharam a fazer bafos de eucalipto, dizer a ele que eu já fiz o meu bafo de eucalipto. Rápidas melhores.
1: Pronto, está a escutar o António, está a ouvir do outro lado.
2: Estou agradecido. Agradeço imenso. Agradeço.
1: Muito obrigado.
2: Vítor, agradeço.
1: Posição 80, subiu duas posições. Obrigado, Vítor Magalhães, por ver remota. Tivemos então Miguel Vaz aqui em estúdio. A sonoplastia esteve sob a responsabilidade de Leonardo Matemelo. A condução foi de Belisário Macalmo. Devolvemos precisamente a palavra a António. A 15.
2: Ah, está recebido. Está a receber Belisário Macalmo.
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2: Rádio dos Campeões, muito obrigado, Vítor Magalha. Obrigado também pela turma que fez Tribuna de Desportos. Eu vou tentar melhorando e tudo a prato e tudo a atenção. Muito obrigado. Obrigado, sinceramente, mas muito obrigado, muito obrigado. Obrigado e também recebi muitas receitas. Eu não preciso ir à farmácia. Eu já recebi. Já recebi muitos conselhos, como eu devo fazer. Mas a prova disso é que ontem quando eu estava e depois fiquei afónico, mas que depois eu recuperei, eu fiquei com muita saudade, sabe de quem? Da minha mãe. A sério, mas eu sinceramente, minha mãe, ela ficava muito preocupada, nós éramos 11. Nós éramos muitos irmãos, exatamente, e eu fico com saudade. E agora, com um dos meus amigos, eu olho ao Vítor. Vítor, obrigado, não é? Vítor Magalha. Vítor Magalha, com carinho, e ele a dizer que, olha, ora bem, grande recuperação, como aconteceu com o Rolando Anselmo. O Rolando Anselmo ontem foi quem me ligou. E pá, eu estava numa situação completamente difícil. Difícil de poder atender a chamada, que eu já não ouvia. É sério, que era gripe de tal maneira que eu tinha só feedback, só tinha fio, eu só tinha azubios no ouvido. Então, quando Anselmo, meu amigo Anselmo, Orlando Anselmo, diz assim, olha, faz mais bafos de eucalipto, aqueles recados todos, eu fui ouvindo isso. Epá, mas isto é carinho, isto é amizade, isto é bondade, isto é o desejo, isto é aquilo que todos que me desejam bem, todos que me desejam bem. E eu senti, nessa altura, saudade de ti, minha mãe. Eu senti, sinto.
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2: Muito obrigado, meus amigos.
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2: Eu pensei muito na minha mãe também.
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2: Não era um caso grave, mas minha mãe só dizia assim, também tem que saber ter os teus amigos. Alfredo Gonzaga.
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2: Alfredo Gonzaga foi quem ligou, até ligou para o meu diretor de canal, saber o que é que se passava comigo.
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2: Muito obrigado pelo carinho, muito obrigado. Sinceramente, muito obrigado.
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2: E como vocês estão a perceber,
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2: Que estou tranquilo, estou a ficar melhor ainda, mais tranquilo, não é? Mas muito obrigado. Obrigado.
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2: Eu sinto saudade da minha mãe.

0: à 15. Despedida. 931 FM. Voz de distorcida. Mas de qualquer das maneiras, com o vosso apoio, eu estou tranquilo. Nós tá junto. 14, 13 minutos. A minha mãe está comigo também. E as nossas mães também a deixarem um grande abraço. Um grande abraço e muito obrigado. Recebido assim. Obrigado.
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0: Tá ligado. 931 FM.
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0: Obrigado, Helena. Helena, João, está ligado. A turma de Helena também está ligada ao Rádio dos Campeões. Está todo mundo ligado. Agradeço imenso. E se calhar por isso estou tranquilo. Estou tranquilo. Alfredo, Gonzaga, Dona Ana. Obrigado. Obrigado. Muito obrigado. Muito obrigado. Todos aqueles que me desejam bem, muito obrigado. Eu simplesmente sinto que não estou sozinho nesta comunicação. Esta comunicação que eu faço em manga de camisa, na rádio que não é a melhor, mas é uma rádio que é diferente. Eu estou a ficar tranquilo, estou a ficar tranquilo. A sério, estou a ficar tranquilo, muito bem disposto. A sério, são 14 horas 14 minutos e o meu diretor diz assim: não, vai, vá, descansa, descansa. Nada, eu descansar nada. Descansar como? Descansar nada. Eu estou recuperado, estou aqui tranquilo. Que ele deixava-me uns dias para eu recuperar. Muito obrigado, Fernando Silvano. Obrigado, obrigado pela consideração também. Mas eu estou porque eu sinto que devo estar. Eu sinto que devo estar, como também muita gente que pratica desporto, devo estar. E na cidade de Tete, muita gente está a acompanhar a transmissão do canal desportivo da rádio. E a cidade de Tete vai buscar nos 88.5 FM. Exatamente. E o senhor Juma, muito obrigado. 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
0: Abdala esteve aqui comigo. Abdala, ele esteve aqui comigo. Abdala diz assim, e também a desejar.

0: Rápido, mas agradeço imenso. Agradeço imenso. Abdala estive aqui na Betway. A Betway, ele vai cruzar a antena comigo sempre, sempre, sempre. Sempre na medida de possível. Abdala já esteve aqui comigo, você acompanhou este período. Número 2 de canal desportivo, peço imensas desculpas, mas eu tenho que fazer também esta compensação, né? Pois, é claro. Mas estou tranquilo, não há aviso de mau tempo, não há aviso de mau tempo e eu controlo a situação toda, mas eu estava a dizer que a Abdala esteve aqui comigo. A Abdala é da Betway. A Betway está aqui,
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0: Está ligado e os amigos estão comigo. Eu sinto que os amigos estão comigo. Avelino. Olha o Avelino. Avelino está ligado à Rádio dos Campeões. Matamurro também está ligado. 14, 17 minutos. 12 segundos.
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0: Ora bem.
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0: São muitos amigos.

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0: à 1593 FM. Você é meu amigo. Muito obrigado pelo carinho. São 14 horas e 20 minutos. Albino Buiama para as 15. Você está ligado, está a ganhar. E amizade, e amizade. 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Este é o Flight Deck número 6. Você está ligado. Peço imensas desculpas, mas está tudo melhorado por causa da amizade. Por causa da amizade fica tudo melhorado, fica tudo tranquilo. E nós está junto. Nós está junto. E quando nós está junto, é exatamente a estarmos juntos. Até para esta água.
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0: Nós fazemos a diferença, também fazemos o som do seu carro. Exatamente, em fazer o som do seu carro, 14 horas 22 minutos 34 segundos, Rádio dos Campeões, Flight Deck número 6, período número 2. Você está ligado, você está a ganhar. Sente a diferença, mas o que eu faço? O som do seu carro. E você está a viajar, está a rolar o seu carro para Maputo Witbank, na EN número 4, exatamente assim.
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0: Está ligado, está a ganhar 14, 23 minutos 50. E 2 segundos. Esta rádio é sua. Esta rádio que não é a melhor, mas é uma rádio que é diferente. A diferença é que vocês tive também aqui a previsão de estado de tempo. Eu continuo a pedir desculpas aos nossos amigos ouvintes, que não está com grande fidelidade, mas de qualquer das maneiras também quero desejar rápidas melhores e agradecer também todas as recomendações que me foram ditas. Exatamente, aquela coisa do bafo, de eucalipto, gengibre, mel, estas e outras. O Ron da Selmo, olá. Obrigado. Obrigado, sempre vale para minimizar aquilo que seria um momento complicado. Né? Ontem eu quase que abandonei o retângulo de jogo, porque já não tinha mais fôlego para continuar, realmente. Mas qualquer das maneiras, mas obrigado. Obrigado pela compreensão, obrigado também pelos ouvintes, obrigado por todos, quando quiseram estar também a recomendar. E agora não recomendem mais nada, senão eu fico intoxicado, né? Mas eu vou fazendo. Mas obrigado. Sinceramente, vou fazendo tudo aquilo que.

aquilo que me foi dito para acompanhar. Uma das coisas foi beber muita água e respirar fundo. É sério. Obrigado também pela compreensão do meu diretor de canal, Fernando Silvano, que dizia: vai descansar. Eu descansei o suficiente. A minha cara metade também dizia: olha, o que é que tu vais fazer agora? Melhor não ires, fica descansado. Não, eu vou. E vou para agradecer mais e dizer que é preciso acreditarmos sempre. E esta coisa de beber água é fundamental. Também é fundamental. Experimente lá essa água. Essa água é fenomenal.

0: faz tão bem.
1: Eu também acho que quem não acha faz tão bem. Exatamente como faz também você estar aqui ligado ao canal desportivo da rádio. Esta rádio que não é a melhor, mas é uma rádio que é diferente. O relógio está a marcar 14 horas 26 minutos. É uma rádio que liga a si, é uma rádio que está consigo, pois é claro. É uma rádio que dá a possibilidade de você olhar para o seu placar. E o seu placar diz o quê?
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1: Meu pai também dizia sempre, meu pai sempre dizia assim, olha, você tem que saber crescer com base. Hoje eu lembro, e você também lembra-se, daquilo que dizia seu pai, né? Seu pai dizia muita coisa. 14 horas 27 minutos. A 15, 931 FM.

0: sua rádio. Flight Deck número 6, período número 2. Você está ligado, 14:42. Há 15, na recuperação aí, também com o desejo de tantos contos que estavam comigo e que vão recuperando, porque assim é a vida tem que ser com esperança, e dentro dessa esperança há sempre um motivo de alegria. Rolling Stone, som de Joe Beck, República da África do Sul. 14:42, 44 segundos a 15. 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É diferente. Alfredo Gonzaga, Dona Ana, olá, viva! E todos no bairro de Triunfo, um grande abraço, um grande abraço. Vocês são os campeões, a sério. Vocês são os campeões. Campeão que se parece em ser campeão é aquele que é campeão. E campeão que é campeão tem um carinho especial, para dizer assim. A sério, mas eu agradeço imenso. Agradeço imenso este carinho. Quando alguém diz assim, és meu amor, a sério. Mas a sério que é uma alegria. E Dona Luísa sabe disso. É sério. 14:43. Rádio dos Campeões. Há 15. 14:43. É sempre bonito ouvir essa palavra bonita. E a palavra bonita cantada.
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0: Ora bem, ora bem.

0: Isabel de Faria. Isabel de Faria está ligada ao Rádio dos Campeões.
1: Estou pronta, amor.
0: Ora bem. 14:44 minutos. Este é o Flight Deck número 6. Período número 2. Aqui o ligar. Já está a ganhar.

com a noiola, tá na zona verde. Olá! Viva! Boa tarde! Olha o Chiquito, Chiquito, tá no coração da cidade, do Maputo. Tá ligado, está a ganhar. É. Alfredo, Alfredo tem com Golote, também estou ligado ao Rádio dos Campeões. Um grande abraço e todos quantos estão ligados.

resto a rádio é sua. Vocês são todos de coração. Sério, muito obrigado. Obrigado pelo carinho, Ponta Duro, Xaxai, Calimane, Chimoio, Teto, Lixinga, Pemba, Bilen, Maputo, Cidade e Província de Nampula, em Inhambane, Beira, Mocuba. Esta rádio é a sua, peço desculpas, não estou a 100%, mas de qualquer das maneiras, vai valendo o sacrifício. Exatamente, vai valendo o sacrifício. Mas o amor quando é sentido, é sempre perdoado. E quando o muro é perdoado, eu lembro sempre que eu brincava muito com a minha mãe, e a minha mãe que eu sinto e sonho com ela, sempre, sempre. E as brincadeiras que eu fazia com a minha mãe era assim, assim, assim, assim. Madalena!

0: E a minha irmã até se me está a ouvir, lembra-se perfeitamente, que eu jogava para o Ferroviário, e o meu equipamento estava aí, e ele ria-se, minha irmã ria-se com qualquer coisa, e então ela viu o meu equipamento de Ferroviário, então ela achou piada porque eu tinha deixado o meu equipamento. Oh, Teté, tu estás a lembrar disto, né? Estás a lembrar, olha, agora já entrou em órbita, agora vai passar a vida a rir-se, que é uma coisa impressionante. 14 horas 49 minutos, mas Madalena, sempre Madalena. Bem querer, eu vou falar para todo. Eu não disse mais nada. Acho que a Madalena é Madalena, é sempre recordada com saudade.
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0: E a nossa. 14 horas 49 minutos. Eu daqui a bocado começo a arrumar as minhas embambas para iniciar a minha descida em aproximação para fecho.
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1: Ligado, você está ligado, você está ligado, muito obrigado. Muito obrigado pelo carinho, obrigado. Obrigado pelas receitas também que foram dadas. Sim, exatamente, é a Madalena minha, a Madalena minha mãe. Se tivesse também diria qualquer coisa, de forma que eu estivesse tranquilo, mas isso é o facto de ter pensado nela. E eu estou tranquilo, eu dei cartas, fiz 5 horas de rádio. E dentro dessas 5 horas de rádio fui controlado também as minhas emoções e a minha ansiedade. A minha ansiedade também é cantada exatamente assim, a este jeito.
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1: há 15 4 minutos para a hora 15.

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1: Eu fiz 5 horas de rádio, faltam 3 minutos para a hora 15. Agradeço imenso e peço imensas desculpas para não estar a 100%. De qualquer das maneiras, estas variações da previsão de sal tempo têm a ver, efetivamente, com aquilo que é instrumento de trabalho. E o meu instrumento de trabalho é a voz. E eu tive com algum esforço, mas fazer 5 horas de rádio, exatamente com todo um resto de carinho, de amizade, daquilo que eu corpero, que seja 5 horas de rádio, que foram com simpatia, amizade e informação. Estas foram as coordenadas certas que traçamos do éter. É a altura de fecho, 2 minutos para as 15. E agora, nessa altura, quando os meus pensamentos tomam forma, eu viajo, vou para onde Deus quiser. Voltamos a estar juntos amanhã, aqui mesmo, nesta esquina sonora para baixo, 5 horas de rádio. Até lá, a António Jamal, aquele abraço, amigo, muito boa tarde.
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0: cordiais saudações. Está a iniciar o Desportivo na sua edição da tarde, referente a este dia 8 de outubro de 2026, quarta-feira fresca aqui na cidade de Maputo. Começamos com Moçambola. Amanhã está projetado um único jogo no campo da Frim, no bairro da Liberdade, município da Matola, entre o Ferva de Maputo e a Associação Desportiva de Velanculo. Na sexta-feira, no campo de Costa de Sol, os donos da casa recebem o Ferva de Lixinga. A ronda encerra no sábado, com três jogos. No estádio 25 de junho, o Ferva de Nampula recebe o Ferva da Beira. No campo de Ferva de Nacala, o Ferva de Nacala mede forças com a Liga Desportiva de Sofala. E no estádio municipal de Pemba, o Bahia de Pemba joga com a União Desportiva do Songo. Continuamos com o futebol. A cidade de Chimoio, na província de Manica, vai acolher no dia 9 do corrente mês um curso de arbitragem de futebol com a duração de 45 dias. Desenvolve esta notícia o repórter Vasco Augusto.
1: A cidade de Chimoio, capital da província de Manica, acolhe no dia 19 do corrente mês o curso de arbitragem de futebol com a duração de 45 dias. A iniciativa da Associação Provincial de Futebol de Manica visa rejuvenescer o quadro dos homens de apito na província de Manica. Atualmente estão inscritos 20 candidatos de ambos sexos, de idades compreendidas entre 17 a 25 anos. O secretário-geral da Associação Provincial de Futebol de Manica, Albertino Alberto, diz que o espaço continua aberto aos interessados para se inscreverem ao curso de árbitros na sede desta agremiação.
2: Não, conforme nós temos dito que para as raparigas com idade de 17 para frente a frequentarem 11ª, 12ª classe, há bonificação que eles venham, se inscrevam, desde que tenham 1,70m. Os rapazes tenham 1,75m, é que eu recomendava, em termos de requisitos para que adiram à formação do curso de árbitro. Então, acreditamos nós que, mesmo com isso, uma semana em falta para o arranque desta mesma formação, iremos completar o mínimo de 25, que só o número chegar até aos 30, porque precisamos de rejuvenescer o nosso quadro de árbitros ao nível da província de Manica.
1: Secretário-geral da Associação Provincial de Futebol de Manica, Albertino Alberto, e o curso de árbitros da modalidade, que arranca no dia 19 do mês em curso, com a duração de 45 dias. Vasco Augusto, em Chimoio.
0: Ainda no futebol, camadas de formação, o torneio Infantil Juvenil Lixing Ball, no Niassa, termina no dia 9 de novembro, segundo a Associação de Futebol Local, Sampaio Vítor.
3: Para o efeito, a agremiação desportiva está empenhada na mobilização de apoios junto de parceiros, com vista a garantir a premiação das equipas que sagrarem-se vencedoras da competição nos escalões de sub-12, 15 e 17. O presidente da Associação de Futebol da cidade e distrito de Lixinga, no Aliança, Ernesto Samuel, indicou o 7 de novembro como término da competição para garantir que os meninos preparem-se para os exames finais. A fonte fez saber que faltam apenas 2 jornadas para serem disputadas na fase de grupos, onde serão apuradas os vencedores da competição.
4: Esperemos que não falhemos, porque também não queremos completíssimamente prejudicar os meninos, para os que vão aos exames, né? Não queremos prejudicar. O nosso lema tem sido, 1 ou 2 semanas antes dos exames, terminarmos o nosso campeonato e deixarmos os mesmos livres, taxativamente nesse sentido.
3: Presidente da Associação de Futebol da cidade e distrito de Lixinga do Niassa, Ernesto Samuel, e momentos finais do torneio Infanto Juvenil, denominado Lixembola, que decorre na cidade de Lixinga. RM Desporto, Sampaio Vítor, em Lixinga.
0: Encerramos este desportivo na cidade de Nampula, onde a Associação Local de Ciclismo quer fomentar a prática da modalidade para os adolescentes.
5: A Associação Provincial de Ciclismo de Nampula está a criar núcleos de formação direcionados a adolescente. A garantia foi dada pelo vice-presidente da agremiação, Januário Rafael, que destacou a importância de olhar para a base do desporto como caminho sustentável para o desenvolvimento do ciclismo na região. A fonte disse que o objetivo principal da iniciativa é integrar os jovens nas atividades da modalidade para garantir que o curto prazo a província forma ciclistas de alta qualidade que se tornam referência desportiva a nível local e nacional.
6: Também temos a formação de um pequeno núcleo de adolescente de 12 anos a 14 anos, que ainda nós não trouxemos para fora, devido também às bicicletas que as crianças têm. E também estamos em programa em como podemos incluir esses adolescentes na modalidade de ciclismo. E no dia 7 de abril já tínhamos incluído numa uma marcha. E o que nós temos daqui para diante é realizar algumas léguas, algumas campanhas de ciclismo e fecharmos o ano e reprogramarmos de novo para o 2027 outras atividades e realizarmos de uma forma mais cedo e mais cautelosa, porque este ano foi muito puxado e tudo foi muito aglutinado. Realização do campeonato distrital, realização do campeonato provincial, realização do campeonato nacional. Então, tudo num único mês, foi muito difícil dar cobertura, principalmente à logística, em termos de financiamento.
5: Januário Rafael, vice-presidente da Associação Provincial do Ciclismo de Nampula, afirmando que com este projeto, a associação pretende não só massificar a prática do ciclismo em Nampula, mas também descobrir e lapidar novos talentos que possam representar a província em competições nacionais e internacionais. A Rema Desporto, Calisto Pedro, Nampula.
0: Espaço para a natação. Kael Rodrigues bateu no último fim de semana o recorde da categoria da cidade nos 200 metros livres na piscina curta durante o torneio fundo e meio da capital do país com um tempo de 2 minutos, 21 segundos e 93 centésimos. A nadadora do Endorphins Club de Natação melhorou assim a anterior marca da cidade, que era de 2 minutos, 27 segundos e 16 centésimos. Caetano Ruben, secretário-geral da Associação de Natação da cidade de Maputo, projeta as próximas competições.
7: No dia 17 e 18 deste mês, esta prova já vai ser realizada na piscina do Estrela Vermelha, é uma piscina com 50 metros. Esta prova vão ser provas de sprint. Além de contar com os nossos 9 clubes, também vai contar com a participação de 60 de atletas que vêm de Pumalanga, também meia centena de atletas que vêm da Suazilândia. É só time. Também vamos ter a travessia Maputo-Catema. Além de fazermos nas piscinas, nós fazemos também no mar. Vai-se atravessar o canal Maputo-Catema, dia da cidade de Maputo, dia das Acácias, não é?
0: No outro desenvolvimento, Caetano Ruben apela aos pais encarregados de educação para inscrever os seus filhos nos clubes de natação.
7: A natação não tem idade. Aconselhamos a todos durante as férias, a todos os pais levar os seus filhos para praticar natação. Os pais também. E a natação contribui para o turismo. Além de contribuir, contribui para uma sede. Então, apelar a todos, fora praticar natação, vai diminuir até certas patologias, problemas de dor de cabeça, de epilepsia, de asma, e vai melhorar a higiene do seu praticante.
0: Secretário-geral da Associação de Natação da cidade de Maputo, Caetano Ruben. Moçambique prepara-se para os campeonatos de região austral de África, zona 4 e 5, na modalidade xadrez. A prova ainda não tem data marcada e nem local onde vai acontecer. O presidente da Federação Moçambicana de Xadrez, Milton Butão, sublinha o andamento do processo administrativo.
8: Mas já temos os 12 eventos zonais a... Os mesmos voltaram a trazer aquele que é título internacional e o apuramento para o Mundial. Ainda precisamos também do detalhe, por causa da nossa classificação no ranking africano, se a gente leva os jogadores diretamente ao Mundial, por causa da nossa classificação, que é boa.
0: Milton Butão, presidente da Federação Moçambicana de Xadrez, numa altura em que Moçambique prepara-se para os campeonatos da região austral de África, zona 4 e 5, ainda sem data e nem local definido. Foi o Desportivo. Saudações.

0: do R&B. Ora viva, muito boa tarde. Já vamos com 11 minutos depois das 15. Acompanhamos o desportivo com Albino Muyambo. Vamos para já ao encontro dos nossos compromissos comerciais. Voltamos daqui a pouco.
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5: 15 horas e 16 minutos. Vamos avançar para o programa Educação Financeira. Boa tarde.
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6: Como prometido, voltamos para mais uma edição do programa Educação Financeira. Esta semana, estamos a falar sobre a proteção do consumidor financeiro, um conjunto de informação financeira de direito assistido que garante o estabelecimento de tratamento justo, ético, honesto e equilibrado entre as instituições e os clientes, quer no atendimento, concepção e venda dos produtos, quer na concorrência entre si. Acompanho a seguir a conversa entre o João e a Maria. Boa escuta.
7: Já vens atrasado, João.
8: Olá, Maria. Já cá estou e vejo que ainda queres saber mais sobre a proteção do consumidor financeiro.
7: Claro que sim, João. Muitos contratos de crédito bancário, por exemplo, são escritos com letras minúsculas, difíceis de ler e entender. São praticamente ilegíveis.
8: Maria, é importante saber que é dever das instituições financeiras apresentar informação em letra legível e compreensível com tamanho 12, para além de prestar todos os esclarecimentos adicionais necessários ao cliente. e que é dever do consumidor financeiro ler de forma atenta e cuidadosa toda a informação disponibilizada, incluindo as instruções de utilização de produtos e serviços.
7: Para pedir esses esclarecimentos adicionais, primeiro temos que enfrentar filas enormes. E o tempo de espera, então, já nem falo. Imagina só, se aqui na cidade é assim, o que será lá nas comunidades rurais, onde os camponeses mal falam e entendem a língua portuguesa?
8: Tens toda a razão em te mostrares apreensiva. Primeiro, tens que saber que a lei te protege de tudo isso. Somos todos iguais perante a lei, independentemente da raça, etnia e ou condição social.
7: Compreendo.
8: Por essa razão, eu, tu e o camponês temos o mesmo direito à assistência e atendimento flexível, rápido e cômodo, respeito e igualdade, atendimento prioritário, justiça e legalidade, escolha livre e transparência, informação e aconselhamento, reclamação e assistência.
7: Quanto à reclamação, João? Reclamamos, João, isso é verdade. Mas correndo o risco de receber uma resposta não satisfatória. Ou pior ainda, levar muito tempo para receber a tal resposta.
8: Maria, após reclamares junto da tua instituição financeira e caso não obtenhas resposta no prazo de 30 dias, ou, vamos lá, não concordes com a mesma resposta, podes apresentar a reclamação ao Banco de Moçambique e não só.
7: O que quer dizer com isso, João?
8: Bom, caso os teus direitos sejam violados, podes também recorrer a outras instituições de proteção do consumidor, incluindo os tribunais judiciais.
7: Agora compreendo, João. Afinal, existem várias outras entidades que nos protegem contra as práticas abusivas.
8: É verdade, Maria. Bom, tenho de ir andando.
7: Ok, João. Até amanhã.
8: Até amanhã, Maria.
6: Hoje chegamos ao fim da nossa série sobre a proteção do consumidor financeiro, um conjunto de regras e princípios jurídicos que envolvem todas as relações de consumo entre o consumidor e o fornecedor de produtos e ou de serviços, constituindo-se desse modo como o direito do consumidor financeiro, que deve ser assistido pelos serviços ou unidade de tratamento de reclamações, denúncias ou atendimento aos consumidores financeiros disponíveis nas instituições financeiras. Banco de Moçambique, Departamento de Supervisão de Conduta e ou outras entidades de proteção do consumidor, incluindo os tribunais judiciais. Escuta amanhã o resumo da semana e fica a saber mais sobre a proteção do consumidor financeiro. Cuide da sua saúde financeira. Ganhe, poupe, invista. 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
1: Estamos de mãos dadas até muito bem perto das 21. Já sabe que quarta, domingo, é o dia em que servimos muita música moçambicana. E damos a oportunidade de você conhecer essas estrelas espalhadas para esta pátria-mar. Quarta sim, cá estão. A trazermos o historial das suas carreiras musical e também a sua inserção no desporto. Então vimos a música oficial do programa Unanga. Mas o que quer dizer Unanga? O catedrático professor Hortêncio Langa, em vida, explicou. Vamos ouvir.
2: Unanga significa música gostosa, música que agrada. Portanto, é isto. E esta música, de facto, convida a toda a gente a dançar. Dançar o Nanga. Exatamente. E diz, a um dado passo, que aquele que não dançar a música é porque é dita.
1: Dita.
2: É isso.
1: Muito bem.
2: Portanto, pega numa garota e dança a música, que está agradável.
1: Portanto, é este nome que batizamos este programa, podemos dizer que foi bem pensado.
2: Sim, com certeza. Portanto, eu posso até arriscar a opinião de que vocês, neste programa, convidam o ouvinte a estar colado, não é? À rádio, para ouvir aquilo que vocês têm de Unanga para oferecer.
1: Para oferecer, exato. É. Então fique colado, fique desse lado para ouvir o que temos para oferecer de Unanga. Muita música moçambicana, a diferença é que é de todo o país, não é só de Maputo. Música que chega de todos os quadrantes do nosso país e, portanto, trazemos aqui todas as tardes, noites de quarta e domingo de manhã, a partir das 5 às 10, muita música nova. Agora, a menina que cantou a música do programa, calhou, ela gravou, nem sabia que existia um programa na Rádio Moçambique, no canal do desporto, Unanga. Ela também ficou surpreendida. Ela chama-se Isabel Novela. É uma menina da Matola que está a residir em Portugal. Tem feito muitas viagens Moçambique-Portugal, mas ela está lá, está radicada em Portugal, e gravou Unanga. Também ficou surpreendida, Isabel Novela.
3: Por acaso, não. Eu estranhei um desses dias. Eu estava a ouvir rádio, tipo, já na cama, a ouvir rádio nos auriculares. Ouvi, passou, não a música, mas o programa Unanga. Eu disse, ei, como assim eu tenho uma música chamada Unanga e nem sabia do programa? Então, foi uma surpresa para mim.
1: Autorizas que nós fazemos o uso desta música para o programa?
3: Opa! Bem, não posso ser eu a autorizar. Então, há certos procedimentos até que chegue-se a esse acordo. Então, podemos negociar, ou melhor, vão negociar com as pessoas certas. Eu vou fazer o contacto, só isso.
1: Mas se fala de negociar, isso envolve valores?
3: Bem, não envolve valores, mas envolve direitos. Então, essa parte que eu assinei um agreement com uma label sul-africana. Então, a assinatura de usar a música como música oficial de um programa tem que ser feito um certo acordo. Não, nem sempre são valores. A gente sempre agora tem medo de, vamos ter que pagar, mas tem certas cláusulas que têm que ser cumpridas. Então, é mais nesse sentido.
1: Então estamos a cumprir essas cláusulas, né? Então tínhamos que pedir autorização para o uso desta música para o programa. Então vamos iniciar, já sabe o que é o programa Unanga, não é? Uma coisa saborosa, uma coisa doce, que dá vontade o ouvinte estar ligado a ouvir o que temos de Unanga para oferecer. Então vamos iniciar com o grande Mabermuda, que vamos confirmar nesta tarde se vai estar, portanto, no espetáculo de hoje na cidade de Xaxá, é alusivo Dia da Cidade. Vamos a isso, Mabermuda.
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0: Ligado, porque sim, temos muita coisa boa por dar ao nosso estimado ouvinte.
1: Então fique desse lá. Ao lançado todos os condimentos para você estar conosco, riscando o chão. Amor da moda. Valorize a vantagem. Má bermuda.

grande irmã bermuda. Você é o mais recente, valoriza a vantagem. 15 horas e 35 minutos. São momentos iniciais para si que está aí, já pode começar a interagir connosco através da caixinha, já sabe, 8439-29501. Hoje vamos falar, portanto, aí dos mambas que subiram mais um degrau. Segundo a FIFA já anunciar, os mambas já mudaram de posição, subiram para mais uma ou duas, vamos confirmar aí. Vocês também vão deixar ficar, portanto, o vosso comentário. Passamos com Nelson Tivani, que está a caminho da cidade de Xexai nesta tarde.

a caminho da Macia para subir o palco na noite de hoje, inclusive o espetáculo do Dia da Cidade de Xexá. Vai contar como cabeça de cartaz Nelson Tivano com seu mais sucesso Mama's Baby. E importa referir que ele vai estar aqui na próxima quarta-feira para Dois Dedos de Conversa.

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1: Estamos de mãos dadas, como já fizemos bem, sabe? Vamos caminhar juntos até muito bem perto das 21. Muita música moçambicana, a diferença é que chega-nos de todo o país. Temos a oportunidade de você conhecer essas estrelas. Nelson Tivan, que está esperado hoje na cidade de Xaxai para mais uma atuação no Dia da Cidade. Vamos para já espreitar aquilo que marca a atualidade esportiva. Destaque vai para o regresso do Moçambola. Já é sabido que o Ferroviário de Maputo recebe amanhã a Associação Desportiva de Vilanculos em partida que abre a 22ª jornada do Moçambola 2026. O jogo está marcado para as 15 horas no campo da FRIM, na zona industrial da Machava. Importa referir que esta ronda prossegue na sexta-feira com duas partidas, a saber, Costa do Sol defronta o Ferroviário de Lixinga às 15 horas no campo dos Canarinhos, enquanto que a Associação Desportiva de Vilanculo joga diante do Xingal de Tete às 15 horas no estádio municipal de Pemba. No fecho da jornada jogam no sábado às 15 horas o Ferroviário de Nampula, Ferroviário da Beira, no estádio 25 de junho, Ferroviário de Nacala, Liga Desportiva de Sofala, no campo dos Locomotivas da Maiaia, e Bahia de Pemba, União Desportiva de Songo, no estádio municipal de Pemba. Recordo-vos que a classificação oficial coloca atualmente a Associação Black Bulls de Maputo no primeiro lugar, com 44 pontos. Em 19 jogos, seguido pelo Costa do Sol, com 34 pontos na segunda posição. O mesmo número de pontos tem o Ferroviário da Beira, terceiro colocado, com 18 jogos.

Ainda destaque que Moçambique prepara-se para os campeonatos da região austral de África, da zona 4 e 5, ainda sem data e locais definidos. Milton Botão, presidente da Federação Moçambicana de Xadrez, deixou ficar, portanto, o plano de preparação para esta competição. O campeonato da Zona 4 e 5 serão disputados por 10 países de África Austral. Trata-se de Moçambique, Angola, África do Sul, Botswana, Malawi, Swatini, Lesotho, Namíbia, Zimbábue e Zâmbia. É destaque também que o presidente da Federação Moçambicana de Futebol, Faisal Sidat, integra a delegação de líderes que participam na conferência estratégica da CEA, a decorrer de hoje até sexta-feira, na Ilha do Sal, em Cabo Verde. O selecionador nacional de futebol, Chiquinho Conde, também estará presente na cimeira, juntando-se os selecionadores de futebol de sub-17, sub-20, Luís Guerreiro. A reunião de 3 dias é promovida pelo presidente da CAF, Patrice Motsepe. Deverá contar com Gianni Infantino, presidente da FIFA. Ainda importa referir que este encontro reunirá também dirigentes, treinadores de antigas estrelas para analisar o desempenho das seleções africanas no Mundial de 2026. As primeiras notas que marcam a atualidade para a sua tarde de quarta-feira, estamos a 7 de outubro de 2026. Sabe que você pode interagir conosco, pode deixar ficar comentários para Caxi. Temos também a turma que habitualmente a quarta-feira estão fora de jogo. Também podem escrever para Caxinha, é o 8439-29501. 8439-29501. E deixe ficar, portanto, a sua mensagem. De Maputo, avançamos para a província de Gaza, ao encontro do jovem que vai brilhar também hoje na cidade de Xixi. Um espetáculo em Gaza, sem este menino de Xibuto. Ele chama-se Mr. Tonito.

0: muzicu da provincia de Gaza, concretamente em Chibuto. Ele vai estar hoje, portanto, no espetáculo do dia da cidade de Xechai. Portanto, Xechai celebra hoje mais uma efeméride, a passagem do 65º aniversário da sua cidade, elevação à categoria de cidade, conquistado isso em 1961. As comemorações deste ano decorrem num espírito forte de resiliência, marcado pelos esforços de construção após as cheias que tiveram lugar, portanto, na província de Gaza. Hoje a festa aí na praça do município, na Baixa da Cidade, uma festa que vai iniciar logo nas primeiras horas da noite desta quarta-feira, com muitos artistas que vão desfilar, uns dos quais são estes que já estão a desfilar aqui no seu programa, como o Nelson Tivan, o Mr. Tonito, vai estar também o Mr. Chiqueto, o homem de Badocha. Mas este Mr. Tonito, menino de Chibuto, que é cartão de visita da província de Gaza, o que é que diz?
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0: Atenção, Chibuto, estamos hoje com Mr. Tonito. Diga aí, quem é de fato Mr. Tonito?
1: Ah, Mr. Tonito é um jovem humilde, produtor, músico produtor da província de Gaza, que nasceu na província de Gaza, distrito de Chibuto, bairro 25 de junho. Ah, Mr. Tonito começou a carreira dele em 2008, mas sim começou a arrancar já com os shows. Foi muito conhecido no ano quase 2014. É que fiz uma música, essa música que fez muito sucesso. Posso cantar um pouquinho a música só para recordar as pessoas, para poder ouvir. Amanhã lá que a Gaza cuderiza, vassativa cona cusaseca e eu eno, cometela Maria Jauena, cometela Maria Jauena. Essa música fez muito sucesso em 2014.
0: Mas a nível da província de Gaza ou de
1: Chibuto? Não, a música fez muito sucesso, estamos a falar de África.
0: África.
1: Yeah, porque essa música que começou... Muitas pessoas começaram a conhecer o Tonito, me chamaram a fazer shows na África do Sul, me chamaram a fazer shows em Nyambane, aonde, então eu não posso falar de Gaza. E sim, falo de uma música que fez muito sucesso em vários sítios, em ambas partes.
0: Muito bem, é uma conversa para trazermos na íntegra, mais logo, a partir das 19h30, com o Mr. Tonito, de Chibuto, que também vai estar hoje na festa dia da cidade. O outro é este, chama-se Mr. Chiqueto, ele é de Guijá, também na província de Gaza. Foi pastor de gado. Hoje é uma lenda, é uma estrela.

0: Grande Mista Chiqueto, ele também que vai estar hoje em palco para brilhantar os cidadinos, portanto, da cidade de Xangai, que hoje celebra mais um dia da cidade. Vamos avançar com outras notas que marcam a atualidade ainda na cidade de Xangai. Saiba para já que o Incomate de Xinavan joga sábado no seu campo às 15 horas com os Barões da Massinga em partida da primeira jornada na Série B da Pool da Zona Sul de acesso ao Moçambola 2027. Na Série A, joga-se para a segunda jornada com a efetivação dos seguintes encontros: Ferroviário de Gaza, Liga Desportiva de Maputo no campo Mariam Guabi, e Timusa Costa do Sol da Massinga, Escola de Sargentos de Buane, no campo municipal Valdemar Fernandes, na Machixe. Na zona centro do país, o destaque para a Série A: Majed de Chimoio mede forças com Ledes de Mucuba, no campo municipal de Chimoio. Para a Série B, o Têxtil de Pungue, Exceção Desportiva de Xingal de Tete, no estádio municipal da Beira. No domingo, jogam para a Série A: Planície de Mpadwe de Tete, Sena Futebol Clube de Morromeu, no campo municipal de Moatiz. Para a Série B, Ferroviário de Quilimane, Transcampa de Chimoio, no campo dos Locomotivas de Quilimane. Na região norte, no sábado, para a Série A, Sporting de Nampula, Atlético Clube de Montepuez, no campo do Ferroviário de Nampula. Para a Série B, Ferroviário de Pemba, Desportivo de Nacala. Portanto, são os jogos para este final de semana e também a meio de semana. Vamos acompanhar estas partidas que estão a suscitar muito interesse aí dos desportistas. Vamos avançar para irmos ao encontro do Mr. Chiqueto, este músico também da província de Gaza, concretamente do Guijá, que vai estar hoje em palco. Mr. Chiqueto,
1: cumprimento a todos que estão a acompanhar o programa. Obrigado pelo convite à Rádio Desporto. Mr. Chiqueto é nome artístico, mas quando nasci me deram esse nome, disseram que, porque quando cresci perguntei aos pais, apenas que não vivi muito com eles, mas disseram que era nome do meu avô, pai do meu pai. Já é meu nome assim, artístico e oficial.
0: Sim. Muito bem, então ficou Mr. Chiqueto, é uma lenda de Gaza. Vamos avançar para Inhambá. Estamos em Zavala. Uma menina que canta bem, já é senhora, ela é funcionária pública. Ela nasceu, portanto, em Zavala, mas está a residir na cidade de Inhambá, é funcionária pública. E não há, portanto, festa em Inhambá do céu sem esta senhora. Chama-se Almeira Simão. Rita Lunga, ela canta em shopping, uma chupinha.

0: Grande Almeida Simão com Chita Lunga, música esta que ela participou também do Ngoma, portanto é uma referência na província de Inhambane, Almeida Simão.
1: Almeida Simão é uma jovem natural da, do distrito de Zavala, residente na cidade de Inhambane. E começa a cantar desde criança, na verdade, partindo dos sonhos. Eu, desde criança, sonhava uma senhora a me ensinar canções. E fui contando para a família, mas não sabíamos interpretar que fenômeno era aquele. E depois fui conversando com alguns amigos que revelaram que esse tipo de dom é para ser cantora. E de seguida o mesmo amigo convidou-me para gravarmos no estúdio e comecei a publicar os meus trabalhos.
0: Isso foi mais ou menos em que ano?
1: Eu comecei a gravar de uma forma profissional em 2008, em outubro de 2008.
0: Outubro de 2008.
1: Exatamente.
0: Mas os primeiros contactos com o mundo da cultura, com o mundo da música, foi em que ano?
1: Em 2008. Porque eu só vinha sonhando muitas canções, registrava nos meus cadernos e enchia muitos cadernos de letras, sem saber o que é aquilo que estou escrevendo.
0: E alguns músicos tenham influenciado o início da sua carreira?
1: Não, só indicaram os estúdios para ir gravar. Já tinha muitas canções.
0: Muito bem, portanto é um dom natural. É de Deus, nasceu com esse dom. Grande Almeida Simão, a nossa machupinha de Zavala, ela canta muito bem. Ainda na cena das festividades do Dia da Cidade em Xai-Xai, serão galardoadas hoje as equipes que ocuparem os lugares de pódio no torneio de futebol municipal de Xai-Xai, na província de Gaza. Avança Nelson Francisco Nelson, melhor dito, com mais pormenores em torno dessa efeméride. Vamos a isso, Nelson.
2: De 2000, as equipas de Fenceland Futebol Clube e Matador de Xilaulene, que completam o pódio no segundo e terceiro lugares, respectivamente, aos vencedores, serão entregues taças, medalhas, equipamento desportivo, ato que tem lugar à luz das celebrações dos 65 anos da cidade de Xai-Xai. O secretário-geral da Associação Desportiva da cidade de Xai-Xai, coorganizadora da prova, Félix Paruque, explica que depois de muitas dúvidas, devido às enxurradas, a competição acabou acontecendo dentro da normalidade, o que se tornou num sucesso.
3: Foi um campeonato que devolveu parte da alegria dos nossos cidadinos, principalmente os jovens que abraçam esta área desportiva, porque na verdade, depois das enxurradas, depois do evento natural para a nossa cidade, depois veio a bonança, não é? A bonança foi exatamente o recreativo, o campeonato municipal de futebol, que congregou várias equipas. É importante referir que tivemos cerca de 30, quase 40 equipas envolvidas, mas depois, no fim, acabamos de afunilar o certame para 6 equipas, isso é masculino, mas em feminino ainda continuamos com as 7 equipas, dado o número inferior de equipas femininas que tem a nossa cidade. Portanto, foi um certame que devolveu alguma alegria. Em cada semana tínhamos sempre jogos a nível dos nossos campos comunitários e isso, de certa forma, entreteu aos jovens e o balanço, de facto, é positivo, tal como eu disse inicialmente.
2: Secretário-Geral da Associação Desportiva de Xai-Xai, Félix Paruque, o ciclo que marcou o Campeonato Municipal de Futebol em meio às enxurradas que assolaram a capital provincial de Gaza nos princípios deste ano. RM Desporto, Francisco Nelson, em Xai-Xai.
0: Muito bem, Francisco Nelson.
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0: Continuamos de mãos dadas até muito bem perto das 21. Estamos em Inhambane, agora em Inhari. É outro jovem que canta bem de Inhambane, canta em show. No Malala.

0: 16 horas e 11 minutos, votos renovados de uma feliz tarde para si que está a acompanhar o programa. Já sabe que todas as quartas-feiras e domingo de manhã trazemos as nossas estrelas, damos a oportunidade de você conhecer essas estrelas a nível nacional, porque esta é a rádio da Unidade Nacional. Uma boa viagem de regresso a casa, continua aí ligado a ouvir as nossas estrelas e também a informação do desporto. Daqui a pouco vamos espreitar as primeiras mensagens, muita gente a escrever, é a força do programa. Ah, sim senhora, vamos começar a espreitar as mensagens, mas agora vamos conhecer este jovem, Nomalala. Tuel na casa.
1: Tuel é um artista que faz mais trabalho na cidade, na província de Inhambane, e tenho mais a minha carreira focada lá, mas que a minha música acabou chegando cá e isso é positivo. Então esse é o Tuel que canta música em shopping. Acredito que muita gente já deve ter ouvido por aí alguma música minha aqui na cidade de Maputo. Então, aqui estou eu.
0: É verdade que na cidade de Maputo ouviram através deste canal. É o único que toca música moçambicana no seu verdadeiro sentido. Porque não toca música de Maputo só, toca música de todo o país, em língua local, em português. Essas estrelas estão aqui todas as tardes, noites de quarta-feira e domingo de manhã, e nós conhecemos as estrelas. Vamos para já encontro das primeiras mensagens.

primeira mensagem diz ele, saudações, Jeremy Desporto, dizer que gosto muito dos teus programas, emite uma bunda, o programa Onanga, o programa 80-90 respectivamente, são um show. Sou Eduardo do Bairro, portanto, o Leni A. Obrigado, Eduardo. Obrigado, fundo de coração, por gostar do programa. Né? Já sabe que quarta, domingo, não falha. Desde 2012, essa. Nunca falhou. É, 2012, é verdade. O programa nasceu em 2012. Primeiro ouvíamos músicos da velha guarda, vocês recordam-se? E agora estamos a ouvir a juventude. É, tanta gente, a nível nacional. Portanto, desde 2012 estamos a correr. Quarta, domingo. Boa tarde, Mano Mambunda. Estou sempre ligado ao melhor programa, que é imperdível. Desejar uma boa sorte à União Esportiva de Songo, que tem jogo esta semana em Cabo Delgado. Desejar um bom resultado. Abel, a partir da cidade da Matola, no bairro Kobe. Obrigado, Abel. Outro campeão que escreveu para a caixinha diz ele, boa tarde, estou presente a escutar o melhor do programa da música moçambicana. É o melhor programa do mundo. A vantagem é que passa a música de todas as províncias do país. Camané Danilo, de Bunhiça, na Matola. Já vi? É verdade, Camané. Dizia o Stuart Sukuma, Mabunda, vocês se calhar são os únicos. É a única rádio que faz isso. Nunca ouvi nenhuma outra que toca música moçambicana de todo o país. Ainda entrevista os músicos. É, vocês são os únicos. Não sou eu que digo. É o Cota Stuart Sukuma. Vocês vão ouvi-lo lá mais adiante. Ele deixando ficar esse sentimento. Ele também ficou admirado. Aliás, todos os músicos que passam deste programa, eles ficam... sei lá, ficam encantados, mas há uma rádio que toca assim as nossas músicas. É que os outros, eles enviam, não tocam, metem na gaveta. Imagina este jovem, tu, ele, Dinharibe para aqui. Boa tarde, mano. Estou nas quatro, sou eu, Singarete, com nome exclusivo. Estou no Intaca 2, desejo boa sorte para a nossa grande equipe. Desejar aí, com noção... de uma boa liderança. Qual é essa equipe? Ah, do Fazel Cidade. Ok, muito bem. Uma boa liderança. Agradecemos aí uma força aí para o presidente da Federação Moçambicana de Futebol. Outro campeão. Boa tarde, Mabunda. Parabenizo o programa. Excelente. Boa música moçambicana. Boa retoma do Moçambola. Sou Pedro Manuel, a partir de Nampula. Pedro, estamos a caminho de Nampula. Aguarda aí. A ouvir as estrelas de Nampula. Também a desfilarem a classe aqui no seu programa. Outro campeão diz, alô, boa tarde, RM Desporto, boa tarde. Desejo muita força à nossa seleção, que ganhe todos os jogos para estarmos no Mundial. Assina Madala Book de Nhagó. Madala Book, desaparecido Madala Book. Obrigado aí, continuo ligado a ouvir o seu programa. Outro, boa tarde, mestre. Aqui Marcos António. Estou ligado ao programa Onanga a partir da Praia do Bilém. Estamos juntos até às 21. Obrigado aí, grande António. Marcos António a partir da Praia do Bilém. Outro campeão escreveu, boa tarde, mestre. Estou na escuta do programa. Dar boa tarde a toda a gente da turma Negro a partir de Nampula. Viva muito, boa tarde, mestre. Boa tarde, mestre da música moçambicana. Venho por este e-mail saudar a todos os campeões. Meu amigo Francisco, sou eu, Cota J de Bilene. Cota J. Obrigado pela companhia. Continuo aí a ouvir a música moçambicana. Outro, boa tarde, grande DJ. Tudo bem? E aqui é Abdala do Pussulano. Estou a arriscar o chão com a música moçambicana. Não falha, Abdala. Quarta, domingo. É a regra. Boa tarde, Mano Mabunda. Já estou bem ligadinho a partir da Praia do Bilém. Augusto Massacage a partir do Bilém. Outro, boa tarde, RM Desporto. Boa tarde, Cota Mabunda. Estou na escuta do programa da música moçambicana Onanga a partir da Vila da Marinha, na Catembe, em Kassan. Sou Luiz Fernando Wamusi. Abraço para toda a família Wamusi e todos os campeões. O Missil Tembe, na terra do Rande. Um bom trabalho para ti, mano. Estamos juntos, sempre com a música moçambicana. Ora viva muito, boa tarde RM Desporto, boa tarde à Rádio dos Campeões. Aqui Pedro Alamuleque, a partir da cidade de Nampula. Estou na escuta, bem ligadinho ao meu programa preferido. Peço a música do Carlos de Lina, com título Não Chore. Mas por mim, saúdo também a família Alamuleque. Fui, mas estou na área. Música.
muito. Boa tarde. Boa tarde, Remo Desporto. Boa tarde, irmão. Estou ligado e desejar aí um bom trabalho. Mando cumprimentos para todos os ouvintes da RM Desporto. Só podia ser campeão Madueia a partir do Zimpeito. Obrigado, campeão. Ora viva muito, boa tarde, RM Desporto, boa tarde, Mano Mabunda. Já marquei a minha presença, fui Calixto de Buquiço, dono dos gulabos deliciosos, que nunca chegam aqui os gulabos, ou Calixto? Eu sempre reclamo dos gulabos, não chegam aqui os gulabos. É que ele sempre diz os gulabos deliciosos. Deixa-nos com água na boca. Os gulabos nunca chegam aqui. Ah, mesmo assim, obrigado. Ora viva, meu DJ. Eu já estou e tirei chapéu agora. Vou tirar cabelo. Estou ligado no lugar de sempre. Cama, caneta. Vamos juntos até às 21. Sou da minha bacia. Já não aguenta de tanto engunhutar. Deco. Esses campeões é outro nível. Veja o menino Cole. Boa tarde. Já estou ligado. Estou de folga hoje, menino Cole. Ah, muito bem. O menino Cole gosta de música antiga. Dia de música moçambicana, ele fica de folga. Portanto, hoje está de folga. Continua aí de folga, menino Cole. Vamos avançar. Já estivemos em Arrima. Agora vamos a Massinga. Estamos a caminho da cidade da Beira, em Sofala. A menina da Massinga. Chico Lacar.

0: Obrigada eu. E vamos a isso. Nani Jusson é uma jovem moçambicana. A biografia lá, ela disse tudo. Nasci na província de Maputo. O meu pai é da província de Inhambane, concretamente na Vila da Macinga. Estive na Macinga, estudei na Macinga de primeira até sexta classe. E os meus pais acabaram vendo que eu estava a ter muitas dificuldades e decidiram levar-me para Maputo, que era para dar continuidade dos meus estudos. Foi aqui onde tudo começou. Comecei, fui à escola, joguei basquete também. Joguei basquete e meu pai, ele não apoiava muito a questão do desporto, porque para ele interferia muito naquilo que eram os meus estudos. E ele não tinha muito conhecimento naquilo que dizia respeito ao desporto. Então ele acabou proibindo e disse que eu deveria somente continuar com os estudos.
1: Exato.
0: Só que eu queria praticar algum desporto qualquer, alguma coisa, eu queria estar lá inserida. E acabei vendo dança. Descobriram-me na Academia Dança Tropical com o professor Mozinho, a quem desde já agradeço muito. E fiz a dança lá durante muito tempo. Lá tive a oportunidade de acompanhar muitos artistas que eles apreciavam, os bailarinos, a companhia do professor Mozinho. Daí que durante aquele percurso de acompanhar os artistas eu fui me interessando ainda mais, porque é aquela coisa, falta mais um bocadinho, ainda falta. E decidi mais tarde entrar para a música, música esta que nós continuamos até os dias atuais, e eu quero acreditar que ainda vamos.
1: Exato.
0: Porque sentimos de uma forma direta mesmo o reencontro da personalidade e a espiritualidade no mesmo caminho.
1: Muito bem, menina da Macinga, Nani, continua a trabalhar aí, continua focada com muita música. Maria, e ela dança muito bem. Estamos na cidade da Beira. Encontro do Dito Felipe. Maria. Maria, nós trouxemos este jovem, ninguém conhecia. Não é agora que passou para a televisão. Muitos pensam de que, olha, o Dito Felipe está a ser promovido agora que vai à televisão. Nós trouxemos quando ele só ainda era conhecido a nível da cidade da Beira em Sofala. Trouxemos o Dito Felipe. E de lá para cá, nunca mais parou o jovem. Maria é um dos grandes sucessos.

0: É um dos grandes sucessos do Edson dos Nascimentos. Simplesmente Dito Feliz.
1: Felipe é um músico mesmo daqui da cidade da Beira. Tipicamente que canta músicas tradicionais, tipicamente daqui, interno da província de Sofala, né?
0: Exato. Portanto, como é que surgiu esse nome artístico Dito Felipe?
1: Dito Felipe, tipicamente o Dito é o nome do meu

0: fazíamos na zona, em conexão com muitos meus colegas aí, amiguinhos, que estávamos ali a brincar. Assim, começou mesmo, parece brincadeira, já até hoje estou nessa área da gordura.
1: Começou como brincadeira, até hoje o homem está a fazer sucesso. É o Dito Felipe, da cidade da Beira, em Sofala. Daqui a pouco vamos enfrentar também o desporto internacional. Vamos abrir a nossa primeira janela. Você interagir conosco via telefone. Ainda estamos da Beira, no Xiveve. Waiwonanjanj. Uma das grandes bandas deste país que dispensa qualquer apresentação. São os Jaca.

0: moçambicanas e moçambicanos. Esta é a Banda Jaga. 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Ficar distante da linha enquanto o comboio estiver a passar. 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Moçambicanos, muita atenção aos comboios.
1: É verdade, muita atenção aí aos comboios.

0: que eles apitam, e quando apitam eles querem passar. Esses são os Jackas, a partir da cidade da Beira.
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3: Estamos aqui na Rádio Esporte para falarmos do terceiro álbum, Eliseu Menezes, convidado especial, banda Jacka.
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0: Aconteceu um insólito no Quênia. Após o árbitro marcar a grande penalidade, John Soloe foi agredido por adeptos que invadiram o recinto no jogo onde disputava o play-off de acesso ao escalão principal. O futebol queniano foi palco de cenas de violência extrema na última terça-feira em Nairobi. O árbitro John Soloe foi perseguido, agredido por dezenas de adeptos durante um decisivo encontro de play-off entre o Kariobangi e o Mombasa, que valia a um lugar no escalão principal do futebol queniano. O caos instalado no relevado forçou a interrupção definitiva das partidas, portanto, da partida, no minuto 68. O incidente despoletou no momento que o juiz assinalou a grande penalidade contra o Kariobangi. De imediato, os jogadores da equipe da capital, vestidos de verde e branco, rodearam e empurraram o árbitro antes de uma invasão massiva de público no relevado no complexo desportivo de Ulisse. Portanto, é um sólido, imagens amplamente partilhadas e comentadas nas redes sociais mostram esse infortúnio que enverga uma camisola vermelha, vê-se a fugir de dezenas de pessoas, tendo sido atingido com muros no rosto, escapando por pouco uma cadeira de plástico que passou a centímetros da sua cabeça. O árbitro acabou por abandonar o recinto a correr sob proteção dos assistentes do recinto desportivo. É coisa de futebol, né? Marcou a grande penalidade. Olha, os adeptos foram em cima do árbitro. Vamos também olhar as últimas em torno da novela Cristiano Ronaldo e Jorge Jesus. Cristiano Ronaldo deixou ficar um comunicado. Vamos às reações. O que temos aí? Enquanto espreitamos ainda o comunicado, qual a principal conclusão a tirar do comunicado do Cristiano Ronaldo? O extenso comunicado divulgado por Cristiano Ronaldo está na terça-feira, portanto ontem, traz novos elementos polêmicos na Seleção Nacional de Portugal. O capitão de Portugal pede desculpas por ter abandonado o estágio da equipe das esquinas, mas deixa também críticas claras ao selecionador de Portugal, Jorge Jesus, que acusa de ter faltado duas vezes a palavra. Perante estes novos dados, deixamos a questão aos leitores. Qual a principal conclusão a tirar do comunicado de Cristiano Ronaldo? Portanto, é um comunicado que ainda vamos espreitar. Vamos ver se está aí disponível o comunicado para sabermos o que é que Cristiano Ronaldo escreveu. E Jorge Jesus, o que é que diz? Diz ele que li o comunicado, agora faço como todos os dias, né? Sonsador de Portugal, confrontado com a reação formal do capitão da seleção portuguesa, Jorge Jesus confirma que já leu o comunicado de Cristiano Ronaldo, na qual o capitão de Portugal justifica o abandono do estágio da seleção portuguesa. O selecionador nacional de Portugal foi novamente confrontado com o tema na manhã desta quarta-feira. Ao sair de casa, falou de forma breve com jornalistas que ali aguardavam para uma oportunidade para o abordar. Diz ele: li o comunicado, agora como faço todos os dias, vou para a federação trabalhar, pensar na equipe, na seleção, disse Jorge Jesus. É extenso comunicado divulgado, portanto, ontem, terça-feira. Cristiano Ronaldo pediu desculpa por ter abandonado o estágio da seleção portuguesa. Reconheceu que o estatuto de capitão deve ser um agravante para castigo aplicar, mas acusou o selecionador Jorge Jesus de ter faltado a palavra por duas vezes. O que é que faltou, Jorge Jesus? É um assunto para sabermos aí quando espreitarmos o comunicado de Cristiano Ronaldo, que foi divulgado a pedir desculpas o fato de ter abandonado a seleção, o estágio da seleção portuguesa. de futebol.
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0: Continuamos de mãos dadas. Estivemos aqui com os grandes Jackas, esta banda da cidade da Beira, que dispensa qualquer apresentação.
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3: Boa noite, ouvintes da RM Desporto, programa Unanga. Boa noite, Mabunda. Estamos aqui na Rádio Desporto para falarmos do terceiro álbum, Eliseu Menezes, convidado especial da banda Jaca.
2: Os Jacas são os bons meninos, os bons rapazes que saíram de uma companhia que o senhor Mabunda já mencionou aqui. Eles entraram na cultura em 1998. A banda Jaca surge depois da destruição da companhia que lá tínhamos, né? Que é a Companhia de Música e Dança Tradicional. Então tiveram a ideia três jovens. Estou a falar do primeiro vocalista, né? O vocalista da banda, o Walter Oles White. Eu falo do Nelson, mais conhecido por Old B, e o falecido também, o Armstrong Eduardo Chipos. Uhum. Eles tiveram a ideia de fazerem uma banda, ou criar uma banda. Dali eles começaram a chamar certos elementos, e criou-se a banda Jaca.
0: A banda Jaca tem três álbuns no mercado, nomeadamente Mbole Mbole, 2004, já fizemos menção, Unidade Nacional, 2009, e este...
2: Passua Namulongo.
0: A Passua Wamulongo. É
2: cena. Assim que está correto. Sim, sim, sim, sim. É cena.
0: Uhum. A Passua Wamulongo. Eu vou aprendendo cena, né?
2: Exatamente.
0: Qual destes três álbuns vocês têm um carinho especial?
2: Oh, para dizer a verdade, todos eles. Todos eles, não podemos...
3: Como se fossem filhos, né?
0: São filhos.
3: Não há escolha no amor pelos filhos, então ama-se todos.
2: Sim.
0: Muito bem. Os vossos discos são gravados no país ou fora de portas?
2: Não são gravados aqui mesmo no país, mas são misturados e masterizados fora do país.
0: Muito bem, grande banda, Jacas, a partir da cidade da Beira. 16h44, Beira, já estamos em clima, na Zambese. Encontro do mais velho, Constance. Seu mais recente trabalho, Francisco, música que foi lançada no mês passado. É um sucesso absoluto em clima, Francisco.

0: 6 horas e 48 minutos, este é o grande Constâncio da Zambésia Inclimane, um músico que dispensa qualquer apresentação, uma lenda na Zambésia. Ele que agradece o fato desta rádio valorizar aquilo que é nosso, tocar música moçambicana, de fato, de todo o país. Nós enaltecemos aquilo que é a nossa cultura a nível nacional, Constâncio.
1: Dizer, eu estou muito grato, muito satisfeito pelo convite e vou pedir ao locutor, irmão Mabunda neste caso, e que continue assim e continue a divulgar músicos ou a lançar músicos nacionais. Nós precisamos de pessoas com as capacidades suas, com este valor que você dá aos músicos e ao nosso desporto. Penso que não tenho muita coisa mais. E desejar aos mamas e ao desporto nacional que lutem. E nós precisamos dessas glórias, precisamos deste... E nós deste lado de cá temos este carinho de poder sempre estar do vosso lado e apoiar-vos.
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0: É tempo para ouvirmos os primeiros campeões na nossa janela número 1 da tarde. Você vai interagir conosco a partir de já. Já trouxemos as primeiras mensagens. Enquanto que a música nacional rola, já estamos em Quilimane. Daqui a pouco Nampula, Cabo Delgado, Quilimane. Já estivemos lá, vamos a Niassa, Tete, Manica, fechamos a nossa primeira ronda. É assim, o programa faz isso, faz uma volta pelo país em forma de música. Então vamos ao encontro da nossa primeira janela para ouvirmos aí alguns comentários. Falta localizarmos o comunicado do Cristiano Ronaldo para sabermos o que, que ele disse. De fato está aí a confirmação, ele já pediu desculpas, mas diz que o Jorge Jesus faltou a palavra por duas vezes. Queremos saber, mas qual é essa palavra? 82-310-576-6 é via aberta para si, é a nossa primeira janela. Já sabe que vamos ter várias ao longo da noite para você interagir conosco. Se está a conduzir, está a caminho de casa, conhece a regra, estaciona, ligue para nós. Se já estiver em casa, olha, tem mais sorte, um bom descanso, também pode interagir conosco, deixar ficar o seu comentário. Temos muitos assuntos, temos o regresso de Moçambola, temos jogos de apuramento, portanto, a Moçambola do próximo ano. Tem esta novela de Cristiano Ronaldo que ainda não terminou. Boa tarde, campeão.
3: Muito boa tarde, mano Mabunda.
0: Boa tarde. Com quem falamos?
3: Aqui fala com o Lambique a partir de Tete.
0: A partir de Tete, Lambique. Está aí porque gosta da música moçambicana.
3: Como não gostar, quando fui músico em Nhambane.
0: Foi músico?
3: O Mr. Lambique aqui.
0: Ah, muito bem. Mas deixou de cantar, abandonou a música?
3: Epa, a seguir outros trabalhos, mestre Mabunda.
0: Muito bem. Olha, vamos para onde que dá, não é? Mesmo assim não está mal. Então, o que é que nos diz, Alambique, a partir de Tete?
3: Epa, muito calor, só está a ver aquele calor úmido. Mas é para dar para trabalhar, mestre Mabunda.
0: Imagino o calor de Tete, não é fácil. Muito bem. E mais alguma coisa, comentários?
3: É só te dá muitos parabéns. Continua assim mesmo, mestre Mabunda, para me ver aqueles nossos miúdos. Pelo menos esse programa aqui devolve mais a música da nossa província. Tem músicos dos distritos que não tem como a gente escutarmos a nível nacional. Outros saem dos bairros, mas através desse programa aqui, estamos aqui a acompanhar a música moçambicana, jovem moçambicano.
0: É verdade.
3: Exato, mestre Mabunda.
0: Muito bem, nós vamos continuar a trabalhar, vamos continuar a trazer essas estrelas dos distritos, das localidades, das cidades provinciais para dois dedos de conversa.
3: Muito obrigado. Muita força aí, mestre. Também como mestre andou pela bicicleta a nível nacional. Conhece bem os nossos bairros aqui. Não é ver mamãe até só. O mestre conhece andando de duas rodas.
0: É verdade, de lés a lés. Há uma vez que alguém questionou, mas como teve essa ideia de tocar música nacional e trazer essas estrelas? Eu disse, olha, foi uma maneira de agradecer o apoio que eu tive ao longo do país quando fiz a viagem de bicicleta.
3: Exatamente, me recordo, acho que eu estava em Tambara, aquilo foi em 97, se não me engano.
0: 93?
3: Não, 93, exatamente, 93. Eu saí na estrada ainda miudinho, a querer ver esse senhor que dizem que, esse jovem que dizem que estava a vir de Cabo Delgado para Maputo, de bicicleta, passou aí com aquele, tinha uma, se não me engano era uma camiseta vermelha assim.
0: Ah, muito bem, recorda-se bem. E viu a bandeira nacional nas costas.
3: A bandeira nacional na bicicleta. É, pai, de verdade, esse é o homem que dizem que está a sair do norte para sul de bicicleta.
0: Verdade, aconteceu uma história que está aí, ficou em banho-maria, infelizmente, mas está aí no livro de português da nona classe, conta essa história.
3: É com muita pena, mestre Mabunda, que pelo menos não sai... No livro da história do nosso Moçambique.
0: Ah, quem de direito é que deve levar a história para lá, não é? Eu fiz a minha parte. Olha aqui, até tive ajuda da família do presidente da Federação Moçambicana de Futebol, porque eles têm uma gráfica. Foram eles que produziram 1000 livros, portanto, que foram uma oferta da artes gráfica. Agora, à frente, tem que haver mais um patrocinador que leva esta história, se calhar, para a ribalta.
3: Exatamente, porque os nossos miúdos de 2000 só estão a ouvir que houve um jovem que andou a nível nacional de bicicleta. Na altura não tínhamos celular como agora, que só pelo banana saindo de Maputo, mais ou menos até Xai-Xai. Todo mundo já sabia através das redes sociais.
0: Ah, exato, mas teve mais facilidade.
3: Estás a ver, mas... Para o mano na bunda não é fácil, só pode ouvir com nós, os mais velhos. Que mesmo eu, que sou de 88, só fui pego pela mão para sair na estrada para conseguir ver assim. Já imagina lá, os de 2000 só ouvem dizer e pensam que esses jovens talvez perderam a vida. Enquanto não, o mano na bunda está aí ainda para me ver os novos talentos na área musical. Que é
0: opa,
3: muito positivo.
0: Há de fazer-me chorar. Eu não gosto de recordar essa história porque é emocionante quando faz-me recordar essa viagem, porque não foi fácil. Foi mesmo em 93, um ano depois dos Acordos Gerais de Paz, ou depois do Acordo Geral de Paz, porque foi o único. E fazer uma viagem pelo país, as condições não estão como agora.
3: Exatamente, exatamente.
0: É verdade, são histórias. Mais alguma coisa para terminar?
3: É para desejar boa sorte nesse final de semana ao meu clube do coração, o ABV, Associação Desportiva de Vilanculos, que vença esse Ferroviário de Maputo. E no segundo jogo também com a Black Bulls. O mínimo tem que ser empate com a Black Bulls.
0: Muito bem, então, muito bem. Vamos a ver, são contas para fazermos no arranque de mais uma jornada do Moçambola.
3: Exatamente. Para o Cota Rafiki temos que preparar que o Cota Abdul Omar vai lá para levar os 3 pontos.
0: Muito bem. É tudo?
3: É tudo. Muito trabalho aí. Bom trabalho aí, mestre Mabunda.
0: Obrigado, estamos juntos. Já aí a continuação de uma ótima tarde. Fez-me recordar a viagem de bicicleta, mas enfim, estamos juntos.
3: Obrigado, obrigado mesmo.
0: Estamos juntos. 16 horas e 57 minutos. Vamos avançar, vamos ouvir mais campeões. Esta viagem, de fato, quando se toca, eu fico emocionado. Como muita gente não sabe, de fato, que já um moçambicano em 93 já viajou pelo país de bicicleta. Não é fácil, né? Um ano depois do Acordo Geral de Paz. Não é agora. Agora que temos telefones, temos os WhatsApp, os Facebook. Na altura não havia nada disso. Só a rádio que acompanhava a viagem. E nem havia o RM Desporto, nem estava criado. Era o departamento que existia do desporto, portanto, anexado à Antena Nacional. E vocês recordam o jornalista que acompanhou em loco a viagem? Foi Manuel Dzimba. O Manuel Dzimba hoje é meu colega já aposentado, mas foi ele que narrou essa história a nível da Rádio Moçambique, da viagem de bicicleta ao país. Enfim, são histórias que ficaram para o passado. Vamos avançar, 16h58, temos ainda tempo, se calhar um minuto e meio, não é? Para ouvirmos mais um campeão que vai interagir connosco. Vamos lá ver quem está aí. E vamos ao encontro para fecharmos esta nossa primeira janela. Vamos ter várias ao longo da tarde, da noite. Não se preocupe conseguir falar connosco agora. Então, mantém-se disponível o 82-310-576-6. Aí está mais um campeão. Boa tarde.
4: Muito boa tarde, meu ex-mestre Mabunda, o promotor da música Jovem Moçambicano. Já estou bem ligadinho, estou no sinal desportivo da Rádio Moçambique. Arriscar o chão com a música moçambicana, mestre, não falha.
0: Hoje não falha, Alberto. O vinte é assíduo. Não fica fora de jogo, Alberto.
4: Sempre presente, meu mestre, sempre presente. Não tem como ficar fora de jogo. Desde que o mestre começou a entrar às 15, eu estou sempre presente. Se não estiver a trabalhar, então estou conectado. Agora é muito forte, não tem como, mestre.
0: Tem como, eu vi de fiel, Alberto.
4: É verdade, mestre, sim. É, mestre, eu primeiro quero manifestar a minha profunda tristeza pelo desaparecimento físico do nosso grande comunicador, Egídio Pascoal, que perdeu a vida ontem mesmo. É, desejo muita força para a família, as minhas condolências, o nosso organismo está de luto. Portanto, são coisas que acontecem e por isso muita força, não tem como, vamos nos conformar. Muita força para a família de Egídio Pascoal neste momento de dor e luto. E para o nosso desporto, eu quero dar muita força ao nosso Ingaletete, que está muito mal mesmo neste momento. A bola precisa de ganhar os próximos jogos. Não vai ser fácil porque vai jogar em Cabo Delgado. As equipas de Cabo Delgado também estão a piscar, estão a querer pontuar para poderem se manter no Moçambola. Não estão devidamente tranquilas, vão querer vencer. Por isso vai ser, serão dois jogos difíceis para o Xingal de Tunis. Pronto, a ver, vamos, futebol é uma caixinha de surpresa. O Xingal é capaz de trazer pelo menos uns 3 pontos de lá da Zona Norte. Por isso, acredito no que poderá acontecer. E para puro de apuramento, estou mesmo a torcer para as equipas de Tete. A Ação Desportiva de Xingale entrou vencendo na primeira jornada ao Fervo de Grimani, naquilo que foi a reviravolta épica, depois de ter estado a perder por 2-0, acabou virando para 3-2. E para Ampado, que joga em casa no final de semana diante do Senna Futebol Clube de Sofala, muita força, estaremos lá para poder apoiar a equipa. Mestre Mabunda, conhecendo um bom trabalho, estamos juntos na companhia desse Noite Esportivo da Rádio Moçambique. Estamos juntos e ótima quarta-feira mesmo. Tchau, tchau.
0: Tchauzinho, Alberto. Obrigado pela sua participação. Desejar aí uma feliz tarde na nossa companhia.
4: Muito obrigado, mas estamos juntos. Obrigado.
0: 17h01, vamos para já ao encontro dos nossos compromissos comerciais. Voltamos para continuarmos a interagir, ouvir mais comentários. Enquanto vasculhamos aí o comunicado do Cristiano Ronaldo, ele que já pediu desculpa à nação desportista portuguesa, ele após abandonar, portanto, o estágio da seleção portuguesa de futebol. Então vamos aos nossos compromissos comerciais. Até já.
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6: Estamos de mãos dadas até muito bem perto das 21. Muita música moçambicana, informação cultural, desportiva e também momentos de interatividade. E abrimos há pouco a nossa janela. Vamos fazer daqui a instantes, uma vez mais, para ouvirmos mais campeões. Para a caixinha, já sabe que o número é 843929501 para as mensagens escritas. E você pode escrever, se não conseguir entrar em contato conosco via telefone, pode escrever para a caixinha. Temos a turma 8090, habitualmente as quartas-feiras estão na bancada, como dizia o menino Colo, está de folga. Então continuem aí de folga, mas acompanhem, portanto, a nossa emissão.
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6: Ainda continuamos em clima.
7: Geração.
6: Vamos em

0: 17 e 10. Ouvir aquilo que é nosso, a música moçambicana, e o Snop já fazia avaliação daquilo que é a música zambesiana nos dias de hoje.
1: O comentário, ok, é muito simples. A província, como eu estou lá, eu vivo lá tudo de perto, nós, há um tempo que nós não tínhamos a capacidade de fazer música para, pelo menos, a nossa região, música local, não havia esse acesso. Falar dos garimpeiros, os que furaram baloa, para os garimpeiros não foi muito pela sorte, foi trabalho, trabalho, trabalho reconhecível. Falar dos garimpeiros é falar da raiz da música zambesiana. Eles nos representam em qualquer canto. E eu também fui fã e escutei música deles, e não porque são contrários, porque também fizeram sucesso a nível do país. Falar do Mbalua, foi uma sorte dele. Foi uma sorte dele, eu não sei como foi.
0: É um caso raro.
1: É um caso raro. É um caso raro. Eu não sei como foi, mas conseguiu. E parabéns a ele, conseguiu. Mas dizer que a música na Zambésia está sendo feita em grande estilo, e nós conseguimos colonizar o nosso próprio povo. Na Zambésia, 95% da música que toca lá é música local.
0: Exato. Veja só. Estão de parabéns. 95% da música que se toca na Zambésia é local. As rádios lá tocam música deles, lá, local. Evoluiu muito a música zambesiana. Se calhar motivos para agradecimento. Também nós agradecemos o fato de terem melhorado. Por essa razão que trazemos aqui muita música zambesiana. Sinop, diz uma coisa. Lá na Zambésia, vocês já tinham tido conhecimento que há um canal, efetivamente, que é o RM Desporto, que toca muita música da província da Zambésia?
1: Temos conhecimento, e foi uma surpresa grande e uma surpresa boa, que quando eu cheguei aqui, então estou a ver que a Rádio Moçambique tem um programa que toca música de todo o país. Eu acho que é só de parabenizar a ideia, e nós gostaríamos que programas como esse estivessem mesmo em grande estilo, porque é assim que a gente promove a cultura de todo o país, está vendo, né?
0: É a unidade nacional.
1: Sim, é a unidade nacional, e é isso que temos que trabalhar para sempre. Não é só falar sem fazer. Então, para aqui eu estou a testemunhar um ato heroico, estou a viver uma história agora. Porque quando eu chegar lá em Quilimane contar isso, as pessoas podem não acreditar, está vendo, né? Mas é verdade, eu vou dizer que é verdade, e eu estou a viver isso. É verdade, parabéns mesmo à Rádio Moçambique.
0: Agradecemos pelos parabéns. Agora já nem é preciso contar, eles já estão nos acompanhar em direto, portanto já temos sinal aberto lá em Mucuba e na cidade de Quilimane, estão-nos a ouvir e já sabem que de fato eles tocam a nossa música. Vocês já sabem. Muito bem. Da Zambésia, avançamos para Alto Moloco e entramos em Nampula, não é? Passando pelo Mucuba, entramos em Nampula. Nampula é uma cena. Terra das Mutianas. Daqui a pouco vamos preparar o comunicado do

0: 17 aqui. Essa menina dispensa qualquer apresentação. Ela chama-se Filomena Maricoa, com Não Pula. É a cena, uma menina que já é a nível internacional. Ela dispensa qualquer apresentação. Já esteve em Portugal, já esteve em Angola. Na sua passagem pela Angola, muitos confundiram como fosse uma angolana. Aliás, até chegaram a querer assinar um contrato com ela. Desistiram só o fato de terem tido conhecimento de que ela é moçambicana. Mas uma moçambicana que canta tão bem assim, olha, é só aqui mesmo na terra das mutianas, né? Então daqui a pouco vamos ouvir esta menina, que dispensa qualquer apresentação, para trazermos, portanto, aquilo que é a carreira inicial da Filomena Maricoa.
1: Filomena Maricoa é uma moça cantora moçambicana, apaixonada pela música.
0: Natural da província de Nampula.
1: Sim, sim, sim, sim, sim.
0: E como é que foi a sua infância, Filomena, em Nampula?
1: A minha infância foi boa e desde pequena eu já vinha cantando, mesmo sem saber que eu tinha esse dom. Então, com isso, o meu pai também já me levava para alguns sítios para poder cantar. Então, a minha infância, aliás, a música já veio lá desde a minha infância. Então, minha infância foi música, brincar. E
0: tenho informações que gostavas de cantar mesmo na sua infância, com as suas amigas.
1: É, cantava até na escola com algumas colegas, que também acabei descobrindo que tinha uma colega de turma que também tinha uma voz linda e sempre cantávamos juntas.
0: E foi nessa altura em que recebeste um convite de um amigo para participar na gravação de uma música. E de lá para cá, a Maricoa nunca parou. Foi nesse momento que foste descoberta, Maricoa?
1: Não foi neste momento. Foi alguns anos depois, porque esse momento que eu estava aqui a dizer foi mesmo quando estava na primária. Ainda era pequenininha, porque eu já vinha cantando aos meus 8 anos. Então, quando eu já entrei para a secundária, um amigo do meu irmão, né? Um amigo conhecido, assim dizer, do meu irmão, ele ficou sabendo que eu tenho uma voz assim bonita e convidou-me para poder colocar a voz na música dele, porque ele fazia rap. Então ele queria que eu colocasse o coro, né, da música. Então convidou-me para poder cantar na música dele. E lá eu conheci o produtor de nome Dayton, que apreciou a minha voz, e ele já vinha apreciando desde há muito tempo. Ele já havia, não sei como, mas ele... Ah, sim, eu antes cantei com alguém, um amigo do meu irmão, que também pediu para colocar a voz na música dele. Eu cantei e aquilo não era uma música assim para mim, era tipo uma brincadeira. Ele pediu, eu só coloquei e pronto. Só que daí o produtor já vinha ouvindo aquela voz e tal, e quando o outro pediu-me, calhou que fui gravar no estúdio do tal produtor que apreciou a minha voz e ofereceu-me uma música.
0: E quando é que entras pela primeira vez num palco?
1: Foi um frio na barriga. Foi um frio na barriga, porque quando eu já vinha entrando em palco quando pequena. Mas aquela coisa, você quando é pequeno, às vezes nem tem vergonha, vai, só se entrega e canta e está tudo bem. Só que quando iniciei a minha carreira, aquilo já era diferente. Eu já era uma menina consciente e epa, com vergonha também. Só que o bom é que eu já tinha essa preparação, né, desde pequena. Antes foi um frio na barriga, mas quando entrei em palco, voilà, foi maravilhoso.
0: Muito bem. Filomena, dissemos no início desta conversa que praticaste desporto. Este canal é de música e desporto. Sim. Filomena, no ensino primário, na sua infância, praticaste algum desporto?
1: Pratiquei, foi basquete.
0: Basquete, muito bem. E por que não abraçou esta modalidade?
1: É assim, basquete é uma modalidade que eu amo muito, eu gosto. Gosto de jogar basquete. Mas eu joguei, acho que foi por aí uns 2 anos. E no final do segundo ano, eu tive um acidente no basquete mesmo, depois dos treinos. Aquela teimosia, tipo, os treinos acabaram, mas vamos ficar aqui a jogar entre nós, assim, entre amigos. E de lá, tive um acidente que acabou quebrando os meus um dentinho meu, né?
0: Oh.
1: Então, eu era criancinha, assim, eu estava na 7ª classe. Quando eu voltei, não fui direto para casa, eu fui ao trabalho da minha mãe, fui mostrar que, pai, estou com um dente quebrado. Minha mãe ficou assim, triste, disse: não, não joga mais, porque olha, se for a jogar, vais quebrar tudo. Então, por agora, descansa, basquete. E assim foi, voltei só a treinar pouco, pouco, daí eu parei, o ano acabou, e o ano a seguir eu disse: ah, não, não vou jogar. Vou descansar. Se eu quiser jogar, será mais tarde. Até então, nunca mais joguei.
0: E nessa altura não tiveste a oportunidade de participar nos jogos escolares?
1: Participei.
0: Participaste a
1: Participei,
0: nível da
1: sim.
0: província de Nampula?
1: Sim. Participei. Participamos. Não, não, não, não fomos vencedores, mas o importante foi fazer
0: Participar.
1: parte dos jogos escolares.
0: Muito bem, é a menina de Nampula. Ela chama-se Filomena Maricoa. Vamos então espreitar o comunicado de Renaldo. Parece que já localizamos. O que é que diz o rapaz? Depois do abandono da seleção, parece que já temos aí. Vamos lá ver. O guião de Ronaldo que Jesus não seguiu. 8 pontos que explicam a polêmica. O comunicado divulgado pelo capitão continha 8 pontos que deveriam ter marcado a conferência, portanto, do selecionador nacional de Portugal antes do jogo com a Dinamarca. A bola recupera agora o que foi dito pelo treinador e coloca as duas versões frente a frente. Cristiano Ronaldo decidiu quebrar o silêncio sobre os acontecimentos que levaram ao abandono do estágio da Seleção Nacional de Portugal, apresentou a sua versão dos fatos. Num longo comunicado, o capitão português pediu desculpa aos adeptos, reconheceu que merece ser castigado pela Federação Portuguesa de Futebol, revelou detalhes das conversas que manteve com Jorge Jesus antes dos jogos com a Noruega e Dinamarca. Entre os elementos agora conhecidos está um documento preparado na sequência de um pedido do selecionador. Ronaldo conta que foi entregue a Jorge Jesus um texto com 8 pontos que deveriam ser abordados na conferência de imprensa de antevisão ao encontro com a Dinamarca. Segundo o avançado, porém, o discurso apresentado ao jornalista acabou por não corresponder ao que tinha sido discutido anteriormente. A conferência foi o que se conhece, a postura não teve nada a ver com a nossa reunião, ouvi expressões, uma agressividade que julgo não merecer, uma atitude de quero, posso e mando o que nunca me manifestou, nem de perto, nem de longe, em privado, na véspera do jogo. As palavras do jogador permitem agora revisitar a conferência de Jorge Jesus, realizada no dia 30 de setembro, perceber onde as duas versões se aproximam, onde começam a divergir. Primeiro dos pontos centrais da versão apresentada por Ronaldo prende-se com o um plano definido para sua utilização nesta janela internacional. O jogador garante que foi próprio Jorge Jesus que lhe propôs a estratégia que, portanto, a conversa entre ambos foi longa e positiva. O senador confirmou que existiu uma combinação, embora tenha apresentado a situação de outra forma. Jorge Jesus explicou que, depois de ter trabalhado com Ronaldo durante 1 ano na Arábia Saudita, conhecia bem as suas necessidades físicas e tinha decidido que o avançado não seria titular nos 2 primeiros jogos. A verdade é que eu combinei com ele. Criamos um plano com Bruno Fernandes, disse ao Cristiano que o jogo da Noruega e o jogo da Dinamarca ele não iria jogar. Porque eu trabalhei 1 ano com Cristiano, conheci as três, portanto, há 3 meses na seleção, conheço as condições físicas dele completamente. Sei que porque já fazia na Arábia, que 3 em 3 dias raramente o Cristiano jogava. Além disso, Cristiano nunca treina nos primeiros 2 dias após o jogo. Combinei isso com ele. Quando tivemos a primeira conferência, ele falou sobre isso, disse que é que o Mister quiser fazer, nunca se negou nada, foi o que aconteceu. Só que eu sou um treinador que não vai para o banco pensar o que os 60 minutos vou tirar Carlos Daniel ou vou meter Cristiano Ronaldo. Não. Não é assim que funciona. O jogo é que me diz o que vou fazer. Pensei que até tinha combinado com ele, mas se calhar até o precisar dele nos últimos minutos, mas o jogo ditou outras coisas e não coloquei em campo. Ponto, essa é a verdade. Portanto, segundo ponto apresentado pelo capitão é mais emocionante. Jesus, de acordo com o documento, deveria ter afirmado conhecer perfeitamente o significado que a Seleção Nacional de Portugal tem para com o craque, peso que apresenta no futebol mundial. Portanto, o peso que ele apresenta no futebol mundial. Tendo já definido estas ideias anteriormente, nesta conferência de imprensa, Jorge Jesus não fez qualquer referência específica a esse tema. Por fim, Ronaldo garante que aceitou a estratégia apresentada pelo selecionador, Jorge Jesus, que nunca colocou em causa acordo estabelecido entre ambos. Jesus falou várias vezes sobre o plano durante a conferência, deixou implícito que existia um entendimento com o jogador. Não disse, contudo, de forma expressa, que Ronaldo tinha aceito o plano nos termos descritos pelo capitão. Portanto, daí está a polêmica dos dois. Afinal, é uma coisa que já haviam falado. Agora, o que falhou foi mesmo a execução. Afinal, já haviam falado os dois que Ronaldo não seria utilizado nas duas partidas. Ah, o que falhou? A questão de entendimento dos dois, né? O importante é que Cristiano Ronaldo já pediu desculpas, mas mesmo assim prevê-se um castigo máximo da Federação Portuguesa de Futebol. Vamos para mais uma música, depois voltamos a abrir as linhas, né, para a nossa segunda janela. Estamos em Nampula e vamos ao encontro do mais velho. Ele chama-se Tony. O Loucuro.

Grandi Tony, musico da provincia di Nampù. Ele abraçou o projeto bilíngue. Foi o músico que, portanto, o Ministério da Educação usou-lhe para

0: Isto custou-lhe.
1: Por acaso, foi para a ilha, depois foi para Ribão, a terra que me viu nascer, depois passa aí para Malema, indo para Mutuara, quem vai para Niassa. E depois, sim. Temos mais alguns distritos turísticos que é a Ilha de Moçambique, Angoche, Moma. São distritos que vale a pena visitar porque são mil maravilhas. E alguns outros da zona, não costeira, mas zona de produção, não é? Muita produção da mandioca, do milho, de muitos produtos que é. Coisa, Ribau está a ocupar agora em primeiro lugar. E depois temos Lalaua, temos aí Mekuburi, Murupula, são distritos que rodeiam Nampula e pronto, Nampula está hoje como está, graças a estes distritos que fazem desenvolver esta cidade.
0: Quem é o Tony Fernando?
1: Tony Fernando é um artista de grande referência. Nampula, não só Nampula. Já tive a oportunidade, não posso dizer que. Porque quando você faz um algo bonito, quem vê são as pessoas. Pelo menos pelos sítios que eu já passei, que é concretamente na Zona Norte, lá para Niassa, Cabo Delgado, Zambézia, sou um artista de referência, por acaso. Já tive a oportunidade de cantar em vários palcos. Em todas estas províncias que eu me referi. Nampula não digo, porque todos os distritos já vasculhei, cantei. Tive tanta ousadia de ser recebido com todo o carinho, como filho, que nasceu em Nampula, está a crescer em Nampula. E prontos, só referência assim. Makua, original. As minhas músicas, canto mais em dialeto, é o que mais sei cantar. Em português, em algum e outro momento, canto, mas não me sinto tão à vontade. Mas quando canto em minha língua, que é Makua, fico mais tranquilo, canto melhor. Sou músico mensageiro. As pessoas cá em Nampula denominam como filho do povo Makua, Tony Fernando, que é meu nome. Mas as pessoas dizem que tu tens que ser filho do povo Makua. Desde 2008 até então. Sou chamado filho do povo Macua.
0: Tony, muito bem, filho do povo Makua, Tony Fernandes. Vamos avançar, vamos abrir mais uma janela para você interagir conosco. Acompanhar aí o programa e, portanto, promove a música moçambicana, a diferença é que é de todo o país. Temos a oportunidade de você conhecer essas estrelas. Veja o Tony, filho do povo Makua. Então está disponível uma vez mais o 82-310-576-6. 82-310-576-6. Para mais uma janela. Boa tarde, campeão.
2: Boa tarde, campeão.
0: Boa tarde, com quem falo?
2: Ah, com seu irmão.
0: Campeão Madzaia. Então, Madzaia, o que que nos diz?
2: Ah, estou bem, meu irmão, com a vida, andando. Fizemos além da onda despedir-se por um grande, a deixar os gravados da madrugada. Foi bem-vindo. E pronto, para o nosso Unanga, está a ser bem-vindo o dia 2. Essas surpresas já agora já não vamos entender.
0: Mas de quê?
2: Pô, isso foi das 15, pô.
0: É só ficar sempre preparado, fiquem sempre ligados, porque pode ser às 15, pode ser às 21, pode ser de madrugada, meia-noite, fiquem preparados.
2: Ah, mas como pá, sempre temos a rádio 24, 24, pronto, estamos sempre conectados. Então, pronto, deixo a linha para todos, ao nosso porta-voz, o conhecemos, a Dona Amélia, o Lucero Cândido, e o teu menino, o Colin, e o próprio Mabonda, e o Laís, e o Jamal, que trocaste elas assim. Meu irmão, bom trabalho, bom regresso a casa. Quer dizer.
0: Estamos juntos, obrigado, campeão Madzaia. Desejar aí uma feliz tarde. Continua a acompanhar o programa.
2: Obrigado, obrigado.

0: 17h37, renovamos votos de um bom regresso a casa para si que estamos a ouvir a partir do interior do seu automóvel. Tudo ligado, estamos a fazê-lo companhia, a ouvir essas estrelas, enfim, e desejar um bom descanso a posterior, uma boa viagem, não esqueça do cinto de segurança. Vamos junto. Olha, agora se quiser ligar, já sabe, estacione e ligue para nós através do 82 310 576 6. Outro campeão em linha, boa tarde.
1: Boa tarde, campeão.
0: Boa tarde, com quem falamos?
1: Está a falar com Mariano.
0: De onde, Mariano?
1: Mariano, pai da menina, 80-90.
0: Pai da menina, 80-90. Então, está tudo bem?
1: Tudo, não sei como está.
0: Aqui está tudo bem, está tudo bem. Então, está a trabalhar?
1: Estou mesmo a trabalhar, por isso estou... Me escondi um pouco para ouvir a bonita voz que o Moçambique tem.
0: Ah, muito bem. A menina também está a trabalhar hoje?
1: Não. Está em casa.
0: Está em casa?
1: Sim.
0: Muito bem, muito bem. Então, o que é que nos diz?
1: Ah, era só de poder saudar e entender como é que está aí o desporto moçambicano. Pelo menos estamos a avançar. É só fazer força. E também este menino... ciclista moçambicano, o chamado 80-90, ele está de parabéns. Ainda tem que fazer mais história.
0: É, tem que fazer mais história. Mas tem agora que... já não de bicicleta, não?
1: Ainda vai fazer mais, porque esta também é uma história aqui.
0: Ah, sim, essa também é outra história.
1: Exatamente, porque a Rádio Moçambique ainda não tinha essa ideia de poder juntar todos os moçambicanos de desporto, assim como de música.
0: Exato, exato. É uma ideia a louvar, né?
1: É uma ideia a louvar mesmo, de verdade, porque ele sempre teve essas ideias. Este é um menino que Jesus nos trouxe para podermos ajudar.
0: Muito bem, muito bem. Agradecemos por isso. Mais alguma coisa para terminar?
1: Se não, agradecer também essa primeira oportunidade de eu ter aqui na Rádio Porto. E continuação de um bom trabalho.
0: Muito bem, agradecemos e desejar também para si as boas-vindas. Ligue sempre que puder e um bom trabalho, sempre na nossa companhia.
1: Muitíssimo obrigado.
0: Obrigado, obrigado. 17h40, vamos ouvir mais um campeão. Para avançar, vamos a Cabo Delgado daqui a pouco. É verdade, estamos a subir. É assim, o programa é assim. Escala todas as províncias, todas as capitais provinciais e também alguns distritos, né? Trazemos as nossas lendas. Quarta, domingo, para quem já ouve o programa, já há bastante tempo temos feito essa prática de trazer aos quadrantes do seu receptor música de todo o país e trazendo as estrelas de todo o país. Vamos avançar, temos mais um campeão. Vamos lá ver quem está aí. 17h40, às 18h, contamos atualizar o bloco das notícias. Vamos lá ver e prosseguirmos pela noite dentro. Vamos ao encontro de mais um campeão. Boa tarde.
2: Olá, boa tarde, campeão Mabunda.
0: Boa tarde. Com quem falamos?
2: A partir das margens do Rio Limpopo. Félix Paru, que você está aí.
0: Oh, então, não está na festa? Há festa aí hoje.
2: Há festa. Daqui a nada vai arrancar um espetáculo aqui com alguns músicos de renome, não é? De manhã estivemos na praça, nas cerimônias solenes, não é? Poção de flores, depois de alguns discursos. Entre premiações, sim, e pronto, esta tarde, quase noite, em princípio, há de haver um espetáculo ali, Capião Mabunda, e acredito que vai ser interessante ver esse espetáculo.
0: Muito bem, grandes figuras estarão aí. O Nelson Tivan está aí, é um homem que está a fazer sucesso. O Twin Fingers, não sei a confirmação, não sei se tem alguma informação do Twin Fingers, vai estar aí.
2: Bom, há as segundas partes, poderá estar aqui, sim, mas também temos o El Francês daqui, não é? O Macasas também estarão aqui. Enfim, há alguns artistas de renome que vão abrigentar a festa da cidade de Xai.
0: Portanto, o palco está montado na Cidade Baixa, não é? Na Baixa da Cidade.
2: Exato, está mesmo ali nas margens do Rio Limpopo, no Mirari, para quem conhece Xai, ali próximo mesmo do edifício do Conselho Municipal, a princípio tinha o palco vai ter sido montado lá em cima, próximo à escola secundária Joaquim Sano, mas como a cidade se sai hoje, teve pouco de chuva, né, e pronto, esse outro campo é um campo que está um pouco embaixo, do ponto de vista da cota, não é? Então o campo está alagado. Daí que o palco está mesmo montado aqui na zona baixa, não é? Junto à Mirari, às margens do Rio Povo.
0: Portanto, a transitabilidade ao longo da cidade vai ser difícil, já que o palco está aí próximo à estrada principal. Acredito que deve haver muito trabalho aí.
2: Sem dúvida, uma bunda. Penso que a partir de que já está, por enquanto, esta hora já pode haver algum questionamento, né? Porque as pessoas já começam a correr. Por sinal, eu estou a caminho de lá, mas usando uma via alternativa. Mas, para todos os efeitos, sempre tem sido assim. Quando há algum evento ali, mesmo aos espaços municipais, a mobilidade tem sido um pouco condicionada, né? Mas pronto, são as condições da nossa cidade, mas capimão.
0: Muito bem, é mais um dia de festa, mas diz respeito ao desporto, parece que as infraestruturas continuam em banho-maria. Tal como essa que fizeste menção há pouco, é um campo histórico, mas precisa de ser reabilitado.
2: Sim, na verdade, há um projeto de se reabilitar aqui no campo, né, de fazer ali um pavilhão multiuso, né, mas pronto, ainda está-se a mobilizar recursos para o efeito. Mas é importante, claro, isso também acabou uma bunda aqui. No âmbito dessa atividade, 65 anos da cidade de Xai, ao longo do mês de setembro, houve um campeonato municipal que envolveu cerca de 40 equipas, dos quais masculinos e femininos. E hoje, por sinal, foram premiados os vencedores, né? Portanto, os três primeiros em masculino, os primeiros três também em feminino, com direitos menos batido em ambos os sexos e marcador também. É ambos os sexos. Então, não foi uma festa solteira. Houve também desporto envolvido no meio da festa.
0: Muito bem, muito bem. E para terminar, qual é a mensagem que gostaria de ficar para todos os cidadinos aí da cidade de Xai-Xai?
2: Bom, a mensagem é que festejemos de forma ordeira. Não é? É verdade que Xai-Xai está a se erguer, está procurando caminhos para voltar a desenvolver-se, tendo em conta que fomos abalados pelas cheias, né? Janeiro até março, quase abril. Então, estamos em franco desenvolvimento, estamos a tentar recuperar de tudo quanto sofremos. Então, a festa continua, mas é importante arregaçarmos as mangas para desenvolvermos a nossa cidade, não é? Cada um fazendo a sua parte e juntando isto, certamente vai ser uma grande coisa, Café Mobile.
0: Muito bem, obrigado pela sua participação. Desejar aí boas festas, vão riscar o chão, daqui a pouco vai arrancar o espetáculo. Nós vamos acompanhar desse lado. O espetáculo vai decorrer aí na cidade de Xai-Xai. Então, estamos juntos, boas festas.
2: Estamos juntos, estamos em jogo. Félix Farouk, a partir de Xai-Xai, das margens do Rio.
0: Muito bem, Félix, obrigado.
2: Tá.
0: 17h46, vamos atender o último vindo para fecharmos esta janela. Daqui a pouco vamos a Cabo Delgado também para trazer as nossas lendas a partir daquele ponto do país. Então vamos ao encontro de mais um vindo para 82-310-576. Seis. Cá está o último. Boa tarde.
3: Alô, sim, boa tarde. Aqui fala Dino Jorge Lucas. Sou natural de Zambésia. Epa, ouvi que o Mano Tony está aí também. Gostaria de saudar ele, né?
0: O Mano Tony já esteve, né? Já esteve, está convosco aí. Na altura, ele conversou conosco em direto aqui, a partir do estúdio do RM Desporto em Maputo. Então, ele agora está aí em clima. Mas pode saudar que eles estão acompanhando. Sabia que os músicos acompanham este programa e pode saudar a ele.
3: Exatamente, obrigado.
0: Então, o que gostaria de dizer? Oh, já foi. Mesmo assim, obrigado lá pela sua participação. Ele está a ouvir, se puder, ele vai entrar em contato comigo para dizer alguma coisa, porque os músicos acompanham este programa a nível nacional. Sabem que aqui toca música da sua província. Vamos avançar. Daqui a pouco vamos ter o bloco das notícias. estamos a caminho de Cabo Delgado. Podíamos ir a Cabo Delgado, não passar naquela porra. Dizem que já não há amor. Já não há amor lá.

0: Este é o grande professor Lai. Diz que já não há amor é naquela porta. Essas meninas.
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0: frente.
1: Como na tuela uira, minha aqui nem vilela. 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
0: Agora o coro.
1: Ela pede tudo.
0: Elas pedem tudo.
1: Ela quer tudo. Ela quer tudo. Essa moça pede tipo, não tem pai. Tipo, não tem mãe. Tipo, não tem família. Já não há amor. Já não há amor.
0: Essas meninas, elas pedem tudo, é verdade, professor Lai.
2: Já disseste tudo. Eu agora já não tenho mais para falar. Já está tudo explícito aí, já está tudo dito. Mas pronto, professor Lai é um jovem de Nampula, não é? Um jovem dinâmico, batalhador, um jovem cantor. Não é? Professor Lai, o pai, o professor Lai, marido e namorado.
0: Muito
2: e pronto.
0: Bem. Grande professor Lai. Ele foi esposo da Dama Ija, vocês recordam? Nem quero falar disso, não o meu amigo lá vai zangar. Mas é a história da nossa música, não é? Eles também fizeram um grande dueto, Dama Ija e professor Lai. Mas a Dama Ija já tem outro esposo. Está grávida, não sei se já deu parto, vou saber disso. Oh, Luqui, quero novidades da Dama Ija. Oh, muito bem. Vamos saber nos próximos dias. 17h52, vamos já avançar, já que estamos praticamente em Cabo Delgado, para fecharmos estas 2 horas de muita música nacional. É verdade. Esta é a rádio que promove a música moçambicana no seu todo. Que quarta, domingo, as nossas estrelas estão aqui, moram aqui nesta estação. E esta é de Monte Pue. Ele já fez parte da delegação dos Mambas. Onde é que foi? Ele vai dizer. Já esteve com os Mambas. Juma com bola.

0: Bombola. Músico da província de Cabo Delgado, de Montepuez para o país de uma Combola.
1: Aqui de uma Combola e dizer que estou feliz pelo convite e acredito que estou na casa.
0: Está na casa certa.
1: Na casa certa.
0: Onde desfila a música moçambicana de todo o país, de uma Combola.
1: Acredito, é por isso que eu fui cozinhado aqui. Por isso vim logo com este convite. A passo de velocidade.
0: A passo de velocidade. Olha, aquele, como ele diz, foi cozinhado aqui. Que as músicas deles não eram tocadas. As músicas chegaram aqui, nós começamos a tocar, entrou para um goma. Até afinal, conquistou um prémio de uma Combola. Mas vamos lá falar primeiro da história de fazer parte de uma delegação dos Mambas. Para onde que iam? Com os Mambas.
1: É por isso que eu sou músico e sou desportivista. Sempre tenho aquela aproximação de estar na atualização do desporto. Por isso que tive essa oportunidade. E naquele período, quem estava a dirigir, bem o presidente Cidade. Então,
0: bem.
1: Ele já esteve comigo, depois fez visita em Cabo Delgado, visitou em Montepuez e pronto. Sempre tivemos alguma conversa. Disse, Dilma, como é que é? Vamos te colocar como presidente de Cabo Delgado para fazer parte da delegação. Viajei para Marrocos.
0: Para Marrocos.
1: Estivemos na Casa Branca, depois fomos em Marquês, onde fomos apanhar os quatro, mas mesmo assim não desistimos.
0: 4-0.
1: 4-0, porque nós, Marrocos, batemos aqui 2-0. Então, se vingaram. E são coisas da bola, né?
0: Claro, claro.
1: Então...
0: É desportista, já foi presidente do Atlético de Montepuez, já acompanhou, portanto, os Mambas de perto, mas não tenho registro de uma música para o desporto de uma Combola. O que está a falhar?
1: Então, eu tenho que ficar agora a par, porque já me fizeste... Já me fizeste assustar. Então,
0: é um desafio.
1: Tenho que fazer um desafio. Creio que merece no desporto colocarmos uma música ou dos Mambas ou falar do desporto.
0: Desporto, muito bem, Dilma Combola. 17h59, estamos a fechar esta nossa terceira hora do programa. Tempo para os nossos compromissos comerciais.
2: E o desporto de mãos dadas.
0: Vamos então para um copo de água e até já.

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1: Acertem o seu relógio em Moçambique, são 18 horas.
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1: Desporto. Já sabe que a música é nacional, chega-nos de todo o país. Aqui, quarta e domingo, trazemos o melhor que há da música moçambicana. Vamos para já espreitar aquilo que marca a atualidade ou continua a marcar a atualidade desportiva para esta quarta-feira. Estamos a 7 de outubro de 2026, princípio de noite, e você está aí, está ligado. Já falamos ao longo destas 3 horas que esta semana temos o regresso do Moçambola. O Ferroviário de Maputo recebe amanhã a Associação Desportiva de Vilanculos em partida que abre a 22ª jornada do Moçambola 2026. O jogo está marcado para as 15 horas no campo da FRI, na zona industrial da Machava. A ronda prossegue na sexta-feira com 2 partidas. O Costa Sol defronta o Ferroviário de Lixinga às 15 horas no campo dos Canarinhos, enquanto que a Associação Desportiva de Vilanculos joga diante do Xingal de Tete às 15 horas no Estádio Municipal de Pemba. No fecho da jornada, jogam no sábado às 15 horas Ferroviário de Nampula, Ferroviário da Beira, no Estádio 25 de Junho, Ferroviário de Nacala, Liga Desportiva de Sofala, no campo dos Locomotivas da Maiaia, Bahia de Pemba, União Desportiva de Songo, no Estádio Municipal de Pemba. Recordo-vos que a classificação oficial coloca atualmente a seção Black Bulls de Maputo no primeiro lugar, com 44 pontos em 19 jogos, seguido pelo Costa de Sol com 34 na segunda posição. O mesmo número de pontos tem o Ferroviário da Beira, terceiro colocado, com 18 jogos. É destaque que o presidente da Comissão de Gestão de Teste de Punga pede a união na massa associativa e dos adeptos em diferentes momentos portanto, importantes do clube. Vamos para já ao encontro do Vasco Augusto para trazer-nos esse apontamento de reportagem que nos chega a partir de Manica. Então, vamos a isso.
3: O presidente da Comissão de Gestão do Têxtil de Pungwe, Gabriel Júnior, alerta aos sócios, adeptos, simpatizantes e amantes do desporto e da cultura sobre a necessidade da valorização das figuras que investem nessas áreas na atual conjuntura econômica do país. Gabriel Júnior, que falava recentemente em Chimoio, insta aos sócios, adeptos e simpatizantes dos diversos clubes espalhados pelo país a unirem-se com as direções para o desenvolvimento do desporto. Gabriel Júnior referiu que os sócios dos clubes devem contribuir com ideias e valores monetários para a estabilidade financeira das mesmas coletividades desportivas e não combater os poucos líderes que ainda investem no desporto e na cultura.
4: Conseguir patrocínios para o desporto, para a cultura, no estágio que o país está, é muito difícil. Tem muitos presidentes de muitos clubes que têm vontade de levar o seu clube para frente, mas têm as suas limitações. Mas estão a fazer o esforço que podem fazer. E é preciso aplaudir e puxar por esses dirigentes, porque há pouca gente nesse país pronta para levar o desporto para frente e levar a cultura para frente. Então, eu, infelizmente, algumas vezes vejo alguns adeptos com ânimos exaltados a desprezarem pessoas que dão tudo para puxar pelos seus clubes.
3: Gabriel Júnior confessou que já pensou em abandonar a gestão do Têxtil de Pungwe por sabotagem interna, mas foi graças à intervenção dos sócios e simpatizantes da coletividade que incentivaram a continuar a investir nos fabris da manga.
4: Desde o início do campeonato, tenho um apoio desta massa associativa incrível. Eu já tive um momento que quis desistir, porque comecei a ter sabotagem interna daqueles dirigentes que não queriam ver o Têxtil aí para frente. Esses simpatizantes disseram: não, presidente, não estamos contigo. Vamos cair contigo e vamos levantar contigo. A Bíblia diz que uma casa dividida, ela não subsiste. Quero dar um conselho a todos os clubes. o Teste África, seja lá o Escapa, seja lá, não há de ir para frente um clube se ela estiver partida. É preciso dar as mãos. Caímos juntos, mas levantamos juntos.
3: Presidente da Comissão de Gestão do Têxtil de Pungwe, Gabriel Júnior, e a necessidade de valorizar os poucos financiadores que ainda investem no desporto e na cultura na atual conjuntura econômica do país. Vasco Augusto, em Chimoio.
5: Moçambique prepara-se para os campeonatos da região austral de África, da zona 4 e 5, ainda sem data e locais definidos. Milton Butão, presidente da Federação Moçambicana de Xadrez, sublinha o andamento do processo administrativo para essa participação.
6: Nós já temos os 12 eventos zonais, os mesmos voltaram a trazer aquele que é título internacional e o apuramento para o Mundial. Ainda precisamos também do detalhe, por causa da nossa classificação no ranking africano, se a gente leva os jogadores diretamente ao Mundial, por causa da nossa classificação, que é boa.
5: Portanto, esta é a reação do Milton Butão. Vamos avançar. Para já, saiba que o Incomate de Chinavan joga no sábado, no seu campo, às 15 horas, com os Barões da Massinga, em partida da primeira jornada da Série B da Pool Zona Sul de acesso ao Moçambola 2027. Na Série A, jogam para a segunda jornada, com efetivação dos seguintes encontros: Ferroviário de Gaza, Liga Desportiva de Maputo, no campo de Mariambuabi; Timusa, Costa do Sol da Massinga, Escola de Sargentos de Buan, no campo municipal Valdemar Fernandes, na Machiche. Na zona centro do país, para a Série A, Majed de Chimoio joga com Leds de Mucuba, no campo municipal de Chimoio. Para a Série B, Têxtil de Pungwe, Associação Desportiva de Xingal de Tete, no estádio municipal da Beira. No domingo, jogam para a Série A, Planície de Mpadwe de Tete, Sena Futebol Clube de Murumeu, no campo municipal de Moatize. E para a Série B, Ferroviário de Quelimane, Transcampan de Chimoio, no campo dos Locomotivas de Quelimane. Na região norte, no sábado, para a Série A, o Sport de Nampula mede forças com o Atlético Clube de Monte Poês, no campo do Ferroviário de Nampula. Para a Série B, Ferroviário de Pemba, Desportivo de Nacala. E por último, avançamos com a notícia que dá conta que o presidente da Federação Moçambicana de Futebol, Faisal Sidat, integra a delegação de líderes que participam na conferência estratégica da CEA, a decorrer de hoje até sexta-feira nas Ilhas do Sal, em Cabo Verde. O solicitador nacional de futebol, Chiquinho Conde, também estará presente na cimeira, juntando-se aos solicitadores do futebol de sub-17, de sub-20, Luís Guerreiro. A reunião de 3 dias, promovida pelo presidente da CAF, Patrício Mutsepe, deverá contar com Jean Fantin, presidente da FIFA. O encontro vai reunir dirigentes e treinadores e antigas estrelas para analisar o desempenho das seleções africanas no Mundial de 2026 e discutir as prioridades do desenvolvimento do futebol do continente rumo a 2030. Portanto, estas são as notícias que marcam a atualidade para este princípio de noite de quarta-feira.
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5: A caminho da província do Niass, fazemos a ponte com a província de Gad, onde a esta altura já está a iniciar o espetáculo de celebração dos 65 anos de elevação à categoria de cidade. Portanto, parabéns, Xaxai, parabéns a todos os cidadinos que celebrem bem, de uma maneira ordeira, sem incidentes aí na baixa da cidade, onde está montado o palco, mesmo aí próximo ao rio, próximo ao jardim, Conselho Municipal, não é? Façam fé. Eu acredito que o Cota Maninho vai estar aí. Unce é um dos músicos da província de Gaza. Peço a ver a apresentação. Vamos ouvir.

0: Grande Corta Maninho. Ele também vai estar aí a fazer a festa neste dia da cidade de Xai-Xai. São 65 anos, portanto, Grande Cota Maninho. Bem-vindo, Cota.
1: Boa noite, obrigado.
0: Então, quem é de fato Cota Maninho?
1: Bom, Cota Maninho já é na reta final. O Cota Maninho já aparece na reta final, pá. Na reta final da carreira. Pá. Então, nós temos o primeiro, o Maninho, não é? É como um jovem que depois se tornou músico e teve uma carreira que durou algumas décadas até os dias de hoje. E nos últimos tempos, porque já não ficava muito bem só chamar simplesmente Maninho, então passou a ser Cota Maninho.
0: Muito bem. E a sua infância foi mesmo na cidade de Xai-Xai?
1: Exatamente. A infância foi toda em Xai-Xai. Apenas tive a sorte de nascer em Chibuto, numa lagoa famosa chamada Bambene. Isso porque o meu pai na altura era pescador e a minha mãe foi lá visitar o marido, né, no seu local de trabalho. E então, por heroína do destino, acabei nascendo naquela lagoa. Mas só nasci lá e nunca vivi lá. Entretanto, eu considero nascido em Xai-Xai, porque a minha infância toda sempre vivi em Xai-Xai.
0: E como é que iniciou, portanto, o seu gosto pela música?
1: Olha, o gosto pela música era inevitável, porque na zona onde eu nasci, cresci, vamos lá, que é a zona da Uenela, chama-se Uenela, o bairro da Uenela.
0: Grande bairro, conheço.
1: Exatamente. Então, foi ali onde nasci e, nessa altura, toda a juventude, que era pouca, não era muita, toda a juventude que andava naquela zona, ou eram desportistas, pá, ou eram músicos. Mas, quer dizer, aqueles músicos amadores, né?
0: Exato.
1: Exatamente. Não havia nenhum músico profissional ali. Tínhamos um profissional, vamos lá, que não era da nossa geração, que era o Eusébio Damelo, o famoso Zé Burano, falecido, que também era da nossa zona. Mas, bom, esse homem já não era da nossa geração. Então, da nossa geração, pá, eram jovens que todos eles tocavam. Quer dizer, era um bairro de músicos mesmo que tocavam e jogavam futebol. Daí que eu não tinha como escapar. E o bichinho também apareceu desde miúdo. Desde os 6 anos já andava a tocar uma guitarra de lata, o famoso Bavan. E com 8 anos eu, inclusive, já era o mestre dos Bavan. Até fazia atuações com aquela violinha de lata. Já abrilhantava algumas festas para pessoas, tocava para pessoas que quisessem, interessadas, e já fazia atuações com 8 anos.
0: Exato. Muito bem, com 8 anos. Vamos avançar para Chibuto. Ele não fica fora da fé, é natural da província de Gá. Tem que abrilhantar aí, cidadinho, como sacar.

0: Mas a casa de Chibu está, portanto, em festa hoje na Baixa da Cidade de Xechai, com a presença de Roberto Chitsonzo. Ele também vai abrilhantar aí os cidadinos, esta grande lenda da cultura moçambicana.
1: Bom, recordo-me que a minha mãe era, digamos, doméstica. O meu pai, funcionário da Uenela. Uenela é uma empresa, Mine Lobbers Lobber Organization Limited, que era uma empresa de contratação de mineiros aqui em Moçambique, e que o meu pai trabalhava no pagamento de ferido desta empresa em Xai-Xai. Recordo-me também que eu vivia com os meus irmãos. A nossa casa não era de alvenaria, eram casas de colmo, cobertas de colmo e maticadas com areia vermelha, e o chão é que era maticado de cimento, essencialmente. E nós vivíamos lá, partilhávamos em algumas ocasiões o mesmo prato, que era uma gamela grande, na qual as crianças, um pouco tímidas, ficavam sem comer, porque as outras eram um pouco mais rápidas, mas são coisas lá daquele nosso tempo. Recordo-me também que tinha vizinhos, maometanos. Tínhamos o Sr. Nuro, a Dona Sofia, o Sr. Suleiman, tínhamos Ismael Tramamad, a vovó Jena e o avô Cacá. Esta mãe da Dona Sofia, e por sinal a minha parteira, porque ela é que fez o serviço de parto para a minha mãe na altura em que nasci. Das histórias que me contam, nasci em casa, só depois é que fui ao hospital. E também, falando também da minha infância, acho que era uma infância cheia de brincadeiras, futebol, escondidas, polícia ladrão, entre outros jogos que nós praticávamos lá.
0: Muito bem. Na cidade de Xai-Xai, o Roberto Chitsonzo é desportista. Ele conhece a importância da prática do desporto. Ele dizia há pouco que jogou futebol aí no bairro da Mocita, não é? Porque o pai trabalhava aí na empresa, portanto, esta famosa na Mocita, na cidade de Xai-Xai. E quanto ao desporto?
1: Eu gosto de desporto. Praticava com muito gosto voleibol, dava aulas com muito gosto de basquetebol, fui algumas vezes também treinador de basquetebol do Estrela Vermelha em Iambane. Na escola também praticava ginástica pré-aplicada. E, dentre muitas outras coisas, aprendi a ensinar as pessoas a terem um comportamento muito bom.
0: Qual é a importância da disciplina de educação física nas escolas para a formação de um talento para o desporto?
1: A importância do desporto é não só para as competições, mas o desporto é útil para a saúde. Portanto, se nós praticarmos desporto, podemos estar longe de muitas das doenças que nos afetam.

Na cidade Xaxai, vamos. A terra da princesa Tivangira. Há uma menina que canta bem. Ela esteve em Portugal. Você já regressou ou não? Este regresso houve um insólito. Ela foi a única passageira a fazer a viagem de Maputo à Beira. Única passageira no avião. Mas como um Boeing 737 vai, portanto, sair de Maputo à Beira só com uma única passageira, Márcia Rocha. São coisas mesmo que acontecem. Ela ficou muito radiante. O Boeing 737 leva-me para Beira, única passageira. Mama!

0: grande Márcia Rocha.
1: Mama, tua filha, mama.
0: Ela já foi locutora. Neste momento está, portanto, a trabalhar em Portugal. Esteve de férias, levou a mãe, é por isso que ela nunca esquece da mãe. Gravou esta música, Mama, e tem um carinho especial para sua mãe, não é? E por isso levou-la a Portugal para estar com ela nessa sua estadia, portanto, em Portugal, Márcia Rocha.

0: Os ouvintes aí de casa, eu sou Márcia Rocha e vos farei companhia hoje.
1: Bem, para situarmos os nossos ouvintes, quem é de fato Márcia Rocha?
0: A Márcia Rocha é uma jovem, não é? De lá da província do Niassa. Jovem guerreira, filha de alguém, irmã de alguém.
1: Só podia ser, naturalmente.
0: Amiga de alguém. Aquele outro lado não sei. Mas eu sou Márcia Rocha, cantora, radialista.
1: Essa que é boa novidade.
0: Sim. é por aí. Vão saber muito mais acerca da Márcia Rocha.
1: Muito bem. Márcia, onde é que tiveste, portanto, a sua infância? Passaste aonde? Em Niassa ou em Maputo?
0: A minha infância, na verdade, foi dividida por dois lados. Niassa e Sofala. É. Esta foi, até posso dizer que foi muito mais na Beira. Eu cresci na Beira. Fui à Beira com os meus 6 anos e saí da Beira com uns 23 anos.
1: Da Beira para o Niassa.
0: É verdade.
1: E lá onde frequentaste o ensino primário?
0: Sim, sim, sim. Frequentei uma parte em Niassa, né? Meio ano, praticamente a primeira classe. Depois fui finalizar na Beira.
1: É. Muito bem. E falamos aqui na abertura deste programa que jogaste basquete, foi mesmo em Niassa?
0: Foi. Anos seguintes, depois eu passei para o Niassa, dar uma voltinha, férias. Eu ia sempre para o campo de basquete lá, que era a única atração que nós tínhamos na altura, nas férias.
1: Exato.
0: Olha, se tu não fosses lá ao campo de basquete, ficavas na rua praticamente sozinho. Então todo o pessoal ia para lá. E começávamos por apanhar bola. Jogavam quando a bola saía lá do campo, eu logo pegava, eu titi, o bola está aqui. Devolvia a bola, mas dava sempre os toques, né? Exato. A devolver, a dar os toques, eu titi, o bola está aqui. E foi assim como fui pegando este meu lado pelo basquete.
1: Muito bem, mas recorda-se do campo ou no recinto onde praticavam basquete em Niassa?
0: Ah, sim, sim, sim, pavilhão de esportes lá do Niassa.
1: É, pavilhão de esportes.
0: É.
1: E movimentava.
0: Que é o único que nós temos até hoje. Depois passamos a ter alguns campos há bem pouco tempo nas escolas.
1: Muito bem.
0: É.
1: E o seu ensino secundário também foi em Niassa ou na Beira?
0: Não, foi na Beira. Foi na Beira e outra parte em Quilomano. Olha, eu sou a verdadeira ver Moçambique.
1: Ah, muito bem.
0: Eu sou a verdadeira ver Moçambique.
1: E da Beira passaste para Maputo? Quando é que...
0: Não, da Beira passei para Quilomano.
1: Ah, para Quilomano ainda.
0: É, da Beira passei para Quilomano. De Quilomano, passei para a Europa, da Europa voltei para o Niassa, do Niassa para o Maputo, e cá estou eu.
1: Ah, muito bem. E quando é que começaste a dar os primeiros passos no mundo da música?
0: Os meus primeiros passos no mundo da música foi na Beira. Nós tínhamos lá alguns concursos na escola, né? No final de semana. A partir das 16 tínhamos lá o nosso matinê dançante. Eu tinha o concurso de canto, fazíamos imitação, né?
1: Exato.
0: E eu lá sempre ia imitar a música de Patrícia Faria.
1: Carlos Quente?
0: Yeah! Eu lá sempre ia imitar a Patrícia Faria. Eu não percebi exatamente o que ela dizia, mas eu só queria imitar a Patrícia Faria. Tanto que até hoje eu sou muito fã dela, mesmo na parte da rádio. Ela para mim é uma das... Eu não aguento com aquela mulher.
1: Com muitas energias.
0: Muito, eu não aguento com aquela mulher. Eu digo que eu sou a Pat em... Né? Mini Pat Faria. Então eu lá ia, começava a cantar Júbia, Zanji, Matemana. As pessoas... Mas não era a minha voz, era a imitação. E passei a gostar. Comecei, eu disse, não, eu agora vou, para além de estar a imitar a Patrícia Faria, também vou começar já a mexer um bocadinho nisso. E cá estou eu.
1: Muito bem. É isso. Foi mesmo através da Paty Faria. Muito bem. Vamos avançar, 18h42. Vamos ao grito do gol. O grito de um tolilo. Um tolilo. Estes são os Maçuco. Uma banda que dispensa qualquer apresentação do Niassa. É o cartão de visita. Um tolilo.

0: É o grito de Intolilo. A voz do Simão Fontes, vocalista da banda Maçuco. E eles estão felizes por este programa, porque promove a música moçambicana no seu todo, de todo o país, Simão Fontes.
1: Bom, é de louvar. Nós precisamos de ouvir muita música moçambicana. Não estamos a dizer, não podemos ouvir música dos outros artistas não moçambicanos. Mas ouvir a nossa música dá-nos um orgulho, uma honra, e também encoraja-nos a criar mais projetos musicais. E para dizer que este programa, eu acho que deve continuar sempre. E continuem assim, estão de parabéns. Deem sempre coragem aos artistas.
0: De todo o país, Simão Fontes. Mas agora, quem é Simão?
1: Simão Fontes é um filho moçambicano, de mãe zimbabuiana, pai português, mas nasceu em Moçambique. Nasceu em Tete em 1974 e depois emigrou para Niassa em 1990.
0: Muito bem. A sua infância foi naturalmente em Tete. E como é que foi parar em Tete, se o Simão Fontes é de Niassa?
1: Não, eu não sou de Niassa. Eu nasci em Tete, em Mucumbura, distrito de Magoé. Depois é que vim para Niassa, em 1990.
0: Correto, mas isso é devido à escola? O que levou a essa transferência?
1: Bom, vim parar o Niassa porque eu estava a viver com os meus tios. Eu saí da minha aldeia para a cidade de Tete para ir frequentar a quarta classe em 1986. E lá passei a viver com a minha tia, que é irmã da minha mãe. E no mesmo ano, eu perdi a minha mãe na Guerra dos 10 Anos. Então, de lá, vivi com a minha tia e meu tio. E por algumas questões familiares, eles mudaram-se para cá, em 1990.
0: Muito bem. E nessa altura, não existiam os seus pais?
1: Sim, mudei para a Niassa com os meus tios, porque eu perdi a minha mãe em 86. E o meu pai, sendo português, naquela história de 2024, ele também foi para Portugal.
0: Exato. Em 1990, frequentaste a sétima classe na escola primária Eduardo Molhan, na cidade de Lixinga, recordas?
1: Frequentei, sim. Mas sofri muito frio.
0: Por isso que eu digo,
1: eu vim da cidade de Tete, imagina aquele calor de Tete. Cheguei em Niassa, em Lixinga. Eu não conseguia abotoar calças de jeans, não conseguia. Frio, eu estava a estudar na escola Eduardo, no período da tarde. Eu sentia muito frio, por acaso. Yeah.
0: Correto. E na escola Eduardo Molhan, praticaste algum desporto escolar?
1: Praticamente aqueles intervalos ou a disciplina de educação física apenas, em 90. Porque depois, em 91, passei para a oitava e fui estudar na escola Cancomba, escola secundária Cancomba.
0: Mas qual era o desporto?
1: Na cidade de Lixinga.
0: Era futebol? Na
1: futebol 11. Sempre pratiquei futebol 11. Gostei muito de praticar futebol 11. Já fiz também basquete, já fiz também handebol, mas o meu maior tempo era futebol 11. Joguei também cá no Niassa, futebol salão. Já fiz parte das seleções da cidade por 3 anos. Fomos jogar em Nampula, o último ano que frequentamos, ficamos em segundo lugar. Mas depois deixei de jogar por causa do trabalho.
0: Depois da sétima, portanto, fizeste a oitava, nona, décima na escola secundária. Onde é que foi isso?
1: Cá mesmo, na cidade de Lixinga, fiz até décima segunda, na mesma escola.
0: Na mesma escola?
1: Sim.
0: Sempre a jogar futebol?
1: Sempre a jogar futebol e sempre fiz parte das maiores equipas das escolas da seleção. Eu sou um bom trinco, hein?
0: Ah, grande trinco. Muito bem, muito bem. Vamos falar muito disso ainda ao longo da conversa. Muito e em 1992, decidiste abraçar a carreira musical. Como é que iniciou essa paixão pela música?
1: Ah, olha, eu comecei em Tete, naquela brincadeira de crianças, em que imitávamos muito artistas, e o nosso instrumento principal era a voz. A guitarra saía da boca, a bateria, tudo saía da boca. E eu gostava muito de imitar os Kassavis, Roberto Carlos. Imitava também algumas músicas moçambicanas. Mas quando eu vi a Niassa, em 1990, fui assistindo a alguns grupos musicais de jovens, adolescentes, e eu acreditei que era possível eu também fazer parte. Então, em 91, eu passo para a Escola Cancomba e conheci um amigo que era músico, ele já faleceu, desde que o tenha, chama-se Germano Maximiliano Marcelino Maloa. Ele era artista, tocava guitarra, tinha um grupo dele de música, de nome Incríveis. Então, eles tocavam muito nos bairros. Faziam parte da comunicação social. Estava cá uma senhora de nome Rica, e ela promovia muito essas atividades artísticas, principalmente a parte de música. E eu assistia e me emocionou muito ver adolescentes a tocar. E eu disse que não, eu também posso tocar. E quando conheci a ela em 91, estávamos na mesma turma, oitava classe. Eu, por acaso, tinha muito medo dele, porque quando eles tocavam, eu sempre fazia caretas. Cantavam em inglês, mal cantado, aquela coisa de jovens, de meninos, né? Pronto, ele viu-me cantar em alguns momentos, nos intervalos, lá na escola, e me convidou para o grupo. E lá comecei a cantar, apenas, só cantava. E eles tocavam e eu cantava. Eu gostava muito de cantar uma música, não sei, o próprio cantor, mas era moçambicano, a música. O Cico, o Cico, o Cico dava curira. Anali chamali wang, omwe akamenyan kazi wache. Maine,
0: maine, maine. Me parece de Tete ou de Sofá.
1: Avakulira, penumumvera nalini, kalani mutongane dzabwino, mukamenyana, kopen kugwera. Esta música era uma paixão para mim.
0: Mas isso cantava em que língua? Essa é...
1: Essa é nhungue. Eu canto em nhungue.
0: Tete.
1: Minha língua. Yeah.
0: Muito bem, sou Simão Fontes, vocalista da banda Maçucos, trazendo a sua história. Vamos fechar com as mensagens. Já sabe que às 19 vamos ter o RM Desporto, horário nobre, para acompanharmos as notícias mais frescas. Ainda falta escalarmos duas províncias, Tete e Manica. Completamos o país. Ai, ai, ai. É verdade. Vamos olhar as mensagens. Boa noite, Mano Mabunda. Eu sou Helena Fernando. Cumprimentos ao irmão Luz e Miguel. Mas a minha cunhada Inês, a minha cunhada, portanto, meu cunhado, ok? Pedro Antônio, Isabel. Muito obrigado, Mano Mabunda. Estamos juntos. Obrigado aí. Helena, continua aí a ouvir as nossas estrelas. Obrigado pela sua mensagem. Vamos lá ver se temos mais uma. Ora viva, muito boa noite, meu DJ Mabunda. Gosto muito do programa, ligado a partir de Patrícia Matola. Desejo vitória ao Ferroviário de Maputo, o Genito. Cumprimentos para o Miss Alma Gêmea, Miss Fofinha, Nora Maria, Finias, Moçambique, Gito, Tio Gomes. Não me esqueça. Ora viva, muito boa noite. Cheguei tarde ao programa. Meu pai, Sambora, mestre Mabunda, bom trabalho. Rafiki na praia do Bilém. Ora, já perdeu muito. Passaram muitas estrelas. Mesmo assim, obrigado pela mensagem. Chegou tarde ao programa. Aqui o Menino Colo com as suas diz: meu pai, amo-te muito, meu DJ, Menino Colo, veja só. Obrigado, menino. Continua aí. Hoje está de folga, né? Estou a ouvir a música moçambicana, está de folga. outro campeão. Mista Mabunda, feliz o teu programa. Estou à espera, quero riscar o chão. Dou forças ao Xingal de Tete na sexta-feira. Eu sou irmão do treinador Turito Armando de Nampula. Vamos espreitar a turma que habitualmente às quartas-feiras eles não escrevem, ficam na bancada, não é dia deles. Mas vamos espreitar só para não deixar ninguém fora. É provável que esteja algum cota também a acompanhar o programa. Vamos lá ver se está lá alguém para fecharmos estas 3 horas de música moçambicana, não é? Então, cota Alberto Paulo de Maputo, que diz: boa noite, turma. Dos cotas 80 e 90, venho através deste canal saudar a todos os campeões de AZ. Para cima, numa bunda, ontem completei mais um ano de vida. Espero um bom regresso do Moçambola esta semana. Boa sorte para o Costa do Sol, assim como o Benfica. Um bom trabalho aí, mano. Estamos juntos até às 21. Cota Alberto Paulo. Feliz aniversário, cota. O Deco, ora viva, meu DJ, hoje vamos desfrutar o prato da nossa casa, música moçambicana, não deixar fora de a hora o hino da Masinga que fez Gaza Tremeiro com a música Ifana Vá Masinga. Tô ligado no lugar de sempre, Cama Caneta. Deco, obrigado aí. Pela mensagem. Está o Cota Tomás de Majacasa. Veja só, Majacasa está na área. Obrigado, Mabunda. Obrigado a todos os campeões. Votos de uma feliz noite e boas festas aí para vocês. Estão todos na Baixa da Cidade a festejar. Ok, obrigado aí. Saudações a todos, Madodas de AZ e todos que estão a acompanhar o programa. Só para desejar votos de uma ótima noite de quarta-feira. Abraço. Aqui o Cota Faísca na área. Obrigado, Cota Faísca. Continua aí ligado ao programa. Boa noite, Mano Mabunda. Aqui Celeste do Bairro T3. Saudações para todos os campeões. A Dona Amélia, a Dona Amélia Citói, muito bem. A Célia, a Fátima, a Catarina, Laura e todos. Um bom regresso à casa a posterior. Muito bem, agradecemos. Veja o Felipe Germano. Ó, Felipe, esteve a ouvir o Simão. Diz ele: ora viva, Mabunda. Força aí a todos que estão na companhia do programa. Felipe Germano, a partir de Lixinga. Obrigado, Felipe. Acerta o seu relógio, em Moçambique são 19 horas.
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0: Daqui a instantes, 20 minutos de informação. RM Desporto, na sua segunda edição do dia, para acompanhar as notícias que marcam a atualidade esportiva para a sua quarta-feira, 27, neste caso, de outubro de 2026. Então vamos a um copo de água. Até já.

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3: Então está tudo a postos para o RM Desporto. 20 minutos de informação em simultâneo com a Antena Nacional. Vamos a isso. Boa noite e até já. 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

0: Boa noite, Moçambique sobe 5 posições no ranking FIFA. Está agora no lugar 98, num ranking liderado pela Espanha, mas em que Ruanda foi o país que maior subida registrou. António Chivavel sopra o apito amanhã na recepção do Farroupilha de Maputo à Associação Desportiva de Vilanculo, no campo do Grupo Afrina Matola. Nampula tenciona atrair jovens para o ciclismo com a criação de núcleos. Destaques do Jornal de Desporto de quarta-feira, dia 7 de outubro, com Samuelias na sonoplastia e Belisário Macão na edição e apresentação. Voltamos já. Moçambique subiu 5 posições no ranking FIFA, hoje atualizado. O nosso país está agora na posição 98. O empate contra o Senegal e a goleada ao Sudão foram decisivos para a ascensão. Marrocos é o país africano melhor classificado, na 7ª posição, num ranking em que Ruanda é a seleção que mais subida registrou. 8 e está agora no lugar 124. A Espanha lidera o ranking em segundo está a Argentina, terceiro a França, quarto Inglaterra, quinto Portugal, sexto Brasil, sétimo Marrocos, como dissemos, oitavo está a Bélgica, nono Países Baixos, fecha o top 10, portanto, na décima posição o México. E ainda no futebol, amanhã arranca a jornada 22 do Moçambola, o Campeonato Nacional de Futebol, com a recepção do Ferroviário de Maputo à Associação Desportiva de Vilanculo, no campo do Grupo Afrim. Partida com a arbitragem de António Chivavel. Inocêncio Lourenço e Eugênio Machaeias são os assistentes. Júnior Armindo é o quarto árbitro. O comentador Miguel Vaz projeta o jogo.
1: São duas equipas que, particularmente a Associação Desportiva de Vilanculo, vai fazer deste jogo tripas coração. Isto porquê? Porque está numa situação em que o antepenúltimo classificado, que é a Associação Desportiva de Pema, tem 17 pontos, enquanto que o Vilanculos tem 20 pontos. Portanto, isto pode, só isto pode realmente levar a que esta equipa de Vilanculo entre mais pressionada em termos de pontuação possível para não ser alcançada pela Associação Desportiva de Pemba, ou por algum destes, possa ser ultrapassado, inclusive, por algum destes da Liga Desportiva de Sepala ou Ferroviário de Nacal.
0: Comentador Arrian Desporto, Miguel Vaz, hoje no programa Tribuna Desportos, na projeção ao jogo entre as formações do Ferroviário de Maputo e da Associação Desportiva de Vilanculo, partida que abre a jornada 22 amanhã no campo do Grupo Afrim, na Matola, com a arbitragem de António Chivavel, que terá como assistentes Inocêncio Lourenço e Eugênio Machaiei. O quarto árbitro é o senhor Johnny Armindo. Já lhe vou trazer ainda nesta edição os restantes jogos com as respectivas equipas de arbitragem. Enquanto isso não acontece, Chimoio prepara-se para formar árbitros num curso que vai durar mês e meio.
2: A cidade de Chimoio, capital da província de Manica, acolhe no dia 19 do corrente mês o curso de arbitragem de futebol com a duração de 45 dias. A iniciativa da Associação Provincial de Futebol de Manica visa rejuvenescer o quadro dos homens de apito na província de Manica. Atualmente estão inscritos 20 candidatos de ambos sexos, de idades compreendidas entre 17 a 25 anos. O secretário-geral da Associação Provincial de Futebol de Manica, Albertino Alberto, diz que o espaço continua aberto aos interessados para se inscreverem ao curso de árbitros na sede desta agremiação.
3: Não, conforme nós temos dito, que para as raparigas com idade de 17 para frente a frequentarem 11ª, 12ª classe, a bonificação, que eles venham, se inscrevam, desde que tenham 1,70m, os rapazes tenham 1,75m, que é o recomendado, em termos de requisitos para que adiram à formação do curso de árbitro. Então, acreditamos nós que, mesmo com isso, uma semana em falta para o arranque desta mesma formação, iremos completar o mínimo de 25, que só o número chegar até aos 30, porque precisamos de rejuvenescer o nosso quadro de árbitros ao nível da província de Manica.
2: Secretário-geral da Associação Provincial de Futebol de Manica, Albertino Alberto, e o curso de árbitros da modalidade, que arranca no dia 19 do mês em curso, com a duração de 45 dias. Vasco Augusto, em Chimoio.
0: Chimoio projeta a formação de árbitros num curso que vai durar mês e meio. Começa na sexta-feira da semana que vem. Em Teto, projeta-se para dezembro próximo um torneio de futebol de praia em Marara, com um prémio aliciante.
4: 1 milhão de meticais será o prémio monetário a atribuir aos vencedores do primeiro torneio de futebol de praia a ser realizado em dezembro próximo, na localidade de Boruma, distrito de Marara, em Teto. A iniciativa é da Associação Amigos de Chapo, que pretende levar a prática desportiva para mais perto das comunidades, por forma a desenvolver novos talentos da modalidade. A informação foi avançada pela coordenadora-geral da Associação Amigos de Chapo, que considera o torneio mais um desafio da organização na promoção do desporto, sobretudo entre os jovens. Lídia Mate, de esperar que a reação da competição desperte maior interesse pelo futebol de praia entre os jovens adeptos da modalidade e a comunidade em geral, defendendo que, para além da disputa pelo prémio, a iniciativa pretende contribuir para a descoberta e valorização de novos talentos.
5: Estamos a acreditar que eles poderão perceber que são capazes de ganhar este prémio de 1 milhão e tantos outros. Então, o que nós estamos a criar aqui é o espírito de competitividade. Enquanto eles ensaiarem, enquanto eles buscarem por essas habilidades, igualmente poderão surpreender, não só assim, mas a nossa sociedade. Vamos trabalhar e vamos celebrar a moçambicanidade a partir de onde cada um está.
4: A localidade de Boroba, de Chirimarara, foi escolhida para acolher a competição que pela primeira vez será realizada naquela região da província de Tete e que é aguardada com enorme expectativa pela comunidade. A coordenadora-geral da Associação Amigo de Chapo não avançou, entretanto, a data exata do torneio nem os moldes que serão observados para a atribuição do prémio de 1 milhão de maticãs. Os pronunciamentos da Lídia Mate foram feitos depois da entrega de prémios aos vencedores do Provincial de Futsal Edição 2026, recentemente realizado na cidade de Tete. Arruia-me desporto, cidade de Tete, Manuel Cardoso.
0: Aí está então, Tete prepara-se então para esse torneio de futebol de praia ter lugar no distrito de Marara. 19 horas e 9 minutos e meio, seguimos com mais notas. O atletismo ainda não tem nova liderança, as associações provinciais clamam por eleições o quanto antes e até propõem datas. O calendário competitivo falhou neste ano, os campeonatos provinciais estavam projetados para setembro passado, mas não aconteceram. O comentador Miguel Vaz disseca a situação da modalidade rainha no país.
1: Quando se pensa que atletismo é só correr, é natural que haja dirigentes ainda com essa noção de que atletismo é só correr. Logo, como não é só correr, decorre tudo isto aqui que estamos a acompanhar à volta do atletismo. Que as pessoas legítimas do atletismo não estão no atletismo, que as pessoas legítimas que deveriam estar no atletismo não estão no atletismo, porque é uma modalidade, na minha opinião, que tem poucos adeptos. Mas esses poucos adeptos fazem muito ruído, ruído esse que não produz nada.
0: O comentador, dizia assim, o comentador Vítor Magaia, considera estranho o que está a acontecer no atletismo.
6: É de facto de todo estranho o que tem acontecido no atletismo, todo o movimento em vulgar, por detrás, no meio, por dentro. Esta captura, porque é a mesma expressão que eu vou usar, esta captura da modalidade da própria Federação por parte do Ministério da Juventude e de Esportes, porque eu vejo as coisas desta maneira, é uma opinião muito pessoal, esta captura da modalidade por parte do Ministério da Juventude e de Esportes, que indigitou uma comissão de gestão na altura, vamos lá, pode ter sido de forma assertiva, mas até então já não é, já está fora do prazo. Mas mais do que isto, eu não percebo qual é o orgulho, né? Qual é o orgulho que teríamos ou que poderíamos ter de indigitar ou indicar uma comissão de gestão que no final do dia nada faz. E quando digo nada faz, é nada faz mesmo. Porque é como dizia, não estamos envolvidos em competições nenhumas. Não existem competições nacionais. Daí, dificilmente, alguns dos nossos atletas com condições ou capazes de fazer marcas para as competições internacionais não têm possibilidade de fazê-lo nem de participar. Não há sinais nenhums de mudança de cenário desde que esta comissão de gestão entrou. São eleições que são adiadas, estão de em cima da hora. São eleições que não estão marcadas, até então não estão marcadas. Dizia-se que pontos, algumas irregularidades que foram sanadas.
0: Aí está o comentador Vítor Magaia. E o momento do atletismo no país foi um dos temas dissecados na edição de hoje do Tribuna dos Desportos. Não pula, cria núcleos de ciclismo.
7: A Associação Provincial de Ciclismo de Nampula está a criar núcleos de formação direcionados à adolescente. A garantia foi dada pelo vice-presidente da agremiação, General Rafael, que destacou a importância de olhar para a base do desporto como caminho sustentável para o desenvolvimento do ciclismo na região. A fonte disse que o objetivo principal da iniciativa é integrar os jovens nas atividades da modalidade para garantir que, a curto prazo, a província forme ciclistas de alta qualidade que se tornam referência desportiva a nível local e nacional.
8: Também temos a formação de um pequeno núcleo de adolescente de 12 anos a 14 anos, que ainda nós não trouxemos para fora, devido também às bicicletas que as crianças têm. E também estamos em programa em como podemos incluir esses adolescentes na modalidade de ciclismo. E no dia 7 de abril já tínhamos incluído numa marcha. E o que nós temos daqui para adiante é realizar algumas léguas, algumas campanhas de ciclismo e fechar o ano e reprogramarmos de novo para o 2027 outras atividades e realizarmos de uma forma mais cedo e mais cautelosa, porque este ano foi muito puxado e tudo foi muito aglutinado. Realização do campeonato distrital, realização do campeonato provincial, realização do campeonato nacional. Então, tudo num único mês, foi muito difícil dar cobertura, principalmente à logística, em termos de financiamento.
7: Janor Rafael, vice-presidente da Associação Provincial do Ciclismo de Nampula, afirmando que com este projeto, a associação pretende não só massificar a prática do ciclismo em Nampula, mas também descobrir e lapidar novos talentos que possam representar a província em competições nacionais e internacionais. A Rema Desporto, Calisto Pedro, Nampula.
0: Do ciclismo para a natação, com um sublinhado para Caio Rodrigues, que esteve em evidência no fim de semana passado. Repórter Carlos Calisto.
9: Keylor Rodrigues bateu no último fim de semana o recorde de categoria da cidade nos 200 metros livres na piscina curta durante o torneio fundo e meio fundo da capital do país com o tempo de 2 minutos, 21 segundos e 93 centésimos. A nadadora do Endorfins Clube de Natação melhorou assim a anterior marca da cidade, que era de 2 minutos, 27 segundos e 16 centésimos. Em entrevista ao RM Desporto, o secretário-geral da Associação de Natação da cidade de Maputo, Caetano Ruben, projeta as próximas competições.
10: No dia 17 e 18 deste mês, esta prova já vai ser realizada na piscina do Estrela Vermelha, é uma piscina com 50 metros. Esta prova vão ser provas de sprint, além de contar com os nossos 9 clubes, também vai contar com a participação de meia centena de atletas que vêm de Pumalanga, também meia centena de atletas que vêm da Suazilanda, é só tiro. Também vamos ter a travessia Maputo-Catema. Além de fazermos nas piscinas, nós fazemos também no mar. Vai-se atravessar o canal Maputo-Catema, dia da cidade de Maputo, dia das Acácias. Não é?
9: Num outro desenvolvimento, Caetano Ruben apela aos pais e encarregados de educação para inscreverem os seus filhos nos clubes de natação da capital do país.
10: Aconselhamos a todos durante as férias, a todos os pais levar os seus filhos para praticar natação, os pais também. E a natação contribui para o turismo. Além de contribui para uma sede. Então, apelar a todos, fora praticar natação, vai diminuir até certas patologias, problemas de dor de cabeça, de epilepsia, de asma, e vai melhorar a higiene do seu praticando.
9: Secretário-Geral da Associação de Natação da cidade de Maputo, Caetano Ruben, fazendo o balanço do torneio fundo e meio fundo realizado no último fim de semana na piscina Raimundo Farnese, na capital do país. Ruben projetou igualmente as próximas competições.
0: Reportagem de Carlos Calisto, com notas de natação, com destaque para Caio Rodrigues, que esteve em evidência no fim de semana. Olhamos outra vez para o futebol, já aqui demos conta da arbitragem, equipa de arbitragem que vai estar em cena amanhã no jogo entre o Ferroviário de Maputo e a Associação Desportiva de Vilanculo. Será liderada por António Chivavela, que terá Inocêncio Lourenço e Eugênio Machaeia como assistentes. João Armindo é o quarto árbitro. Nas restantes partidas para sexta-feira, que há dois jogos, portanto, na sexta-feira, nesse jogo entre as formações, para na sexta-feira, no Coxa Sol Ferroviário de Lixinga, quem sopra o pito é Simões Guambe, que terá como auxiliares Arsénio Maringulo e Zacarias Baloi. O quarto árbitro é Filimão Correia. O outro jogo de sexta-feira entre a Associação Desportiva de Pemba e Xingal de Tete, conjuntos que lutam ainda pela sobrevivência, terá arbitragem de Feliciano dos Santos, que será coadjuvado por Mércio Paundi e Abacar Murchid. Wilson Munhanga é o quarto árbitro. Para sábado, no jogo entre o Ferroviário de Nampula e o Mano da Beira, terá António Munguambi como chefe da equipa de arbitragem, que será assistido por Roda Mungani e Cláudio Macamo. A Giomar é o quarto árbitro. Ainda para sábado, no jogo entre o Ferroviário de Nacala e Liga Desportiva de Sofala, Nelson Guanassi sopra o apito, terá como assistentes Olívio Saimoni e Genela Omar. O quarto árbitro é Danilo Jerónimo. É outra partida para sábado. Bahia de Pemba bate-se com a União Desportiva do Songo, com Wilson Munhanga na... Aqui já dei conta, portanto, deste encontro, que terá Wilson Munhanga como árbitro principal, Mércio Paundi é o chefe, primeiro assistente, e Abacar Murchid é o segundo. Já dei conta, então, deste jogo. Estes são jogos projetados para esta jornada do Moçambola, jornada 22. Antes mesmo do fecho, vamos dar uma, nota que tem que ver então com esse ranking, uma questão de recuperação. Moçambique subiu 5 posições no ranking hoje atualizado, estando agora na posição 98, esteve até no último ranking na posição 103, agora está no top 100 desse ranking FIFA, que é liderado pela Espanha. O Ruanda foi o país que maior subida registrou. Quem lidera o ranking, já que dissemos que é a Espanha, e depois é seguida pela Argentina, fecha o pódio a seleção da França. O Marrocos é o país africano melhor colocado, está em sétimo. E chegamos ao fim deste Jornal de Desporto para quarta-feira. Hoje são 7 de outubro. Samuel Lia esteve na sonoplastia e Belisário Macau na edição e apresentação. Boa noite.
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12: Continuamos de mãos dadas até muito bem perto das 21 com muita música moçambicana. Conversa amiga, momentos de interatividade. Temos a nossa caixinha que responde pelo número 84392951 para as mensagens. 84392951 para as mensagens. Turma, podem escrever, mas habitualmente às quarta-feiras já é sabido que são do passado, da turma 80-90. Então eles ficam, fora de jogo. Mas estão connosco, se puderem escrever, escrevam, nós vamos conferir as vossas mensagens. Vamos ter várias janelas, como vinhamos fazendo, para você interagir connosco em viva voz. Continuamos nestas celebrações do Dia da Cidade de Xeixai. Já rola o espetáculo a esta altura. Já começaram a subir ao palco os músicos, portanto, naturais da província de Gaza. Estão a atuar. As figuras de cartaz lá para o final da noite, a princípio de madrugada. Portanto, vamos de noite de hoje, neste caso, para o princípio de madrugada de amanhã. Vamos ter Nelson Tivan, que já chegou à cidade de Xeixai, ele que partiu de Maputo por volta das 13h14. Vamos contar com Mr. Chiqueto. Vamos contar com Mr. Tonito. Muitas outras figuras. Falta certificarmos se acabou viajando o Twin Fingers também, que era uma das figuras que ia fazer parte. Ainda não há confirmação se ele vai subir o palco ou não. Aguardamos ainda mais pormenores em torno deste espetáculo que está a decorrer na cidade de Xeixai, na cidade baixa da de Xeixai. Isto muito próximo aí ao jardim, muito próximo ao Conselho Municipal, não é? Está lá montado o palco para essa grande festa. Estamos também com eles, estamos acompanhando e minuto a minuto vão chegando atualizações a partir daquele ponto do país. Para brilhantarmos, vamos conversar com uma história, com uma história interessante da província de Gaza. Músico que está em palco hoje. Vai-te contar-nos o historial da sua carreira para celebrarmos este dia da cidade. Nós não ficamos fora de jogo. Então vamos prosseguir. Estávamos em Niassa, agora vamos a Tete ou fazemos a ponte com Gaza? A indicação é que vamos fazer a ponte com Gaza. Depois Tete e Manica.

Vamos arrancar com Taiga Masuku, músico da cidade de Xaxai, portanto, na província de Gá. Ele enaltece todas as mulheres gazenses.

0: Andy Taigama, Suco, músico da província de Gaza, concretamente na cidade de Xechai, Taiga.
1: Eu sou o Taigama Suco, estou na Rádio Desporto, no programa Onanga, com Emídio Mabunda.
0: Muito bem, Taiga. Então, esta música, enaltecendo o valor da mulher gazense, a mulher de Gaza tem força neste dia de festa.
1: É, na verdade, a mulher de Xechai é muito forte, mas em primeiro lugar olhei para a mulher de Gaza. Eu olhei para as figuras que marcam a nível nacional a província de Gaza. Estamos a falar da própria mamãe Josina Machel, estamos a falar das mulheres que estiveram a governar a província, Stella da Graça Pinto Novzeca, atualmente a nossa governadora Margarida Mapanzen. Temos também a mamãe Verónica Macam, que esteve a representar o país na Assembleia da República, também de Gaza. E tantas outras mulheres que têm levado a cabo os destinos das nossas cidades, a níveis municipais e tal. E olhei também para a mulher moçambicana no seu todo. A música foi disponibilizada no dia 7 de abril e foi mesmo para a mulher moçambicana.
0: Muito bem, estão de parabéns todas as mulheres moçambicanas, em especial da província de Gaza, que hoje está em festa em torno do dia da cidade. São 65 anos de elevação à categoria de cidade. Quem chegou também na cidade, porque é filho da cara. Papai, sem desifique. Eu também. Fazer a festa em Gaza. Nian também. Desifique.

0: O filho de Zé Burano, Nian Tamelo, com papai Sinzifi. Verdade, grande Tamelo, um dos grandes músicos da província de Gaza, que hoje também junta-se à festa da passagem dos 65 anos desta cidade.
1: É, Mido Mabunda, é um prazer renovado estar aqui no teu programa. Bom, Nian Tamelo é moçambicano nascido no distrito de Chibuto, no distante ano de 1966. Fiz a minha infância toda ela em Xai-Xai, até que aos 18 anos parto para Maputo para continuar com os meus estudos. E é cá onde desde 1984 tenho estado a partilhar a minha experiência, tanto profissional, do ponto de vista de formação em Direito, assim como do ponto de vista de música que aprendi na esteira dos Tamelo. E também partilhar a experiência do dia a dia como pessoa, que tenho amigos, tenho colegas, tenho vizinhos. E ao longo desse tempo é esta vida que tenho vindo a levar.
0: Muito bem, grande Tamelo. Agora, há um aspecto muito bastante importante, que o Anian Tamelo está no INSS e ele chama a atenção a todos os desportistas por forma a descontarem para a Segurança Social, né? Aposentação. E isto é muito importante, descontar para a Segurança Social. O Anian Tamelo vai deixar ficar essa mensagem bastante importante para todos os desportistas, Anian.
1: O INSS tem estado a fazer campanha para a inscrição de todas aquelas categorias de trabalhadores que são, digamos, difíceis de integrar no sistema de Segurança Social. São atividades que têm a ver, por exemplo, com o desporto. Nós sabemos que o desporto é uma atividade que, regra geral, é executada em curto espaço de tempo. O jogador começa a sua atividade aos 16, 17 anos, e até os 35 anos, o máximo 40, tem que parar. Mas também há campanhas são feitas para a inscrição dos artistas. Digo artistas, falo dos músicos, falo dos pintores, escultores, escritores por aí fora, bailarinos, que são também categorias que muitas vezes são categorias de profissionais. Quer dizer, sem a sua atividade de forma mais ou menos independente ou autônoma. A campanha tem sido feita e há alguma aderência. Mas o que nós sentimos, por exemplo, na área do desporto, é a falta de sustentabilidade em termos financeiros dos clubes. Porque o sistema de segurança social tem um princípio contributivo, em que há uma taxa de 7% a descontar daquilo que é o salário do trabalhador, seria o jogador neste caso, onde o trabalhador entra com 3% e a entidade empregadora, que é o clube neste caso, tem que entrar com 4% e totalizar 7%. Sentimos que há muita dificuldade dos clubes terem aquela parte que se diz respeito, que são os 4% que devem entrar para complementar aos 3% do trabalhador e formar os 7%. Essa dificuldade é muito grande. Há alguns clubes mais organizados, permita-me dizer assim, dizer no início que aqueles clubes que estão alicerçados a alguma empresa têm maior facilidade de organização nesse sentido. Mas aquelas empresas, aqueles clubes que funcionam exclusivamente dependentes das cotas, dos sócios e dos ingressos para os jogos, ou do aluguer do campo, têm mais dificuldades. Portanto, há um caminho muito longo ainda a ser feito para que, efetivamente, os jogadores digam, já temos a segurança social. E há de haver um outro fator, que é um jogador que termina a sua atividade profissional, digamos, no desporto, aos 35 anos, não pode jogar mais profissionalmente. É preciso ver na lei o que se salvaguarda para que, depois dos 35 anos, ele vá até os 60 anos, sendo homem, ou até os 55 anos, sendo mulher, e consiga, ao longo daquele período, continuar a fazer as suas contribuições, para que não haja um vazio muito grande ali, que pode vir a prejudicar, efetivamente, naquilo que são os requisitos para a ascensão à sua pensão de reforma. O mesmo digo dos músicos, né? Os músicos são atores liberais, né? O músico sai, vai cantar sexta-feira, canta sábado, canta domingo, e às vezes tem receitas muito grandes, mas é preciso que haja uma organização individual em que o músico por si próprio, digo o artista do modo geral, define por si próprio qual é o salário de referência dentro dos vários salários mínimos que o Estado define para o setor privado. Digo, olha, eu vou definir que o meu salário por mês são, por exemplo, 20 mil meticais. Então, é com base nisso que eu vou tirar os meus 7%. Quem puder mais, define mais, porque a atividade artística tem períodos em que, às vezes, não há contratos, mas muitas vezes você está sentado em casa, tem duas, três chamadas, em que no mesmo fim de semana precisam de ti para cantar em três, quatro lugares. E desde que não haja colisão em termos de horário, o músico vai lá e ganha as suas receitas. Então, ele pode estabelecer um salário de referência que permita que mensalmente ele faça as contribuições e não perca este grande direito e privilégio de ter uma pensão quando a velhice bater à porta. Ou quando outros infortúnios entrarem na casa.
0: Muito bem. Essa é uma mensagem bastante importante para os músicos e os desportistas. Anianta Mel.
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0: Daqui a pouco vamos olhar as mensagens. Quanto que o nosso Mr. Tonito prepara a entrar em cena. Estamos em Tete, com Nhelete. É estrela, Nhelete.

0: uma estrela de tete. Nhelete. Tinha que ser Nhelete em Nhungwe, né? Estrela de tete. Em Nhungwe, Nhelete.
1: Está tudo bem, graças a Deus. Muito obrigada pelo convite. É uma honra estar aqui uma vez mais na Rádio Moçambique. Esta casa que me viu nascer, estou a crescer e continuo a tratar-me com muito carinho e amor.
0: Muito bem, muito bem. Já agora, quem é Nhelete?
1: Para além de ser uma jovem, uma dona de casa, desportista, como bem disse, cantora, enfim, é tanta coisa que levaria muito tempo a falar dela.
0: Muito bem. E como é que surgiu o nome artístico Nhelete, Dona das Ordens?
1: Bom, na verdade, quando comecei a carreira, em 2007, eu e a minha irmã decidimos escolher um nome que identificasse a minha maneira de ser, meu estilo. E sentámos e vimos que Anabela não ficaria bem.
0: Exato.
1: Então fomos escolhendo nomes. Surgiu Nhelete, surgiu Nhanhese, surgiu Angel. Surgiram vários nomes, mas dentre estes sou Nhelete. E ficou assim.
0: Nhelete, nasceste em Maputo e como é que foste parar na cidade de Tete?
1: Olha, conheço Maputo agora. Eu nasci lá, sim, e vim para Tete aos 4, 5 anos com os meus pais. Na altura, meu pai sim trabalhava no Maputo e teve de ser transferido para Tete. Foi assim que eu venho para cá.
0: Exato. Estamos hoje à conversa com esta jovem que dispensa qualquer apresentação a partir da província de Tete, a Nhelete, nos estúdios do RM Desporto em Tete. Nhelete, o seu pai foi um dos tocadores de um instrumento tradicional conhecido por Nsanzi, que era bastante usado no, na pastorícia.
1: Pastorícia, é, claro.
0: Terá ele influenciado para o seu gosto musical?
1: Acredito que sim, não está no DNA, não é?
0: É verdade.
1: Está no DNA. Olha, que meu pai tocava Nsanzi, para além de Nsanzi também tocava batuca. Segundo ele, era solicitado para festas tradicionais, festas da comunidade. E assim também fez o nome dele no passado. Isto sim.
0: Exato. Em 1993, juntamente com sua família, começaste a frequentar a Igreja Apostólica de Moçambique, em Tete, onde tiveste os primeiros passos na componente vocal, no grupo coral da igreja. Qual é o seu comentário?
1: Olha, comecei muito cedo, sim, e como todos sabem, a Igreja Velha Apostólica canta-se muito. E desde cedo comecei a participar em corais, estive no grupo denominado Confirmação, acredito que existe até hoje. Então foi lá com a ajuda de maestros, com a ajuda de outros irmãos, que fui afinando, fui aperfeiçoando mais essa componente do canto.
0: Exato. Ainda nesse contexto, ouvias as músicas do casal Carlos e Zaidan Chong, Rebeca Malopo, Livro Mutukuzi e o Grande Ringo.
1: Sim.
0: Estes músicos terão influenciado para o início da sua carreira?
1: Bastante. Eu me lembro que, se a memória não me falha, 95 a 96... meu pai convidou-me a assistir um espetáculo no Cudeca, onde estava lá Carlos e Zaida Longo. Olha, fiquei maravilhada. E foi surgindo aquele bichinho. Eu, quando crescer, quero ser como ela.
0: Exato.
1: Ser uma grande cantora, uma bailarina. E cresci a escutar estes músicos, que é o Ringo, Oliver Mutukuzi, Rebeca Malopo, Stewart Sukuma, que são artistas que eu admiro bastante e até hoje tenho um carinho especial por eles.
0: Muito bem. É por essa razão que cantas tão bem, Nhelete. Vamos para já olhar as mensagens. Daqui a pouco estamos com Mr. Tonito, de Chibuto, na província de Gaza.
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0: Continuamos de mãos dadas, vamos olhar as mensagens, vamos a isso.

Para esta série, vamos ver quem está aqui. Vamos lá ver quem está aqui. Belucha, Dona Gracinda, Sundo Moniz, de Nhansuns, eu sou. É, obrigado aí. Aproveita a sua voz para dar os parabéns para a filha Fátima, que sobe mais um degrau na vida. Parabenizar também a mãe dela, Belucha, e para todos os irmãos da aniversariantes, portanto, aniversariantes, Osvaldo, o Gildo, o Aguinaldo, Joia, aqui na Argentina, a Felígia, a pequena Mali, a Melânia, ok? A mãe Inês, a mãe da minha dona, a dona Belucha, todos estão na companhia do canal. Muito bem, agradecemos aí. Continuem na companhia a ouvir as nossas estrelas, muito bem. Outro campeão que escreveu, boa noite, mano, aqui a Rony Alferso, força, bom trabalho, saúde a todos, mano, Bixone, Gremia, Simone, Bino, Jacob e toda a família Alho. Família Alho. É verdade. Boa noite, mestre. Mabunda, estás com a nossa música, diferentes línguas do nosso país. Aproveito mandar a mensagem para a esposa Eva António, os filhos Cristina, Sérvia, Erca, Pacate, sou Tito Pacate da cidade de Tete. É, na cidade da Anhelete, está na terra da Anhelete. Boa noite, gosto bastante do seu trabalho, é interessante. Também para dizer que as músicas que fazes passar fazem-me recordar os meus tempos, certas discotecas na cidade de Nhimbano, Dionísio Jaime. Obrigado, Dionísio. Continuo sempre aí a ouvir, portanto, o programa. Agradecemos de fundo de coração. Boa noite, Mano Mabunda. Sou Marcelino Pedro. Gosto muito do seu programa, a partir da cidade de Lixinga. Mano, saudações para a mulher Delfina, os filhos Adelso, Márcia, Emília e Emiliana. Todos a ouvir o programa. Agradecemos aí. Continuo aí a acompanhar o programa. Ora viva, muito boa noite, meu DJ Mabunda, sou Ezequiel Carlos, a partir de Boan, estou a escutar o programa no meu posto de trabalho. O programa está bem-vindo, seja assim para sempre. Mestre, venho para este meio desejar ao meu Ferroviário da Beira que tenha boa sorte. E no sábado em Nampula, não será nada fácil, mas tudo é possível. Aproveito de saudar a esposa Lúcia Carlos, os filhos Necleton, não esquecer de saudar a dona Rosa, a partir da cidade da Beira, para que tenham uma noite feliz. Mestre, estamos juntos até às 21 com muita música moçambicana. Fui, mas na escuta. Obrigado, continua aí na escuta da música moçambicana. Para viva, muito boa noite, Cota Mabunda. Já cheguei, estou já na segunda parte do programa. João Viano, a partir de Massaca 2, na Rua dos Pequenos Libombos. Aproveitar a sua voz para mandar abraços para os filhos Horácio, João, Nésia, João, esposa Menalda, Guambi, os irmãos Manuel, Joanqui, Edia, Rainha, Nora Jordani, para ti, Cota Mabunda, um bom trabalho, um bom regresso à casa. João Viano, a partir de Massaca 2, Buane. Bem, obrigado aí pela companhia. Ora viva, muito boa noite, meu grande DJ, todo o planeta terá aqui é o Jacob de Mavalan. Desejo as equipes da Zambésia, na zona centro, o sorte na pool. Obrigado pelas músicas. Agradecemos aí. Ora viva, muito boa noite, RM Desporto. Boa noite, Cota Mabunda. Mando esta mensagem para a família. Mano, não me esqueço da Ana, do Alberto, da Angélica. Sou Felipe Vuja. Viva a música moçambicana. Felipe Vuja, obrigado aí. Continuo ligado ao programa. Outro. Sou Cota Jordão Moussa em Lixinga, Nomba, mais força a nossa equipe do Machaquém. Para viva, muito boa noite, RM Desporto. Boa noite, mano. Mabunda aqui, Mabue Bulha de Tete. Bom trabalho aí, mano. Mabunda, agradecemos. Viva, muito boa noite, RM Desporto. Boa noite, Mabunda. Muita fofoca da cantora da Maíja. Ouvi que ela está grávida, é de verdade.
Eu espero aí novidades de Nampula, né? Vamos esperar as novidades. Já sabe que nós não ficamos fora de jogo. For real, vamos saber. Boa noite, mano Mabundo. Sou Marcelino Pedro. Gosto muito do seu programa a partir da cidade de Lixinga. Mando saudações para a família, a Delfina, os filhos Délcio, Mércia, Emília e Emiliana.

0: certinho o seu relógio em Moçambique são 20 horas.
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0: Altura de juntar a antena Albino Muyambo para o essencial das notícias para esta noite.
2: Cordiais saudações. Moçambique subiu 5 lugares no ranking FIFA atualizado esta quarta-feira. Agora Moçambique está na posição 98. O empate contra o Senegal e a goleada ao Sudão foram decisivos para a ascensão do nosso país. Marrocos é o país africano melhor colocado. Na 7ª posição, no ranking Ruanda, é a seleção que mais subiu 8 lugares, está agora no posto 124. A Espanha comanda o ranking, em segundo está a Argentina, terceiro a França, quarto a Inglaterra, quinto Portugal, sexto Brasil, sétimo Marrocos, como dissemos, oitavo Bélgica, nono Países Baixos e décimo México. A jornada 22 do Moçambola 2026 arranca esta quinta-feira com a Ferva de Maputo a defrontar a Associação Desportiva de Vilanculo, no campo do Grupo Afrin, na Matola, com a arbitragem de António Chivavel, Inocêncio Lourenço e Eugênio Machaei são os assistentes. John Armindo é o quarto árbitro. O comentador Miguel Vaz projeta a partida.
3: São duas equipas que, particularmente a Associação Desportiva de Vilanculo, vai fazer deste jogo tripas coração. Isto porquê? Porque está numa situação em que o antepenúltimo classificado, que é a Associação Desportiva de Pema, tem 17 pontos, enquanto que o Vilanculos tem 20 pontos. Portanto, isto pode, só isto pode realmente levar a que esta equipa de Vilanculo entre mais pressionada em termos de pontuação possível para realmente para não ser alcançada pela Associação Desportiva de Pemba ou por algum destes, possa ser ultrapassado, inclusive por algum destes da Liga Desportiva de Sepala ou Ferroviário de Nacala.
2: Esta quinta-feira teremos dois jogos nas cidades de Maputo e Pemba. Na cidade das Acácias, o Costa de Sol recebe o Ferroviário de Lixinga e em Pemba, no estado municipal, vai acontecer o jogo entre a Associação Desportiva de Pemba ou Pembinha frente ao Xingal de Tete. A ronda encerra próximo sábado com a efetivação de 3 encontros: Ferva de Nampula, Ferva da Beira, Ferva de Nacala, Liga Desportiva de Sofala e Bahia de Pemba, União Desportiva de Songo. Ainda no Rei Futebol, Chimoio prepara-se para formar árbitros num curso que vai durar 45 dias.
4: A iniciativa da Associação Provincial de Futebol de Manica visa rejuvenescer o quadro dos homens de apito na província de Manica. Atualmente estão inscritos 20 candidatos de ambos sexos, de idades compreendidas entre 17 a 25 anos. O secretário-geral da Associação Provincial de Futebol de Manica, Albertino Alberto, diz que o espaço continua aberto aos interessados para se inscreverem ao curso de árbitros na sede desta agremiação.
5: Não, conforme nós temos dito que para as raparigas com idade 17 para frente a frequentarem 11ª, 12ª classe, há bonificação que eles venham, se inscrevam, desde que tenham 1,70m. Os rapazes tenham 1,75m, é que eu recomendava, em termos de requisitos para que adiram à formação do curso de árbitros. Então, acreditamos nós que, mesmo com isso, uma semana em falta para o arranque desta mesma formação, iremos completar o mínimo de 25, que só o número chegar até os 30, porque precisamos de rejuvenescer o nosso quadro de árbitros ao nível da província de Manica.
4: Secretário-geral da Associação Provincial de Futebol de Manica, Albertino Alberto, e o curso de árbitros da modalidade que arranca no dia 19 do mês em curso, com a duração de 45 dias. Vasco Augusto, em Chimoio.
2: Em Tete, projeta-se em dezembro próximo um torneio de futebol de praia em Marara, com um prêmio aliciante. Repórter Manuel Cardoso.
6: 1 milhão de meticais será o prêmio monetário a atribuir aos vencedores do primeiro torneio de futebol de praia a ser realizado em dezembro próximo, na localidade de Boruma, distrito de Marara. Entanto, a iniciativa é da Associação Amigos de Chapo, que pretende levar a prática desportiva para mais perto das comunidades, por forma a desenvolver novos talentos da modalidade. A informação foi avançada pela coordenadora-geral da Associação Amigos de Chapo, que considera o torneio mais um desafio da organização na promoção do desporto, sobretudo entre os jovens. Lídia Mate, de esperar que a reação da competição desperte maior interesse pelo futebol de praia entre os jovens adeptos da modalidade e a comunidade em geral, defendendo que, para além da disputa pelo prémio, a iniciativa pretende contribuir para a descoberta e valorização de novos talentos.
7: Estamos a acreditar que eles poderão perceber que são capazes de ganhar este prémio de 1 milhão e tantos outros. Então, o que nós estamos a criar aqui é o espírito de competitividade. Enquanto eles ensaiarem, enquanto eles buscarem por essas habilidades, igualmente poderão surpreender, não só a si, mas a nossa sociedade. Vamos trabalhar e vamos celebrar a moçambicanidade a partir de onde cada um está.
6: A localidade de Boroba, de Chirimarara, foi escolhida para acolher a competição que pela primeira vez será realizada naquela região da província de Tete e que é aguardada com enorme expectativa pela comunidade. A coordenadora-geral da São Amigo de Chapô não avançou, entretanto, a data exata do torneio, nem os moldes que serão observados para a atribuição do prémio de 1 milhão de maticãs. Os pronunciamentos da Lídia Mate foram feitos depois da entrega de prémios aos vencedores do Provincial de Futsal Edição 2026, recentemente realizado na cidade de Tete. RM Desporto, cidade de Tete, Manuel Cardoso.
2: Foram as notícias do desporto a esta hora. Saudações.
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0: 20 horas e 7 minutos. Vamos então agora avançar com Mista Tonito do Chibuto, Xaxá em Festa, pela ocasião da passagem dos 65 anos de elevação à categoria de cidade.
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0: Os nossos cumprimentos a todos os apreciadores da música moçambicana. É sempre um prazer estar em sua companhia para mais um programa Unanga. Hoje recebemos um jovem músico e produtor da província de Gaza, concretamente em Chibuto, que iniciou a sua carreira musical em 2008, que já produziu várias músicas de artistas de renome nacional, já tem 5 álbuns no mercado, tem feito muitos shows na África do Sul, praticou desporto em Chibuto. O nosso grande convidado para a noite desta quarta-feira é António Miguel Sigaú, mais conhecido por Mista Tonito. Mista Tonito, seja bem-vindo. Boa noite.
9: Boa noite a todos os meus fãs. Estou aqui na RM Desporto. Não troca de canal porque o teu ídolo está aqui para conversar contigo.
0: Atenção, Chibuto, estamos hoje com Mista Tonito. Diga aí, quem é de fato Mista Tonito?
9: Mista Tonito é um jovem humilde, produtor, músico produtor da província de Gaza, que nasceu na província de Gaza, distrito de Chibuto, bairro 25 de junho. Mista Tonito começou a carreira dele em 2008, mas sim começou a arrancar já com os shows. Fui muito conhecido no ano quase 2014. É que fiz uma música, essa música que fez muito sucesso. Posso cantar um pouquinho a música só para recordar as pessoas para poder ouvir. Amanhã lá cagaza kuderisa, vasativa kona kusaseka yewenu, cometela Maria Jauena. Cometela Maria Jaue. Essa música fez muito sucesso em 2014.
0: Mas a nível da província de Gaza ou de
9: Chibuto? Não, a música fez muito sucesso. Estamos a falar de África.
0: África.
9: Yeah, porque é essa música que começou. Muitas pessoas começaram a conhecer Tonito, me chamaram a fazer shows na África do Sul, me chamaram a fazer shows em Nyambane, aonde, então eu não posso falar de Gaza. E sim, falo de uma música que fez muito sucesso em vários sítios, em ambas partes.
0: Mas como é que iniciou esse bichinho da música? Foi mesmo em Chibuto?
9: Foi mesmo no Chibuto. Eu sou daquelas pessoas que gostava muito de ir assistir os shows. Gostava muito mesmo. Gostava muito por não ter dinheiro de entrar a acompanhar o show. Ficava lá fora à espera daquele momento que vão dizer que agora já é Mahala, pode entrar. Eu ficava ali até 2, 3. Então entrava lá de Mahala, curtia o show. Gostava muito de curtir o show. Até eu gostava muito de dançar. Mas já não Exato. Sei, agora que já sou um artista conhecido, já nem sei dançar quando tentar, mas sozinho sei dançar. Mas já quando estou na frente das pessoas para dançar, já estou a começar a gingar, a fazer o quê.
0: E quais são os seus ídolos? Quais são os artistas que influenciaram a sua carreira?
9: Falando de uma grande lenda que é meu ídolo, Alberto Mucheca.
0: Grande Mucheca.
9: Alberto Mucheca. Eu gosto muito das músicas do Cota. Até eu tive a oportunidade de estar com ele em Chocó, num show. Conversei com ele, tiramos fotos, conversamos e não vou prometer, mas estamos no processo de lançarmos um hit juntos, porque esse é meu sonho, de lançar um hit com Alberto Mucheca. Ele que é meu ídolo. Mas existe também outros artistas de Gaza que, quando eu comecei a minha carreira, começaram a ver que não, este puto tem talento. Me levaram, me ajudaram para poder chegar aqui, para gravar músicas, fazer o quê. Então, eu chegava no estúdio, lá no Chibuto, entrava ali, começava a cantar, o produtor dizer que não, canta assim. Então, esse músico estava lá mesmo, dizer que não, deixa lá o puto comigo, esse sabe cantar muito bem, tem talento. Que o artista é o Mr. Binon, parou um pouco de lançar as músicas, mas também é um gajo que respeito muito, muito, muito, muito.
0: Muito bem. Em Chibuto, Mr. Tonito, praticaste desporto, jogaste futebol?
9: Chibuto, joguei futebol, gostava muito de jogar futebol. Até que quando chegas na minha zona, esse nome de Tonito só apareceu quando comecei a fazer música, mas sim, eu me chamava de Gattuso, Gattuso, Gattuso. É um futebolista de italiano que eu gosto muito, jogava na Itália, gosto muito dele. Eu sempre ficava lá na defesa, eu gosto muito, nem agora gosto muito, porque nem agora jogo futebol. Quando chego lá em casa tenho que ir treinar, fazer o quê. Gosto muito de futebol, joguei muito até.
0: Mas era num clube ou era de desporto recreativo?
9: Não, não, não, não é um clube. No clube só ia assistir, acompanhar. Porque na verdade sempre o meu sonho era ser músico, cantar. Então eu gostava de futebol, mas jogávamos lá no bairro e saíamos jogar com outras equipes. Quase isso aí.
0: E acompanhaste os jogos do Clube de Chibuto?
9: Jogo do Clube de Chibuto, eu sempre gosto de futebol e gosto de acompanhar, mas o meu tempo é pouco, porque eu sempre fico no estúdio, tá vendo assim que estou aqui, muitas pessoas estão a tentar me ligar, trabalhos, não trabalhos, para sair no estúdio. Só dá para eu me dar tempo para fazer outras coisas, mas nem para assistir TV, fazer o que, não consigo. Tá vendo, agora volto, fui passar fim de semana em Ambane. Então, eu saía pelo menos para ir curtir um pouco, porque sempre fico no estúdio apertado, fazer o que assim. Então, até que uma coisa, eu quando comecei a minha carreira, eu não era produtor. Eu não gosto de ser produtor também. Tenho talento, sei fazer, produzir, mas não gosto. Eu gosto de cantar. Então, eu aprendi a produzir para fazer minhas coisas. Então, existem pessoas que apareceram, gostaram do meu trabalho. Então, sempre vinham no estúdio pedindo que estamos a pedir para nos produzir. Eu não sou produtor, porque epa, essas coisas de juntar duas coisas é um pouco complicado, porque a cabeça fica cheia de coisas. Você tem que produzir e outra coisa, você tem que cantar, tem que lançar as músicas, tem que fazer o que tem que promover. Pouco difícil.
0: Não é fácil. Agora, a área de produção também iniciou em Chibuto? Começaste a produzir as primeiras músicas em Chibuto?
9: Comecei a produzir no Chibuto, sim. Comecei a produzir no Chibuto. Eu quase fui produtor, porque eu saía de casa com a ideia de ir gravar uma música no estúdio, mas quando chegava lá no estúdio, fazia um beat para mim, mas sempre... Eu já trabalhei, nem aqui no Maputo, as pessoas não sabem, mas eu já tentei produzir com Cadu. Eu já fiz dois beats com Cadu, embora que ele me contactou e falou comigo, puto, você tem talento, essas tuas músicas temos que temperar bem. Eu fui ter com ele, fizemos dois beats e não chegamos de gravar aquilo ali, beats, nem cheguei de levar, acho que até agora estão lá. Mas por quê? Porque, Tonito, eu sempre me sinto bem quando faço as coisas com as minhas mãos. Porque tem um tempero que eu tenho que temperar lá dentro que outras pessoas não percebem. Você pode tentar explicar para um produtor não perceber que está a falar do quê, bem esse puto. Fala o que você quer. Epa, não sei te dizer, só posso fazer. Por isso, sou um pouco complicado na produção.
0: Dissemos no início também do programa que produziste música de vários artistas de renome nacional, com destaque para Mabir Muda e outros.
9: Eu já produzi músicas de vários artistas de renome, mas não muitos que estão na praça. Mesmo para o Mr. Schietto já fiz uma produção. Mesmo para o Mabermuda, sempre que eu faço músicas dele. E Mabermuda não só produção, mas sim composição também das músicas dele. Eu que faço. Isso tem que estar bem claro. Eu que faço produção, a composição das músicas dele. E já fiz várias músicas para o Refila Boy também. Refila. Meu cota aí, manda um ala para...
0: Ele está na África do Sul, né?
9: E agora vive na África do Sul. Aquele ali.
0: Refila Boy de Choco.
9: Refila Boy, gajo de Choco.
0: Muito bem. E para o Mr. Bow, nunca produziste nenhuma música dele?
9: Para o Mr. Bow, ainda não produzi uma música para ele, mas... só que já fizemos... já fizemos alguns beats para a Liloca, mas para o Mr. Bow ainda não produzi umas músicas para ele. Mas também o Mr. Bow são uma das pessoas que me fizeram eu ficar aqui no Maputo. Porque eu bem vivia lá em Gaza, então quem me ligou é uma Bermuda, dizer que, pá, puto, você tem talento, estou a ouvir tua música aqui, está a fazer muito sucesso, aproxima lá. E eu vim para cá no Maputo, me levou até no Mr. Bow. O Mr. Bow, na altura, queria para eu ficar a trabalhar no estúdio, entrar no label dele, mas não chegou de acontecer isso aí. Mas claro que ainda vamos trabalhar. São os meus cotas, Mr. Bow, Mabermuda, são pessoas que sempre estiveram comigo.
0: Muito bem, estamos hoje a conversa com Mr. Tonito do Chibuto, este jovem músico da província de Gaza. Vocês podem começar a colocar as vossas questões na nossa página no Facebook, acessem a página RM Desporto e deixem ficar a sua questão. Já sabe que lá mais adiante também vamos abrir as linhas para interagirem com Mr. Tonito. Vamos ouvir a primeira música. Desta vez escolhemos para já Nirivaleli, ou Nirivaleli, quer dizer o quê?
9: Nirivaleli, peço perdão. Nirivaleli é peço perdão. Não sei se posso explicar um pouco
0: o que a
9: música diz.
0: Sim.
9: A música fala de um homem que gosta de uma mulher, mas que não tem condições. E começa já a mentir, a dizer que, não, Eu tenho carros lá em casa, eu tenho o quê? Eu tenho uma casa, eu tenho o quê? Enquanto que não tem nada. Mas está a mentir porque ama e quer aquela mulher. E a mulher lhe aceitou e chegou um momento que se conheceram melhor, viu, esse aqui não tem nada. E aí estou a pedir desculpas, que é para nem rivalei linkata, nem rembile, mas e cucuranza. Tipo, peço perdão, eu menti para ti, mas menti por te amar. Porque se não fosse aquilo que eu disse, acho que não estarias aqui comigo. Hoje já temos um filho, já temos uma casa juntos, então hoje já é realidade. Menti, mas menti por amor.
0: Essa música é de que ano?
9: Essa música é de ano passado. Fiz com uma... Tem uma moça aí, chamada Dalina, que participou nessa música. Grava no meu estúdio também. Gostei muito da voz dela quando chegou a gravar. Então eu disse, não, vamos fazer uma música juntos. Mas a música é minha. Só chamei ela para fazer o quê? Participar na música. Ela também canta aí na música. Quase isso.
0: 2020, Nirri Valele.

0: ouvimos.
1: Grande Mr. Tony, tu distributo, mas o menino canta bem, é um grande produtor. Mr. Tony, vocês podem colocar as vossas questões na nossa caixinha, já sabe que o número é 84392951. Estamos hoje a falar com o Mr. Tonito de Chubuto por ocasião da passagem dos 65 anos de elevação à categoria de cidade. Portanto, Xexá está em festa, um grande espetáculo está a decorrer nesta altura com músicos locais e alguns músicos convidados de Maputo, com Nelson Tivan como figura de cartaz, ele que vai atuar por volta das 23h30. Grande Nelson Tivan a fechar esta festa. Nelson Tivan, que vai estar aqui na próxima quarta-feira, também para dois dedos de conversa, pela primeira vez, grande Nelson. Mr. Tonito, homem do Chubuto, estiveste aqui, portanto, em Maputo, depois foste à África do Sul, enfim, Mr. Tonito, também tens estado a residir na África do Sul?
2: Nunca vivi na África do Sul, sempre quando vou para lá, vou na sexta e volto no domingo ou segunda. Sempre quando vou para lá, vou à missão do trabalho. Então, eu posso dizer que sou muito, muito, mas muito conhecido na África do Sul. Porque quero falar uma realidade que aconteceu. Eu já fui para lá com uma bermuda. Uma bermuda é um artista de renome, grande artista, mas já fui lá com uma bermuda. Chego lá a ver que não. As pessoas estão a fazer barulho. Tonito, Tonito, Tonito, Tonito. Uma bermuda também disse que não, puto, você aqui tem pessoal. Estou a ver que aqui você tem pessoal. Então, lá quando chego lá, basta você dizer que epa, o carro que está, Tonito, está dentro deste carro. Ah, cuidado com esse carro.
1: Mas mais ou menos faz sucesso em que zona na África do Sul? Johannesburg, Soweto?
2: Yeah, pois, não, eu já fui para Cape Town fazer shows, eu já fui África do Sul, aonde? Já fui para África do Sul e lá também naquilo ali, Malta, Guiana, yeah. Bush Bakrij. Yeah, lá como entende bem Xangana. Minhas músicas estão a fazer muito sucesso lá. Na África do Sul também, como são os nossos pais, são os nossos irmãos que trabalham lá, que levam nossas músicas para lá. Chegam lá, tocam e as pessoas de lá também começam a gostar. Então, posso dizer que África do Sul e lá também, Bush Bakrij, Guiana, gostam muito das minhas músicas. Agora, até Cape Town.
1: Agora diga aí, como é que surgiu a ideia de saíres de Chubuto e preferires vir abrir o estúdio de gravação de música em Maputo?
2: A primeira coisa, vou falar do estúdio. Do estúdio, eu percebi que não. Agora vale a pena, porque agora já estou a ver que outros músicos, meus colegas de Chubuto já sabem o que é qualidade de uma música. Mas antes não sabiam disso aí. Uma pessoa pode chegar no teu estúdio, você dizer que uma música... Está 2000, é um exemplo, está 2000. A pessoa vai tirar talvez 500 meticais. Só tenho 500 meticais para produzir. Vejo, esse dinheiro, né, tal fulano faz produção com 500 meticais. Já você, porque quer. Qualidades são diferentes, então não sabe diferenciar aquilo ali, qualidade. Então eu preferi vir montar meu estúdio aqui. Olha que agora que montei meu estúdio, já trabalham. Trabalho com muitos artistas de renome, já trabalhei também com o Maengane, já trabalhei com o Maengane, só que não trabalhei na música diretamente do Antônio Marcos, mas são duas músicas que ele participou, eu que fiz as gravações, eu que fiz a produção das músicas. Então, eu saí do Chubuto para cá, porque bem, aqui é que há oportunidades, sabem da qualidade, de o quê. Agora sim, já sabem, estou a ouvir algumas músicas com qualidade. Na parte da música, eu saí de lá por causa de oportunidades. Olha, quando eu saí de lá não tinha um canal televisivo, não tinha, mas agora já tem, Xaixai. Então, eu percebi que é um pouco difícil. Olha, estão a te convidar na televisão, deves aparecer lá às 9h. Como é que vai fazer? Vai acordar às 4, viajar para cá para poder ir numa televisão, okay? Depois voltar, fazer o que? Não, eu prefiro que não. Até a única pessoa que me fez, eu nem agora que estou aqui, é uma bermuda, porque é a pessoa que me ligou, uma bermuda é que me procurou. Não foi eu. Uma bermuda é que me procurou por ouvir minhas músicas, e está fazendo muito sucesso. Me ligou, dizer que não, puto, é tonito sim. Ah, epa, eu gosto muito das tuas músicas. As tuas músicas estão a fazer muito sucesso, né, aqui no Maputo. Você tem que vir para cá. Eu veio para cá, cheguei ali, conversamos com uma Berma disse que não, você tem que viver aqui, perto, que há oportunidade de televisões, o que é essas coisas. Então, por isso que estou aqui.
1: Muito bem. Vamos daqui a pouco ouvir mais uma música do Mr. Tonito. Desta feita escolhemos Moronga. Moronga, Moronga.
2: Moronga.
1: O que quer dizer Moronga, Moronga?
2: Moronga, pessoas daqui do Maputo, nós de lá de Gaza costumamos de chamar de Maronga, Moronga. Maronga. Então, essa música fala um pouco de Maronga.
1: Muito bem. Yeah. Daqui do Maputo, né?
2: Sim.
1: Vamos ouvir então Maronga.

0: 2035. O Mr. Tonito com mais um grande balanço. Moronga, essas mulheres. Mas as mulheres maputenses, elas gostam de trabalhar. Elas de fato vendem, fazem de tudo para o dia a dia. Mas algumas, olha, que o Tonito faz menção há pouco. É moronga. Muito bem. Mr. Tonito, vamos começar a olhar aqui as mensagens. Tem aqui o... Vamos lá ver, outros estão a ligar, mas eu vou encontro da mensagem de quem? Quem está aqui? Parabéns, músico Tonito. Jing, diretamente de Nampula, na Pipine. Muito bem, obrigado aí, Nampula. Mas percebe as músicas do Mr. Tonito? Acho que não. É, o ritmo é dançante. É dançável, né? E dançante. Ok. Mas obrigado aí, Nampula. Boa noite, mestre Mabunda. Bom trabalho aqui. Hélio de Climano. Um forte abraço aí para o Mr. Tonito. Não me esqueço também da família Nilza, Ciana, Kinete, Custódia. Muito bem, continue aí a ouvir o programa. Outro campeão que escreveu. Diz ele, boa noite, mano Mabunda. Aqui, americano perdido em Mons. O programa está good. Hoje, muita música aí, moçambicana. E um abraço aí ao Mr. Tonito. Muito bem. Algumas mensagens que começam a chegar nesta conversa com Mr. Tonito. É o Homem Show. Por isso que Xexá está a vibrar, não é? Neste dia da cidade. 65 anos de elevação à categoria de cidade. Mr. Tonito, diga aí, vocês lá em Chibuto, como é que acompanhavam na altura, né? O clube de Chibuto no Moçambola? Era um clube que, portanto, puxava muitos jovens aí aos campos, na província de Gaza, concretamente no Chibuto. Como é que vocês viveram, portanto, na altura em que o clube de Chibuto esteve no Moçambola, Mr. Tonito?
1: Na verdade, quando falarmos do futebol, naquele tempo, nós jovens no Chibuto, quando tem um jogo que nossa equipe está lá, esquece, nós fazíamos músicas. Eu tenho uma música que fala do clube de Chibuto. Nós íamos lá fazer shows. Quando se ganharmos, barulho é muito, vamos festejar, vamos fazer o quê. É quase isso aí.
0: Muito bem, muito bem. E essa boa nova é que tens uma música do clube de Chibuto, apesar que eu não tenho aqui.
1: Tenho uma música que fala do clube de Chibuto, mas é uma música de muito tempo, não é?
0: Não é recente.
1: Não é recente, mas estou em planos de fazer uma música agora já, porque naquele momento é uma música que posso dizer que não bateu muito, porque não são muitas pessoas que conheciam o Tonito, mas agora eu prometo que vou fazer uma música que fala do clube do Chibuto e acredito que as pessoas vão gostar.
0: E quando decida de divisão do clube de Chibuto, foi triste deixar o Moçambola?
1: Foi muito triste. Uhum. Não esperávamos. Mas, aconteceu. Dizem que o adepto é que joga muito, mas não, às vezes nem sabe jogar. Você pode dizer que aí eu ia meter aquele gol, eu ia fazer o quê? Mas, as pessoas que estão lá no campo a jogar são as pessoas que estão a ver, que sabem que vamos fazer como aqui, mas eu não vou dar muita força para Chibuto. Mesmo Chibuto acontecer, fazer o quê? É minha equipe. Tenho que apoiar, tenho que lutar, tenho que ter fé que um dia vamos conseguir.
0: Mas na sua opinião, o que falhou para a descida

0: tersebut.
1: Epa, não sei, eu não sei mesmo, não sei. Perdemos, não sei quase, mas é porque não ganhamos.
0: Mas também eles queixavam-se muito de apoio, né? Faltou também.
1: Apoio também, só que não sei por que perderam, se é por causa de apoio, é por causa do quê. Às vezes, quando as pessoas não ganham aquele apoio, a força também não é muito para... Não sei, não posso falar muitas coisas.
0: Tens 5 álbuns no mercado, Mr. Tonito. Estes álbuns foram lançados mais ou menos na mesma época ou em várias épocas diferentes? Como é que fizeste o lançamento destes 5 álbuns no mercado?
1: Não, eu sempre, quando lanço minhas músicas, não lanço o álbum, todas as músicas ao mesmo tempo. Faço um álbum e lanço 3, lançar 2. Não lanço todas as músicas, mas é um álbum que estou a fazer. Depois, quando de lançar as músicas, vai completar um álbum. E é esse álbum que vamos vender. O álbum tem o título de uma música, que essa música é o nome, o nome do álbum. Eu não, só que lancei 8 músicas, que sei que é um álbum. Foi ano passado. Lancei... acho que foi ano antepassado. Lancei um álbum de 8 músicas. Mas ao contar todas as minhas músicas, somando, são 5 álbuns. Tem outras músicas que estão fora de dos álbuns. E tem umas músicas que selecionei que estão nos álbuns. Que quando chega alguém dizer que Tonito quer álbum X, vem aí com todas as músicas do álbum.
0: E para além dos 5 álbuns, tens também videoclipes no mercado?
1: Tenho muitos videoclipes no mercado. Tem aqueles videoclipes que fiz sem qualidade. Ainda quase eu comecei a fazer vídeos de qualidade quando comecei a viver aqui. Lá eu fazia vídeos, eu que produzia os meus vídeos, eu sei fazer vídeo, sou produtor também de vídeos, mas já agora parei, câmeras só uso para tirar fotos, para fazer o que é, porque juntar as coisas também não dá. Mas quando cheguei aqui, falando dos vídeos que talvez muitas pessoas conhecem, até passa na televisão, primeiro vídeo foi vídeo da música Xanganha Xanganha, que fiz com o PEC PSD, o grande produtor, as pessoas, os músicos muito conhecem o produtor. E outro vídeo fiz com o vídeo Moronga, essa música de Moronga tem um vídeo, fiz com o Billy Boy Shot. E depois o meu último vídeo foi o vídeo que fiz com Led Films, é um grande produtor também. Já fiz produção para o Maltama Bermuda, para quê? Muitos artistas. Fiz o vídeo da música Mulungu Antima. Esses vídeos passam nas televisões, passam, estão no mercado, estão onde as pessoas sabem.
0: Mr. Tonito, como é que foi possível um jovem, portanto, que vem do Chibuto, humilde, chega a Maputo, monta um estúdio de gravação? Como é que você investiu num estúdio de gravação? É difícil, não é fácil.
1: É difícil mesmo para montar um estúdio. Materiais de estúdio não está barato, não. Está muito caro. Só microfone, para comprar um microfone de qualidade. Estamos a falar de um microfone grande de qualidade que você vai gravar artistas de referência, artistas que vão chegar mesmo gostar da qualidade. Não foi fácil, mas lutei. Só que tive problemas em 2016. Em 2016, cheguei aqui, montei o meu estúdio. E depois me roubaram o estúdio. Me roubaram todo o estúdio. Fiquei sem material. E depois, por estresse, fui ficar em casa, a relaxar um ano. A tentar comprar materiais. E comprei novos materiais. E montei um estúdio de novo. Esse estúdio que estou a usar agora, um estúdio de qualidade. Não posso dizer que é aquele qualidade, mas é uma qualidade que dá para...
0: Aceitável.
1: Sim.
0: Muito bem. Está de parabéns. Este é sinal de jovens que têm foco e chegam mesmo a realizar os seus sonhos. Então, o Mr. Tonito vem de Chubuto e já está a fazer sucesso cá em Maputo na produção de música.
1: E uma talvez. Outra coisa, há muito tempo o jovem me pedia que não, vamos fazer um featuring. Embora que já fizemos uma música juntos, mas eu nem conhecia ele. Ele apareceu com um outro artista que eu conhecia. Chegou ali, estou aqui com o meu puto, pá, esse puto também está a pedir participar, meter voz nessa música. Eu disse, não conheço esse aqui. Eu só posso fazer uma música contigo que eu conheço. Esse aqui temos que falar, que é o Mr. Esquerdo. Tá vendo? Então, aquela música, ainda não fizemos nada. Então, sempre falamos, vamos fazer uma música. Então, eu sempre dizia que falta de time, de tempo, do quê, mas vamos fazer. E hoje acertamos tudo que não. Em breve temos que lançar um hit, então, isso aí não vai falhar.
0: Vai ser uma bomba.
1: Não vai falhar,
0: porque
1: está nas minhas mãos. Não vai falhar. Temos que lançar uma música. Afinal de contas, somos filhos de Gaza. Parece que as pessoas, quando não viram uma música de vocês, os dois juntos, pensam muitas coisas, que talvez já é isso aqui.
0: Não se dão bem.
1: Enquanto não, isso aí, nós somos pessoas que conversamos bem todos os dias. Somos muitos, muito irmãos, amigos, o quê? Então, queremos aprovar isso aí. Queremos fazer um hit juntos. E daqui a nada vamos lançar o hit.
0: Estamos na província de Gaza. Esta semana estamos a apresentar o Mr. Tonito, este jovem músico do Chubuto. Vamos ouvir Xanganha. O que quer dizer?
1: Xanganha é uma mulher magra. Que quando anda assim, uma mulher magra. Só posso dizer isso aí. Xanganha. Tem buequenha. Tem xanganha.
0: Agora, buequenha é quando é gorda, né?
1: Quando é forte. Gorda, mas xanganha.
0: Vejam só esses jovens. Vamos já ouvir então a canção.

0: Mr. Tonito. É o sanganha sangai. Para as magras, não é? Agora, quando são as gordas, é becanha, becanha, becanha. Este menino. É o Mr. Tonito de Chibuto. Mr. Tonito, vamos, para não perdermos tempo, vamos olhar aqui também as mensagens que vão chegando. Tenho mais uma que diz assim: boa noite, doutor Mabunda, e aí o Mr. Tonito, sou teu fã, tens duas músicas que gosto muito, aquelas antigas, a Kudausi, a outra, o povo de Manica gostaria de aproximar no seu estúdio, gosto de ti e das suas músicas, Coluna da cidade de Chimoi. Venha Maputo, Coluna, ele está aberto, ele tem um estúdio cá em Maputo, Coluna em Chimoi. Outra mensagem diz assim: boa noite, mano Mabunda. Eu sou Helena Fernando, mano Mabunda. Peço a música do Good Boy. Oh, já não vamos ter muito tempo, né? Deus abençoe, jovem, força aí. Muito obrigado, mano Mabunda. Muito bem, Good Boy. Vamos lá ver, já não vamos ter tempo. Estamos com o Mr. Tonito. Depois fechamos o programa. Boa noite, mais uma vez. Só peço dizer: o puto tem talento. Continua assim, aqui Jacob de Mocuba, atualmente em Maputo, Mavalane. Desejar a todos os campeões de AZ, mandar abraços para a cara metade, Albertina, os filhos, Carlton, Mary. O programa está nota mil, dizer que é mesmo nota mil. Oh, agradecemos aí pela nota, né? Este é o vosso programa. Obrigado aí. Vamos avançar, Mr. Tonito. A outra mensagem diz assim: boa noite, meu grande Tonito. Estou no aniversário da minha filha. No aniversário da minha filha, Fátima, a escutar a tua voz. Sundo Muniz, Sundo de Nhansunji na Zambeza. Oh, está na festa. Nós também estamos aqui, apesar da distância, porque a cidade de Xaxai está a ferver. Hoje é dia de festa e o Mr. Tonito também está na festa. Da próxima oportunidade, traga Luqui. Oh, Luqui já esteve aqui. Gilton Hilário de Nampula. Gilton, acompanha sempre este programa. Nós já trouxemos a Luqui. Vocês não têm dimensão de quantos músicos já passaram deste programa. A nível nacional, nós já trouxemos a Zequinera, já trouxemos Luqui, já trouxemos... hoje ouvimos o... Como é que é o homem de Cabo Delgado? Deixa ela ver aí a minha cábula, porque é muita gente que já passaram, né? Trouxemos o Djuma Kombola, já esteve aqui. Falta trazermos o Carlos de Lina. Vamos trazer o Carlos de Lina. Ainda estamos à espera para esses dois dedos de conversa com o Carlos de Lina a partir de Cabo Delgado. Falta conversarmos com Bonawasa Mateus, de Pemba. Bonawasa Mateus, de Pemba. Vamos falar com Starlize. São muitos músicos. Então, vocês fiquem atentos ao programa. A lista é enorme. Não esquecemos dos mais velhos. O do grupo Chipunga, com Vitume. Vão estar aqui. Os mais velhos também passam deste programa. Mas para não perdermos tempo, Missa... Tonito, estamos também a correr pelo tempo. Dissemos logo no início da conversa que és desportista, jogaste futebol. Mas para além do clube de Chibuto, tem outro clube a nível nacional que apoias ou são os Mambas?
1: Sim, tenho, sim.
0: Qual é o clube?
1: Mambas.
0: Ah, é Mambas, prefere a seleção?
1: Sim. Prefiro seleção. Porque já tenho o clube de Chibuto.
0: De Chibuto.
1: Então, agora Mamba.
0: Mambas. E disseste que gravaste uma música para o clube de Chibuto. Aceitaria um desafio para gravar uma, tendo em conta que um produtor, gravar uma outra música com este ritmo da Sável, que de apoio aos Mambas?
1: Sim. Posso gravar uma música... Eu tenho muito talento para fazer isso aí. Para mim não é problema. Como eu sou eu que faço isso aí, eu entro no estúdio. E eu confio em mim. Eu acredito que sempre, minhas coisas, sempre vai sair aquela coisa que vão gostar. Posso fazer sim, posso gravar.
0: És fã do Cristiano Ronaldo. Por que Cristiano Ronaldo? Não Tico-Tico, não Domingues, não...
1: Não, eu era fã de... de Gattuso, nos tempos, mas agora acho que parou um pouco. Mas sou muito fã de Cristiano Ronaldo. Quando falamos desse nome de Ronaldo, Cristiano Ronaldo, não sei, mas sou muito fã dessas pessoas. Da primeira, eu gostava muito do Ronaldo. Do Ronaldo.
0: O brasileiro.
1: Brasileiro. E depois, Ronaldinho Gaúcho também.
0: Uhum.
1: E agora, Cristiano Ronaldo.
0: Agora, Messi não diz nada.
1: Ah, não. Não, não, ele também joga muito bem, gosto da maneira dele como joga, mas eu confio muito e gosto muito do CR7.
0: Agora, jogadores nacionais, por que não tens nenhuma referência, não gostas de ninguém, será mesmo? Temos Domingues, temos Mexer, temos Reinildo agora.
1: E até que posso dizer Reinildo.
0: Reinildo.
1: Reinildo, sim. Reinildo também
0: é uma estrela
1: que está a fazer muito sucesso agora. Está a fazer muito sucesso mesmo. Está a fazer muito sucesso. Aquele está a nos levar para muito longe. Muito longe.
0: É o nosso Cristiano Ronaldo.
1: É o nosso Cristiano Ronaldo. Acho que nem Cristiano Ronaldo sabe muito bem que não. Moçambique tem. Esquece, Reinildo também é um grande jogador.
0: Muito bem. 20h57, já estamos também a caminhar para o fecho do programa. Vamos atualizar o bloco das notícias. E a caminho do bloco das notícias, Tsunel.

0: Grande mista Tonito, mas para já acerte o seu relógio, em Moçambique são 21 horas.
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0: 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Saímos ao encontro do bloco das notícias das 21 com Albino Muyambo.
2: Cordiais saudações. Moçambique subiu 5 lugares no ranking FIFA atualizado esta quarta-feira. Agora Moçambique está na posição 98. O empate contra o Senegal e a goleada ao Sudão foram decisivos para a ascensão do nosso país. Marrocos é o país africano melhor colocado. Na 7ª posição, no ranking Ruanda, é a seleção que mais subiu 8 lugares. Está agora no posto 124. A Espanha comanda o ranking. Em segundo está a Argentina. Terceiro a França. Quarto a Inglaterra. Quinto Portugal. Sexto Brasil. Sétimo Marrocos, como dissemos. Oitavo Bélgica. Nono Países Baixos. E décimo México. A jornada 22 do Moçambola 2026 arranca esta quinta-feira com a Ferva de Maputo a defrontar a Associação Desportiva de Velanculo no campo do Grupo Afrin, na Matola, com a arbitragem de António Chivavel. Inocêncio Lourenço e Eugênio Machaei são os assistentes. John Armindo é o quarto árbitro. O comentador Miguel Vaz projeta a partida.
3: São duas equipas que, particularmente a Associação Desportiva de Velanculo, vai fazer deste jogo tripas coração. Isto porquê? Porque está numa situação em que o antepenúltimo classificado, que é a Associação Desportiva de Pema, tem 17 pontos, enquanto que o Vilanculos tem 20 pontos. Portanto, isto pode, só isto pode realmente levar a que esta equipa de Vilanculo entre mais pressionada em termos de pontuação possível para realmente para não ser alcançada pela Associação Desportiva de Pemba ou por algum destes, possa ser ultrapassado, inclusive, por algum destes da Liga Desportiva de Sopala ou Ferrovet na Cala.
2: Esta quinta-feira teremos dois jogos nas cidades de Maputo e Pemba. Na cidade das Acácias, o Costa de Sol recebe o Ferrovet de Lixinga e em Pemba, no estado municipal, vai acontecer o jogo entre a Associação Desportiva de Pemba ou Pembinha frente ao Xingal de Tete. A ronda encerra próximo sábado com a efetivação de 3 encontros: Ferva de Nampula, Ferva da Beira, Ferva de Nacala, Liga Desportiva de Sofala e Bahia de Pemba, União Desportiva de Songo. Ainda no Rei Futebol, Chimoio prepara-se para formar árbitros num curso que vai durar 45 dias.
4: A iniciativa da Associação Provincial de Futebol de Manica visa rejuvenescer o quadro dos homens de apito na província de Manica. Atualmente estão inscritos 20 candidatos de ambos sexos, de idades compreendidas entre 17 a 25 anos. O secretário-geral da Associação Provincial de Futebol de Manica, Albertino Alberto, diz que o espaço continua aberto aos interessados para se inscreverem ao curso de árbitros na sede desta agremiação.
5: Não, conforme nós temos dito que para as raparigas com idade de 17 para frente a frequentarem 11ª, 12ª classe, há bonificação que eles venham, se inscrevam, desde que tenham 1,70m. Os rapazes tenham 1,75m, é que eu recomendava, em termos de requisitos para que adiram à formação do curso de árbitros. Então, acreditamos nós que, mesmo com isso, uma semana em falta para o arranque desta mesma formação, iremos completar o mínimo de 25, que só o número chegar até aos 30, porque precisamos de rejuvenescer o nosso quadro de árbitros ao nível da província de Manica.
4: Secretário-geral da Associação Provincial de Futebol de Manica, Albertino Alberto, e o curso de árbitros da modalidade que arranca no dia 19 do mês em curso, com a duração de 45 dias. Vasco Augusto, em Chimoio.
2: Em Tete, projeta-se em dezembro próximo um torneio de futebol de praia em Marara, com um prêmio aliciante. Reporte Manuel Cardoso.
6: 1 milhão de meticais será o prêmio monetário a atribuir aos vencedores do primeiro torneio de futebol de praia a ser realizado em dezembro próximo, na localidade de Boruma, distrito de Marara. Entanto, a iniciativa é da Associação Amigos de Chapo, que pretende levar a prática desportiva para mais perto das comunidades, por forma a desenvolver novos talentos da modalidade. A informação foi avançada pela coordenadora-geral da Associação Amigos de Chapo, que considera o torneio mais um desafio da organização na promoção do desporto, sobretudo entre os jovens. Lídia Mate, de esperar que a reação da competição desperte maior interesse pelo futebol de praia entre os jovens adeptos da modalidade e a comunidade em geral, defendendo que, para além da disputa pelo prémio, a iniciativa pretende contribuir para a descoberta e valorização de novos talentos.
7: Estamos a acreditar que eles poderão perceber que são capazes de ganhar este prémio de 1 milhão e tantos outros. Então, o que nós estamos a criar aqui é o espírito de competitividade. Enquanto eles ensaiarem, enquanto eles buscarem por essas habilidades, igualmente poderão surpreender, não só assim, mas a nossa sociedade. Vamos trabalhar e vamos celebrar a moçambicanidade a partir de onde cada um está.
6: A cidade de Boroba, de Chirimarara, foi escolhida para acolher a competição que pela primeira vez será realizada naquela região da província de Tete e que é aguardada com enorme expectativa pela comunidade. A coordenadora-geral da Associação Amigo de Chapo não avançou, entretanto, a data exata do torneio nem os moldes que serão observados para a atribuição do prémio de 1 milhão de maticãs. Os pronunciamentos da Lídia Mate foram feitos depois da entrega de prémios aos vencedores do Provincial de Futsal Edição 2026, recentemente realizado na cidade de Tete. Arruia Desporto, Cidade de Tete, Manuel Cardoso.
2: Foram as notícias do desporto a esta hora. Saudações.
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0: 21:08, já estamos na ponta final. Vamos avançar para as considerações finais. Daqui a pouco vamos arrumar para darmos espaço, portanto, ao meu colega que já está aqui posicionado para dar continuidade. O Adherto Magaia vai dar continuidade os nossos trabalhos para o dia de hoje. Mr. Tonito, qual é a mensagem aí para os jovens lá em Chibuto que querem também abraçar a música? Têm tido dificuldade, tendo em conta que tens um estúdio de gravação em Maputo, Mr. Tonito.
11: Sim, para os meus irmãos que ainda estão a começar ou ainda estão a lutar para conseguir, vamos fazer o seguinte. Tenham fé e a única coisa que vou vos dizer, não só gravar músicas todos os dias, mas sim luta para conseguir gravar uma música de qualidade, a música que vai apresentar na rádio, vai apresentar na televisão, fazer vídeo também, porque para as pessoas te conhecerem, deves fazer um vídeo, tenta lá mais ou menos para fazer um vídeo de qualidade, pode não ser aquele qualidade, mas qualidade que dá para curtir a tua música. Então, eu digo força para vocês todos, lutem, que vão conseguir. Eu não tenho problema a ajudar os outros irmãos. Olha, no meu estúdio sempre, tem pessoas que aparecem às vezes. Eu gravo músicas deles, mal, faço produção para eles, mal, não pagam nada, porque bem eu não estou na produção, mas sim estou na música. É isso, meus irmãos. Vamos lutar e vamos chegar lá mesmo onde queremos.
0: E para os desportistas, concretamente os adeptos do Clube de Chibuto, qual é a mensagem?
11: Para os adeptos do Clube de Chibuto, só quero dar força para eles. Não vamos desistir. Aqueles que estão no campo dependem de nós. Nós que temos de dar força para eles, ter força de jogar, então. Não vamos desistir. Todas as equipas começaram assim, então vamos lutar. E eu acho que um dia estaremos lá mesmo em cima. Muito obrigado.
0: Obrigado a nós, Mr. Tonito. Desejar aí um bom regresso a casa. Sucesso na sua carreira musical. Continua a trabalhar, continua a ajudar muitos jovens aí da província de Gaza. Ouvintes, já não temos mais tempo. Desejar-vos aí a continuação de uma ótima noite. Vão ficar agora com a Derto Magaia para dar continuidade aos nossos trabalhos. Eu volto na madrugada de sábado. Até lá, um forte abraço.
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Nesta altura passam já 18 minutos, este é o canal esportivo da Rádio Moçambique. São horas de deixar o dia para trás, entrar numa noite de boa música, boa conversa e, acima de tudo, muito desporto. Eu sou Adérito Magueia, vou estar consigo nesta emissão do canal esportivo da Rádio Moçambique, fazendo-lhe companhia até à meia-noite. Para começarmos esta noite de melhor maneira, vamos ouvir uma voz inconfundível, uma voz que atravessa gerações. Ela chama-se Rod Stewart, a canção chama-se Have I Told You Lately? Uma bonita declaração de amor e carinho, interpretada com emoção e personalidade que sempre marcaram a carreira de Rod Stewart. Uma música para ouvir com calma, para recordar e, quem sabe, para dedicar a alguém especial. Aqui está o Rod Stewart.

No canal esportivo da Rádio Moçambique ouvimos a voz inconfundível de Rod Stewart. Seguimos a nossa noite com outra voz, outra grande voz, Seal, artista britânico, nasceu em Londres em 1963 e tem hoje 63 anos de idade. Entre os seus grandes sucessos estão Crazy, Kiss from a Rose, e esta canção que vamos ouvir agora, uma canção, música sobre amor, esperança e fé. Aqui está o Seal com Love is Divine, para você ouvir no canal esportivo da Rádio Moçambique. A noite continua. Eu sou Adérito Magano, canal esportivo da Rádio Moçambique.

Passam já 28 minutos das 21, este é o canal esportivo da Rádio Moçambique. Estamos a reduzir ao silêncio a voz do seu, uma voz com 63 anos de idade, uma voz que nasceu em Londres em 1963, antes da música, estudou arquitetura e trabalhou em diferentes áreas até encontrar na música o seu grande caminho. E agora seguimos com Shed, com King of Sorrow, uma canção lançada no álbum Love Rock em 2000. É uma canção marcada pela melancolia, pela dor e pelos conflitos emocionais. É para ouvir King of Sorrow no canal esportivo da Rádio Moçambique, a voz da Xadedo. Do conjunto Shed. Faça boa viagem, que tudo corre muito bem. Boa noite.

já me deixou de atuar. Uma das vozes fantásticas. Uma das vozes mais elegantes da música internacional. Nasceu na Nigéria em 1959, até hoje, 67 anos de idade. Antes da música, estudou moda e trabalhou como modelo. Ao longo da carreira, deixou clássicos como Smooth Operator, Northern Love, By Your Side e o King of Zorro, que ouvimos por aqui, canal esportivo da Rádio Moçambique. Passam já 34 minutos, 21. Seguimos em frente, porque atrás vem mais gente. Seguimos em frente, porque atrás vem mais música. E agora, uma versão especial de um clássico de Bob Marley. Gentleman, aos 51 anos, junta-se ao Kiman Marley, filho de Bob Marley, aos 50 anos. E Campino, vocalista dos Die Tottenhausen,

Também chama-se Redemption Song. É tema de Bob Marley, uma canção sobre liberdade, resistência e esperança. Lançada em 1980, tornou-se uma das obras mais profundas do

0: artista jamaicano. E esta versão, com Gentleman Kim and Mar, é campeão, ganha uma beleza especial pela força das vozes, pelo ambiente acústico. Ficamos a 20 minutos das 22, este é o canal esportivo da Rádio Moçambique.
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0: E agora mudamos de ritmo para recordar o Roxette de Luke. Foi um dos grandes sucessos internacionais da dupla sueca, formada por Mary Fredriksson e Per Gessle. A música chegou ao primeiro lugar nos Estados Unidos da América e abriu as portas do mercado mundial para o grupo. Mary Fredriksson morreu em 2019 aos 61 anos de idade. Per Gessle continua na música e tem hoje 67 anos de idade. Vamos recordar Roxette de Luke no uma apresentação no Night of the Prunes em Rotterdam em 2009. A questão.

0: as vozes de uma dupla. Roxette foi uma das grandes duplas da música pop mundial, formada por cantor Merrifield Dixon, pelo compositor e guitarrista Per Gessle. A dupla sueca conquistou o mundo com sucessos como The Look, Listen to Heart, You're Right, It Must Have Been Love. The Look foi o primeiro grande número de Roxette nos Estados Unidos em 1989 e abriu as portas para uma carreira internacional de enorme sucesso. Merrifield Dixon morreu em 2019 aos 61 anos de idade. Per Gessle continua ligado à música, tem hoje 67 anos de idade. Sigamos em frente, porque há outro músico para ouvir no canal esportivo da Rádio Moçambique. Chama-se Sting, que hoje tem 75 anos de idade. Lançou Englishman in New York em 1987. A canção foi inspirada em Quentin Cripps, um escritor e personalidade britânica que vivia em Nova York. A música fala de identidade, liberdade e de ser diferente, sem deixar de ser fiel a si próprio. Curiosamente, quando lançada como single, não teve um grande sucesso, um grande desempenho nas tabelas. Anos depois, um remix deu-lhe uma nova vida e tornou-se ainda mais conhecido. Agora vamos ouvir Sting em grande estilo, acompanhado pela Orquestra Sinfónica do Shell. Englishman in New York, para ouvir no canal esportivo da Rádio Moçambique, uma canção elegante, uma grande interpretação e uma voz que dispensa apresentações.
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2: Estou muito feliz de estar aqui com vocês. Estou muito orgulhoso porque detrás meu está a Orquestra Sinfónica de Chile. El director, señor Steven Mercurio. La cantante, señora Joan Lore. Bajo, señor Ira Coleman. El percusionista, señor David Cousin. Y también Rani Krija. Le voy a presentar el clarinete, señor Andrés Pérez.

0: dat was Sting. 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Um dos grandes nomes da música internacional, nascido na Inglaterra em 1951, Sting tem hoje 75 anos de idade. Uma voz construiu uma carreira extraordinária, primeiro com os The Police e depois a solo. Englishman, que ouvimos, foi lançado em 1987, foi inspirado em Quentin Crisp e tornou-se uma das canções mais reconhecidas da sua carreira. Sigamos em frente porque há mais música para ouvir no canal esportivo da Rádio Moçambique.
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0: Agora seguimos em frente com uma banda que marcou profundamente música pop e soul britânica, Simple Red, liderado pelo carismático Mike Acknell. O grupo nasceu em Manchester em 1985, conquistou o mundo com canções cheias de emoção. Vamos começar com Holding Back the Years, música escrita por Mike Acknell quando tinha apenas 17 anos, lançada em 1985. Tornou-se o primeiro grande sucesso internacional do Simple Red e chegou ao primeiro lugar nos Estados Unidos da América. E depois vem outro clássico que vamos ouvir, chama-se If You Don't Know Me By Now, lançada pelo Simple Red em 1989, deu ao grupo seu segundo número nos Estados Unidos da América e chegou ao segundo lugar no Reino Unido. Canção originalmente escrita por Kenny Gamble e Lan Huff, tinha sido gravada anteriormente por Harold Melvin and the Blues Notes. Duas canções, duas histórias de amor, confiança e emoção para ouvir por aqui.
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the Beverly Hills. Simple Red. If you don't know me by now, é o tema de Simple Red também. Do mesmo concerto. São 22 horas.

0: Fatima Chambers. Eu fui o do nome by now. Não é apenas uma canção que ficou na história pelas mãos de Simple Red. É daquelas músicas que atravessam gerações e encontram novas formas de tocar o coração. O Simple Red deu-lhe uma interpretação marcada pela emoção e pela voz inconfundível de Mike Agnew. Mas o selo também se apropriou desta canção à sua maneira, prestando-lhe aquela voz profunda, quente e encantadora que tão bem conhecemos. Esse selo já passou por aqui esta noite, mas há artistas que merecem ser revisitados porque cada interpretação revela uma emoção diferente. É precisamente essa beleza da música. A mesma canção pode contar a mesma história, mas nunca soa exatamente igual quando passa por outra voz. É essa outra voz do selo.
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0: a voz do Silvio no canal esportivo da Rádio Moçambique. Passam já 9 minutos das 22. Seguimos em frente porque há mais música para ouvir por aqui. Seguimos em frente porque você ficará a ouvir outras músicas, outra forma de fazer a música.
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0: Do canal esportivo da Rádio Moçambique é para ouvirmos já. Uma noite que recebe a voz de um dos maiores nomes do reggae africano, Lek Dube. Nascido na África do Sul em 64, Lek Dube fez da música uma forma de falar sobre a vida, o amor, a família, a liberdade e os problemas da sociedade. A canção que vamos ouvir é Oh My Son, I'm Sorry. Encontramos uma mensagem particularmente dolorosa. Lek Dube aborda o divórcio e mostra que quando uma relação termina, nem sempre são apenas duas pessoas que sofrem. Muitas vezes são os filhos que ficam no meio da separação, tentando compreender por que razão a família deixou de ser como antes. A música é, sobretudo, um pedido de desculpas e uma reflexão sobre o sofrimento de uma criança diante da separação dos pais. É a voz de um pai que reconhece que determinadas decisões dos adultos podem deixar marcas profundas nos filhos. E talvez essa força de Lek Dube transformar problemas da vida real em canções que continuam a falar conosco muitos anos depois. Para ouvir Lek Dube, que morreu tragicamente em 2007, aos 43 anos, mas deixou uma obra que continua viva.

0: Estamos a voz do Leque do Brincadeira Esportiva da Rádio Moçambique, como I'm Sorry. É uma canção sobre um tema doloroso, o divórcio e as marcas que a separação dos pais pode deixar numa criança. Que pedido de desculpas é mais do que uma simples frase. É o reconhecimento de que quando dois adultos decidem seguir caminhos diferentes, os filhos também carregam parte dessa dor. Like Dub dá voz a esse filho que não escolheu separação, mas que precisa aprender a viver com ela. Uma mensagem profunda sobre culpa, amor, arrependimento e, acima de tudo, sobre o sofrimento silencioso das crianças. Passam 15 minutos, às 22, este é o canal esportivo da Rádio Moçambique.
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0: Seguimos à frente, porque há outra voz para ouvir no canal esportivo da Rádio Moçambique. É para ouvir já a voz do Cipo Johnson. O Cipo Johnson, conjunto chama-se Conjunto Jambo, que mais tarde ele abandonou o conjunto, depois ficou como referência ao Conjunto Jambo, que ficou... carregou a banda e mais tarde não conseguiu retirar o nome da banda. De todos os trabalhos que fez, era chamado Jambo, mas ficou o registro dos seus últimos álbuns com Cipo Johnson. Cipo Johnson, conhecido artisticamente como Jambo, foi uma das vozes importantes do reggae sul-africano. Nos anos 80 e durante os anos 90, o grupo surgiu das raízes da banda Esse Glovo e chegou a ser apontado como um dos maiores nomes do reggae na África do Sul, logo depois de Lucky Dub. Prodigal Son, o tema que vamos ouvir, lançado em 88, foi também o álbum de estreia do Jambo e teve um enorme impacto, chegando a vender cerca de 100 mil cópias na África do Sul. A canção traz aquela mistura de reggae, espiritualidade e mensagem social que marcou a identidade do Jambo. Cipo Johnson morreu em 2014 aos 48 anos de idade, mas a sua voz continua a recordar uma época em que o reggae sul-africano não servia apenas para dançar, servia também para falar da vida, da sociedade, da esperança e das dificuldades de um povo. Para ouvir Jambo, Prodigal Son.

Abaixo do Cipo Johnson, no canal esportivo da Rádio Moçambique. O Cipo Johnson, que foi vocalista principal do conjunto Jambo, canção que ouvimos, chama-se Prodigal Son, lançado em 1988, foi um dos trabalhos que marcou a carreira do artista e trouxe uma mensagem de fé, reflexão e esperança através do reggae. Jambo morreu em 2014 aos 48 anos de idade, mas deixou uma marca importante no reggae sul-africano. Seguimos em frente para ouvirmos outro conjunto do reggae sul-africano. Seguimos com o Eaba, uma das bandas que ajudaram a construir uma identidade própria para o reggae sul-africano. Liderada por Chidiso Alex Faco, a banda misturava raízes do reggae jamaicano com sonoridades africanas, criando um estilo muito próprio. A canção que vamos ouvir chama-se Tomorrow Nation, lançada em 1991. É uma canção sobre o futuro, mas sobretudo as crianças. O Eaba chama a atenção para aqueles que precisam da proteção, cuidado e oportunidades, lembrando que são eles que vão construir a nação de amanhã. Uma música de consciência, esperança e responsabilidade. Passam 25 minutos às 22h.

0: Uma canção lançada em 1991, dedicada ao futuro, sobretudo das crianças. A mensagem é simples, mais profunda. Uma sociedade que abandona as suas crianças está abandonando o seu futuro. É a REC, com consciência, responsabilidade e esperança. Agora mudamos completamente de ambiente para encontrar um dos grandes nomes, grandes mestres do blues, B.B. King. Proposta para ouvir no canal esportivo da Rádio Moçambique, a canção emblemática de B.B. King, The Trail Is Gone, foi escrita originalmente por Roy Hunks e Rick Downer em 1951, mas foi B.B. King quem a transformou num clássico mundial. Sua versão, gravada em 1969, fala do fim de um amor, é daquele momento em que a emoção desaparece. Com a sua guitarra luxo e aquela voz carregada de sentimento, B.B. King transformou tristeza em arte. A música tornou-se um dos maiores sucessos da sua carreira e valeu-lhe um Grammy em 1970. B.B. King, The Trail Is Gone, no canal esportivo da Rádio Moçambique.
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0: Que corre ao vivo o B.B. King.

0: Thank you very much. At the drums. Ladies and gentlemen, Caleb Empry. I can't hear you. Caleb Empry. Thank you, last but not least. Thank you very much. Last but not least, on percussionist, the newest member of our group. He's only been with us about 3 years. Give me a taste, send me home, son.
1: A voice, a guitar, the Bibb King. Ele morreu no dia 14 de maio de 2015,
0: Tony,
1: aos 89 anos de idade,
0: Tony,
1: em Las Vegas, nos Estados Unidos. Foi um dos maiores nomes da história do blues durante mais de 6 décadas de carreira. Ficou conhecido como o rei do blues, especialmente pela sua guitarra luxo, que se tornou uma das marcas da sua carreira. Música de Trail Is Gone, que ouvimos, é de 1969, continua a ser uma das interpretações mais emblemáticas do blues.
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1: A nossa viagem continua a ser música no canal esportivo da Rádio Moçambique. É para ouvirmos já uma viagem pelo blues também e pelo rock com um dos grandes guitarristas da sua geração, Guillermo. Paris and Walker, lançada em 1979, foi escrita por Guillermo pelo seu grande amigo Phil Lynott dos Thin Lizzy, que também prestava voz à gravação. A canção tornou-se uma das imagens da marca de Gary Moore, chegando ao número 8 no Reino Unido. É uma música de memória, nostalgia e sentimento, mas há uma história pessoal por trás dela. A referência a Paris, em 1949, está ligada ao pai de Phil Lynott, Cecil Parris, nascido naquele ano. Guillermo nasceu em Belfast em 1952 e morreu no dia 6 de fevereiro de 2011 aos 58 anos de idade, enquanto estava de férias em Espanha. Ficou a guitarra, ficou a emoção e ficou uma música que continua a arrepiar. Para ouvir Guillermo e Phil Lynott, Paris and Walk.
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1: Extraímos do concerto 2010.

voz, a guitarra tinha força, mas também tinha fragilidade. Conseguia tocar uma nota, fazê-la parecer uma palavra, um suspiro ou uma lágrima. Talvez por isso a sua música tinha conquistado tanta gente. Havia a verdade naquilo que tocava. Gary Moore tinha paixão pelo blues, respeito pelas suas raízes, um carisma muito próprio. Precisava de grandes gestos para prender o público. Basta pegar na guitarra e deixar a emoção acontecer. E quando tocava sobre o molho perdido, a saudade ou solidão, não parecia estar simplesmente a interpretar uma canção. Parecia estar a contar uma história que de próprio conhecia. Essa beleza germó, técnica extraordinária, mas sempre colocada ao serviço da emoção. A canção que estamos quase a reduzir ao silêncio chama-se Parsons Walk.

0: Pijamas e Paris and Swallow. Mas uma das suas interpretações mais emblemáticas chama-se Still Got the Blues, ao vivo no Monterrey Jazz Festival em 2010, onde também tocou esta que está, vamos dizer, ao silêncio, o Parisian Walk. Tocou também esta.
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0: neste momento vou fazer aquilo que você não gosta, que eu também não gosto, de cortar a música. Mas é para ouvirmos as notícias das 23 e voltaremos a trazer esta música no canal esportivo da Rádio Moçambique, que são 23 horas.
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0: Albino Miambo com a edição das notícias.
2: Moçambique subiu 5 lugares no ranking FIFA atualizado esta quarta-feira. Agora Moçambique está na posição 98. O empate contra o Senegal e a goleada ao Sudão foram decisivos para a ascensão do nosso país. Marrocos é o país africano melhor colocado. Na 7ª posição, no ranking Ruanda, é a seleção que mais subiu 8 lugares, está agora no posto 124. A Espanha comanda o ranking, em segundo está a Argentina, terceiro a França, quarto a Inglaterra, quinto Portugal, sexto Brasil, sétimo Marrocos, como dissemos, oitavo Bélgica, nono Países Baixos e décimo México. A jornada 22 do Moçambola 2026 arranca esta quinta-feira com a Ferva de Maputo a defrontar a Associação Desportiva de Vilanculo, no campo do Grupo Afrin, na Matola, com a arbitragem de António Chivavel, Inocêncio Lourenço e Eugênio Machaei são os assistentes. John Armindo é o quarto árbitro. O comentador Miguel Vaz projeta a partida.
3: São duas equipas que, particularmente a Associação Desportiva de Vilanculo, vai fazer deste jogo tripas coração. Isto porquê? Porque está numa situação em que o antepenúltimo classificado, que é a Associação Desportiva de Pema, tem 17 pontos, enquanto que o Vilanculos tem 20 pontos. Portanto, isto pode, só isto pode realmente levar a que esta equipa de Vilanculo entre mais pressionada em termos de pontuação possível para não ser alcançada pela Associação Desportiva de Pemba ou por algum destes, possa ser ultrapassado, inclusive, por algum destes da Liga Desportiva de Sepala ou Ferroviário de Nacala.
2: Esta quinta-feira teremos dois jogos nas cidades de Maputo e Pemba. Na cidade das Acácias, o Costa de Sol recebe o Ferroviário de Lixinga e em Pemba, no estado municipal, vai acontecer o jogo entre a Associação Desportiva de Pemba ou Pembinha frente ao Xingal de Tete. A ronda encerra próximo sábado com a efetivação de 3 encontros: Ferva de Nampula, Ferva da Beira, Ferva de Nacala, Liga Desportiva de Sofala e Bahia de Pemba, União Desportiva de Songo. Ainda no Rei Futebol, Chimoio prepara-se para formar árbitros num curso que vai durar 45 dias.
4: A iniciativa da Associação Provincial de Futebol de Manica visa rejuvenescer o quadro dos homens de apito na província de Manica. Atualmente estão inscritos 20 candidatos de ambos sexos, de idades compreendidas entre 17 a 25 anos. O secretário-geral da Associação Provincial de Futebol de Manica, Albertino Alberto, diz que o espaço continua aberto aos interessados para se inscreverem ao curso de árbitros na sede desta agremiação.
5: Não, conforme nós temos dito, que para as raparigas com idade 17 para frente a frequentarem 11ª, 12ª classe, a bonificação, que eles venham, se inscrevam, desde que tenham 1,70m, os rapazes tenham 1,75m, é que eu recomendava, em termos de requisitos para que adiram à formação do curso de árbitros. Então, acreditamos nós que, mesmo com isso, uma semana em falta para o arranque desta mesma formação, iremos completar o mínimo de 25, que só o número chegar até os 30, porque precisamos de rejuvenescer o nosso quadro de árbitros ao nível da província de Manica.
4: Secretário-geral da Associação Provincial de Futebol de Manica, Albertino Alberto, e o curso de árbitros da modalidade, que arranca no dia 19 do mês em curso, com a duração de 45 dias. Vasco Augusto, em Chimoio.
2: Em Tete, projeta-se em dezembro próximo um torneio de futebol de praia em Marara, com um prêmio aliciante. Repórter Manuel Cardoso.
6: 1 milhão de meticais será o prêmio monetário a atribuir aos vencedores do primeiro torneio de futebol de praia a ser realizado em dezembro próximo, na localidade de Boruma, distrito de Marara, em Tete. A iniciativa é da Associação Amigos de Chapo, que pretende levar a prática desportiva para mais perto das comunidades, por forma a desenvolver novos talentos da modalidade. A informação foi avançada pela coordenadora-geral da Associação Amigos de Chapo, que considera o torneio mais um desafio da organização na promoção do desporto, sobretudo entre os jovens. Lídia Mate, de esperar que a reação da competição desperte maior interesse pelo futebol de praia entre os jovens adeptos da modalidade e a comunidade em geral, defendendo que, para além da disputa pelo prémio, a iniciativa pretende contribuir para a descoberta e valorização de novos talentos.
7: Estamos a acreditar que eles poderão perceber que são capazes de ganhar este prémio de 1 milhão e tantos outros. Então, o que nós estamos a criar aqui é o espírito de competitividade. Enquanto eles ensaiarem, enquanto eles buscarem por essas habilidades, igualmente poderão surpreender, não só a si, mas a nossa sociedade. Vamos trabalhar e vamos celebrar a moçambicanidade a partir de onde cada um está.
6: A cidade de Boroba, de Chirimarara, foi escolhida para acolher a competição que pela primeira vez será realizada naquela região da província de Tete e que é aguardada com enorme expectativa pela comunidade. A coordenadora-geral da Associação Amigo de Chapo não avançou, entretanto, a data exata do torneio nem os moldes que serão observados para a atribuição do prêmio de 1 milhão de maticãs. Os pronunciamentos da Lídia Mate foram feitos depois da entrega de prémios aos vencedores do Provincial de Futsal Edição 2026, recentemente realizado na cidade de Tete. RM Desporto, cidade de Tete, Manuel Cardoso.
2: Foram as notícias do desporto a esta hora. Saudações.

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Já ultrapassam já 11 minutos às 23. Eu disse que voltaríamos a ouvir Robert Guermo com Still Got the Blues. E cá estamos.

0: Trembles, Gary Moore, Still Got the Blues. Mas são 8 das 23. Saímos de uma guitarra para outra. Qual será a outra? Vamos à guitarra de George Benson no canal esportivo da Rádio Moçambique.
1: You feel like singing tonight? And this one's called Walking by Myself. Are you ready to sing?

за гитара Джордж Бенсон. A noite do rádio. Músicas que não precisam de apresentação. Mas já começarem a tocar. Para mudar o ambiente. Tocar Jorge Benson, guitarrista brilhante, cantor elegante, um dos grandes nomes do jazz e soul, R&B. Nascido em 1943, aos 83 anos, Benson continua a representar aquela música sofisticada que combina técnica, sentimentos e charme. In the Night é um desses clássicos que aparecem, que parece ter nascido para as noites. Produzida por Quincy Johnson, a canção trouxe para a voz e para a guitarra de Benson uma energia irresistível, tornando-se uma das suas obras mais populares. É, foi uma atuação jazz Vienne em França. Tem ainda aquele ambiente mágico de um festival realizado no antigo teatro romano, onde a história encontra a música. Mas a noite continua e agora vamos mudar o ritmo. Se George Benson nos convida para uma noite elegante, os Hooligan Gang chegam para colocar essa noite a dançar. O tema chama-se Fresh, lançado em 1984. A canção, lançada em 84, é uma explosão de energia, groove e alegria. Uma música que fala de renovação, de atração e daquela sensação de que algo especial está prestes a acontecer. E talvez seja por isso que, tantos anos depois, Fresh continua tão viva. Hooligan Gang, Fresh ao vivo, em Tacoma, Washington. Para ouvir por aqui.

este é o grupo que fez da música uma verdadeira celebração da vida. Kool & Gang, no canal esportivo da Rádio Moçambique, ouvimos Fresh. Eles fizeram da música uma

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1: A banda que fez da música uma verdadeira celebração devido Cool It Gang, a rodar por aqui, canal esportivo da Rádio Moçambique. A história começou em 1964, em Nova Jersey, entre jovens apaixonados pelo jazz, funk e soul. Ao longo das décadas, transformaram o seu som numa ponte entre gerações. E quando falamos de Cool It Gang, há uma palavra que imediatamente vem à memória: Celebration. Passam já 43 minutos das 23, este é o canal esportivo da Rádio Moçambique. Vamos até bem próximo da meia-noite. Depois chega Floriberto Cosse para a emissão da madrugada.
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1: E quando Floriberto não chega, seguimos em frente, porque atrás é mais gente. Seguimos em frente porque há música para ouvir. É, agora é uma música que tem um significado muito especial para nós. Maputo. Foreplay é um dos grandes nomes desse novo jazz americano, reunindo músicos extraordinários como Bob James, Nathan East e Ever Mason, e nesta fase Chuck Webb. Mas Maputo tem uma história ainda mais bonita. O tema foi composto por Marcus Miller e ganhou vida em 1986 na gravação de Bob James e Dave Sanborn no álbum Double Vision. Anos mais tarde, Foreplay levou esta música para os seus concertos, incluindo uma apresentação inesquecível em Moçambique, em 2008. E ouvir músicos deste calibre tocar uma composição chamada Maputo é também uma fonte de reconhecer a beleza e a inspiração que a nossa cidade pode provocar através da música. Agora deixemos a guitarra, o piano, o baixo falarem por nós. Foreplay. Maputo.

0: David Sanborn.
1: But I'm a shamus, my boots. I'm a shamus of a play. E chegamos ao fim desta noite, depois de uma viagem por diferentes épocas, vozes e histórias da música. Passamos por Rod Stewart, Seal, Shed, Lex Dube, Jump, B.B. King, Gary Moore, George Benson, Kool Aid Gang e tantos outros artistas que nos lembram que a música não é apenas o som. É memória, é sentimento, é companhia. E muitas vezes é uma forma de dizer aquilo que as palavras não consegue. Para fechar esta noite, o Foplay foi um dos grandes nomes da Smooth Jazz música, músicos de enorme talento que fizeram da elegância e da complexidade musical a sua assinatura. E agora, para a nossa despedida, fica Maceo Parker, numa homenagem a Marvin Gaye, com Let's Get It On, ao lado de Fred Wesley, Pee Wee Wills e Bruno Speck. Uma última canção para celebrar o amor, a música e a vida. Eu sou Adérito Tumagaia. Obrigado pela companhia, pelo carinho e por ter estado desse lado. Voltamos a encontrar-nos na próxima sexta-feira, às 21 horas. Até lá, cuide-se e nunca deixe de ouvir a música com o coração. Boa noite, boa viagem e que tudo corra muitíssimo bem. Fui!

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1: Olá amigo, seja bem-vindo a esta viagem radiofónica que inicia agora comigo, Floriberto Cosa. Está conectado à portadora 93.1 no espectro eletromagnético da radiodifusão sonora. Durante esta viagem vamos levar até o seu receptor muito desporto, música nacional e internacional. O nosso encontro arranca desta forma.

Foi assim que quisemos iniciar o nosso encontro de hoje musicalmente, com homenagem cantado por Arícia 4 Pedro. Ari, volto ao lado de AVC para trazer na tua mãe, agora que te encontrei um trabalho a solo da angolana Ari, que depois canta ao lado do puto português e traz-nos desconfiança.

para si que se encontra a trabalhar, pois as suas atividades são ininterruptas. Força, amigo, um abraço muito forte, está na nossa companhia. Não se sinta só porque, de facto, está acompanhado pelo seu canal desportivo da Rádio Moçambique. E nós vamos procurando vozes que cantam e encantam para que possam abrilhantar este seu trabalho nesta madrugada bonita. É por isso que estivemos a ouvir Injusta de Ola Semedo, que depois quis nos trazer mais três temas musicais. Estamos a falar de Mar Azul e Não Entendo e Meu Amor. São temas virados ao amor. Quem não ama? Quem não ama? Embora alguns depois acabam desistindo por algumas situações da vida que acabam lhes agredindo, mas continuam amando, apenas fecham-se, não é? E nós queremos que o amigo ame, ame muito mais, porque o amor faz bem e vá atrás de novas oportunidades para ser feliz.

Tem sorte, foi cantado por Pérola, que depois trouxe Nos Falem do que Quiserem. Músicas bonitas que nós quisemos trazer aqui para si. Voltamos a convidar a Pérola para nos cantar Amor. E por fim juntou-se ao lado de Dom Kicas para O Amor de Ninguém. Este sucesso por excelência que marcou gerações, já continua a marcar, pois é um som que penetra e ativa-nos alegria no coração. Amigo, muito obrigado por continuar aqui conosco.

0: Últimos acordes musicais para a nossa primeira hora do nosso encontro da madrugada de hoje foram cantados por Keinaldo e Twenty Finger no Carina, e Twenty Finger quis voltar a solo para cantar Falta de Respeito.
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0: 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Tornovados de um bom dia, amigo, segue-se no seu receptor as misturas musicais.